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1: No programa de hoje, gravado no Estúdio Carranca,
2: Orquestra Popular da Bomba Demetério!
1: Eita!

0: Maestro, que negócio é esse? Peraí, me dá tempo, maestro? O maestro forró é do frevo ou é forró porque toca forró também? Não tô entendendo.
1: Rapaz.
0: Esperava um frevo.
1: Olha, o maestro do forró e a orquestra popular da Bomba da Metéria é do frevo, como também é do caboclinho, é do maracatu, né, e de tantas outras expressões. Como não poderia deixar de ser do xaxado, do baião, do forró, da polca junina, de tudo junto, misturado, e a gente quer misturar sempre as linguagens e tirar o nosso som.
0: Então vamos conversar sobre esse projeto. Vamos voltar, vamos ver a música de novo.
1: Pois é, inclusive, professor, o ouvinte deve estar, rapaz, gente, como é que... Mas vê, essa música aí, a gente compôs originalmente como frevo. O nome dela é Dona Nena Tem Razão. Vamos tocar ela como frevo, para o professor e os ouvintes aí entenderem. 1, 2, 1.

0: Então aí, professor, esse novo. Novo não, tem 6 anos, né? A gente tem esse show aí, projeto paralelo, não é, da Orquestra Popular da Bamba Noetério, que é Fole Assoprado, ou seja, a reprodução do som do fole da sanfona através dos instrumentos de assopro, como diz o nosso querido Matuto, pernambucano e nordestino. Toca aí esse instrumento aí, meu irmão, toca aí esse instrumento de assopro aí. Então, o diferencial, um dos diferenciais, digamos assim, é justamente não ter o fole propriamente dito, a sanfona. A gente se inspira nesse sotaque, a gente pesquisa, a gente escuta vinis, escuta a fita cassete, escuta os forrozeiros. Meu pai, por exemplo, Zé Amâncio do Coco, toca sanfona, é coquista, né? Eu sempre vivi lá, professor, com repentistas, né? Meu pai, eu me lembro que, assim, meu pai frequentava minha casa, Manga Rosa, o sanfoneiro Manga Rosa, ali nos Oito Baixos, por exemplo. Né? Meu pai sempre promovia encontro de violeiros e tal. E a gente, todos nós aqui, temos a maior satisfação e o maior prazer e a sorte de ter nascido num bairro, numa comunidade tão rica como Bomba da Matéria.
1: Então, estamos direto do Estúdio Carranca e com horário nobre para a música brasileira, espaço para o talento da nossa gente, o talento da Orquestra Popular da Bomba do Ametério, no projeto Fole Assoprado.
0: Muito bem. Vamos. Dona Nena tem razão, emendando com outra. Um, dois, um, dois.

0: Você está com a Universitária e nós estamos falando direto do Estúdio Carranca, mostrando para vocês em primeiríssima mão, no rádio pernambucano, o fole assoprado da Orquestra Popular da Bomba do Emetério. Maestro Forró, aqui é uma afirmação sua de que o fole assoprado é moderno e contemporâneo. Por quê?
1: A gente acha que ele é moderno, contemporâneo e, ao mesmo tempo, antigo, assim, no ponto de vista... Tudo que a gente faz, Amaro, a gente vai buscar coisas assim... A gente faz um trabalho de pesquisa, manutenção, releitura e interação. Pesquisar, manter o que pesquisou vivo e muito vivo, porém, a gente também faz releituras e a parte mais gostosa é a interação, interagir as linguagens. A gente, o trabalho da gente tem uma pessoa de 90 anos em diante, vai se ver ali. Não é? E qualquer faixa etária também vai se ver. Eu acho que a gente é muito velho e muito novo ao mesmo tempo. A gente está sempre, né, pairando no ar, em todas as faixas etárias. Qualquer povo que vê a gente também vai ver, né, naquele trabalho, né, nesse nosso trabalho, características que lembram e que ele vai se ver ali. Ou seja, a gente mistura a valsa de Strauss com Zé Amâncio do Coco, com forró, com coco, com baião. Além de misturar as coisas internacionais com nossas linguagens, a gente mistura as próprias riquezas que em Recife, às vezes, são separadas. Ou seja, coco de roda no São João. Coco de roda é coco de roda, forró é forró, quadrilha é quadrilha. A gente, em algum momento do nosso trabalho, sempre mistura o coco com a quadrilha, com... e tal, e mistura com o jazz, com o blue, com a valsa de Strauss, com tudo. Então, a gente quer

0: ser isso tudo. Quer ser antigo, quer ser velho, quer ser novo, quer ser tudo misturado ao mesmo tempo, tudo de bom.
1: Então vamos conferir com mais algumas músicas do repertório?
0: Vamos lá, vamos tocar Paraíba. Um, beleza, vai, bota no mesmo lugar. Um, dois...

0: Maestro, eu vi que você editou aí, depois de Paraíba, o Que Nem Giló. Quais são os grandes compositores assim que foram escolhidos nessa primeira leva do projeto Folha Soprado da Orquestra Popular da Bomba da Metéria?
1: Pois é, professor. É, além das nossas composições, né, autorais da própria OPBH, a gente escolheu, e não poderia deixar, claro, de escolher o grande Luiz Gonzaga, né, é, Jackson do Pandeiro, Sivuca, né, Dominguinhos e tantos outros aí que realmente são nossos ícones, né, juninos, nordestinos e brasileiros e mundiais. Né. Luiz Gonzaga, a gente esteve conversando com o Gil uma certa vez, e ele falou, quando era secretário de Cultura, disse: forró, Luiz Gonzaga é o maior popstar do Brasil. Né, e eu, claro, concordo com ele, porque medidas as proporções. Né? Se a gente chegar em Exu hoje e descer do carro, a gente acha que entrou no túnel do tempo e viajou 30 anos para trás, porque ainda hoje Exu só tem um posto de gasolina, uma igreja, uma padaria e tal. Imagine quando Luiz Gonzaga saiu de lá, né? No ano que ele saiu, não tinha, por exemplo, jabá, né? Talvez, ou não tinha, por exemplo, internet, não tinha celular, né? Tinha a rádio, a poderosa rádio, mas Luiz Gonzaga saiu de lá para destinado, né? Lutou bastante e conseguiu chegar, eu diria que medindo as proporções de tempo, espaço e tantas coisas aí, realmente Luiz Gonzaga é o maior ícone do Brasil e um dos maiores ícones pop do mundo. Inclusive, os brasileiros sabiam, forró, eu vi um show do Luiz Gonzaga na Praça

0: Castro Alves colocou 3 mil pessoas, ele numa caminhonete, em cima da caminhonete da carroceria, ele, um triangueiro, um zabumbeiro e um microfone pendurado. Ou seja, 3.500 pessoas indo lá aplaudindo o cara. Então a gente, né, tem muita, muita alegria, muito orgulho de Luiz Gonzaga, de Jackson do Pandeiro, de Zé Amâncio do Coco, de Zé Mário Chazésimo, a gente se influencia nessa galera, mistura, bota tudo no liquidificador, de Zé Amâncio do Coco, a Zé Mário Chazésimo, a Luiz Gonzaga, a Chico Science, a Macumba de Odete, lá na Bomba, a Igreja da Assembleia de Deus, lá do Alto do Pinho, mistura tudo no, e tira essa música que a gente tá fazendo.
1: Muito obrigado pela parte que me toca, mas é muito para mim, viu? Forró, Luiz Gonzaga, Zé Mário, Estrangeiro. Olha, nós estamos aqui. Eu acho engraçado quando eu pego um CD, tá assim, gravado ao vivo. Dá um nó na minha cabeça, gravado ao vivo. Como eu estou aqui ao lado de Jorge Romão, que está operando, já pensou, Jorge? Gravado ao vivo. Ou é ao vivo que foi gravado? Então, isso eu estou falando dessa brincadeira, estou para dizer que nós estamos aqui, na verdade, é um ensaio descontraído da Orquestra Popular da Bomba da Metera, que está com esse projeto Folha Soprada. Já tem 5 anos, né, que vocês
0: Pois
1: fazem
0: é.
1: esse trabalho.
0: Esse é o sexto ano que a gente está nessa empreitada aí de reproduzir o som do fole através dos instrumentos de assopro. Meu irmão, tocar feito sanfona é difícil, porque é sanfona, principalmente os oito baixos. É como o Luiz Gonzaga dizia, rapaz, eu tive, quando eu voltei para Exu, aí a galera diz, rapaz, esse nega amostrado, cabeça chata, metida rico, vem com uma sanfona de 120 baixos. O pai dele só tinha oito, mas tocava em todos os oito. Agora ele só toca em dois.
1: Vamos então continuar conferindo o repertório da Orquestra Popular da Bomba Demetério, do projeto Folha Soprado, pela sua universitária, com horário nobre para a música brasileira, espaço para o talento da nossa gente.
0: Pois é, eu queria, Zé Mário, pedir uma licencinha rapidinho a você para destacar sempre essa galera, meus amigos e irmãos da Orquestra Popular da Bomba Demetério. Vou dizer rapidamente, do trombone de vara, pegando na vara, Moacir, Cazuza, Roberto, Moacir, Cazuza, no trompete, Roberto Patrício, Dailson e Melquisedeque, os saxofones, Paulo, Ricardo, Alessandro, Barbosa, nosso pequeno, Leleu, e o nosso Vuvuzela, Ismael Everton, no sax barítono. Aqui na percussão temos aqui Josué, Excalibur, e o nosso amigo Bebê Gigante. Não, Excalibur, pessoal, é o menino aqui. Esse menino aqui, ele é metérico, tá bom, mas entrou na escola comunitária de música. Entrou com, acho que, uns 11 anos. Agora tá estudando no conservatório e já tá tocando na Emetérico Tabomba, que é uma segunda orquestra, que já tem uma logomarca, um figurino próprio e tal, e já tá aqui fazendo uma boquinha no Folha Soprado. Então, na bateria, o Elton Jamaica, né? No Zabumba, o nosso mais novo pai, Bebê Gigante, Valtinho Souza. E aí, Duda tá aqui também no trompete, fazendo aquele som maravilhoso. O Biratã Simão, Bira. Estamos aqui, tá gordo. Ou seja, vamos mandar um abraço, professor, para quem não tá aqui, porque aqui só tá 70% da Orquestra da Bomba. Ainda falta uma galera, mas tem aqui, por exemplo, Alberico no baixo. Tem aqui, no mínimo, 70%. Os 30% que não puderam vir aqui de manhã, um abraço para vocês, beijo no coração. E agora eu queria destacar o seguinte: esses dois caras aqui, ó, essas duas pessoas, D'Angelo Espíndola, cantor, dançarino e um bocado de coisa, não vou nem dizer o resto. Valéria também, chupa cana, bate palma e assovia da mesma hora.
1: Olha, eu, na verdade, eu tinha reservado um espaço especial para você fazer isso, porque eu acho que você falou de todo mundo e não me incluiu. Eu sou uma das pessoas da orquestra. Porque eu vi a orquestra nascer.
0: Pois é.
1: Eu vi a orquestra nascer. Sou fã. Eu quero que você me bote no elenco, que eu tenho a maior alegria, o maior prazer, a maior emoção em acompanhar essa orquestra.
0: Não, professor, então eu vou ter que falar.
1: Vamos seguir? Vamos
0: Las coisas.
1: seguir.
0: Não, olha, eu esqueci de Cleone José, que eu queria uma salva de palmas para Cleone. Cleone! Cleone é o nosso rodo iluminador e tal. Agora, rapidamente, Zé Mário participou, estava lá no público, da primeira apresentação da Orquestra Popular da Bomba do Metério, lá num bloco em poesia. Foi a primeira apresentação em público, não é? E eu, emocionado, claro, falei. A gente saiu muito bem, graças a Deus. Foi assim, foi um começo maravilhoso, que tinha lá um público formador de opinião. Tinha Zé Mário, tinha um outro cara doido também.
1: Robin
0: Doido
1: Chagas.
0: muito. Não, tinha outro doido, um doido muito legal. Ator, rapaz, da sua época também. Gilmar Muniz de

0: Pedro estava lá.
1: Manoel de Brito.
0: Está com você.
1: É crítico, tanto... filósofo.
0: É, rapaz.
1: Agitador cultural.
0: Agitador cultural.
1: Ele se considera agitador cultural.
0: Então eu peguei, a gente sendo aplaudidíssimo, eu peguei e também aplaudidíssimo e também sendo estranhadíssimo também. Muita gente, que é isso, que mistura aquilo. Aí a gente, emocionado, falando tal. E Zé Mário chegou perto de mim e disse alguma coisa, elogiando a orquestra. Só, aí eu peguei, claro, que eu não era besta, parei o jogo, disse, Zé Mário, vem cá, e deu o microfone para ele falar lá em público, né, entendeu? Então, a gente tem até nisso, a gente teve muita sorte de estar, não é, começando, fazendo a primeira apresentação, tendo um público tão diferenciado, como é que se diz? Como é que se diz, Danilo? Tão... Como é? Diga aí, professor.
1: É um público ligado, um público identificado com, a,
0: pois
1: com,
0: é. Não, mas
1: com as inovações.
0: Acima
1: com
0: a... de se identificar, o público formador de opinião.
1: Formador de opinião.
0: Um público culto, né? Culto, né?
1: E
0: culto,
1: capaz de compreender as transformações. Né?
0: Pois é. Então vamos seguir com Feira de Mangaio. Um, dois, três, ei!

0: Ô, maestro, vocês têm também uma parte cênica aí. Qual é a parte cênica que está reservada para esse show voltado para o forró? Tem uma noiva que no ano passado estava grávida. Como é que ficou agora?
1: Bom, a gente não pode dizer tudo, mas a gente vai dizer um
0: Que,
1: pouquinho.
0: aliás, Valéria é a mulher tão na jura
1: Pois
0: também no
1: é,
0: outro
1: então.
0: show, né?
1: Valéria é a mulher Tanajurca e D'Angelo é o urso Padilã no outro show, né? Aquele urso que pula a janela, que pisa macio, que ninguém escuta. Aí, só que o urso Padilã também leva gaia. Porque todo mundo que bota gaia também leva, viu? É. Então, esse ano foi o seguinte: o ano passado Valéria engravidou, né? A noiva, o personagem, viu? Engravidou e tal. E quando foi esse ano, fizeram DNA, parece que tem uma mistura de mais forró com D'Angelo e tal. E a gente vai levar o menino mesmo. Lá no palco, né? Ela vai vestir de noiva com o menino, né? E Matheus, que não pariu, mas fica balançando.
0: Vamos seguir com o repertório do projeto Folha Soprado da Orquestra Popular da Bomba do Emetério.
1: Segura. Dois. Um, dois.

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Vamos fazer um pequeno intervalo e voltaremos dentro de instantes com a segunda parte deste programa. 9

0: Horas e 32 minutos.
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1: Maestro, vamos fazer sua ficha aqui. Como é seu nome completo?
2: Francisco Amâncio da Silva.
1: CPF?
2: 869-353-644, dígito 34.
1: RG?
2: 4056-776.
1: Tá bom, os dados já confere aqui. Mas por que é que eles chamam de forró?
2: Pois é, rapaz, é porque o nosso grande maestro e meu primeiro professor da linguagem acadêmica musical me batizou de forró, porque na década de 80 a lambada estava estourando e tal. E a gente, eu tinha o que, 12 para 13 anos, e teve uma festa junina na escola de música. E todo mundo ia lá, todo mundo músico, aí formou uma bandinha e tal, e vamos lá, Sol Maior, aí cantava, ah, doce, aí eu, na minha casa, como só escutava, né, meu pai, Zé Amâncio do Coco, só escutava Luiz Gonzaga, Azulão, tudo. Aí eu fui lá e disse, Dó Maior, aí cantei, Dona Teresa, queira me perdoar, mas assim, aí, rapaz, como é que tu com 12 anos, sabe esses forrós antigos aí e tal, aí colocou, disse, vou lhe chamar agora de forró, você gosta muito de forró, aí ficou forró, forró, forró, e... batizou, pegou, como da história.
1: Então vamos seguir na sequência do repertório do projeto Folha Soprado. Sempre lembrando a vocês que estão acompanhando pela Rádio Universitária FM, que nós estamos direto do Estúdio Carranca, mostrando a Orquestra Popular da Bomba do Emetério.
2: Vamos de shot, vamos de shot. Olha o sabiá! Um, dois,

0: Para você, Batom.
1: Coisa bonita, eu tenho aqui uns depoimentos sobre a Orquestra Popular da Bomba da Metério, que quero aproveitar para registrar nesse programa, de Carlos Fernando, grande compositor e produtor musical. Falou Frevo, falou Asas da América, a gente lembra Carlos Fernando. O maestro forró é o nosso Charlie Chaplin. Está levando o frevo para um patamar universal com identidade brasileira. De Hermeto Pascoal, grande músico Hermeto Pascoal. Eles misturam muito bem os tempos e a harmonia. Fico feliz de ver que ainda se faz a música bem dos costumes do Brasil. Música universal do Brasil. Tem outros depoimentos importantes. Por exemplo, J. Miquiles, o grande compositor do frevo pernambucano, interpretado por outros grandes intérpretes aqui nacionais. Forró é a plasticidade ao frevo em pessoa. Além da extrema competência sonora e técnica, ele atiça a memória teatral da música. Alceu Valença, um artista completo, um maestro fora dos padrões convencionais, impossível passar desapercebido pelo maestro forró e sua orquestra. E Fernando Faro, diretor do Núcleo de Música da TV Cultura de São Paulo. Forró não é um maestro, é um super maestro, ou mais. Eu imagino um mamulengo musical, uma forma feita de notas e acordes que lhe dão vida.

0: que o fazem agitar, dançar, pular, correr, frevar. Esse mamulengo, criado e feito na comunidade da Pomba do Emetério, é uma figura rara na história da MPB. Por isso, viva Pernambuco, viva o Maestro Forró. E de Naná Vasconcelos, o nosso grande Naná, o Maestro Forró e a Orquestra Popular da Pomba do Emetério são uma verdadeira explosão de cores e sonoridades, que ousa e não tem medo de errar. Toda essa irreverência vira reverência de liberdade, criatividade, espontaneidade e, sobretudo, de muito amor à música, à boa música. E que ela seja sempre popular.
1: É, a gente fica muito feliz porque tem muita gente que, além de ser competente, tecnicamente falando, também é generoso, como grandes vozes e figuras que falaram, né, ao nosso respeito. Eu digo nosso respeito porque, sem esse mamulengo que tem a vida musical e tal, que foi criado na Bomba, ele, sem essa galera, sem os músicos, não existe. Né? Eu queria sempre agradecer e reconhecer, né, nossos amigos e irmãos, que a gente está sempre junto, viajando muito, trabalhando muito, se divertindo muito, arengando muito também, às vezes. Isso faz parte. Eu tenho tido muitas alegrias, né, com muita satisfação, nos últimos 8 anos da minha vida, viajando com essa galera. E toda segunda e quarta, 7:30, a gente está lá, né, ensaiando, estudando, misturando as linguagens para poder ter esse resultado que a gente mostra para vocês. E, seguindo aqui, professor Roteiro, a gente sabe que as danças circulares, né, vieram do Oriente, né, chegaram nos palácios europeus aqui no Ocidente e vieram cair aqui em terras brasileiras, né? E que sorte, que coisa boa, porque o Brasil, com o seu gingado e com a sua com o resultado dessa mistura de portugueses, de espanhol, de holandeses, de turcos e tudo, de repente a gente tem a nossa quadrilha, a nossa ciranda e tal, e a gente vai mostrar um pouquinho aqui, não é, desse resultado, que a gente pegou influências do frevo, da ciranda, da quadrilha. E vamos tocar uma polquinha junina. Polquinha não, polca junina.
0: Atenção. 1, 2, 3, 4.

0: Que coisa boa, hein? Tá, o negócio aqui tá bom. A gente devia anunciar e ou entrada franca cobrando ingresso. Dava pra fazer um arrasta-pé bom danado aqui, né? Mas dá pra você falar rapidinho dessa escola que você mantém lá na Orquestra de Música da Bomba Demetério?
1: Bom, Zé Mário, a gente tem uma escola comunitária. Inclusive, o nome da escola é Escola Comunitária de Música Zé Amâncio do Coco, né, em homenagem ao nosso pai, que é vivo e está vivo e muito vivo. Né, porque as pessoas costumam homenagear outras pessoas no Brasil, de repente, quando está doente, ou quando está para morrer, ou quando já morreu. Né, a gente faz questão, porque, inclusive, tem um frevo no nosso DVD, né, no nosso trabalho Jornal Cultura ao Vivo, tem Dadinha no Passo. Quando eu fiz essa música para Dadinha, ela tinha acho que 16, 17 anos. E tal, e a gente segue aqui essa linha de homenagear pessoas. Claro, pode homenagear quem já morreu, por que não? Mas por que não homenagear também as pessoas quando estão, né, em plena saúde, para poder curtir, né, e gozar da homenagem e do reconhecimento? Então, a Escola Comunitária de Música funciona terça e quinta, não é? Agora está de recesso, né? A gente está tentando voltar, não é, para o começo desse ano, a gente está tentando voltar em julho, está precisando de ajuda, né? A gente virou ponto de cultura, Zé Mário, há 3.

0: 10 anos atrás, né, e prestamos conta desse ponto de cultura. E a gente está esperando a segunda etapa da escola, que só vai ser possível pelo ponto de cultura, né, se as prestações de conta do nosso ponto e todos os pontos forem aprovadas. E a gente está aí, vai recomeçar em julho. Tem duas turmas de 20 alunos de 6 a 12 anos. Né? Tem outra turma de 13 a qualquer idade. Né? Essa turma é uma turma criada para a gente quebrar, né, com esse limite institucional. Por exemplo, você, Zé Mário, grande jornalista, não, eu quero estudar música agora. Pode estudar música? Claro que pode, com qualquer idade. Né? Mas nossas escolas brasileiras, elas são totalmente ultrapassadas nesse quesito. Por exemplo, chega lá, qualquer escola padronal, né, de música brasileira e até, né, do mundo, você vai estudar música. Você tem quantos anos? Ah, pode, mas não. Quer dizer, isso é uma agressão psicológica, né, a qualquer ser humano. Né, e para quebrar essa barreira, a gente está aprovando, já aprovou, né, que é possível a gente aprender música ou qualquer outra coisa, né, com qualquer idade. Com menos de um ano, Zé Mário, né, em 2007, a gente fundou a escola, foi 2006, desculpa, a escola fundou em 2002. Essa turma, de 3 a qualquer idade, a gente fundou em 2006, com menos de um ano, com 8 meses, 2007, já tinha a Emetéricos da Bomba. Claro, chegaram pessoas que já tinham conhecimento musical, a gente trabalhou um pouco para melhorar. Chegou, por exemplo, Danley, é um que está aqui com a gente tocando hoje, que tem 15 ou 16, Danley. 15 anos. Ele tinha, quando chegou lá, 10 ou 11 anos. Já está aqui tocando com a gente e tal.
1: Nessa orquestra que se chama Emetéricos da Bomba.
0: Pois é. Então, nessa turma de 13 a qualquer idade, né, que a gente formou, tem gente de 13 anos, tem gente de 40 anos, tem gente de 30, tem gente de várias idades, várias faixas etárias, e se respeitando, se tolerando. Né? Assim como aqui na Orquestra da Bomba, a gente tem, por exemplo, pessoas da Assembleia de Deus, tem pessoas da Umbanda, tem pessoas do catolicismo, tem pessoas de várias... E a gente está se respeitando, se tolerando e tal. E por aí vai. O meu sonho é que tenha... Inclusive, dessa Emetéricos da Bomba, já tem outra orquestra ensaiando no Alto Pascoal, que as pessoas ensaiavam lá e foram ensaiar no Alto Pascoal. Também estão ensaiando... Eu sou totista que estou ensaiando uma vez só. Eu queria que ensaiasse duas vezes. Mas estou ensaiando independentemente da Emetéricos. Então, a Emetéricos já ensaia independentemente da Orquestra da Bomba, e assim vai. Eu queria que tivesse na Bomba do Emetério e nos arredores vários grupos nessa linha. Primeiro, partindo do princípio que todos nós precisamos, sim, se auto-melhorar, nos auto-melhorarmos, a partir da informação, buscar informação, fazer curso. Agora, sim, não se limitar à linguagem técnica e acadêmica. Misturar sempre, né, a academia com a linguagem dos brincantes. Ou seja, o conhecimento, na nossa opinião, né, não está só na academia. O conhecimento está no empírico também. E eu acho que o grande lance é a gente ter a sorte, né, e ter a competência de misturar essas linguagens, né, de reconhecer nessas linguagens, cada uma da sua forma e da sua maneira, a importância que tem o Zé Amâncio Coco, que fala pro mole, pro quê e tal, e fala muito mais correto, às vezes, do que... Fala o português mais correto do que a gente que vai para a academia. E também não de reconhecer a academia, porque Recife tinha um tempo, o Brasil, não é? Eu acho que ainda existe isso em menor escala, mas existia assim, você é músico de partitura, né, da sinfônica, eu sou músico, eu leio partitura, o cara lê partitura, na hora de tocar, sem partitura não toca. Aí o cara que... ou seja, tem um preconceito de quem lê partitura, de quem não lê, de quem estudou música na linguagem acadêmica, de quem não estudou. E a gente, aqui, a gente parte do princípio que a gente deve estudar, sim, deve aprender a linguagem acadêmica, deve ler partitura, né? Como deve também conhecer os nossos avós, os nossos antepassados, os nossos brincantes, conversar com eles, trocar experiências, aprender com eles, né? Misturar tudo no liquidificador e
1: tirar esse som. Isso que vocês fazem é o que a gente pode chamar de um trabalho de multiplicadores de educação, no caso de educação musical. Vamos seguir com o projeto? O Folha Soprado, vamos voltar para o repertório?
0: Vamos embora.
1: Neste programa especial pela Rádio Universitária FM, gravado no estúdio Carranca, com a Orquestra Popular da Bomba do Emetério.

0: Professor Zé Mário, muito obrigado. Obrigado, ouvintes da Rádio Universitária. E um beijo muito especial no coração do grande professor Zé Mário Sogésimo. Muita saúde, muita paz. Tchau!
1: Muito obrigado, Maestro Forró. Obrigado ao Estúdio Carranca por ter nos recebido com tanta alegria, com tanta...

carinho. Obrigado ao nosso operador de som, os trabalhos técnicos Jorge Romão. Obrigado a todos. Obrigado à assessoria técnica, assessoria de comunicação. Obrigado a todos vocês. Um beijo no coração de cada músico, dos intérpretes, do maestro forró, da Orquestra Popular da Bomba do Emetério.

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1: 9:59. 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
5: Boa noite, caros ouvintes do Escuta Aqui, nosso programa de música de concerto. Nossa noite de hoje é dedicada à Sinfonia número 8 de Dmitri Shostakovich. Aqui será interpretada pela Orquestra Sinfônica da Rádio Alemã, sob a batuta de Semyon Bykov. Os movimentos são adagio, allegro non troppo, allegretto, allegro non troppo, allargo e allegretto. São cinco movimentos.

0: Acabamos de ouvir a Sinfonia número 8 de Dmitri Shostakovich. Esse foi nosso programa de hoje. Eu, Arthur Ortenblad, sou o idealizador e apresentador deste programa, e nos trabalhos técnicos está Alexandre Silva. Boa noite e até o próximo programa.
1: 11 horas.
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0: Adrião, arrastando a perna, tinha se recolhido ao quarto, queixando-se de uma forte dor de cabeça. Fui colocar a xícara na bandeja e dispunha-me a sair porque sentia acanhamento e não encontrava assunto para conversar. Luísa quis mostrar-me uma passagem no livro que lia. Curvou-se. Não me contive e dei-lhe dois beijos no cachaço. Assim começa Caetés, o primeiro romance do escritor Graciliano Ramos, publicado em 1933. A história se passa em Palmeira dos Índios, cidade em que o escritor viveu.
1: O início de uma boa viagem começa nos primeiros parágrafos.
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4: Em 1987, radicado de vez no Rio, no Alto Jardim Botânico, debaixo do sovaco do Cristo, como ele dizia, sem tantas idas e vindas a Nova York, Tom equipou-se de gente à sua volta. Fundou a Banda Nova, um esquete de grandes músicos. Ele ao piano, seu filho Paulo Jobim ao violão e também piano, Danilo Caymmi na flauta, Jacques Morelenbaum ao cello, John Neto ao contrabaixo e Paulo Braga na bateria. À frente deles, um conjunto vocal feminino. Sua mulher, Ana Jobim, sua filha, Elizabeth Jobim, Paula Morelenbaum, mulher de Jacques, Simone Caymmi, mulher de Danilo, e Maúcha Adnet, da dinastia dos Adnets. Conjunto em família, uma inigualável fonte de harmonias.

Chega de saudade de Tom Jobim e Vinícius de Moraes, com Tom e a banda nova. Em todas as músicas deste programa, Tom será acompanhado por ela. A banda nova seguiu Tom até os seus últimos dias em 1994. Foram muitos shows pelo Brasil e pelo mundo, discos, vídeos, viagens, homenagens. Com ela, Tom se sentia à vontade no palco. Era como uma continuação da sua casa, onde eles ensaiavam e planejavam arranjos.

Canta, Canta Mais, Garota de Ipanema e Modinha, todas de Tom e Vinícius. Em 1987, uma poderosa empresa brasileira ofereceu-se para produzir um disco que Tom considerasse perfeito. O resultado foi o LP duplo Tom Jobim Inédito, com 27 músicas e produção do historiador Jairo Severiano. O inédito do título talvez fosse pelo fato de que, a bordo da banda nova, Tom pôde resgatar algumas de suas canções do passado, já pouco executadas, que ameaçavam se perder. Ele queria trazê-las à tona, tocá-las de novo, apresentá-las aos seus admiradores mais jovens, como se fossem inéditas, como essas que você vai ouvir.

0: Por causa de você, de Tom e Dolores Duran, e eu não existo sem você, e eu sei que vou te amar, ambas de Tom e Vinícius. É música para a eternidade.
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Estrada do Sol, de Tom e Dolores Duran, e Desafinado, e Samba de uma Nota Só, ambas de Tom e Newton Mendonça. Uma grande preocupação de Tom era com a exatidão de sua música. Ele temia que, quando não estivesse mais aqui, os cantores e músicos tomassem liberdades com ela, alterando suas harmonias, e essas alterações se cristalizassem e passassem a fazer parte das canções. Daí seu cuidado em não apenas produzir partituras perfeitas de toda a sua obra, que fazia com seu filho Paulo, como deixar registros perfeitos de como elas eram instrumentalmente, como nessas complexas Wave e Imagina.

Wave de Tom e Imagina de Toy Chico Buarque em versões instrumentais. Com tantos grandes músicos e cantores brasileiros e internacionais que interpretaram suas canções, nenhum deu a Tom mais satisfação do que a banda nova. Todos aqueles músicos e cantores eram extensões de seus dedos, de sua cabeça e de sua voz.

Inútil Paisagem, de Tom e Aloysio de Oliveira, e Retrato em Branco e Preto, de Tom e Chico Buarque. Escrevi certa vez que sempre que Tom Jobim abria o piano, o mundo melhorava. Ele trabalhou e viveu em função da beleza, da paz e do encantamento que só a música pode oferecer. Se todos seus admiradores um dia se dessem as mãos, nem assim seríamos suficientes para agradecer a Tom o quanto lhe devemos.

0: a felicidade de Tom e Vinícius com Tom e a banda nova. E aqui encerramos essa série de 8 programas sobre Tom Jobim, a que demos o título de O Ouvidor do Brasil. É uma das maneiras de defini-lo. Ele nos ouviu como país e como nação e nos ofereceu a beleza de que nos julgava merecedores. Precisamos fazer jus a esse julgamento.
1: 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Série original de Rui Castro, Heloísa Seixas e Júlia Romeu. Uma produção Rádio MEC, Empresa Brasil de Comunicação.
2: Onze horas e 52 minutos.
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5: São Brasilis de hoje apresenta o talento da cantora, compositora, violonista, poeta e produtora paraibana Socorro Lira.
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0: Oxalá.
1: Nascida em 1974, em Brejo do Cruz, no sertão da Paraíba, Socorro Lira é filha de uma artesã e de um comerciante e começou a tocar violão aos 16 anos de forma autodidata, vindo a estudar formalmente o instrumento mais tarde. No Departamento de Artes da Universidade Federal de Campina Grande, embora tenha se formado em Psicologia Social na Universidade Estadual da Paraíba. Em 2001, Socorro Lira lançou o disco solo de estreia, intitulado Cantigas, no qual apresentou composições autorais, explorando diversos ritmos regionais, como a toada, o reisado, o baião e o xote. 2 anos depois, a artista deu à luz o segundo álbum, Cantigas de Bem Querer, que contou com participações especiais de nomes como Vital Farias, Kátia de França e Assis Ângelo.

Radicada em São Paulo desde 2004 e contando com quase 2 dezenas de discos na bagagem, Socorro Lira já se apresentou em países da Europa, da África e da América do Sul, além de ganhar vários prêmios, com destaque para o de melhor cantora regional no 23º Prêmio da Música Brasileira em 2012. Como produtora cultural, ela é idealizadora e diretora artística do Prêmio Grão de Música, destinado a talentos regionais, e também desenvolveu o projeto Memória Musical da Paraíba, com artistas e grupos de cultura popular daquele estado. E agora, para encerrar este Som Brasilis, que teve locução de Marluce Ribeiro, produção de Carlos Andrade e trabalhos técnicos de Eduardo Brito, vamos ouvir um trecho de Amor Cósmico, faixa presente no disco Amazônia Entre Águas e Desertos, lançado pela cantora, compositora e violonista paraibana Socorro Lira em 2014.

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1: 11:57.
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0: Meia-noite e 12 minutos.
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0: Meia-noite e 29 minutos.
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0: Meia-noite e 47 minutos.
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0: 1:23.
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esta fértil esfera, edifícios, demolições, crateras, construções que também vão ficar velhas. Este broto semente prospera em árvore, fruta amarela, vermelho maduro já era e cai para o vento da terra. Esse broto partícula prospera, átomo, molécula, matéria, explosões, fundições, quimera. Invisível na atmosfera.

0: 1:47.
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0: 2 horas e 25 minutos.
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0: E 41 minutos.
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0: Obrigado.
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0: 3 horas.
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0: 3:25.
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2: Essa música aqui é do Nando Reis, chama All Star. Ele compôs pra mim na época que a gente ficou super amigo, há uns anos atrás, uns 3 anos atrás. E eu tenho muito orgulho, assim, ele gravou no disco dele e eu vou tocar aqui agora pra vocês. All Star é porque eu gosto de usar aquele tênis baiaba, All Star azul marinho, que é o meu preferido.

0: 3:45.
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0: 4 horas e 6 minutos.
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0: 4 horas e 40 minutos.
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0: 5 horas e 2 minutos.
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0: 5:43.
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0: 6 horas.
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3: Sexta-feira, 15 de maio de 2026. Bom dia. Começa agora mais uma edição do redator comunitário.
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3: STF tenta ouvir Mário Frias sobre repasses a filme de Bolsonaro. Produtores negam ter recebido recursos de Daniel Vorcaro.
4: O Supremo Tribunal Federal tenta intimar o deputado federal Mário Frias, do PL de São Paulo, a prestar esclarecimentos sobre irregularidades de emendas parlamentares para a produção de um filme sobre o ex-presidente Jair Bolsonaro. Mário Frias é produtor executivo da obra. O ministro Flávio Dino recebeu a denúncia de que R$ 2.600.000 de emendas parlamentares foram destinados para uma ONG presidida por Karina Gama, que está à frente da produção do filme. Oficiais de justiça tentaram notificar o deputado 3 vezes, mas não tiveram sucesso. A Agência Brasil não conseguiu o retorno de Mário Frias sobre o caso. Envolvidos na produção de um filme sobre o ex-presidente Jair Bolsonaro, negam que Daniel Vorcaro, dono do Banco Master, tenha repassado recursos para a obra. Áudio divulgado pelo site Intercept Brasil nesta quarta-feira mostra o senador Flávio Bolsonaro cobrando de Daniel Vorcaro o repasse de R$ 134 milhões para pagamento da produção deste filme.
5: Irmão, preferi te mandar o áudio aqui pra você ouvir com calma. E apesar de você ter dado liberdade, Daniel, de a gente te cobrar, eu fico sem graça de ficar te cobrando, tá? Mas, enfim, não... é porque tá num momento muito decisivo aqui do filme. Como tem muita parcela pra trás, cara, tá todo mundo tenso e fico preocupado aqui com o efeito ao contrário do que a gente sonhou pro filme, né? Imagina a gente dando calote num Jim Caviezel, num Cyrus, os caras, porra, renomadíssimos lá no cinema americano, mundial. Pô, ia ser muito ruim.
4: Segundo a reportagem, Vorcaro repassou R$ 61 milhões em parcelas entre fevereiro e maio de 2025 para Flávio Bolsonaro, que é pré-candidato à presidência da República. O senador admitiu que cobrou de Vorcaro o repasse de dinheiro, alegando que havia um contrato para a produção do filme. Flávio Bolsonaro afirmou que se tratava de patrocínio privado e que não teria oferecido vantagens em troca.
6: Eu conheci Daniel Vorcaro em dezembro de 2024. Não tinha mais governo Bolsonaro, não tinha absolutamente nenhuma acusação contra ele. O que acontece é que, com o passar do tempo, ele simplesmente parou de honrar com as parcelas do contrato. Sim, tinha um contrato que, ao ele não pagar essas parcelas, tinha uma grande chance de o filme sequer ser veiculado, do filme sequer ser concluído. Em função disso, inclusive, procuramos outros investidores para concluir esse filme.
4: Nessa quarta-feira,

0: Quarta-feira, o deputado Mário Frias negou o repasse de dinheiro de Vorkaro para a obra. Frias também afirmou que Flávio Bolsonaro não tem qualquer sociedade no filme e teria apenas cedido direitos de imagem da família para a produção. A produtora norte-americana do filme, a Go Up Entertainment, afirmou em nota que não recebeu um centavo de Daniel Vorkaro para o longa-metragem. A empresa também disse que não pode divulgar quem investiu na produção por ter acordo de confidencialidade. A reportagem do Intercept mostra que as transferências de Vorkaro teriam ido diretamente para um fundo gerido por Paulo Calisto, advogado do ex-deputado Eduardo Bolsonaro. O ex-parlamentar fugiu para os Estados Unidos após uma investigação aberta contra ele pelo STF. A quebra de sigilo de Daniel Vorkaro foi autorizada pelo Supremo. A Polícia Federal investiga a relação do banqueiro com políticos no inquérito que apura as fraudes de 17 bilhões de reais cometidas pelo Banco Master. Vorkaro está preso em Brasília e negociando uma delação premiada. A reportagem tentou contato com as defesas de Flávio Bolsonaro e Daniel Vorkaro, mas não teve retorno. Da Rádio Nacional em Brasília, Gésio Passos.
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2: E-mail redatorcomunitario@gmail.com. Não foi de 8 a 0, mas o Vitória sentiu um gostinho de vingança por ter sofrido ano passado a maior derrota dos pontos corridos no Campeonato Brasileiro, 8 a 0 para o Flamengo. Ontem à noite, no Barradão, tirou o poderoso clube carioca da Copa do Brasil. Fez 2 a 0, devolvendo com um saldo de 1 a derrota sofrida no Maracanã por 2 a 1. Fortaleza empata em Maceió e também garante vaga nas oitavas. A agenda dos pernambucanos nas séries B, C e D. Contra a crise climática, proibição de anúncios de carne e petróleo avança na Europa. E a gente fecha com Flávia Venceslau. Arvoredo. Um trechinho antes da próxima reportagem.
3: Talvez.

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5: Oi, oi! Tá começando o último episódio do nosso especial do Vidibula sobre Imposto de Renda.
6: Eu sou Raíssa Saraiva.
5: E eu sou Patrícia Serrão.
6: A gente conversou sobre muita coisa nesses três episódios. E hoje a gente junta tudo numa bula só. Os direitos, as armadilhas, o que entra, o que não entra e o que você precisa guardar na cabeça quando for declarar.
5: É o episódio para você anotar, compartilhar e voltar sempre que tiver dúvidas.
6: Vamos começar pelo que a gente considera o pilar de tudo, a isenção.
5: Isenção não é dedução. Isenção é você não pagar um imposto sobre um rendimento específico. Dedução é você descontar um gasto da sua renda total.
6: E a isenção por doença grave tem regras muito específicas.
5: Primeiro, só quem é aposentado, pensionista ou militar reformado pode ter isenção por doença.
6: Segundo, só vale sobre os rendimentos de aposentadoria, pensão ou reforma militar. Salário, aluguel, outras rendas continuam pagando o imposto normalmente.
5: Terceiro, a doença precisa estar numa lista de 1988. São 16 doenças, preste atenção. Moléstia profissional, tuberculose ativa,

0: alienação mental, esclerose múltipla, neoplasia maligna, ou seja, câncer, cegueira, inclusive monocular, hanseníase, paralisia irreversível e neopatia grave, hepatopatia grave, estudos avançados da doença de Paget, contaminação por radiação e HIV/AIDS.
1: Se a doença não está nessa lista, não tem isenção. Ponto final. Não adianta argumentar gravidade, raridade, nada. A lista é fechada desde 1988.
0: Quarto, o laudo precisa ter o nome exato da doença como está na lei. Neoplasia não basta, tem que ser neoplasia maligna. Câncer no laudo também não é suficiente.
1: Quinto, mesmo curado, mesmo em remissão, o direito continua para sempre. A lei não prevê reversão. Então, uma vez que você contraiu a doença, uma vez que você atestou, o direito é seu para a vida toda.
0: Sexto, como pedir? Abra o requerimento na fonte pagadora, apresenta laudo, passa por junta médica e pronto. Se já pagou o imposto nos últimos 5 anos, dá para pedir restituição retroativa.
1: Agora vamos falar de quem não tem isenção, mas ainda assim pode pagar menos imposto. É a dedução.
0: Dedução vale para qualquer contribuinte. E o que mais deduz? Despesas médicas.
1: E aqui a gente separou em duas grandes categorias: o que entra e o que não entra.
0: O que entra como despesa médica?
1: Consultas com qualquer médico de qualquer especialidade, exames laboratoriais de qualquer tipo, fisioterapia, fonoaudiologia, terapia ocupacional, psicoterapia com psicólogo, mas atenção, tem que ser profissional da área de saúde formado. Terapias holísticas ou com profissionais sem formação de saúde não entram.
0: Internação hospitalar. Tudo que vem na conta do hospital entra. Medicamentos, exames, procedimentos, equipamentos, hospital dia também entra.
1: Plano de saúde. Você declara só o que saiu do seu bolso. A empresa paga 100%? Então não declara nada. Paga só metade? Declara a sua metade. Coparticipação? Declara. Reembolso? Declara só o líquido. O que você pagou menos o que você recebeu de volta.
0: Plano familiar. Cada um declara sua parte na própria declaração. Mesmo que só uma pessoa pague. E só pode declarar quem é da mesma entidade familiar.
1: Equipamentos de acessibilidade entram se forem essenciais e fixos no corpo. Cadeira de rodas, prótese, órtese, andador ortopédico, braços e pernas mecânicos, palmilhas e calçados ortopédicos para correção da coluna. Tudo isso entra.
0: O que não entra como despesa médica.
1: Vacina particular. Só se vier na conta do hospital. Medicamentos de farmácia, também só na conta hospitalar. Nutricionista, psicopedagogo, quiroprata, massagista, CPAP, aparelho auditivo, bengala. Depende, mas geralmente não. Lente de catarata e marca-passo só se estiverem na conta hospitalar.
0: Deslocamento para tratamento. Ônibus, avião comercial, carro próprio, gasolina, hotel, hospedagem, nada disso entra. A única exceção é ambulância ou UTI móvel com a nota fiscal da empresa especializada.
1: Cuidador de idoso. Apesar de essencial, não entra. Só se o cuidador tiver outra formação de saúde. E aí vai deduzir pela formação, não como cuidador. E-mail de cuidador também não resolve. Não adianta usar que a Receita não acredita.
0: Tudo isso que não entra é culpa da Lei 9.250 de 1995, que não acompanhou a evolução da saúde.
1: Agora os dependentes. E aqui tem muita regra que passa batida.
0: Regra geral. Os filhos são dependentes até os 21 anos, ou 24 se estiverem na universidade.
1: Mas dependente com deficiência não tem limite de idade. Pode ser dependente a vida toda.
0: Só que tem um alerta grave. Se o dependente trabalha, tem renda, aposentadoria ou bolsa, você tem que declarar os rendimentos dele também. Não adianta colocar só as despesas.
1: Se a renda do dependente for maior do que as despesas que você declara dele, talvez seja melhor ele fazer a declaração separada. Se não, vai subir a sua alíquota e você vai cair na malha fina.
0: Bens em nome do dependente precisam constar na sua declaração. Conta bancária, investimentos, carro PCD deve ser declarado pelo valor de aquisição.

0: isenção, com observação que foi adquirido com isenção.
1: E se o dependente se aposentar por invalidez por uma das doenças daquela lista, ele fica isento sobre a aposentadoria dele, mas você ainda pode continuar deduzindo as despesas dele na sua declaração.
0: Sobre o dependente com autismo, existe uma decisão da Justiça Federal, o tema 324 da TNU, que permite deduzir integralmente a escola regular inclusiva como despesa médica. A Receita Federal, historicamente, só aceita escola especializada. Então, tem divergência. Se você declarar a escola regular como médica, provavelmente cai na malha fina, mas pode contestar na Justiça com base nesse tema.
1: Documentação essencial para qualquer dependente. Laudo médico atualizado, CPF, notas fiscais no nome correto e autorização no GovBR para puxar os dados de forma automática. E tem um bônus que pouca gente conhece, previdência privada para PCD.
0: Se você é pessoa com deficiência, se aposentou e conseguiu isenção de imposto de renda sobre a aposentadoria, dá para estender essa isenção, via judicial, para a previdência privada, PGBL ou VGBL.
1: Os tribunais federais já entendem que a previdência privada tem natureza de complemento da aposentadoria. Então, o resgate pode ser feito com imposto zero.
0: Não é automático. A instituição financeira geralmente não aceita de primeira. Precisa de ação declaratória na justiça. Mas vale a pena para quem tem planejamento de longo prazo, porque qualquer outro investimento você paga no mínimo 15% de imposto no resgate.
1: Agora as dicas de ouro que se repetiram em todos os nossos episódios.
0: Primeira, documentação, documentação, documentação. Sem laudo, sem nota fiscal, sem prescrição médica, você não tem como comprovar nada se a Receita questionar.
1: Segunda, a nota fiscal tem que estar no nome de quem vai se beneficiar. Cadeiras de rodas para o filho, nota no nome do filho. Consulta sua, nota no seu nome.
0: Terceiro, guarde tudo por 5 anos. É o prazo que a Receita pode pedir comprovação.
1: Quarta, na declaração, descreva tudo com precisão. Cadeira de rodas manual, prótese de membro inferior, consulta com cardiologista. Quanto mais claro, menor a chance de cair na malha fina.
0: Quinta, se você é pessoa com deficiência, marque isso na sua declaração. Ajuda a contextualizar os gastos altos para a Receita.
1: Sexta, sim, valores muito altos chamam a atenção, mas não deixe de declarar. Tenha só a documentação em ordem e vai ficar tudo bem.
0: Sétima, a declaração pré-preenchida não traz tudo automático. Dependentes, gastos particulares, muita coisa você tem que inserir manualmente.
1: E o que a gente mais ouviu ao longo dessa série? A frustração com as leis do Imposto de Renda de 1988 e de 1995.
0: Uma lista de doenças que não foi atualizada em quase 40 anos. Doenças raras que afetam milhões e não têm isenção. Profissionais essenciais hoje que não existiam em 1995. Equipamentos modernos que não entram porque a lei não acompanhou a medicina.
1: A gente ouviu isso do auditor fiscal da Receita, dos advogados, dos contadores. Todo mundo concorda, precisa mudar.
0: E a única forma de mudar é pressão política. Cobrar dos deputados, dos senadores, dos representantes. A Receita não cria a lei. A Justiça interpreta o que existe. Quem cria é o Congresso.
1: Então a gente termina esse especial com um apelo. Se você tem doença rara, se você gasta fortunas com tratamento, se você é cuidador de alguém que precisa disso, organize-se, articule-se, pressione. A mudança só vem com a nossa mobilização.
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0: E esse foi o último episódio do nosso especial Vide bula Imposto de Renda.
1: A gente espera de verdade que essas informações tenham ajudado você a entender melhor os seus direitos e como não pagar imposto a mais do que você deve.
0: Nosso agradecimento mais do que especial aos convidados que ajudaram a fazer o Vide bula Imposto de Renda. O auditor fiscal da Receita Federal, José Carlos Fernandes da Fonseca, a vice-presidente da ESCOM São Paulo, Fátima Macedo, e os advogados especialistas Thiago Elton e Bruno Henrique.
1: Se alguma dúvida ficou, se você quer que a gente faça uma segunda temporada sobre isso, manda um e-mail pra gente. É videbula@ebc.com.br.

0: Fim de Bula Especial Imposto de Renda é uma produção original da Rádio Agência Nacional, serviço público da EBC.
1: Idealizado e apresentado por Patrícia Serrão e Raíssa Saraiva. Edição de Bia Arcoverde.
0: Áudio sonoplastia no Rio de Janeiro por Tony Godoy.
1: Em Brasília, trabalhos técnicos de Jaime Batista.
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6: Saudações, gente querida, do redator comunitário Roberto, André Frege aqui da Aliança Palestina do Recife. A gente está convidando sua audiência qualificada para participar nesta sexta-feira, 15 de maio, às 19 horas, no auditório do Sintrajufpe, o Sindicato dos Trabalhadores do Judiciário Federal de Pernambuco, do debate e do lançamento do livro da professora e socióloga da Universidade de Brasília, Berenice Bento, Dispositivo Sionista e Seus Descontentes. Compondo a mesa também estará o professor Yuran Gebara, da Universidade Federal de Pernambuco, e o reverendo Esdras Guzmão, da Igreja Episcopal Anglicana do Brasil. É um momento não só de nós aproveitarmos a oportunidade para ouvir o que nos traz a professora Berenice Bento, mas também discutirmos sobre os 78 anos da Nakba, a palavra árabe que significa catástrofe. A catástrofe palestina, uma limpeza étnica continuada que nos últimos 2-3 anos passou para uma fase mais aguda, mais brutal, com o genocídio perpetrado pelo Estado de Israel na faixa de Gaza. Então, esse convite é a todas e todos vocês para participarem nesta sexta, 15 de maio, repito, às 19 horas, no auditório do Sintrajufpe, ali na Rua do Pombal, em Santo Amaro. Não percam mais esse momento de discussão, de resistência e de solidariedade coletiva. Fraterno abraço.
7: Recebo aqui do pessoal ligado ao universo ufológico informações sobre a primeira JUCIPE, Jornada de Ufologia, Ciência e Espiritualidade, 6 de junho de 2026, em um hotel em Boa Viagem, das 8 da manhã às 6 da noite, com vagas limitadas. Informações pelo WhatsApp 99447-3390. WhatsApp da Primeira Jornada de Ufologia, Ciência e Espiritualidade de Pernambuco. Confirmando a data, 6 de junho.
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7: Pernambucanos se enfrentam na Série D no grupo A8, liderado pelo ABC com 13 pontos. Em quarto, o Maguari com 8 pontos visita o Central, que também tem 8 e é o quinto. No grupo A9 tem Retrô e Decisão, os dois últimos na classificação, 4 pontos, sendo que o Decisão tem um jogo a menos. A partida será realizada domingo, 5:30 da tarde, na Arena de Pernambuco. O jogo Central e Maguari, no grupo A8, acontece às 4 horas no Lacerdão. Pela Série C, o Santa recebe amanhã, 5 da tarde, na Arena de Pernambuco, o Volta Redonda do Rio de Janeiro. Após a vitória em Limeira por 2-1 na estreia de Christian de Souza, novo treinador, o tricolor tenta mais um triunfo para encostar no G8, ou, dependendo de outros resultados, fazer parte já nessa rodada, a sétima. Em 13º, o Santa tem 7 pontos em 6 jogos, 2 vitórias, 1 empate e 3 derrotas. Marcou 4, tomou 5, saldo menos 1. o Volta Redonda tem 5 pontos e ocupa a 17ª.

0: Uma posição, uma vitória, dois empates, três derrotas, marcou três gols, tomou meia dúzia, saldo menos três. Confirmando Santa e Volta Redonda amanhã, 5 da tarde, na Arena de Pernambuco. Série B. Na quarta colocação com 13 pontos, o Náutico joga amanhã, 4 da tarde, no Germano Krieger, no Paraná. Enfrenta o Operário, que tem 12 pontos, portanto, um jogo de 6 pontos. O clube paranaense é o oitavo colocado. Domingo, 8:30 da noite, na Ilha do Retiro, Sport e CRB. O CRB abre o Z4 com 8 pontos, mas vem reagindo na competição com 2 vitórias consecutivas. Uma fora diante do América Mineiro, 2-1, outra em casa contra o Operário, 3-0. Ontem à noite, jogando contra o Fortaleza, foi eliminado da Copa do Brasil, 0-0. No Castelão, o Fortaleza tinha batido o CRB por 2-1. Confirmando Sport, segundo colocado, com 16 pontos, e CRB, domingo, 8:30 da noite, na Ilha do Retiro. Quinta fase da Copa do Brasil, Atlético Goianiense 0, Atlético Paranaense 0. Nos pênaltis, 4-1 para os paranaenses. No Batistão, Confiança 0, Grêmio 3, segue o Grêmio. Na Arena Condá, Chapecoense 2, Botafogo 0, eliminado o clube carioca. Em São Paulo, Corinthians 1-0, segue o Corinthians. E no Barradão, o Vitória tira o Flamengo da Copa do Brasil, tinha sido derrotado no Maracanã por 2-1 e, em tese, se vinga da derrota de 8-0 sofrida no Campeonato Brasileiro do ano passado, a maior goleada da era dos pontos corridos. O Vitória e os outros 15 classificados aguardam agora o sorteio das oitavas. O sorteio será no dia 26 de maio, 11 da manhã.
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0: Agora destaques online de grandes jornais brasileiros, jornais pernambucanos, blogs e sites independentes. Folha de São Paulo, Banco Master. Flávio diz que omitiu contato com Vorcaro por cláusula de confidencialidade em patrocínio de filme. Filho de Bolsonaro nega em entrevista à Globo News que verba tenha sido usada para bancar irmão Eduardo nos Estados Unidos. O que a Folha pensa? Intimidade entre Flávio Bolsonaro e Daniel Vorcaro é de estarrecer. Vinícius Torres Freire. Bolsonaristas se enrolam com rachadão do dinheiro de Vorcaro e elite amiga se finge de morta. Elo de Flávio com Vorcaro é caso de polícia, diz Lula. Senador fala em zero dinheiro público, mas produtora tem elo com emendas e verba da Prefeitura de São Paulo. PF suspeita que dinheiro tenha custeado Eduardo nos Estados Unidos. Ex-deputado diz que a história não se sustenta. Aliados do senador criticam reação da pré-campanha. 134 milhões de reais. Filmes que ganharam o Oscar custaram menos que o previsto para Dark Horse. Mônica Bergamo. Pai de Vorcaro continuou a usar serviços ilícitos após prisão do filho, afirma PF. Nova regra de Fachin sobre a distribuição dos processos no Supremo acirra o atrito no tribunal. Presidente da Corte restringiu petições em casos já arquivados em recado para Gilmar. Remuneração. Lei da igualdade salarial é constitucional, decide Supremo. Caso Epstein. Mulher diz em audiência que foi abusada por Epstein enquanto ele estava em prisão domiciliar. Acordo judicial após condenação permitiu que financista continuasse agindo por 10 anos. Universidades. Greve de estudantes avança na Unicamp.

e também na Unesp, assembleias estão agendadas. Polícia abre inquérito contra alunos da USP que invadiram reitoria por 3 dias. Prerrogativas estuda ofensiva jurídica para descobrir destino do dinheiro que financiaria filme de Bolsonaro. Seleção brasileira. A menos de um mês para a Copa de 2026, CBF renova contrato com Carlo Ancelotti até 2030. Análise. Conversa com Vorcaro encerra lua de mel de Flávio Bolsonaro e pode ser fatal à campanha. Novo desenrola pode renegociar até 77,7 bilhões de reais em dívidas, segundo previsão de analistas. Governo projeta 20 bilhões em renegociações e benefício alcançando 20 milhões de pessoas. Jornal O Estado de São Paulo. Segundo dia do São Paulo Innovation Week, aborda custos humanos da aceleração tecnológica e alerta para a crise climática. Painéis conectaram IA, sustentabilidade e saúde mental com convidados que cobraram ações pela preservação do planeta. IA não é sobre tecnologia, mas sobre transformação dos humanos, diz presidente da Microsoft. Encontro de superpotências. Trump busca avanços concretos em comércio em último dia de cúpula com Xi Jinping na China. Advogadas são condenadas por comando invisível em ação para tentar enganar a IA de tribunal. Uma das advogadas afirma que recorreu da decisão. O Globo, Rio de Janeiro. Filme sobre Bolsonaro. Dinheiro pago por Vorcaro foi repassado por meio de fundo de advogado de Eduardo, diz Flávio. Senador negou que o montante tenha beneficiado o irmão nos Estados Unidos. Filme sobre ex-presidente. PF apura se dinheiro de Vorcaro financiou permanência de Eduardo Bolsonaro nos Estados Unidos. Investigações indicam que houve transferência de uma empresa ligada ao Master para um fundo no Texas. Opinião do Globo. Polícia Federal tem o dever de investigar a fundo elo entre Flávio Bolsonaro e Vorcaro. Dark Horse. Orçamento de filme de Bolsonaro é maior que de 15 dos últimos 20 vencedores do Oscar. Caminho do dinheiro. Empresa que financiou o filme repassou 139 milhões para companhias suspeitas de ligação com o PCC. Caso dele é de polícia, diz Lula sobre conversas entre Flávio Bolsonaro e Daniel Vorcaro. Diferentes versões. Daniel Vorcaro consta como produtor executivo de filme sobre Bolsonaro no IMDb. Emprego. Câmara aprova projeto que permite empregado de estatal seguir trabalhando mesmo após 75 anos. No JC, Flávio admite mentira sobre Vorcaro e tenta vincular relação com o banqueiro apenas ao filme de Bolsonaro. Em entrevista à Globo News, senador confirmou cobrança por repasses milionários e negou que recursos tenham beneficiado Eduardo Bolsonaro. Concessão Metrô do Recife. União deve elevar aporte financeiro acima de 4 bilhões de reais para rearrumar metrô. Diário de Pernambuco. Vídeo mostra 5 jovens na mesma patinete elétrica em Boa Viagem, no Recife. Uso dos equipamentos é permitido apenas para maiores de 18 anos e limitado a uma pessoa por viagem, mas flagrante de irregularidades seguem recorrentes. Folha de Pernambuco. Flávio e Vorcaro. PF apura se dinheiro de Vorcaro foi usado para custear permanência de Eduardo Bolsonaro nos Estados Unidos. Cabo de Santo Agostinho. Caso Tamires Lima. Júri popular ocorre nesta sexta-feira no Fórum Humberto da Costa Soares. Agora blogs e sites independentes, começando pelo Cafezinho. Assessora de Mário Frias trabalhou em filme enquanto recebia salário da Câmara. DCM, Diário do Centro do Mundo. Flávio Bolsonaro entrega Eduardo e admite que dinheiro de Vorcaro foi para fundo do irmão.
ao tentar

0: para explicar o destino dos recursos doados pelo ex-banqueiro para financiar Derrick Rose, o pré-candidato do clã ao Planalto fez uma confissão. Herdeiro de fundador das Casas Bahia vira réu por exploração sexual. E no Brasil 247, líder do PT aciona COAF contra Flávio Bolsonaro e pede investigação. Flávio Bolsonaro diz que não tem mais como negar relação com Vorkaro.
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0: Precatório do Fundef. Informação do Sintep sobre divergências de valores. O Sindicato dos Trabalhadores em Educação de Pernambuco informa em seu site que vem recebendo relatos sobre divergência de valores da parcela do precatório do Fundef. O sindicato esclarece e alerta que essa divergência não se trata de desconto de honorários, já que o governo novamente retaliou o jurídico do sindicato e não realizou a retenção dos honorários daqueles beneficiários que expressamente haviam autorizado o desconto. O sindicato já solicitou informações ao governo sobre os erros relatados e desde já orienta aos beneficiários que formalizem questionamento de valores junto aos canais oficiais da Secretaria de Educação. O pagamento dos honorários de 10%, unicamente para quem havia autorizado o desconto, deve ser feito diretamente para a assessoria jurídica do sindicato. No site você pode encontrar a chave Pix, que é da Caixa Econômica Federal, a titularidade e respectivo CNPJ. Também serão disponibilizados boletos. A nota do Sintep recomenda que, para evitar golpes, devem ser sempre verificados CNPJ, o banco e o nome do titular da conta. Confirmando, esses dados estão disponibilizados no site sintep.org.br.
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0: 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Está no site do Sindicep Pernambuco. Em seminário histórico, CUT lança campanha permanente contra feminicídio. A violência contra a mulher não pode ser tratada como tragédia privada, fatalidade ou estatística. Ela é estrutural, política, atravessa o mundo do trabalho e exige resposta organizada do Estado e da sociedade. Com esse entendimento, a CUT lançou, na quarta-feira 13, sua campanha permanente de combate ao feminicídio. Pela vida das mulheres, a luta é de todos, em um seminário histórico realizado na sede nacional da Central, em São Paulo, que também marcou a adesão formal da entidade ao Pacto Nacional Brasil contra o Feminicídio, do governo federal. Com a presença de mulheres e homens do movimento sindical de vários ramos, o seminário consolidou o compromisso político da maior central sindical da América Latina de transformar o combate à violência contra mulheres em ação permanente dos sindicatos, das campanhas salariais, dos locais de trabalho e da organização da classe trabalhadora. A proposta é fazer com que a luta contra o feminicídio deixe de ser um tema episódico e passe a integrar o cotidiano sindical por meio de formação, acolhimento, negociação coletiva e mobilização social. Ao abrir o encontro, a secretária nacional da Mulher Trabalhadora da CUT, Amanda Corsino, ressaltou que o feminicídio é resultado de uma estrutura de violência sustentada pelo machismo, pela desigualdade

e pela omissão social. Mais do que aderir formalmente ao Pacto Nacional, a CUT assume essa responsabilidade publicamente de fortalecer essas ações dentro dos sindicatos, nos territórios onde a classe trabalhadora vive e resiste, concluiu Amanda Corsino. Acesse texto detalhado no site sindicep-pe.com.

0: 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Contra a crise climática, a proibição de anúncios de carne e petróleo avança na Europa.
1: Ver menos outdoors de hambúrgueres levaria você a comer menos carne? Amsterdã se juntou à lista de cidades que proíbem a publicidade de produtos com alto impacto ambiental como uma medida de combate ao aquecimento global. A decisão levanta questionamentos sobre a forma mais eficaz de incitar a população a reduzir o consumo destes produtos. Eu sou a Lúcia Miesel e esse é o assunto do Planeta Verde de hoje. A capital dos Países Baixos se tornou a primeira do mundo a banir do espaço público anúncios de carne e de energias fósseis, como o petróleo. A medida inclui fabricantes de aviões e companhias aéreas. A lei, apresentada pelos partidos ecologista e dos animais, argumenta que o espaço público deve estar alinhado com os objetivos de Amsterdã de atingir a neutralidade de carbono até 2050 e diminuir pela metade o consumo de carne bovina, altamente emissora de gases de efeito estufa, como CO2 e, principalmente, metano. O publicitário francês Sylvain Burquier acompanha o debate no país vizinho. Sylvain é membro da Convenção Cidadã para o Clima, criado pelo governo da França em 2019 para auxiliar na orientação das políticas ambientais francesas.
2: A reflexão em Amsterdã foi que a publicidade cria um impasse entre o que se pede para os consumidores fazerem, ou seja, respeitarem o meio ambiente, e os sinais contraditórios que elas veem por todos os lados. No espaço público, tem publicidade de carne, de hambúrguer, triplo, de grandes anunciantes. E, ao mesmo tempo, as autoridades pedem que as pessoas andem menos de avião. Existe um duplo discurso e podemos evitar isso.
1: A Convenção Cidadã participou da elaboração de uma lei para proibir as campanhas ligadas ao setor petroleiro na França, aprovada em 2021, mas cujo decreto jamais foi publicado pelo presidente Emmanuel Macron. Na Europa, Estocolmo, Edimburgo e Florença estão entre as cidades que já implementaram essa medida. Representante do setor publicitário, Sylvain é favorável à regulação dos anúncios, mas não à sua interdição. Ele avalia que o veto é menos eficaz do que mensagens de esclarecimento que podem ser associadas à publicidade.
2: Fazer pedagogia com campanhas que promovam formas alternativas de alimentação e desestimulem as pessoas a ficarem comendo coisas que não são muito boas é o básico. Não tenho certeza de que retirar as bebidas alcoólicas das páginas de publicidade impeça as pessoas de beber, mas talvez as incite menos a beber. Proibir as campanhas a favor ou contra a carne não terá efeito direto, mas mensagens sobre a pegada de carbono do produto mostrado podem sim levar a uma maior conscientização. Tenho certeza disso.
1: Sem surpresa, o setor agrícola dos Países Baixos se opôs à proibição da publicidade sobre a carne. Já o do turismo alegou que a proibição de menções a voos pode prejudicar a liberdade comercial no país. Os defensores da medida alegam que ela visa mudar a visão dos consumidores sobre esses produtos e, como consequência, uma mudança de comportamento. Foi assim que o cigarro passou, aos poucos, a deixar de ser associado a benefícios para ter uma imagem negativa. Um a cada cinco adultos era fumante no mundo em 2025, 27% a menos do que no ano 2000, segundo dados da OMS. No Brasil, o debate sobre a regulamentação ainda é incipiente. Tem se focado mais no combate às práticas de greenwashing, ou seja, quando as empresas exageram ou mentem sobre os supostos benefícios ambientais dos seus produtos. O Instituto Acatu atua na promoção de boas práticas socioambientais e o aumento da transparência das cadeias produtivas. Uma via que, na visão do diretor da entidade, Lúcio Vicente, é mais eficaz do que a simples proibição.
3: Não é um efeito educativo a proibição como sendo um contexto de que o consumidor, independente se vai ter a publicidade ou não, ele vai continuar fazendo as escolhas dele. E aí eu acho que tem esse elemento que o regulatório ele tem que começar a exigir das empresas o processo de rastreabilidade, o processo de onde as coisas são feitas, como são feitas, porque todo sistema produtivo tem boas e más práticas. E aí, acho que a gente pode levar a sociedade

0: A promover, a escolher produtos que tenham melhores práticas de produção. Então, acho que o campo da educação aqui, para essa visão mais ampla, mais aprofundada.
1: Lúcio Vicente salienta ainda o papel das redes sociais nesse contexto.
0: Uma celebridade, por exemplo, que poste um vídeo sobre determinado tipo de consumo, vai influenciar tanto quanto a publicidade. E aí a gente vai fazer o quê? Proibir a pessoa de expor ali um momento de vida que ela está tendo. Então, tem alguns gaps aqui dessas medidas que às vezes a gente precisa pôr na mesa para também olhar o quanto que efetivo vai ser esse tipo de decisão.
1: Para falar melhor sobre esse assunto, a gente convidou hoje aqui no Planeta Verde a Débora Salles. Ela é coordenadora geral do NETLAB, o laboratório de pesquisa da Escola de Comunicação da Universidade Federal do Rio de Janeiro. Seja muito bem-vinda aqui à Rádio França Internacional, Débora.
2: Obrigada, é um prazer.
1: Débora, vou começar direto com a questão: qual é a sua opinião? A publicidade de produtos de alta emissão de CO2 deveria ser proibida, na sua opinião?
2: Olha, é interessante a gente pensar, a necessidade de regulamentar a publicidade. E aí eu acho que a proibição é uma das formas, mas não é a única. É importante, por exemplo, a gente pensar nas alegações ambientais que podem ser feitas por setores que têm muito impacto, né? Como é o caso, por exemplo, de mineradoras ou petroleiras. Mas é importante também pensar que, por mais que a gente regule, a publicidade ela tem um efeito de normalização de consumo de determinados produtos, de determinados serviços. E, de alguma forma, a gente limitar esse tipo de conteúdo é, sim, limitar o que desperta a demanda, né? Assim, o desejo que, às vezes, a gente não teria se a gente não fosse bombardeado com publicidade o tempo todo. Mas, assim, só queria pontuar que a proibição não é a única solução. A gente pode regulamentar o conteúdo dessas alegações e ainda permitir que elas circulem.
1: Foi um pouco no sentido do que a gente ouviu agora há pouco com o publicitário francês Sylvain Burquier, que defende justamente uma maior regulamentação, inclusive podendo passar mensagens para o consumidor por meio dessa publicidade, né, Débora? Por exemplo, se a gente associa uma mensagenzinha de qual é a pegada de carbono, por exemplo, de um hambúrguer, né?
2: Pois é importante a gente discutir em que medida a publicidade pode ajudar na conscientização das pessoas dos impactos socioambientais da vida que a gente leva. E aí é nesse sentido que é importante alertar a presença do greenwashing, né? Que é uma prática de comunicação que tem como objetivo fazer com que a empresa pareça mais verde ou mais sustentável do que ela realmente é. E eu entendo que quando a gente está proibindo a publicidade, a gente está, em grande medida, tentando impedir o greenwashing, né? Acreditando que uma petroleira, ela até pode falar sobre pegada de carbono, ou pode falar sobre o impacto ambiental dela, mas, no fim das contas, ela tem um papel tão importante nas mudanças climáticas, por exemplo, que talvez tenha pouco que ela possa dizer para se promover sem parecer mais sustentável do que ela realmente é. Mas é interessante que a gente pense assim que o greenwashing ele não precisa ser solucionado apenas com a proibição. A gente poderia criar convenções de transparência e de formas de auditar o que essa publicidade diz que faz, né? Que a empresa faz. Então, por exemplo, quando você tem um anúncio dizendo que esse carro é sustentável, porque ele é elétrico, por exemplo. A gente precisa poder verificar esse argumento. E hoje em dia isso não é possível. Então a empresa sai parecendo que é verde, mas não necessariamente ela é. Então eu
1: Exatamente.
2: acho que a ideia da proibição é a última opção, porque é realmente complicado você ponderar quando começa o greenwashing e quando termina a conscientização sobre os
1: De
2: impactos.
1: fato. E como é que está esse debate no Brasil, Débora? Ele surge além da questão do greenwashing? Se fala em eventualmente proibir alguns tipos de publicidade que tem um maior impacto ambiental?
2: Olha, por enquanto, essa discussão no Brasil ainda muito pequena. No ano passado, teve uma iniciativa, um projeto de lei para complementar o Código de Defesa do Consumidor,

0: para enquadrar publicidade sobre questões ambientais. Então, era realmente assim, tentando proteger consumidores brasileiros de greenwashing. Mas foi um projeto de lei que teve uma audiência no Congresso, mas ele não avançou ainda no sentido de criar limites para aquilo que pode ou não ser dito. Então, no Brasil, a gente ainda está, acho que, engatinhando, no que pode ser regulamentado para empresas que estão disseminando informações falsas ou fazendo publicidade de produtos que a gente entende que socialmente não deveriam ser promovidos. A gente
1: Exato.
0: ainda está muito atrás nesse ponto.
1: Um aspecto que costuma ser evocado aí aqui na Europa também, sobre essa questão da proibição, né, ou da associação da publicidade de alguns produtos aos malefícios que elas causam, que eles causam à sociedade, a gente lembra do caso do cigarro, né? Será que um dia a carne, a gasolina vão ser o novo cigarro aí da publicidade, que um dia a gente vai receber alertas com efeitos ambientais negativos, uma forma muito pesada, digamos, nessas publicidades relacionadas a esses produtos?
0: Olha, eu acho que o caso do cigarro, ele é muito emblemático por vários motivos, né? Acho que quando a gente pensa o quanto as empresas de cigarro atuaram conjuntamente para impedir que a opinião pública soubesse realmente dos impactos que o cigarro tem na saúde das pessoas e que essas empresas já sabiam. Então, teve todo um trabalho do setor como, né, do setor como um todo para atrasar regulamentação que de alguma forma limitasse a propaganda, o patrocínio, o merchandising. E a gente vê isso acontecendo hoje em dia em vários outros setores econômicos que têm impacto socioambiental, como é o caso de mineradoras, de petroleiras, de empresas que muitas vezes sabem o impacto que podem ter ou que já têm nas mudanças climáticas, mas que estão se promovendo como muitas vezes líderes da transição energética, que a gente vê que, na verdade, sem regulamentar, dificilmente esses setores vão, por conta própria, deixar de fazer publicidade que é problemática.
1: E também deixar
0: Então,
1: de fazer as suas atividades que são prejudiciais ao meio ambiente, né?
0: exatamente. Então a gente precisa pensar que, assim como a gente fez com o cigarro, que tinha foram décadas, né, de várias políticas públicas que tinham a ver com limitar quando e onde as pessoas podem fumar, quanto que o cigarro custa, quem que pode aparecer fumando. Então, assim, foram várias mudanças nas empresas e né, assim, nas cidades e na comunicação. Então, para a gente pensar no impacto socioambiental dos setores da nossa vida hoje, a gente precisa ir um pouco além da ideia de que só proibir a publicidade vai resolver esse problema. É um passo que acho que vale acompanhar para ver que impactos ele tem, se ele realmente traz mudanças no consumo, por exemplo, de Amsterdã. Mas, de qualquer forma, a gente vai precisar, por exemplo, limitar aonde, como se compra e se consomem esses produtos.
1: E por um outro lado aí, justamente, será que a publicidade de produtos que são bons para o meio ambiente, né? Tipo, justamente energia limpa, como você mencionou, mas também produtos alimentícios que sejam mais à base de vegetais, esse tipo de publicidade deveria receber incentivos, na sua opinião?
0: Olha, eu acho que a gente poderia pensar em alguns grupos e setores que recebam incentivo para promover seus produtos. Então, penso em só cooperativas de agricultores, associações regionais que produzam de forma mais tradicional, artesanal. Mas eu entendo que hoje, quando a gente olha para as grandes empresas que produzem alimentos ou produzem carros, por exemplo, com energia limpa, não entendo que eles precisam necessariamente de incentivo para publicidade. Eu acho que a gente, para incentivar, a gente precisaria, eu acho que incentivar outras questões, como é o caso de incentivar a comunicação transparente, que eles sejam auditados de forma pública sobre aquilo que eles fazem e dizem que fazem. Então, eu entendo que o investimento para melhorar a publicidade e o ambiente informacional, acho que tem que ser mais no sentido de garantir transparência para os argumentos que são colocados e auditabilidade para as atividades dessas empresas.
1: Perfeito, muito obrigada, Débora.

0: Débora Salles, coordenadora geral do NetLab da UFRJ, ela que é pesquisadora nessa área da comunicação e participou aqui do Planeta Verde dessa semana. Obrigada por estar conosco.
1: Foi um prazer, obrigada.
0: Este foi mais um Planeta Verde, o podcast de meio ambiente da RFI. Eu sou a Lúcia Miesel e a gente volta na quinta que vem. Até lá!
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4: 7 horas.
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0: bom dia. Bom dia mesmo. Alegria, emoção e prazer. A linguagem dos sentimentos pelo rádio. Produção e apresentação, José Mário Austregésilo. Bom dia. Bom dia mesmo.
1: Na audição de hoje teremos a música orgânica de Flávia Venceslau. Por que música orgânica? Porque é uma música voltada para a natureza, para o homem, para a terra, para o sol, para o ar, para a ecologia. Isso é o que se chama música orgânica. E a música de Flávia Venceslau é, por excelência, uma música orgânica. Vocês vão comprovar isso na audição de hoje.

0: Nós estamos ouvindo Flávia Venceslau.
1: Bom dia. Bom dia mesmo. Alegria, emoção e prazer. A linguagem dos sentimentos pelo rádio. Vamos fazer um pequeno intervalo e voltaremos dentro de instantes com a segunda parte deste programa. Bom dia. Bom dia mesmo.
2: Sete horas e 27 minutos.
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0: Bom dia. Bom dia mesmo. Alegria, emoção e prazer. A linguagem dos sentimentos pelo rádio. Vamos fazer um pequeno intervalo e voltaremos dentro de instantes com a segunda parte deste programa. Bom dia. Bom dia mesmo.
1: Na audição de hoje, Flávia Venceslau e a sua música orgânica, voltada para a natureza, para os valores positivos, para a terra, para a cura, para os pássaros, para as plantas. Flávia Venceslau é uma intérprete e autora da música orgânica por excelência.

0: Ouvimos na audição de hoje a música orgânica de Flávia Venceslau.
1: Bom dia mesmo. Alegria, emoção e prazer. A linguagem dos sentimentos pelo rádio. Produção e apresentação, José Mário Austregésilo. Até a próxima audição. Um grande abraço a todos e um bom dia. Bom dia mesmo.
2: Sete horas e 57 minutos.
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3: Bom dia, céu nublado e 9 graus em Paris, em destaque nesta quinta-feira, 14 de maio de 2026. Em cúpula bilateral em Pequim, Xi Jinping alerta Trump sobre risco de conflito envolvendo Taiwan. Israel lança uma nova onda de ataques contra o grupo Hezbollah no Líbano. Negociadores israelenses e libaneses voltam a se reunir nesta quinta e sexta em Washington. E novo ataque russo contra Kiev com 650 drones e 56 mísseis deixa um morto e dezenas de feridos. Essas e outras notícias a seguir. Em Pequim, os presidentes Xi Jinping e Donald Trump participaram nesta quinta de uma aguardada cúpula bilateral

0: 11 horas e 30 minutos em Paris, 6h30 pelo horário de Brasília. 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
0: Bom dia, sol e 11 graus em Paris, sem destaque nesta sexta, 15 de maio de 2026. Após encerramento da cúpula China-Estados Unidos em Pequim, Trump retorna a Washington, afirmando ter obtido acordos fantásticos. Ucrânia observa um dia de luto após bombardeios russos massivos que deixaram 24 mortos na quinta. E o segundo filme japonês na disputa pela Palma de Ouro estreia hoje no Festival de Cinema de Cannes. Essas e outras notícias a seguir. Segundo e último dia da cúpula bilateral entre China e Estados Unidos em Pequim, o presidente americano Donald Trump já embarcou de volta a Washington após ter declarado que obteve acordos comerciais fantásticos, como uma promessa de compra de 200 aviões da Boeing e uma oferta de ajuda por parte da China para desbloquear o Estreito de Hormuz. Os detalhes com Márcia Bechara.
3: Segundo Trump, Xi Jinping também prometeu não enviar equipamento militar ao Irã. Em entrevista ao canal Fox News, Trump classificou a promessa do presidente chinês de importante. Xi Jinping não comentou até o momento as declarações de Donald Trump sobre a guerra contra o Irã. No entanto, o Ministério das Relações Exteriores da China publicou um comunicado expressando a frustração de Pequim em relação ao conflito no Oriente Médio. A nota afirma que a guerra, que nunca deveria ter ocorrido, não tem nenhuma razão para continuar. No comunicado, Pequim ainda exige um cessar-fogo duradouro e a reabertura de Hormuz o mais rápido possível.
0: O exército israelense pediu nessa sexta que moradores de 5 vilarejos no sul do Líbano deixem suas casas um dia após o início de uma terceira rodada.

0: De discussões em Washington entre representantes israelenses e libaneses. Segundo um funcionário do Departamento de Estado americano, o primeiro dia de negociações foram positivas. Os representantes israelenses e libaneses voltam a se reunir nesta sexta. Apesar da entrada em vigor de um cessar-fogo em 17 de abril, Israel continua a atacar alvos do grupo Hezbollah no Líbano, o que resultou na morte de mais de 400 pessoas desde então. Na Cisjordânia, um adolescente palestino de 15 anos foi morto a tiros nessa sexta por soldados israelenses por ter lançado pedras contra suas viaturas. Todos os anos, em 15 de maio, os palestinos recordam a Nakba, a catástrofe em árabe, em lembrança ao êxodo e à expulsão de centenas de milhares de palestinos obrigados a deixar suas terras após a criação do Estado de Israel, em 1948. Na faixa de Gaza, ainda existem alguns poucos sobreviventes que, mesmo diante da idade avançada, são capazes de contar o que viveram. É o caso de Nassera, de 88 anos, que conversou com a RFI. Vamos ouvi-la.
1: Eu ainda tenho esperança de voltar à Palestina, nem que seja apenas por um tempo, e depois regressar. Meu pai possuía uma grande extensão de terras agrícolas. Naquela época, ele contratava pessoas para trabalhar no cultivo e pagava elas com uma parte da colheita, em trigo e cevada. A minha mãe cuidava da casa.
0: Nassera foi entrevistada pelo repórter Rabi Elmegari, correspondente da RFI na Faixa de Gaza. Kiev observa um dia de luto nessa sexta após bombardeios russos massivos que atingiram a capital ucraniana na madrugada de quinta, considerados uns dos mais intensos desde o início da guerra. Ao menos 24 pessoas morreram, entre elas três crianças e quase 50 ficaram feridas. Os bombeiros continuam as buscas por sobreviventes em um prédio que desabou após ser atingido por uma bomba no bairro de Danitsky. Perto de Kherson, no sul, um veículo do escritório da Coordenação dos Assuntos Humanitários da ONU foi atingido por drones russos, sem deixar vítimas. Andrea Di Domenico, chefe do escritório em Kiev, fazia parte desse comboio humanitário. Em entrevista à RFI, ele diz que se preocupa com os ataques repetidos contra os trabalhadores humanitários. Vamos ouvi-lo.
2: Esse é o quarto acidente registrado nos últimos 2 anos. Infelizmente, isto está se tornando cada vez mais comum. O que é muito preocupante é que já não há respeito pelo emblema das Nações Unidas, nem pelas nossas operações. Não há respeito pelos civis e esses ataques, aos poucos, estão limitando nossa capacidade de atender às populações que se encontram nas zonas mais expostas. Portanto, pedimos a todos os Estados-membros que respeitem o papel das Nações Unidas e o movimento humanitário.
0: Andrea Di Domenico foi entrevistado pela repórter Lila Okinwara. Do lado russo, um ataque de drones ucranianos deixou 4 mortos e ao menos 12 feridos na cidade de Ryazan, no sudeste de Moscou, informaram as autoridades locais nesta sexta. O exército russo também indicou que Moscou e Kiev trocaram nessa sexta 205 prisioneiros de guerra de cada lado, uma iniciativa negociada e anunciada pelo presidente americano Donald Trump na semana passada.
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0: Vamos agora até o Festival de Cinema de Cannes, no sul da França, de onde a nossa enviada especial, Adriana Brandão, nos fala das estreias desta sexta-feira.
4: O segundo filme japonês na disputa pela Palma de Ouro estreia nesta sexta em Cannes. Ryuzuki Hamaguchi volta ao festival com De Repente. O longa de mais de 3 horas, rodado na França, mas em japonês, conta a história da amizade entre uma diretora de um lar de idosos e uma dramaturga japonesa que luta contra um câncer.
5: Philippe, was ist los?
6: Frau Weiss, nehme ich an.
4: A cineasta austríaca Marie Kreutzer participa pela primeira vez da competição oficial. Ela apresenta Monstro Gentil, uma intriga contemporânea sobre a detenção surpresa de um pai que desestrutura uma família modelo. Dois filmes fora da competição estarão no centro dos holofotes nesta sexta-feira. John Travolta mostra seu longa de estreia como diretor, Voo Noturno para Los Angeles.

0: Angeles, e Steven Soderbergh apresenta o aguardado Última Entrevista de John Lennon. Imagine there's no heaven. De Kenya, Adriana Brandão, RFI.
1: Adriana Brandão volta no segundo bloco do nosso programa, no programa de cultura. Enquanto isso, você acompanha mais notícias aqui conosco no segundo bloco e também no nosso site rfibrasil.com.

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2: Olá, esse é o segundo bloco do programa da RF Brasil. Na sequência, o jornal francês Les Echos cita o Brasil entre os países sul-americanos considerados por investidores como um novo Eldorado do petróleo. Depois, no RF Convida, vamos ouvir uma entrevista com Carla Joaçaba, arquiteta brasileira que representará em conferência na Cidade da Arquitetura aqui em Paris, seu percurso que articula duas décadas de projetos premiados entre o Rio e a Europa. Para terminar, no programa Rendezvous Cultural, vamos conhecer os participantes brasileiros no mercado de filmes do Festival de Cinema de Cannes. Mas antes, no programa Linha Direta, vamos até Brasília conhecer a repercussão da divulgação dos áudios de Flávio Bolsonaro pedindo dinheiro para Daniel Vorcaro, um escândalo revelado pelo site The Intercept.
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4: As mensagens trocadas entre o senador Flávio Bolsonaro e o banqueiro Daniel Vorcaro, reveladas pelo site Intercept Brasil e confirmadas por outros veículos de comunicação, provocaram um verdadeiro terremoto político no Brasil. E, segundo analistas ouvidos pela RFI, podem ter impacto no cenário eleitoral. Quem nos traz os detalhes é nossa correspondente em Brasília, Raquel Miura. Olá, Raquel, bom dia. Que consequências já podemos apontar de mais esse capítulo no escândalo do Banco Master?
5: Olá, bom dia a todos. Olha, as conversas entre Flávio Bolsonaro e Daniel Vorcaro provocaram estragos na pretensão do senador do PL de se tornar presidente da República e atiçaram a disputa no campo da direita. Pesquisas mostram que entre os pré-candidatos desse campo mais conservador, Flávio era até aqui o nome mais forte numa competição com Luiz Inácio Lula da Silva. O senador, que em meio ao escândalo do Banco Master, afirmava que não conhecia o banqueiro, tentando vender a tese de ligação da instituição com a esquerda, trocou mensagem demonstrando intimidade com o Vorcaro, a quem pediu ajuda financeira a título de finalizar o filme em homenagem ao pai Jair Bolsonaro. Muitas perguntas ainda precisam ser esclarecidas, como o destino final dos recursos repassados ao senador e o nível de envolvimento da família com o banqueiro que arregimentava blindagem em influência política, mas já é possível apontar que a pré-candidatura de Flávio ao Planalto sofre um grande abalo, ressaltou o analista político Leonardo Barreto à RFI.
6: Cria insegurança dentro do seu entorno, que o pessoal não sabe se pode vir mais alguma coisa, espanta eleitores moderados ou independentes, que seriam importantes para ele ampliar o teto dele numa eleição que hoje está virtualmente empatada, cria contradições para o discurso de aliados, que querem, em vários momentos, pedir o impeachment de ministro do STF por envolvimento financeiro com o Banco Master, então cria uma contradição difícil de administrar, e vai espantar aliados e apoiadores financeiros.
4: E Raquel, como tem repercutido a justificativa de Flávio Bolsonaro diante dessas mensagens?
5: Olha, a justificativa de Flávio Bolsonaro de que não fez nada de errado, apenas pediu dinheiro privado para financiar um filme, já ecoa nos grupos bolsonaristas que tendem a defendê-lo, assim como fazem com o ex-presidente Jair Bolsonaro, que está em prisão domiciliar por tentativa de golpe.
7: Toda essa história que está sendo veiculada agora, nada mais é do que um filho procurando investir privados para fazer um filme privado sobre a história do seu próprio pai. Zero de dinheiro público, zero de Lei Rouanet, como esse governo gosta de fazer, gastar dinheiro público para fazer autopropaganda deles mesmos.
5: Existe uma apuração em curso para ver se a produtora responsável pelo filme de Bolsonaro recebeu regularmente recursos de emendas parlamentares e da Prefeitura de São Paulo, dinheiro público. Sobre a narrativa de Flávio, a questão é que

0: E só com votos de fanáticos não se ganha eleição, como destacou Leonardo Barreto à RFI.
1: Acho que a gente teve um fato muito relevante, que num primeiro momento pode ser minimizado, porque o Flávio vai manter a liderança aí em função da base dele, que é fidelizada, que é ideológica, que é pouco suscetível a esse tipo de coisa. Mas a chave para explicar o efeito negativo é a redução do teto de voto dele, né? Se isso afastar eleitores moderados, não bolsonaristas, o teto de voto dele vai baixar e aí ele corre o risco de se tornar um candidato com a perspectiva de inviabilidade no futuro segundo turno.
0: O assunto, claro, dominou as redes sociais, bem como as tribunas do parlamento, e as críticas ao senador do PL vieram de vários lados, como na fala da deputada Érica Hilton, do PSOL.
2: Não é corriqueira e não é uma questão normal a relação de Flávio Bolsonaro com o banqueiro criminoso, mafioso, Daniel Vorkaro, que não era só um banqueiro, era uma pessoa que as investigações apontam com relação muito próxima da milícia e do jogo do bicho. Nada novo no histórico de Flávio Bolsonaro.
0: O deputado Kim Kataguiri, do Missão, também falou do caso.
3: Nenhum centavo que saia do bolso de Daniel Vorkaro é privado. 100% do patrimônio de Daniel Vorkaro é roubado. E aí ele vem falar: não, conheci em 2024, quando ninguém sabia que o Vorkaro era ladrão. O áudio e a mensagem foi em 2025, pouco tempo antes do Vorkaro ser preso. Todo mundo já sabia que era bandido.
0: Vamos acompanhar.
4: Muito obrigado, Raquel Miura, correspondente da RFM Brasília, que participou do Linha Direta de hoje. Daniela Franco.
5: O jornal Les Echos desta sexta traz uma matéria assinada por sua correspondente em Santiago, Marion Torquebiu, sobre o novo Eldorado do petróleo, a América do Sul. Segundo a jornalista, em um momento em que o Oriente Médio se afunda na guerra, países como o Brasil, a Argentina e até mesmo a Venezuela se mostram mais do que nunca como terrenos promissores no setor petrolífero. O bloqueio do Estreito de Hormuz pelo Irã elevou o preço do barril de Brent de US$ 65 para mais de US$ 100 em apenas 3 meses, observa Les Echos. Essa situação obriga muitos governos a buscarem soluções em outras regiões do mundo. O diário lembra que, em março, a primeira-ministra do Japão, Sanae Takaishi, anunciou que o país poderia comprar petróleo de países da América Latina e a Coreia do Sul negocia com o México e o Brasil. Les Echos salienta que, até 2030, a produção sul-americana de petróleo passará de 7,4 milhões de barris para 9,6 milhões, com a previsão de alcançar a maior taxa de crescimento no setor. Segundo o diário, os investidores veem principalmente o Brasil, o Suriname e a Guiana como grandes oportunidades. A matéria destaca particularmente a produção brasileira, lembrando que 3/4 dela vem de Campos e Santos, em São Paulo. Impulsionada majoritariamente pela Petrobras, a produção de petróleo do país aumentou 14,6% entre 2025 e 2026. Em fevereiro, o Brasil bateu um novo recorde ao produzir 5,3 milhões de barris por dia, diz Les Echos, afirmando que esse é um exemplo de como a América do Sul desempenha um papel fundamental na segurança do abastecimento mundial de petróleo.
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6: O RFI convida hoje a arquiteta brasileira Carla Joaçaba. Carla, que participa de uma série de conferências aqui em Paris, que a gente conhece como as palestras Chaillot, que falam sobre arquitetura. Carla, bom dia. Eu queria primeiro saber de você como é que você acha que a arquitetura francesa e a arquitetura brasileira contemporânea conversam hoje em dia.
7: Acho que a gente está num momento que o mundo ficou muito pequeno, né? Então a gente fala de uma arquitetura de reflexos internacionais. Eu não consigo comparar muito a francesa com a brasileira.
6: Clima, isso é um tema muito interessante. Ele pauta completamente, globalmente, a arquitetura hoje?
7: Ele é um problema global, mas ele tem as questões locais, né? Para você reagir e refletir. Esse museu na Suíça, na montanha, onde tem neve, e esse museu no Brasil, o clima brasileiro, né? Então, não muda muito. Mas a questão climática, ela é presente, ela precisa ser mais, como eu procuro muito fazer, tanto lá quanto na Suíça. Eu vejo da mesma forma uma inserção entre natureza e o objeto maior do que já existia.

0: é um está dentro do outro. Então, eu acho o projeto paisagístico, ele tem que nascer mais do que nunca junto com o projeto não é uma coisa secundária que vem depois, tem que nascer junto com a arquitetura. Então, eu acho que é uma coisa que não vem como um, que o paisagismo não deveria vir como um elemento decorativo depois para fazer um projeto ficar bonito. Ele tem que vir junto com as suas questões ambientais e olhando para uma vegetação local e fazendo coexistir as duas coisas muito bem.
1: Vamos falar agora dos teus projetos, do que você está apresentando, que você escolheu para apresentar nesse ciclo de conferências das palestras Chaiu.
0: Eu escolhi, vou falar muito dos projetos do Brasil, né? Tem um que é um projeto social, que é o Flor de Café, que é um projeto feito para pequenos agricultores em Minas Gerais. Isso é um projeto a longo prazo, que a gente ainda está tentando conseguir quem vai financiar. E é um projeto feito para os pequenos agricultores, feito por uma mulher, que eu acho isso muito bonito, no meio do Brasil. Ela reuniu pequenos agricultores, deu um valor ao café que eles sempre produziram e vendiam por preço de nada, agora vendem seu próprio produto. E agora eles querem fazer um centro do café que vai fazer parte do agriturismo, né? Muito amplo, assim, e também vai ter um museu que vai recontar, vai contar a história do Brasil através da exploração do café, que é uma história de destruição da Mata Atlântica, né? Então, portanto, vem junto com isso um apoio do Instituto Sebastião Salgado, né? Do Instituto que ele fez para reflorestamento, que já está reflorestando as áreas.
1: Vamos falar desses museus que você está fazendo, porque você ganhou um prêmio na Suíça, né?
0: Esse projeto para o um museu em Bad Ragaz, nas montanhas da Suíça, vai fazer parte de um circuito cultural nas montanhas, porque já tem alguns museus em Davos, né, em alguns lugares. E foi um concurso convidaram 12 mulheres do mundo inteiro para fazer. Foi eu até digo que é um projeto assim, muito brasileiro, porém com a tecnologia suíça. Ele vai se desdobrando nas árvores existentes, ele tem um pouco um pé no chão, no nível do chão. E o Museu de Minas Gerais é um museu para uma única artista que chama Laura Lima, chama no Instituto Paz, ao lado de Inhotim, que é onde tem o maior centro de arte ao céu aberto, né, talvez do mundo. E eles fazem um pavilhão para cada artista. E o Museu da Laura Lima, que foi convidado por ela, né, que é uma artista muito importante brasileira, é um museu que é um suporte para a obra dela, né? Eu vejo dessa forma, não é um museu que quer ser um museu e vai abrigar a obra dela, não, é um museu que é um suporte para a obra pensado para ela, só funciona para Laura Lima. Então, tem alguma coisa de efêmero na obra dela, e o museu em si, ele não é efêmero, mas ele tem alguma coisa nele de frágil, e não tem chão. É um museu que não tem chão, ele pisa na terra, no barro de Minas Gerais, que é um barro vermelho bonito.
1: Carla, eu penso às vezes que a arquitetura tem um lado político, um político no sentido em que ela determina um abrigamento ou não de corpos, um posicionamento de corpos. Ela determina os lugares de casa e cozinha e da casa grande, a senzala, né? Que se reproduz. A gente fala em arquitetura pós-colonial. E você vê esse lado da arquitetura? Existe essa preocupação com essa disposição dos corpos e das vidas dentro da arquitetura contemporânea? Você pensa nisso?
0: Eu penso nisso, quer dizer, você acabou de falar de um programa brasileiro, né, que é a Casa Grande Senzala, que eu nunca fiz uma Casa Grande Senzala moderna, eu não gosto, não me sinto bem fazendo. Então, eu tive a sorte de ter pessoas que me procuram que não querem a Casa Grande Senzala, que querem a casa imersa na natureza do Rio, que são casas que têm as medidas do que a gente precisa para viver. Né? A Casa Grande de Senzala, ela tem a porta social e a porta de serviço, né? Isso não dá. Então, é uma coisa que eu acho que é muito brasileira. Isso não vejo isso acontecer aqui, né? E essa dimensão da casa brasileira também, que é superdimensionada, acho muito esquisito. Eu não consigo fazer e se alguém me pedir, eu não faço. Porque
1: Muito obrigada, Carla Joaçaba, pela sua participação de hoje no RFI Convida.
2: Rendezvous Cultural. Adriana Brandão. Até o próximo dia 23 de maio, as atenções dos cinéfilos do mundo todo se voltam para o Festival de Cinema de Cannes. A participação do

0: Brasil este ano é bem mais discreto do que em anos anteriores. Nenhum longa brasileiro foi selecionado, mas o curta Laser Gato, de Lucas Ascher, representa o país na mostra La Cinéfila. O Brasil está presente este ano no Festival de Cannes em quatro coproduções de longas metragens. Paper Tiger, do veterano diretor americano James Gray, é produzido pelo brasileiro Rodrigo Teixeira. O thriller concorre à Palma de Ouro. Na seleção Um Certo Olhar, voltada ao cinema emergente, o nepalês Elefantes na Névoa também é coproduzido pelo Brasil. Assim como Seis Meses no Prédio Rosa e Azul, do diretor mexicano Bruno Santamaría Raso, que integra a Mostra Paralela Semana da Crítica. O ator Selton Mello estará nas telas de Cannes como protagonista de La Pera. O longa da chilena Dominga Sotomayor estreia na seleção paralela Quinzena dos Cineastas. O paulistano Lucas Ascher é o único cineasta do país selecionado. O curta-metragem de Ascher, Laser Gato, será exibido na mostra La Cinef, dedicada a filmes de escolas de cinema.
1: As fotos da última vítima do assassino do carro vermelho foram vazadas e são piores do que eu imaginava. Se encontrar um poste com uma cruz vermelha, chame a polícia.
0: Como todos os anos, o Brasil marca presença no importante mercado do filme do festival. Depois de ser o país homenageado de honra no ano passado, vários produtores, cineastas e instituições públicas voltam a Cannes em busca de parcerias de produção e de distribuição. A participação brasileira é organizada pelo Cinema do Brasil, programa de internacionalização do setor em parceria com a Apex e com o apoio da SP Cine e da Rio Filme. Leonardo Ed, diretor-presidente da Rio Filme, reforça que a iniciativa visa manter o cinema nacional no cenário mundial.
2: A gente agora está vivendo momentos de glória, por um lado, mas, por outro, a gente ainda vive um rescaldo da crise que a gente teve aí na última gestão federal. O que a gente está tentando consolidar é manter o momentum, né, constante, para a gente poder aproveitar por um longo período esse momento que a gente chegou, evitando aqueles ciclos viciosos que existem no Brasil de quebra da política pública, de quebra da promoção do que se faz no Brasil, dos nossos filmes, das nossas séries.
0: Apesar de elogiarem a política pública de cinema desde a criação da Ancine, alguns produtores brasileiros presentes em Cannes reclamam da má distribuição de verbas no setor, como a veterana Sara Silveira.
3: Estou aqui buscando recursos, estou com 76 anos de idade, sou uma produtora brasileira extremamente ativa, tenho muita vitalidade e tenho encontrado as minhas dificuldades para buscar os recursos para o meu cinema de porte médio, que é o cinema básico brasileiro, que faz a história, que diz o que tem que dizer. Então, o nosso cinema tem que ser reconhecido, é esse cinema que forma a história, que forma a base, e esse cinema de autor. É este cinema que eu clamo. Eu quero ter a energia, a modernidade, a compreensão da liberdade maior de se fazer cinema com todas as idades, com todos os gêneros. Isso, para mim, é fundamental.
0: Para o produtor paulista Lucas Pellegrino, o grande problema é a imprevisibilidade dos editais.
4: Eu entendo essa reclamação mais como uma espécie de ter prazos para os editais. A grande reclamação é que a gente faz as reuniões, né? Fecha acordos, o parceiro capta a parte deles e a gente aqui no Brasil fica com o chapéu na mão porque a gente não sabe quando vão abrir os editais, para a gente poder ao menos se posicionar perante os parceiros. Foi o que aconteceu comigo. No ano passado a gente teve reuniões e não abriram os editais, que a gente estava na expectativa. Então isso enfraquece nós como brasileiros, perde nosso poder de confiança, né, na hora de negociar um projeto. Então, acho que é mais uma questão de prazos mesmo, de organização de prazos, do que de dinheiro. Acho que tem um dinheiro considerável, né, principalmente no fundo setorial, tem o Aldir Blanc, né, no estado de São Paulo tem o PROAC, são mecanismos incríveis, mas é mais essa questão da previsibilidade que eu acho que pega mais.
0: O mercado do filme termina no dia 20 de maio, 3 dias antes do Festival de Cinema de
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6: 8 horas e 29 minutos.
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1: Olá! Cresce o número de ações judiciais contra os planos e seguros de saúde no Brasil. Somente no ano passado, as ações judiciais somaram quase 300 mil casos. A maior parte das queixas diz respeito aos reajustes nos preços cobrados pelas operadoras e à negativa de acesso a determinados tratamentos. No Opinião Pernambuco de hoje, eu converso com a coordenadora da Associação de Defesa dos Usuários de Seguros, Planos e Sistemas de Saúde, Renê Patriota. Renê, grata pela sua presença aqui no Opinião Pernambuco. Falei em reajuste nos preços, falei em negativa de acesso a determinados tratamentos, mas no ano passado também pipocou a rescisão unilateral de contratos. Eu quero falar sobre cada um desses casos separadamente. Aí eu vou começar pelos reajustes e depois a gente vai avançando. Minha primeira pergunta para você é: quais são os critérios que norteiam esses reajustes das mensalidades?
2: Então, primeiro quero agradecer a oportunidade e dizer que, de fato, as operadoras estão desrespeitando bastante os consumidores de uma forma geral. Mas os reajustes, eles devem obedecer até 59 anos à questão da faixa etária. Existem os contratos individuais antigos, que esses são regulados pela ANS.
1: Mas só os individuais?
2: Só os individuais. Os planos individuais, a ANS controla e dá o reajuste anual. Os contratos coletivos, sejam por adesão empresarial de pequenos grupos ou plano microempresa, ou corporativos, tipo médicos com a entidade, advogados com a OAB, dentistas com CRO, etc., esses contratos não são regulados por ninguém. São regulados pela ganância das operadoras e das administradoras. O que se chama isso? Sinistralidade. Então, nós tínhamos pessoas que entraram nos contratos coletivos com uma proposta, com uma promessa que era melhor do que os individuais. Muitas pessoas que tinham planos bem antigos saíram daqueles e vieram para os contratos coletivos, corporativos, e agora não podem mais pagar. Tem pessoas na faixa de 69, 70 anos que hoje pagam R$7 mil de plano de saúde. E as pessoas não têm condições de ficar nesse mercado. Aqueles do contrato individual, que são aqueles contratos mais antigos, que a ANS nem queria tomar conta, mas finalmente ela regula, esse o reajuste é menor, porque precisa obedecer à ANS. Esses outros coletivos, que têm a sinistralidade, como eu falei, é um reajuste que às vezes chega a 35%, 38% no ano. Então, uma pessoa que tem faixa etária mais sinistralidade fica inoperável. As pessoas não têm como se manter nesses contratos.
1: Que recurso essas pessoas teriam para barrar esses reajustes? Eu posso chamá-los de reajustes abusivos?
2: Sim.
1: Posso?
2: Pode. Então, passamos um tempo bom, muito bom, que entrávamos muito na justiça e que o tribunal entendia que era necessário barrar esse abuso. Passamos um tempo muito ruim, com desembargadores não entendendo a necessidade de aplicar o Código de Defesa do Consumidor, alguns muito contratualistas, outros dizendo, não, mas está lá no contrato, não entendiam muito bem. E ainda o próprio STJ passou um tempo, ainda hoje ele diz que o contrato de reajuste, ao final, terá que ser um perito, vai ter que avaliar para saber se a pessoa está pagando correto ou não. Então, você ganha uma liminar, ganha uma sentença, ganha no tribunal, se recorre para o STJ e o STJ diz, não, tem que fazer uma perícia, volta. E ainda tem um detalhe, você tinha que devolver

0: ver o que pagou a menor. Então, eu dizia o seguinte: o consumidor ele vai continuar morando no seu apartamento de classe média, mas ele precisa aprender a ir para o hospital público. Ele nunca foi. Eu sempre digo, até no tribunal, vou dar um curso intensivo para nós de classe média aprendermos a usar o chão, a maca sem colchão, ficar chorando naquele serviço que precisa melhorar para todos. É nosso serviço, mas nós não aprendemos a usá-lo. Ou a classe média se une para combater esses abusos e também devemos lutar pela saúde pública para nós e para todos, porque não tem que ficar boa porque é para a classe média, tem que ficar boa porque é para todo mundo. Mas o que eu posso dizer aqui, aqui em Pernambuco foram criadas duas câmaras especializadas de saúde e tem sido bastante interessante as decisões, porque tem se aplicado o Código de Defesa do Consumidor, tem se mandado que a sinistralidade fique no patamar da regulamentação da ANS. Então eu digo que as pessoas devem procurar a justiça sim. A justiça é o último lugar, o primeiro e o último, digamos assim, é o primeiro que você tem que buscar e é o último que você tem que não acreditar, porque a fé na justiça tem que ser para sempre.
1: Agora, quando o segurado entra na justiça, ganha a causa, né? Movida por essa ou aquela razão, esses planos e seguros de saúde têm cumprido com a determinação judicial? Porque eu já vi a senhora defendendo um valor, um aumento no valor que a justiça determina seja pago em caso de não cumprimento da decisão judicial, pelos planos de
0: É, isso é
1: saúde.
0: uma multa, né?
1: É.
0: Quando o plano de saúde não cumpre, tem aqui plano de saúde que não cumpre nunca. Bom, ele não cumpre nunca, a gente pede multa. Alguns consumidores foram beneficiados, porque é o seguinte, o juiz dá uma multa. Se ele dá uma multa, ele tem que segurar esta multa. Eu digo que tem que segurar até a missa do sétimo dia, ele tem que segurar. Porque se o juiz dá uma multa e depois ele perdoa esta multa, o plano de saúde vai rescindir. O plano de saúde vai continuar aprontando. Então, tem plano de saúde aqui que ele não cumpre de jeito nenhum. Ele manda os pacientes para o SUS. Entendeu? Posso falar aqui claramente, porque eu não sou proibida de dizer todas as coisas, já que fui convidada, sem agredir. Mas, por exemplo, a PIVIDA não cumpre a ordem judicial. Ele recorre, recorre, enrola. Muita gente vai para a PIVIDA porque não aguenta pagar Sul-América, Bradescos e outros. E padecem da falta de respeito. Então, a justiça, para mim, tem melhorado, tem sido mais eficiente, mas é preciso que o consumidor insista, acredite na justiça, peça multa, peça descumprimento, peça para majorar a multa. O consumidor, o advogado, não é para ficar receoso quando tem uma dificuldade no judiciário. Entende? Nós estamos tendo dificuldade também. Porque um tribunal de justiça que fecha 2 horas da tarde, o tribunal que eu digo, os fóruns de primeiro grau no estado inteiro, fecham e só atende se for urgência e emergência, isso não existe. O jurisdicionado está prejudicado com essa decisão do Tribunal de Justiça, mas nós não estamos conformados com isso. Estamos lutando para que a justiça funcione 24 horas, porque a justiça precisa ser ininterrupta. Os consumidores e os usuários de plano de saúde precisam acreditar na justiça, exigir justiça e seguir em frente, porque só existe um caminho, é buscar na justiça, não existe outra forma.
1: Eu falei que o número de casos na justiça no ano passado chegou a quase 300 mil. Esse número é crescente, ele vem aumentando. Isso quer dizer que os segurados, aquelas pessoas que contratam os seguros e planos de saúde, estão mais conscientes dos seus direitos ou quer dizer que esses planos e seguros de saúde estão mais perversos?
0: As duas coisas. Os consumidores, a população, o cidadão, o usuário do SUS, inclusive, está mais consciente. As pessoas estão aprendendo a lutar pela sua dignidade. Mas os planos de saúde, eles são afoitos e perversos. Porque eles

São bancos. Eles querem lucro e lucro e lucro. Então, essas empresas, esses planos de saúde, eles aplicam bem nas bolsas de valores. Então, veja, por que a judicialização? Todo mundo reclama às vezes. Judicialização para quê? Para quê a judicialização? Para você não morrer. A judicialização é a lavagem da sua alma, é a felicidade.

0: As pessoas vão para um laboratório fazer exame de sangue. Exames simples chegam em jejum nos laboratórios. E a Saúde Bradesco está mandando pedir um laudo médico específico. Só autoriza X números de exames. Exames simples. É uma falta de respeito total.
1: Então, vou pedir licença aqui
0: Pois
1: para
0: não.
1: você e vou ler. Ah, se eu não me engano, foi a ANS que divulgou o balanço, o último balanço desses planos e seguros de saúde, o balanço dos lucros dessas empresas. Eu tirei esses números da revista Piauí. Eu vou trazer aqui para você porque me pareceu uma coisa tão extraordinária. E aí eu queria que você comentasse se há uma proporcionalidade entre o aumento no lucro dessas empresas, que é um aumento quase
0: Estratégico.
1: estratosférico, e a precarização do serviço que é oferecido pelas pessoas que contratam aquele serviço. Deixa eu achar aqui na minha bagunça. Que eu já te digo. Aqui, balanço da ANS, tá? Sobre os resultados dos planos de saúde em 2024. Lucro superou os 10 bilhões de reais, alta de 430% em relação ao ano anterior. E aí ele sai listando as empresas que tiveram lucros maiores, as que tiveram, a que teve um lucro maior foi um
0: Eu posso
1: lucro,
0: ver esse?
1: pode, foi um lucro de 2,1 bilhões. Depois vem a segunda, vem de 5, 1,5 bilhão. E por fim, a que teve o lucro mais modesto em 2024 foi de 60 e
0: 620.
1: 20 milhões. Está aqui em vermelho,
0: Então,
1: você pode
0: veja
1: dar uma
0: bem.
1: olhada.
0: Analisando esses lucros extorsivos, estratosféricos, enquanto é negado exame laboratorial, PET-SCAN. Então, a gente vê o seguinte, por exemplo, a Sul América. A Sul América, ela cancelou vários credenciamentos aqui no estado e na cidade, e no Brasil. Aqui em Pernambuco, nós tivemos alguns hospitais e laboratórios, por exemplo, eu soube que Lucilo Maranhão, serviços de radiologia e outros serviços, foi descredenciados. O laboratório Edmar Vito. Laboratório de clínicas de ultrassonografia na cidade, várias. O Real Hospital Português teve o contrato cancelado para este produto individual. Ou seja, o português agora só atende contrato coletivo. E todos os usuários que eram clientes de oncologia, de neurologia do Real Hospital Português não podem mais ir para lá. Estamos, inclusive, preparando uma ação civil pública contra a Sul-América para que ela volte a oferecer o serviço, porque existe uma relação médico-paciente que tem que ser preservada. A Sul-América, com este nome tão grande, é uma seguradora. Ela foi vendida para a Rede D'Or. Então, você pega uma seguradora que virou uma rede hospitalar. Como é que é isso? E as garantias dos consumidores com essa seguradora? Porque existe seguradora, plano de saúde, cooperativa e autogestão. Essa seguradora forte e grande, que teve um lucro gigante, claro, só
1: É,
0: pode ter um lucro
1: 2,1
0: gigante, 2,1 bilhão,
1: é.
0: bilhões. Por quê? Porque ela começa a restringir atendimentos. Então, as pessoas são obrigadas, e eu já soube que é o seguinte: pega esse pessoal de contrato individual antigo, que é um excelente contrato, claro, elas querem transformar tudo isso em coletivo. Muita gente da minha idade, que tinha Sul-América há muitos anos, foi para a Associação Médica Brasileira no Brasil inteiro. Encontrei um médico em São Paulo há um mês atrás, e ele disse: Renê, eu não aguento mais pagar. O meu plano era Sul-América antigo, passou depois pela AMB e agora está tentando se salvar no contrato com a Qualicorp AMB, pagando mais de 7, quase 8 mil reais. Só ele. A aposentadoria não vai ser capaz de manter essa pessoa no plano de saúde.
1: Agora, Renê, você falou há pouco na nossa conversa que é necessário que as pessoas judicializem, né, essa desatenção,

0: esse aumento
1: Abusivo.
0: abusivo,
1: Negativa de coberturas.
0: rompimento
1: Rompimento
0: unilateral
1: de
0: de contrato.
1: contrato.
0: Agora, mais do que judicializar, será que a gente não precisa de um olhar mais atento? Aí eu me refiro a um olhar legal, quer dizer, a gente não vai precisar mexer na legislação que rege esse mercado.
1: Então, a ANS, a nossa felicidade teria sido se a gente tivesse uma agência nacional de regulação que enxergasse a necessidade do consumidor. Não, a ANS ela é tendenciosa, ela só liga para as operadoras. Tanto que, ao longo do tempo todo, nós tivemos um presidente da ANS que é médico, que fez aqui de Pernambuco, André Longo. Nós tivemos um outro presidente, Maurício Seskind, que também era do sistema privado, do Sírio-Libanês, da Qualicorp, que também foi um excelente presidente, administrou a ANS. Tanto que ele disse uma vez que a resolução normativa da remissão. O que é remissão? Remissão é aquela pessoa que fica viúva ou viúvo e que no contrato diz que ele pode ficar 5 anos sem pagar o plano de saúde. E ele me disse uma vez no encontro: Ó, Renê, a remissão é homenagem a você. Eu disse, por que você não colocou resolução normativa René Patriota? Ao menos, né, ia privilegiar meu trabalho e tal. A remissão é isso. O que é que as pessoas faziam? Morre o titular, a pessoa saía do plano, não ficava. Com a remissão, a pessoa fica 5 anos. Passava os 5 anos, rua. Ah, é, ri, ro, rua. Para onde vai uma pessoa viúva, sozinha, idosa? Então, de tanto que lutamos, foi criada a remissão. A pessoa paga, passa 5 anos sem pagar, depois ela volta a pagar aquele preço que pagava, naturalmente, que com as correções devidas, certo? Mas, se a ANS tivesse uma diretoria que não fosse indicada de cima para baixo, mas que tivesse um presidente escolhido pelos servidores da ANS, a gente fala tanto de democracia. Mas os diretores de hospitais públicos, diretor da ANS, diretores de órgãos públicos não deveria ser indicado por governo nem por político nenhum. Porque quando ele é indicado por uma categoria de fora, ele vai obedecer a quem colocou lá. É uma questão simples. Então, esse diretor-presidente da ANS deveria ser votado e escolhido até que fosse pelos servidores da autarquia. Mas enquanto a Agência Nacional de Saúde não exercer o seu papel, porque na hora que ela dá um reajuste para contratos individuais e permite que um contrato coletivo por adesão tenha uma sinistralidade que exclui as pessoas, que expulsam as pessoas, a justiça é a nossa única saída. Então eu digo, procurem a justiça, não tenham vergonha, batam na porta do judiciário, que aqui em Pernambuco o presidente do Tribunal de Justiça deveria voltar atrás e abrir a justiça das 14 às 19, como era antes. Não se pode fechar um tribunal num estado onde reina a injustiça. Enquanto a justiça coloca um juiz de plantão que não tem balcão virtual, que não atende nenhum advogado, por favor. Esse plantão de dia útil é a coisa mais inútil que eu já ouvi falar. Sem pensei, só para concluir, sem dizer que quando você entra com ação naquele horário, tem que ter o atestado, o laudo médico do dia. Outro dia uma juíza disse: Ah, mas estão escolhendo entrar no horário do plantão. É não. É que o plantão antecedeu o horário da vida. O plantão que deveria começar às 19, 20 horas, começa às 14. Tudo isso prejudica o consumidor. A ANS não funciona. A justiça precisa funcionar num expediente maior. Mas nós temos aqui em Pernambuco e no Brasil inteiro magistrados, desembargadores que estão entendendo a questão do consumidor.
0: Esses planos e seguros de saúde têm lobby no Congresso
1: Com
0: Nacional?
1: certeza. Com certeza. Total.
0: Quero falar
1: Com
0: agora.
1: certeza.
0: Quero falar, a gente falou um pouco sobre tudo, mas eu queria falar sobre esse cancelamento unilateral de contrato. Você tem o plano de saúde, um belo dia você é informado pela seguradora: olha, não lhe queremos mais aqui, seu contrato está
1: Eu
0: cancelado.
1: acho que a gente
0: Isso
1: podia.
0: pode, em que
1: Na
0: condições?
1: verdade, só se a pessoa estivesse devendo o plano, estivesse inadimplente, com 60 dias de
0: Mas isso não é
1: inadimplência.
0: só para o plano individual.

0: Individual,
1: Não.
0: não para
1: Mesmo,
0: todos.
1: mesmo se, se aquela empresa, vamos dizer, não paga, está inadimplente 2, 3 meses, ela não pode mais atender o paciente. Mas o que acontece? Eu acho que podia ser aquela musiquinha, né? Não quero mais saber de ti. Vou lhe mandar para fora. Imagina que nós estamos agora com um problema sério com os antigos usuários da Golden Cross. As pessoas que eram felizes porque tinham Golden Cross, era um nome forte. E só quem tinha Golden Cross eram pessoas de classe média alta. Hoje, quem tem dinheiro vai se virar. Quem não tem dinheiro não tem para onde ir. A Golden Cross, numa negociação aí, a ANS proibiu a comercialização da Golden Cross. Foi um, vamos dizer assim, um cancelamento aí, a Golden Cross passou por um processo de proibição e os consumidores teriam que procurar um caminho. A ANS deu um prazo de 60 dias para esses consumidores se organizarem, se acharem. Quem vai querer pessoas velhas, idosas, doentes, com fêmur quebrado, com câncer? Quem quer? Ninguém quer. Absolutamente ninguém.
0: Só o
1: Aí a AMIL,
0: SUS.
1: só o SUS, a AMIL entrou nessa negociação para prestar serviço. A responsabilidade não parecia ser da AMIL, mas ela entrou no caminho. Então, no caminho, estamos entrando com ação contra a AMIL. Ela não se ofereceu para prestar o serviço, assuma agora. Então, essas pessoas com câncer, pessoas que fizeram cirurgia, que estão em tratamento, assim como a Sul-América fez com o português, cancelou unilateralmente. Não quero mais saber de você, não. Por nada, não quero mais. Tem a Rede Dó, eu quero a Rede Dó e você não me interessa mais. A Golden Cross cancelou aí esses contratos com as pessoas porque disse não pode mais resistir. Como é que pode? E as pessoas que pagaram a vida inteira, como é que vão fazer? A Sul-América, ano passado, começou uma aventura. Cancelamento unilateral dos adultos jovens. Pessoas que nasceram da Sul-América, que passaram 30 anos na Sul-América no plano individual como dependente da mãe ou do pai, agora a Sul-América manda uma carta. Você cresceu, ficou adulto, é um profissional liberal, se vire e procure outro plano de saúde. Às vezes ele está naquele contrato como dependente, ele até paga o plano de saúde dele no contrato do pai. A Sul-América mandou cancelar todo mundo. A gente conseguiu recuperar na justiça, a gente e o Brasil todo. Então o Brasil todo está unido
0: Quando
1: nessa
0: você
1: dor
0: fala
1: do desrespeito das operadoras.
0: gente, você está falando da Associação de Defesa dos Usuários e Seguros, Planos e
1: Isso.
0: Sistema de Saúde,
1: Eu falo
0: que
1: de
0: você
1: mim,
0: coordena.
1: eu falo da DUSEPs, mas eu falo das outras organizações do Brasil inteiro. Eu falo do Ministério Público, que também entra com ações civis públicas. Eu falo da Defensoria Pública no Brasil inteiro. Eu falo desse mercado aberto. Hoje em dia existe. Eu fundei isso há 30 anos atrás, mas hoje tem advogados aí entrando com ações, direito médico, etc. Um
0: Mas
1: monte.
0: como é que funciona a associação que você
1: Bom,
0: coordena?
1: a DUSEPs é a maior maravilha do mundo, sabe? Eu sou assim apaixonadíssima pelo que eu inventei e fico cada dia mais feliz porque eu criei esse negócio. Outro dia eu disse para um cidadão, rapaz, eu acho que a gente consegue ajudar algumas pessoas. Ele disse, algumas não, doutora. Vocês já ajudaram muita gente. Eu fico muito feliz de escutar isso, de ter ajudado a muita gente. Eu tenho um imãzinho, sabe? Alguém está sofrendo, eu corro para ajudar aquela pessoa. E tem um grande defeito, às vezes até esquecemos de buscar os alvarás das pessoas e nossos. Peço aqui desculpa publicamente até aos nossos associados, que às vezes demoram a receber, porque a gente está no foco de buscar resolver o problema. A DUSEPs vai completar 30 anos. Nós entramos com ações individuais, coletivas e ações civis públicas no Brasil inteiro,
0: Certo.
1: com bastante sucesso. Também perdemos às vezes. Entramos na Justiça Estadual, na Justiça Federal. Já ganhamos muitas ações, já perdemos
0: Mas a
1: outras.
0: pessoa tem que ser
1: As
0: associada.
1: pessoas precisam ser associadas. Nós brigamos pelas pessoas que também nos valorizam. É preciso que as pessoas sejam associadas. Nós temos muitos.
0: Mediante
1: A
0: mensalidade.
1: pessoa tem uma mensalidade, para se associar, paga R$ 200. Existe uma mensalidade de R$ 95 para o titular e os dependentes, um valor único para o titular e dependentes legais. Temos muitos associados inadimplentes, que eu peço que quem está nos devendo vá lá e fique em dia, né, para a gente ficar mais linda aqui, né, para a gente ficar mais feliz. E se a pessoa chega hoje procurando a associação e precisa entrar com ação judicial e pode pagar, nós cobramos R$ 3.000 pela ação, que isso se chama joia.
0: A associação se responsabiliza por essa ação.
1: Exatamente.
0: Encaminha tudo.
1: Faz a ação inteira, a pessoa vai pagar as custas,

0: quando precisa pagar. Quando não tem dinheiro para pagar custas, a gente pede dispensa no Tribunal de Justiça. A gente caminha com exceção pelos R$ 3.000. Só que a pessoa precisa estar em dia com as mensalidades. Porque assim, eu entro com um pedido de liminar. O plano vai entrar com agravo de instrumento. A gente vai e recorre. Depois ele vai em embargo. Então, uma ação, uma ideia, vira um processo gigante. E a gente tem que ter advogados para acompanhar o processo. As pessoas precisam pagar. Nós temos também a Ouvidoria Popular da Saúde Pública, que é o controle social da saúde pública. E os nossos que chegam, pessoas pobres que vêm pela nossa ouvidoria, não pagam nada, absolutamente nada. Temos também o nosso projeto do Palácio da Criança e Adolescente, que é pago, sustentado pela DUSEPS com o dinheiro dos associados. Tiramos famílias da rua, mães com problema de droga, e temos essas crianças lindas e maravilhosas fazendo natação no esporte, a mãe trabalhando e tomando conta do seu filho. Esse, o projeto da DUSEPS é divino. Primeiro, minha sócia número um é uma uruguaia que morreu de câncer de mama. Naquela época, a Unimed negou uma paliação para ela, entramos nem na justiça, mas ela foi um processo administrativo que conseguimos com a Unimed. E Angélica, minha sócia número um, fundamos a associação na missa de sétimo dia de Angélica. Então, essa associação, ela é universal, ela transcende a terra e vai para o céu, entendeu? É um trabalho maravilhoso.
1: Quem quiser entrar em contato com a associação, faz como? Porque o nosso tempo está
0: Então, nós
1: acabando.
0: temos aí o nosso Instagram, a Aduzeps underline PE. E a pessoa pode ir lá no Instagram, coloca o nome Aduzeps que vai aparecer. Agora, um alerta geral: cuidado com os golpistas. Golpistas estão usando nossa foto, dos nossos advogados, e dizendo aos associados para vocês pagarem para levantar o alvará. Não precisa pagar para levantar o alvará. O alvará, quando você ganha, é seu. Ele vai para a sua conta. Não acredite em golpista que diz que é a gente, que trabalha com a gente, mas não acredite, não pague um centavo para levantar seu alvará. Ele vai direto para a sua conta.
1: Renê, muito obrigada.
0: Obrigada a
1: Você vai
0: você.
1: voltar outras vezes,
0: Venho sim,
1: porque esse
0: Clara.
1: assunto está longe de ficar esgotado
0: Isso. Venho com prazer,
1: nessa
0: sim,
1: nossa
0: com
1: conversa.
0: certeza.
1: Voltamos a falar sobre isso.
0: Sim.
1: Para você que nos acompanhou até agora, muito obrigada pela sua companhia e até o nosso próximo encontro.
0: Obrigada.

0: 8:58.
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1: Alô pessoal, aqui quem fala é o maestro Mauro Oliveira, passando aqui rapidinho para convidar todos os ouvintes da Universitária FM do Recife para comparecer dias 15 e 16 de maio na Caixa Cultural Recife, onde acontece o concerto Suítes Contemporâneas, comemorando o aniversário da Caixa Cultural e também a reestreia da Orquestra Aciágua. O concerto começa às 19h30, você pode adquirir seu ingresso pelo Simpla, em preços promocionais e exclusivo para clientes da Caixa, tá certo? Vem com a gente fazer aí aquela noite maravilhosa, celebrando o melhor da cultura de Recife e Pernambuco. Um abraço a todos!
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1: No estúdio da Rádio Paulo Freire, recebemos a doutora em Comunicação e Cultura pela UFRJ, Sofia Zanforlin, que também é professora da UFPE e coordenadora do MIGRA, o Núcleo de Estudos Interdisciplinares em Migrações, Mobilidade e Gestão Contemporânea de Populações. Também convidamos a pesquisadora e doutoranda em Antropologia, Eloá Vieira, que integra o Observatório Saúde e Migração, para participar da nossa conversa. Sejam bem-vindas, muito obrigada por estarem aqui com a gente, é um privilégio.
0: Agora, vamos ajustar o foco no cenário global. O número de estrangeiros vivendo em Pernambuco cresceu 155% entre 2010 e 2022, segundo dados do IBGE. Já o Brasil abriga hoje pouco mais de 2 milhões de migrantes internacionais, de 200 nacionalidades diferentes.
1: Pois é. Mas hoje não vamos falar apenas de dados estatísticos. Queremos entender, acima de tudo, os impactos humanos nos processos migratórios. Afinal, migrar não envolve apenas o cruzamento de um limite geográfico. É também atravessar fronteiras linguísticas, buscar adaptação social e reconstruir a própria identidade. Então, Eloá e Sofia, bem-vindas. Muito obrigada por estarem aqui novamente. Antes da nossa primeira reportagem, a gente queria lançar uma provocação. Vocês acreditam que Recife é uma cidade que se reconhece no outro ou a gente ainda é uma metrópole de costas para o migrante?
2: Eita, pergunta aí. Veja, lembra, eu fiz um primeiro podcast da Rádio Migra na época da pandemia, e lá lembra, e que a gente pensava essa cidade, né, essa cidade portuária, né? Então, assim, a gente constatou com vários depoimentos, até recomendo assistir lá esse primeiro episódio, tá lá no Instagram do Migra, tá, clicar no Spotify, tá lá. E como uma cidade portuária, não é uma cidade aberta, né? Uma cidade aberta para fluxos de pessoas de diferentes origens e lugares. Então, eu diria que Recife, ela tem uma vocação para ser

0: aberta a migrantes. Mas aí a gente vai daqui a pouco debatendo mais sobre como é que são as políticas para a recepção desses migrantes, né? Porque não adianta se anunciar ou puxar da história, né, essa vocação, digamos assim, e não atualizá-la, né? E tu, Adoá?
1: Eu acho que são coisas diferentes para a gente pensar. Primeiro, uma coisa com essa pergunta, Recife é aberta a migrantes? Primeiro é a gente constatar que sim, Recife tem migrantes, e não é uma novidade, que eu acho que foi uma das coisas que eu tentei afirmar com a minha tese, de que agora, né, estão chegando venezuelanos, então Recife agora começa a ter migrantes internacionais. Não, Recife historicamente sempre teve uma migração internacional em território. Agora, daí a dizer que a gente recebe com qualidade essas pessoas, né? Então eu acho que a cidade está aberta no sentido de que essas pessoas estão na cidade. Agora, como essas pessoas têm vivenciado a cidade, eu acho que aí faz a gente complexificar mais o que seria estar aberta a essas pessoas, sabe? Não vem sendo uma imagem que a gente tem de que, Brasil é acolhedor, é que todo mundo, né, é uma, enfim, todo mundo se sente acolhido, bem-quisto. Eu acho que aí já é outra discussão.
2: Agora, vamos conferir a primeira reportagem do dia, produzida pelas minhas colegas Maria Luísa e Clarice Rodrigues, com narração de Juliana Andrade, sobre a situação.
3: Uma vez, o cronista brasileiro Rubem Braga escreveu sobre o apetite de vida e a inquietação que os imigrantes carregam. Apetite de vida é uma boa expressão, porque traduz a sensação de um migrante que atravessa o mundo em busca de algo. Além da migração corpórea, existe outra que acontece ao mesmo tempo, a dos papéis. Ela passa por consulados, leis migratórias e acordos diplomáticos, onde decisões são tomadas e, às vezes, mudam o destino de quem ultrapassa fronteiras. O IBGE aponta que o número de imigrantes estrangeiros no Brasil passou de 592 mil em 2010 para 1 milhão em 2022. Venezuelanos, haitianos, angolanos e senegaleses. Gente que chegou com diplomas, crianças, sacolas e documentos dobrados em envelopes plásticos. Nas relações internacionais, existe uma expressão muito utilizada: fluxo migratório, uma denominação fria e quase mecânica, como se uma mãe atravessando a fronteira com um filho no colo pudesse ser descrita da mesma forma que uma corrente marítima ou um gasoduto. O professor Maurício Santoro, cientista político e pesquisador de relações internacionais e direitos humanos, estudou os conflitos diplomáticos e entendeu que discutir migração deve envolver mais do que apenas documentos.
4: O Brasil hoje é uma boa referência, né, de uma legislação muito aberta, baseada em direitos humanos, né? Ao contrário, por exemplo, do que a gente está vendo nos Estados Unidos ou em alguns países europeus. Agora, uma das razões também pelas quais esse sistema migratório não é um problema político no Brasil é porque esses 2 milhões de imigrantes e refugiados que nós temos aqui representam apenas 1% da população brasileira. Então, em termos percentuais, né, a gente tem pouca presença estrangeira no Brasil.
3: Às vezes, uma guerra altera o idioma falado num bairro. Uma crise econômica muda o cheiro das feiras. Uma assinatura em Genebra redesenha filas em consulados no norte do Brasil. Em 2017, o Brasil aprovou uma nova lei de imigração. A legislação anterior era herdada dos tempos de ditadura, e essa nova lei tentou mudar o tom da conversa.
4: E desde 2017 também a gente tem uma nova lei de migrações. Essa mudança foi importante, o Estatuto do Estrangeiro, da época da ditadura, e que era uma lei muito mais preocupada com questões de segurança nacional do que uma perspectiva de direitos humanos ou de temas sociais para acolher o trabalhador migrante, para acolher o refugiado.
3: Não é que o Brasil tenha se tornado um país especialmente preparado para receber gente. Maurício lembra que o Ministério da Justiça ainda tem equipes pequenas e poucos profissionais para uma questão tão complexa.
4: No caso brasileiro, os refugiados estão muito concentrados nas cidades, né? A gente não trabalha no Brasil com campos de refugiados, como outros países fazem. A gente tem que ter alguma política local, né, para pelo menos ajudar essas pessoas a se instalarem, né? Então, quem realmente faz esse trabalho hoje em dia são organizações de caridade, né, sobretudo aquelas ligadas à Igreja Católica, como é o caso da Cáritas.
3: Mas existe uma coisa curiosa no caso brasileiro. Mesmo com todas as limitações,

0: O país construiu uma relação diplomática relativamente aberta à migração, especialmente com países do sul global. No Rio Grande do Sul, existe uma cidade chamada Esteio. É bem pequena, a menor do estado em extensão territorial. É em Esteio que mora Kayanga, angolano, imigrante e idealizador da Casa do Migrante e Refugiado do Rio Grande do Sul. Antes de chegar ao Brasil, Kayanga morava em Lobito, uma cidade portuária na costa de Angola que divide o Oceano Atlântico com o Brasil. Em 2005, aos 21 anos, ele veio ao Brasil com uma bolsa de estudos, cursando Administração de Negócios Internacionais. Existe um momento muito específico na vida de todo migrante, em que o novo país ainda não virou sua casa, mas o antigo já começa a parecer também distante.
1: E essa busca, né, ela vai te fazer revisitar muitas nuances, né, da tua tradição, da tua cultura. E no meu caso, eu encontrei no meu nome, entende? Meu nome é Geraldino Kayanga do Carmo da Silva. Então, quando eu estou aqui, eu precisava de algo que pudesse dar essa identidade na minha vida.
0: Foi também pensando nesses pequenos gestos que Kayanga criou a Casa do Migrante e Refugiado do Rio Grande do Sul, um lugar que oferece a sensação rara de não estar completamente sozinho.
1: Pô, a Casa dos Imigrantes, ela surge em 2023, aí já por uma provocação da procuradora Márcia Medeiros, amiga minha do Ministério Público, né, que sugeriu, né, porque nós, a nossa associação era a Associação dos Angolanos, né, embora a gente atendesse todas as migrações, todos os países, todas as nacionalidades, mas ela sugeriu que, né, que uma associação que englobasse todos os imigrantes, né, comunicaria melhor a causa, né.
0: Nos Estados Unidos, imigrantes representam cerca de 15% da população. Já no Brasil, esse número gira em torno de 1%. Talvez por isso a migração aqui ainda pareça algo distante dos brasileiros, mesmo quando já está nas universidades, nos aplicativos de entrega, nas barbearias, nas salas de aula e nas filas do SUS.
2: E nós temos em torno de 2 milhões de estrangeiros vivendo no Brasil. Então, se a gente pegar esse saldo, né, tem mais brasileiros lá fora. Isso é uma novidade em termos da história brasileira. Na maior parte da nossa história, nós fomos muito mais um país que recebia estrangeiros, né, uma terra de oportunidade para imigrantes, do que o oposto.
0: Para alguns, o aeroporto é apenas um lugar de passagem, turismo, passeio. Para outros, é onde a vida precisa ser justificada em formulários, rostos e filas. O mundo globalizou filmes, mercadorias e o delivery internacional, mas continua desconfiando de gente em movimento. No fim das contas, migrar também é aprender a habitar uma espécie de entrelugar. E é nesse espaço que muita coisa acontece. Os acordos diplomáticos e as políticas de acolhimento, mas também as pequenas cenas cotidianas, como uma matrícula na escola, uma consulta médica, um emprego. A primeira vez em que uma cidade estranha começa, aos poucos, a parecer menos estranha. Rubem Braga escrevia sobre imigrantes como quem observa pessoas tentando recomeçar a vida longe de casa. Agora, elas têm outras histórias e outros papéis, mas as vontades persistem.
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4: Voltamos com os microfones abertos para falar das definições iniciais nessa discussão de mídia e imigração no Brasil. Sofia, a senhora trabalha com o Migra há algum tempo já, há alguns anos. E aí, para a gente começar a entender um pouquinho, a senhora poderia explicar um pouco sobre essas definições de migrante, imigrante, refugiado? A senhora sente que o Brasil tem esse acolhimento para todos esses grupos ou é algo todo mundo no mesmo espaço?
5: Eu acrescentaria também outra definição, que são as apátridas.
4: Sim, verdade. Né?
5: Migrantes, refugiados e apátridas. Migrante, ele é muitas vezes relacionado, um termo que eu detesto, que é migrante econômico. Ou seja, aquele que vem em busca de melhores oportunidades de trabalho. Quem não vem buscando um refúgio, como pedido de refúgio, geralmente é enquadrado dentro dessa definição. O apátrida é aquele que nasce num limbo de documentos, de lugares. Então, por exemplo, isso acontece muito com a população palestina, que em alguns lugares que nasce não tem direito a tomar

0: receber a nacionalidade. Então, fica nesse limbo. Então, essas três definições, eu diria que são as definições, assim, rápidas para a gente entender, né? Como é que eu não sinto, eu sei que não tem uma boa recepção ao migrante, assim. Eu diria que tem São Paulo como um lugar mais... em que as instituições, elas estão mais acostumadas a lidar com migrantes, porque lá se concentram as maiores populações de migrantes. E, consequentemente, também pela histórica permanência de migrantes em São Paulo, também existe uma histórica diversidade de associações criadas pelos próprios migrantes, que fazem toda a diferença. Que estão lá ali na Assembleia, fazendo manifestações e reclamando o direito de, por exemplo, poder votar, né? Porque migrantes que estão aqui há muitos anos não têm o direito a voto. Também não têm direito a ser votado, né? Então, a consequência é de que você nem tem legitimidade para escolher quem vai te representar, né? Como também não tem o direito de poder se lançar como representante para a TV também reverberar essa voz, né, de imigrante. Então, aqui no Brasil, a gente tem uma gama de direitos que são mais anunciados do que colocados em prática. Porque, por exemplo, como a reportagem anunciou anteriormente, que temos aqui uma lei nova de imigração desde 2017, mas ela não foi homologada. Isso quer dizer que ela está ainda em construção, digamos assim, né? E é nesse passo que nós vamos, assim, nos últimos meses, nos últimos anos, o que a gente vem percebendo é um retrocesso da política migratória no Brasil. Então, inclusive em relação ao visto humanitário. Então, eu diria que tem mais anunciação, assim, enunciados de abertura, de empatia com migrantes, né? Do que realmente ações efetivas que possibilitem uma cidadania plena a quem está já vivendo no Brasil há muitos anos. Ou quem está recém-chegado de acessar direitos que são direitos universais, né?
1: O número de estrangeiros vivendo em Pernambuco cresceu 155% entre 2010 e 2022, segundo dados do IBGE. Sofia, retomando esses dados que eu já tinha comentado anteriormente, o que para você explica um salto tão significativo? Ele é mais fruto das políticas de acolhimento ou da busca por oportunidades?
0: Eu acho que é mais um retrato do caos do mundo, gente. Assim, o mundo todo é um mundo migrante, nunca se migrou tanto na história da humanidade como nesses últimos anos, na última década, por exemplo. E isso a gente precisa só olhar ao redor, né? Assim, Venezuela foi um dos países que mais produziu gente fora do seu território. Assim. A produção de imigrante, ela também é uma produção que está vinculada a condições de expulsão, né? Então, assim, as pessoas vão embora do seu território, das suas cidades, não porque querem, a maioria das vezes. Algumas pessoas querem. Algumas pessoas querem tentar a vida no mundo, mas isso é uma minoria. E cada vez mais o que a gente vê é uma migração da urgência, da necessidade. Então, eu explicaria isso pelo momento caótico em que o mundo se encontra, de muitas guerras, né, simultâneas e muitas decadências, né, decadência climática, a dificuldade de encontrar espaço digno de viver na cidade. Né, então, eu acho que dificuldade de encontrar emprego, todos esses fatores que formam, constituem um contexto de degradação. Então, você produz, a migração, ela vem junto.
2: A senhora sente que essa visão de que no Brasil só tem 1% de migrantes, refugiados e apátridas é uma visão que acaba limitando um pouco para essas políticas públicas?
0: Eu diria que talvez, né? E sobretudo, essa população que não vota. Então, se não vota, por que político vai querer tirar foto junto, né? Então, é difícil.
2: Eloá, a gente também queria saber um pouquinho melhor sobre seu trabalho, sobre seus estudos. Em que momento, assim, você sente que a antropologia ela e a migração se tornaram mais centrais no seu trabalho? Você sente que teve algum momento específico que te fez querer seguir mais?

0: esse lado de pesquisa?
1: Sim, teve um momento específico em que eu migrei. Primeiro, na minha trajetória, tem uma migração nacional, então isso influencia diretamente nos meus interesses. Mas acho que a minha aproximação se deu de forma mais escancarada quando eu fiz um intercâmbio nos Estados Unidos, e aí a coisa da migração ficou ainda mais forte, assim. E aí, num espaço onde mulheres latinas se articulavam para reivindicar os seus próprios direitos, né? Para que, enfim, o seu idioma fosse respeitado, as suas crianças tivessem educação, as suas populações tivessem acesso à alimentação de qualidade. Então, aquilo foi me tocando, principalmente porque era um movimento lá, que era a Latina Women's League, que estava muito ligado a também mostrar os países de onde aquelas pessoas saíram como países com culturas muito vastas, então faziam questão de divulgar as suas produções culturais. E aí eu acabei tendo contato com um filme que era Madres 15 Centavos um Minuto, que acabava falando um pouco desse desafio das mulheres que migravam para cuidar dos filhos de outras pessoas, mas os seus filhos permaneciam nos países de origem delas. Então eu acabava conseguindo relacionar algo que eu acho que é muito caro para a antropologia, que é fazer esse diálogo de discussão do micro, de algo que é super, parece íntimo e está restrito a quatro paredes, como é o cuidado com relação a outras pessoas, com dinâmicas globais e super macroestruturais, como relações diplomáticas, capitalismo, enfim, modos de produção. E aí, a partir disso, eu fui dialogando, pensando como é que trabalho doméstico dialogava com tudo isso, como é que Recife se encaixava nisso tudo. Então, acho que é essa aproximação, assim, a vida cotidiana impactada também por dinâmicas globais.
2: A partir dessa sua indignação, assim, de certa forma, inquietação, na verdade, né? Você sente que a academia em si, de pesquisa acadêmica, te recebeu de uma certa forma bem para buscar esses pequenos olhares, assim, esses olhares mais micro, como você falou, ou foi uma coisa mais, estavam presos mais a dados, a pesquisas, a como a gente falou aqui sobre, só 1% da população brasileira é de imigrantes, refugiados e apátridas?
1: A questão do número parecer pequeno não é um problema para a antropologia, para falar de coisas que parecem pequenas, mas a experiência é completamente vasta, enfim. E para aquelas pessoas aquilo é real, isso basta. Não precisa ser milhões de pessoas. Ainda que, obviamente, que a questão quantitativa vai impactar também. Mas eu acho que se for olhar para a minha experiência de intercâmbio, quando eu estava pesquisando sobre mulheres latinas nos Estados Unidos, aí todo mundo, óbvio, Estados Unidos tem uma experiência de migração, então é claro que isso pode ser estudado. Aí no mestrado, onde eu estava estudando mulheres bolivianas em São Paulo, aí, claro, São Paulo, né? São Paulo é óbvio que a gente pode falar de migração internacional em São Paulo. Só que desde o mestrado, eu tinha interesse em olhar para a migração internacional em Recife. Aí sim, eu achava que tinha uns olhares meio, como assim? Mas aqui não tem imigrante. Aqui em Recife a gente não tem. Aí, quando começou uma chegada mais recente de venezuelanos, aí eu acho que algumas pessoas começaram a achar que se justificava, por uma questão quantitativa, olhar para migrações também aqui em Recife. Mas eu faço questão de dizer que a migração internacional em Recife não é novidade, né? Talvez tenham tido mudanças institucionais muito tímidas, mas, enfim...
3: Ou de fluxos também, né?
1: De quem chega, uma quantidade que chega, enfim. Mas aí a gente vai ter experiência de pessoas vindas de outros lugares desde sempre aqui em Recife, né? Então, acho que foi um pouco esse percurso.
2: Antes mesmo de um migrante chegar, já existe uma narrativa construída sobre ele pela mídia hegemônica, ou seja, pelos grandes veículos de comunicação. Nós podemos ver a presença deles tanto na imprensa quanto na televisão. Sofia, como que a senhora percebe esse processo de enquadramento da migração no jornalismo em si, nas manchetes?
3: Hoje em dia, muito pouco. Já teve mais, estou falando assim de jornais grandes, por exemplo, né, de grande circulação, já apareceram mais. Eu tive um observatório de notícias sobre migração uns 10 anos atrás, 12 anos atrás, em que a gente estava num momento mais positivo para a imagem do migrante. Era um momento que estavam surgindo ONGs, valorizando a interculturalidade, era um momento de muita chegada dos sírios, que é uma migração muito específica também. Então, tinha um enquadramento a partir da comida, né, e de reforçar essa narrativa também do Brasil como um país acolhedor, né? Agora é isso, assim, a gente estava num momento do mundo

0: em que a migração não figurava ainda pelo olhar da crise somente, né? Acho que a partir da migração de 2015, né, por aí, que a coisa vira para se transformar nesse enquadramento da crise, com as migrações nos navios, indo para... atravessando o Mediterrâneo, aquelas coisas todas que vocês devem ter ouvido. Então, assim, a partir dali, a mudança do enquadramento vem primeiro da mídia internacional e também por um processo de de fascistização do mundo, né? Tornando cada vez mais reacionário, e a eleição desse grupo como bode expiatório, né? Para explicar fracassos internos, né? Então, assim, você, por exemplo, o cidadão lá dos Estados Unidos, o presidente, que elegeu francamente, né, a migração, como também alguns representantes da Europa, você vê bastante esse discurso, essa degradação não é provocada por população migrante, de jeito nenhum. É provocada por um sistema econômico, né, neoliberal, financiarizado, que está acabando com o emprego para todo mundo, né? Chegando IA aí, pior, vai piorar para mais ainda. Então, assim, as condições de degradação social não são provocadas por migrantes. Ao contrário, né? A história do mundo mostra que a chegada de migrantes diversifica, amplia as trocas, por exemplo, comerciais. Assim, vai deixando a sociedade que recebe migrantes muito mais complexa, diversa, interessante, entende? Mas essa eleição faz parte desse momento de extrema direita do mundo, né? E aí a gente acaba percebendo também uma mudança desse enquadramento, mas eu não diria, eu não tenho mais o observatório, não tenho isso como observação. Um observatório, ele precisa fazer um momento grande de observação, fazer categorizações e, né, promover relatórios. Eu me lembro que a gente via muita presença de imigrantes em duas editorias: crimes, né, praticados por migrantes, sofridos por migrantes, ou da editoria de cultura, por exemplo, e entretenimento, assim, digamos, né? Ou seja, vai uma comida nova, um bar novo e danças. Então, assim, agora eu mal vejo, por exemplo, a gente teve um evento há umas semanas atrás que tentou-se colocar na mídia, e eu sei que houve espaço para a mídia, mas de maneira ali muito rápida, entendeu? A gente pode até desdobrar esses eventos com os aeroportos que vocês mencionaram, como um lugar de trânsito, mas que agora tem sido um lugar de retenção de pessoas migrantes, né? Então, assim, inclusive aqui em São Paulo, no Brasil. Então, eu diria que esses aspectos precisam ser considerados na hora também desse resultado, que é a cobertura.
1: E acho que... Você ia falar?
0: Não, eu só ia dizer que eu acho que a cobertura, ela diminuiu, assim. Eu leio jornal todo dia. Então, assim, eu vejo, e todas as notícias que saem me chamam a atenção porque eu pesquiso o tema, mas, assim, eu vejo uma diminuição dessa cobertura, e ainda colocaria dentro desse viés agora do registro da denúncia, né? Ou registrar novos barcos que viraram, pessoas que morreram nessa travessia entre África e Europa, ou, de novo, agora muitas notícias de deportações, inclusive de brasileiros. Então, vai mudando também de acordo com o clima, né, do momento, digamos assim.
1: Uma coisa que eu ia comentar a partir disso que a senhora falou, a gente está no mês de maio, próximo mês é junho, mês de migrações, né? Então, acho que é um ponto de atenção também sobre a cobertura jornalística, principalmente no Dia do Migrante, que é dia 19 de junho, nessa semana, assim, eu acho que é um ponto importante a ser observado, porque geralmente, quando são essas datas mais especiais, entre aspas, existe um pouco essa atenção maior da mídia, né?
2: Eu queria fazer uma pergunta agora para a Eloá. Eloá, você teve contato acadêmico tanto com a Itália quanto com os Estados Unidos, e eu fiquei curioso para saber como foi a experiência de ocupar esse lugar de brasileira e mulher latina, sendo vista como estrangeira. Você percebia diferenças na maneira como o imigrante é visto lá e aqui?
3: Sim, com certeza. Acho que é diferente porque lá eu

0: era mais estranha do que sou aqui, né? Então, lá acho que tiveram algumas experiências bem diferentes, assim. Primeiro que na universidade, né, o fato de você estar em espaços universitários como migrante, isso também é uma diferença, de que lugares que você acessa, a sua tranquilidade em estar em espaços acadêmicos com outra língua, né, ter que falar, enfim, termos técnicos em outra língua, acho que isso tudo. E aí acho que tinha uma disciplina que eu fazia nos Estados Unidos que foi uma experiência bem marcante, que era People of Brazil, então povo do Brasil, né, povo brasileiro. E era muito estranho estar como brasileira numa disciplina, né, que falava sobre povo brasileiro. Então foi uma experiência de ver um pouco como é isso, né? Como que as pessoas, porque lá se falava não só povo brasileiro, mas sobre a imagem que existia do Brasil e que fazia sentido de ser discutida nos Estados Unidos, né? Então, eu acho que essa foi uma experiência para eu repensar também os meus escritos e como é que eu narrava as experiências depois de imigrante, sobre como muitas vezes eu estava falando mais sobre experiências que faziam sentido para quem escutar do que necessariamente sobre experiências que era a completude ali daquela experiência concreta vivida. Na Itália, teve também a questão de poder dialogar com pessoas que estavam discutindo a questão migratória, né? Eu estava especialmente numa cidade que é Torino, que tem, recebe uma grande quantidade de imigrantes, muito por uma questão das indústrias, enfim, de todo os movimentos, mas com um crescimento gigante da extrema-direita na Itália, né? Então, enfim, isso tudo sendo muito discutido pela academia. Então, foi uma oportunidade de poder dialogar um pouco também com colegas. Uma colega, inclusive, fazia trabalho de campo nesses navios de resgate, né, das pessoas em alto mar, assim. Então, coisas muito fortes, né? Muito doloroso, assim. Eu acho que sempre era viver um pouco como migrante nesses espaços me fazia pensar, ainda que em situações muito mais privilegiadas do que a experiência migrante, né? Enfim, é uma experiência muito diversa, me fazia perceber o quanto que é um espaço também de a gente ter muita atenção quando a gente fala sobre isso com as pessoas, porque a gente vai muitas vezes tocar em lugares que podem ser dolorosos, né? Então, como conversar sobre isso, como depois divulgar essas informações de uma forma digna para com quem a gente conversou, sabe? Eu acho que essas seriam as reflexões, assim, agora.
1: Para reconhecer, eu acho que para reconhecer quem chega, a gente precisa primeiramente entender de onde é que eles estão vindo. Hoje, os grupos de imigrantes de maior destaque no Brasil são compostos por venezuelanos, haitianos, cubanos e angolanos.
2: E como vocês falaram, isso simboliza uma mudança meio grande, assim, porque até pouco tempo atrás o Estado brasileiro viu imigrantes sob uma ótica de segurança nacional, como a gente já comentou na reportagem também, que é uma herança da ditadura militar. E em 2017, como a gente comentou, teve essa nova lei da imigração e o Brasil passou a ser um pouco mais, ter um papel maior de respeitar e contemplar, de certa forma, o migrante, apesar de ainda não ter toda a estrutura para acolher essas pessoas, esses refugiados.
1: O Recife, por exemplo, ele já foi destaque, né, como uma cidade com o selo Migra Cidades da ONU, em 2021 e em 2022, por essas estratégias políticas, tanto de assistência quanto de monitoramento com esse fluxo de pessoas. Muitas vezes a gente pensa muito a imigração apenas como um desafio social, mas eu acho que acaba existindo muitas trocas culturais que influenciam diretamente essas relações, tanto com quem chega quanto quem já está no lugar. Eu queria fazer uma pergunta agora, tanto para a Sofia quanto para a Eloá. O que é que vocês acreditam que os migrantes, eles acrescentam na identidade do Recife enquanto uma metrópole? Porque a gente comentou que é muito importante também a gente saber quem é que está migrando para cá. E queria saber como é que vocês enxergam, nesse recorte, o que é que eles acrescentam aqui.
3: Bom, para começar, quebra a hegemonia de restaurante italiano e japonês que tem em Recife, né? Pelo amor de Deus. Então, assim, a gente começa a perceber que tem uma coisa para comer comida venezuelana, né? Vai para outras coisas. Então, assim, para começar, a culinária local, ela se diversifica. Para além disso, eu acho que a gente ainda tem um número muito pequeno para dizer que há uma relação na cidade, né? Eu acho que a primeira relação que talvez tenha saltado aos olhos locais é a presença, por exemplo, de imigrantes nos sinais pedindo ajuda, principalmente imigrantes vinculados à etnia Warao, que vem ocupando a cidade a partir desse olhar. Então, assim, eu diria que primeira experiência

0: vem desse olhar rápido, né, para a cidade, que muita gente, por exemplo, já viu me comentar, ah, eu, perto da minha casa tem, não sei o quê e tal. E, mas aos poucos também eu percebo relatos de pessoas que têm filhos nas escolas e vêm contar que tem criança chegando com outro idioma, não sei o quê. Então, assim, eu acho que para essa criança que está convivendo com um amiguinho, um coleguinha estrangeiro, ó, maravilha, sabe? Porque eu acho que quanto mais convivência e relação no território, no espaço, a gente vai se desarmando para esses estereótipos e essas imagens construídas e, né, fixadas por um discurso reacionário, né? Então, assim, estar num ambiente com pessoas diferentes faz com que a gente se torne pessoas mais complexas e mais abertas. Essa é a minha aposta. É claro que se você tem uma predisposição para ser reacionário, você talvez não abra mão dessa sua posição, né? Então, mas a gente tem que apostar nessa convivência. Então, eu diria que a gente ainda tem uma experiência muito pequena ainda na convivência diária, né? Eu acho que aqui na universidade a gente pode ver presenças estrangeiras por causa dos convênios e tal. A gente aqui no CAC tem, né, muitas presenças de pessoas que vêm de outros países para fazer faculdade aqui, fazer um curso, fazer um mestrado, um doutorado, em outros lugares da universidade também. Mas eu acho que na cidade ainda, ela ainda é pequena. E eu ainda que apostaria, que isso é uma aposta que eu faço já em outros trabalhos que eu fiz, que é nas periferias que a gente encontra mais cosmopolitismo no Brasil. Porque nos migrantes eles migram e eles não vão para os bairros nobres, eles vão, né, para as periferias. E é lá que vai se tornando esse lugar mais complexo a partir desses encontros, entende?
1: Não por acaso você vai ter uma presença de imigrantes no movimento urbano por moradia digna, né? Uhum. Não por acaso você vai ter esse diálogo, porque as pessoas, uma vez que migram, se veem obrigadas, né, a ocupar espaços periféricos, às vezes em condições, enfim, que não são adequadas para moradia, e aí acabam se juntando, né, a lutas pela moradia que já existe pela população brasileira. Mas eu acho que o grande ganho, eu ia tocar exatamente no que Sofia falou, que é a possibilidade da gente quebrar as caricaturas que a gente tem na nossa cabeça, né? A imagem, eu acho que ainda desafiadora, por exemplo, a minha presença numa disciplina chamada Povo Brasileiro, eu acho que também era uma possibilidade de eu estar aí dialogando e trazendo outras experiências além dessa caricatura do que a gente encaixa como Brasil ou não. A mesma coisa aqui. Só que no momento em que a gente está lidando com essas caricaturas, é desafiador, porque esses migrantes vão se deparar com imagens bastante fortalecidas. Por exemplo, não queremos virar Venezuela, né? Não estou dizendo que essa é a minha opinião, mas um discurso que a gente vai ter super forte. E aí uma das interlocutoras da pesquisa do doutorado falava isso, que ela via essa mudança, ela já está aqui em Recife há mais de 20 anos, e aí em anos mais recentes ela via isso, assim, as pessoas começando a ficar tipo, ai, mas Venezuela é tudo que a gente não quer virar, e aí uma certa rigidez para esse diálogo, né? Então eu acho que o migrante coloca, a migrante coloca pra gente, é a gente perceber que para além dessa imagem são pessoas. Então a gente tá ali na possibilidade de colocar tá numa mesma escola junto, tá pegando um ônibus junto, tá morando perto, né? Enfim, eu acho que essa é a grande possibilidade da gente aprender, assim, refazer muitos desses nossos imaginários sobre o outro que são super cristalizados.
2: E se a luneta é um instrumento de visualização, a linguagem é o instrumento da existência. Vamos ouvir agora a segunda reportagem especial do nosso grupo sobre educação e linguagem no processo de reconhecimento identitário no Brasil.
3: 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Uma vez, o cronista brasileiro Rubem Braga escreveu sobre o apetite de vida e a inquietação que os imigrantes carregam. Apetite de vida é uma boa expressão, porque traduz a sensação de um migrante que atravessa o mundo em busca de algo. Além da migração corpórea, existe outra que acontece ao mesmo tempo.
4: E as pessoas às vezes me perguntam, de onde você é? E essa resposta para mim é complexa, porque de onde é que eu sou?
5: A A voz que vocês estão ouvindo é da professora do Departamento de Design da Universidade Federal de Pernambuco,

0: Cristine Barra. Ela também coordena o projeto Cuida, coletivo de iniciativas em design e antropologia.
1: Bem, minha relação com o Brasil é um pouco antiga. Eu vim fazer aqui um intercâmbio.
0: Falar da relação com o Brasil é atravessar a trajetória de Cristina enquanto imigrante. Cristina nasceu em Monteria, no norte da Colômbia, aproximadamente 514 km

0: E passou em primeiro lugar no doutorado da Escola Superior de Desenho Industrial na Universidade Estadual do Rio.
1: Dei aulas de espanhol para crianças da periferia, de Juiz de Fora, e, na verdade, eles me ensinaram a falar português. Então, a partir dessa relação com as crianças e com toda a comunidade da Casa de Cultura, eu consegui aprender português e também ter uma imersão na cultura brasileira.
0: Cristina destaca as influências de Gabriel García Márquez em sua trajetória. O autor colombiano é responsável por uma das obras mais influentes do século XX, 100 anos de solidão. De Macondo ao Brasil e aos entrelaçados do design, da antropologia e da educação, contudo, há a figura de uma professora que moveu seu interesse por pensar a identidade cultural ao ensinar que o desenvolvimento não seria o mesmo para todos os povos.
1: A gente vê que o design, ele não é só uma ferramenta do capitalismo, do mercado. Ele também é uma ferramenta para que as pessoas, para cultivar autonomia, para cultivar fortalecimento dos movimentos sociais.
0: Quase 3 horas separam Aracataca, a pequena cidade onde García Márquez nasceu, e Barranquilla, de Cristina. Mas se há algo que os une, é o desejo de explorar a identidade e o espírito de resistência latino-americana em seus projetos. Dados do ranking universitário Folha de 2025 apontam que menos de 2% dos docentes das 204 instituições avaliadas são estrangeiros. São apenas 4 mil atuando no Brasil.
1: Eu me perguntaria, assim, para além dos números, que tipo de corpos, sotaques, histórias e epistemologias conseguem atravessar as fronteiras da universidade? Quais continuam sendo mantidos do lado de fora?
0: O ranking revela que o Brasil vem tentando superar essa lacuna com bolsas de incentivo à produção cultural e de pesquisa.
1: Eu coordeno o coletivo de iniciativas em design e antropologia do Departamento de Design, que é um grupo de pesquisa que reúne alunos da graduação e alunos da pós, e a gente trabalha com essa intersecção, com esse entrelaçamento, prefiro usar essa palavra, entre o design e a antropologia.
0: Dentro do CUIDA, há o podcast Sente Pensante.
1: Por que Sente Pensante? É uma proposta para pensar o design que é realizado na América Latina, né? A gente, como região, temos algumas características que são muito diferentes, por exemplo, dos países da Europa.
0: Pensar o design e o contexto social fazem parte da formação de Cristina, que participou das oficinas e trabalhos relacionados a design público e que tornou-se fluente na língua portuguesa, a partir das aulas que oferecia. Do outro lado do mundo, Nabila Youssef, nascida na Síria, país do continente asiático, vinha para o Brasil com sua família em 2012, fugindo da guerra civil que assolava seu país.
2: Eu tenho 33, eu vou fazer 14 anos aqui no Brasil, então eu vim bem novinha. Eu cheguei com a sua idade aqui, então pensa, é complicado, imagina agora você, nessa sua idade, tu vai lá e mudar para um país, tu não fala a língua.
0: Ela e sua família migraram para o Brasil após os primeiros eventos que culminaram em mais de uma década de conflito. Foi com o trabalho do CONARE, Comitê Nacional para os Refugiados, que o Brasil reconheceu 100% dos pedidos de refúgio feitos por sírios que fugiam da guerra naquele ano. No Brasil, os pedidos de refúgio são atendidos quando o país de origem daqueles que buscam abrigo passa por conflito ou por perseguição política, religiosa e racial. Nabila foi para a Universidade Estadual de Santa Catarina como aluna de transferência externa e ficou, num bom jargão acadêmico, desblocado, sem uma turma fixa com quem pudesse dividir os momentos de aprendizado.
2: Todo semestre aquela mesma coisa, as pessoas que, né, tu vai fazer uma apresentação, quem você, de onde você, sempre as mesmas perguntas, e tu cansa, tipo, sabe, tu nunca consegue conseguir, sabe, tu seguir.
0: Criou gosto por desenvolver e adaptar uma metodologia de ensino em particular enquanto aprendia português, a de incentivar seus alunos a aprender com um objetivo em mente. Aprender a língua do outro país passa a ser uma questão de sobrevivência. Foi movida por esse objetivo que, em 2015, ela iniciou o curso Falar Árabe.
2: No início, assim, como eu te falei, eu ensinava, era uma forma para ter uma renda, né? Só que depois eu vi que Eu estava vendo resultados dos meus alunos. E isso

0: me deixavam muito feliz. E comecei a ver essa demanda. Então, a minha página começou a crescer no Instagram. E aí, do meu trabalho, quando eu trabalhava no Instagram, como que eu não ia dar conta só fazer realmente só aulas particulares, decidi criar um curso.
1: Olá, Bela, vive há 14 anos no Brasil, que considero o país bem receptivo para os estrangeiros. Contudo, essa não é a realidade de muitos países. Hoje, as políticas anti-imigração do presidente Donald Trump nos Estados Unidos, o genocídio contra o povo palestino e o apagamento sistemático da cultura árabe se tornaram algo comum nas manchetes das redes sociais, onde a qualquer momento tudo pode escalonar.
0: Eles sabiam que eu sou da Síria. No início, eles não sabiam o que é Síria, onde fica Síria. Eles não sabem, né? Então, dos países árabes, acho que as pessoas entendem só Dubai, que existe só Dubai, mas não é, né? Então, muitas perguntas rolavam no início, tem que explicar o que é Síria.
1: Cristina também atuou como professora voluntária de espanhol na Casa de Cultura Evailton Vilela.
2: Ali a gente se comunicava em inglês e depois eu pensei, aos dias, os poucos dias depois, eu pensei, não, eu não vou falar inglês com eles, a gente vai se comunicar, mesmo que seja em sinais, fazendo mímica.
1: A jornada profissional de ambas se encontra na compreensão do que é, de fato, ser parte de uma cultura e ensinar a partir do entrelugar entre as linguagens, sejam elas visuais ou fonéticas.
2: A dissenso, e essa criação de dissenso também é importante para a gente criar comunidades mais fortes, né? Então, acredito que esse design na América Latina, enquanto ferramenta de comunicação, ele pode unir pessoas, e isso é poderoso.
1: Para o filósofo e educador Ludwig Wittgenstein, o limite da linguagem é o limite do mundo. Aumentar o repertório linguístico e encontrar neste caminho uma chave para pensar a cultura e a comunicação é o que torna aqueles que saem de seus países para nossas salas de aula mais fortes. Cristina e Nábila entendem o Brasil como uma casa pela receptividade de seu povo e similaridades culturais. Apesar disso, a luta ao redor do mundo para com as questões de direitos dos imigrantes são diárias.
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4: Entramos no nosso terceiro bloco, agora com foco nos campos científico e antropológico. Muitas vezes as estatísticas apontam um crescimento migratório, mas acabam não traduzindo as experiências humanas. Eu queria falar agora com Sophie e com Eloá se, para além das políticas públicas, como vocês acham que o conhecimento acadêmico ele pode ajudar a desconstruir o preconceito contra os imigrantes no dia a dia?
5: Eita. Eu acho que é um convite a gente rever para além dessas caricaturas que a gente estava falando antes. Então, primeiro da gente pensar um conhecimento acadêmico que não fala apenas para a academia. Eu acho que essa é a primeira coisa. Tem que ser um conhecimento acadêmico que está em diálogo com a sociedade, em geral. Se esse conhecimento acadêmico está em diálogo com a sociedade, está se preocupando em dialogar verdadeiramente, não só de fazer com que as pessoas escutem o que está sendo feito, mas também produzir coisas que façam sentido para quem está para além da academia, eu acho que aí tem uma possibilidade da gente fazer denúncias, né, sobre o que vem acontecendo, sobre falta de política pública ou sobre política pública que está sendo feita, implementada de uma forma errada, e também visibilizar práticas positivas, né, que eu acho que a gente também tem muito uma ideia de mostrar como que o migrante vive tendo as dificuldades, mas também tendo as alegrias que acontecem, os encontros que acontecem. Eu acho que uma coisa interessante da gente pensar é de divulgar o quanto que a presença migrante faz bem para a cidade que aquele migrante está
6: Para a
5: chegando,
6: sociedade.
5: né? Para a sociedade em geral, seja na questão de línguas, na questão de alimentação, mas eu acho que é no próprio desenvolvimento humano, né? De você se deparar com a diferença e como é que você
6: Sim,
5: lida
6: crescer.
5: com essa diferença, né? Repensar a sua própria experiência a partir desse diferente.
6: Eu ressaltaria o papel da extensão universitária como porta de entrada para tanto a circulação de imigrantes na universidade, fora aqueles que a gente já convive, que vêm então aqui pelos convênios e tal, que eu já mencionei, mas a extensão ela pode ser uma porta de entrada. Uma outra coisa que precisa ser discutido para esse papel da universidade estar mais presente dentro desse universo é justamente a possibilidade de bolsas, de

0: editais específicos, né? Algumas universidades brasileiras já têm editais específicos para refugiados, que a gente sabe que nem sempre está com a documentação completa, e isso pode ser um problema para, por exemplo, fazer validação de diploma. Então, algumas universidades já entenderam isso e vão diminuindo, algumas vão se adaptando, né, às questões que estão específicas desse grupo. Mas eu ressaltaria esses dois, a extensão como uma porta de entrada, tanto de diálogo da universidade como dos migrantes para também acessarem a universidade, mas também eu acho que a gente tem que batalhar por a abertura tanto da burocracia universitária como também da abertura para a necessidade de editais específicos que contemplem a realidade de documentação e de vistos e tal, para facilitar também essa inclusão de migrantes que muitas vezes vêm com diploma, com experiência de trabalho já, e não podem exercer o trabalho, continuar a exercer o trabalho que tem. Então, assim, a gente chega numa condição de trabalho precarizado, enfim. Eu acho que a universidade tem esse papel.
1: E para os ouvintes que queiram se informar mais ou até buscar apoio e acolhimento, quais sites e espaços para referência vocês indicariam?
0: Eu acho que eu procuraria a Cáritas como porta de entrada, assim, para saber que aqui em Recife, por exemplo, eu destacaria o papel da Casa de Direitos, vinculada à Cáritas, à Universidade Católica de Pernambuco, que tem um espaço lá de orientação, de encaminhamento, inclusive de encaminhamento, às vezes, para moradia, para trabalho. Então, eu acho que a Casa de Direitos aqui em Recife é uma referência que está vinculada à Cáritas. Eu acho que... E depois, eu também... recomendo que se procure o Núcleo de Imigrantes Internacionais, que está sendo formado aqui em Recife. Nasceu como clube venezuelano, mas agora estão se abrindo para... Se depararam com a necessidade de inclusão de outras nacionalidades. Então, eles mudaram a nomenclatura para dizer que são um clube de imigrantes internacionais aqui em Recife. Então, mais que tudo, essas referências são importantes porque... Quem está chegando vai encontrar com gente que chegou mais um tempinho atrás e que pode ajudá-los nessa negociação de pertencimento, né, na cidade. Mas em outros estados eu buscaria sempre instituições vinculadas ao estado, mas também próximas a instituições clássicas, assim, dentro da Igreja Católica. A Igreja Católica tem um papel muito importante nesse acolhimento. Tem os calabrinianos têm uma tradição de trabalhar com migrantes desde sempre. Então, onde tem esses núcleos, né, de formação de ONGs e vinculadas, instituições vinculadas aos calabrinianos, também são boas referências para se procurar ajuda.
2: Acho que tem outros espaços também na cidade que acabam colocando a gente nesse diálogo. Acho que a Mesquita é um espaço que vai ter aí vai ser frequentado por brasileiros, por brasileiras, mas também por muitas pessoas de diversas nacionalidades. E aí vão ter instituições vinculadas com um diálogo forte com a Mesquita, por exemplo, a IACAP, né, que é um escritório de advocacia voltado principalmente para pessoas vindas de diferentes países africanos, mas acho que a Casa de Direitos com certeza também é um espaço, né? Acho que conforme você vai conhecendo uma pessoa e acaba você conhece um espaço, essa pessoa lhe convida para outro e você vai muitas vezes até encontrando as mesmas pessoas nesses espaços, mas acho que é sempre rico para a gente conhecer.
1: Bem, o Luneta vai ficando por aqui. Eu queria agradecer muito a professora Sofia Zanforlin e a pesquisadora Ló Vieira pela generosidade, disponibilidade e pela profundidade do nosso diálogo dentro de uma discussão tão importante quanto essa que tivemos hoje. Este programa é uma produção dos estudantes de jornalismo da UFPE, com apoio fundamental da FACEP.
3: A produção desse episódio conta com a participação dos estudantes Anthony Martins, Clarice Rodrigues, Júlia Nascimento e Juliana Andrade. Operação de áudio, Anthony Martins e Júlio Nascimento. Operação de streaming, Clarice Rodrigues e Juliana Andrade.
1: Um agradecimento à equipe técnica e a você, que nos acompanhou. Fica ligado que amanhã tem reprise na Rádio Universitária FM. Esta edição também está disponível nas plataformas digitais. Eu sou João Matheus Marques.
3: E eu sou Maria Luísa Albuquerque. Tenham uma excelente quinta-feira. 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

0: 9:56.
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A música é a língua materna de Deus. Foi isso que nem católicos nem protestantes entenderam, que em África os deuses dançam. E todos cometeram o mesmo erro: proibiram os tambores. Na verdade, se não nos deixassem tocar os batuques, nós, os pretos, faríamos do corpo um tambor. Ou mais grave ainda, percutiríamos com os pés sobre a superfície da terra e assim abrir-se-iam brechas no mundo inteiro.

0: 10:27.
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1: A exposição Reviramundo está em cartaz na Arte Plural Galeria, com entrada grátis, aberta ao público, de segunda a sexta, de manhã e à tarde, e nos sábados de manhã. Fica em cartaz até o dia 31 de julho. A galeria fica ali na Rua da Moeda, no bairro do Recife. São 20 artistas participantes, cada um com obras de estilos diferentes, artistas de diversas gerações, de várias cidades. É uma exposição comemorativa dos 20 anos da Galeria Arte Plural. É uma exposição que vale a pena ver ao vivo, ver as obras ao vivo, ir à galeria para ver. E o público vai fazer suas próprias interpretações, chegar às suas próprias conclusões, mas, acima de tudo, apreciar a beleza da obra dos artistas, a beleza da arte.
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1: 10 horas e 56 minutos.
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0: nos acompanha pelas plataformas digitais, estamos começando Fora da Curva. Eu sou Ana Veloso, jornalista e professora do Departamento de Comunicação da Universidade Federal de Pernambuco. É um prazer estar com você agora. A mortalidade materna no Brasil ainda é considerado um grave problema de saúde pública. E é por isso que hoje, no Fora da Curva, a gente está discutindo morte materna. O que o Brasil precisa fazer para evitar? Estamos com a médica Sandra Valongueiro, pesquisadora da UFPE e membro da coordenação do Comitê Estadual de Mortalidade Materna. Seja muito bem-vinda, Sandra.
1: Obrigada, Ana.
0: Tamo junto.
1: Bom dia a todas as pessoas.
0: Obrigada a você. E com a feminista integrante do Fórum de Mulheres de Pernambuco, Gigi Bandler, que também é membro da coordenação do Comitê Estadual de Mortalidade Materna. Seja bem-vinda, Gigi.
2: Obrigada, Ana. Um prazer. Um prazer. Bom dia a todas e todas que nos escutem agora. Bom.

0: Gente, dados do Ministério da Saúde e do DataSus apontam que o país registrou um aumento de morte materna durante a pandemia de Covid-19, com 110 mortes para cada 100 mil nascidos vivos em 2021. Em 2022, houve uma redução para 54,5 mortes por 100 mil nascidos vivos, mas o índice brasileiro ainda é muito alto e não está de acordo com a meta recomendada pela Organização Mundial da Saúde. E aí a quantificação preliminar aponta que de 2021 aponta 107,53 óbitos por 100 mil nascidos vivos. E o compromisso do país é alcançar a meta da ONU, com a redução para 30 mortes / por 100 mil nascidos vivos até 2030. A gente vai conseguir chegar nisso, Sandra Valongueiro?
1: Eita. Então, a gente espera que a gente, se a gente não chegar, a gente se aproxime. Mas, assim, é preciso que a gente tenha ações muito concreta. Então, se a gente perguntar, por exemplo, o que é importante fazer para reduzir a morte materna? Primeiro, a decisão política. E segundo, é cuidar. São duas palavras que a gente pode sintetizar tudo. É o cuidado, mas o cuidado verdadeiro. É o cuidado que se preocupa, que está junto, que acolhe. E a pensar, né, disso de forma descentralizada, porque assim, o Brasil é um país que tem muitas diferenças, né? Então, assim, são diferenças, as mulheres são diferentes, a população é diferente, né? Então, a gente tem regiões onde você tem razão de morte materna, que é um indicador que mede, né, o risco dessas mulheres morrerem, que são muito mais elevados do que em outros, por exemplo. E então, quando a gente pensa, o que é que faz com que o Brasil continue com mortalidade materna elevada, né? Então, são essas diferenças de raça, cor, diferenças de classe, diferenças de idade, diferenças de território. Por exemplo, a mortalidade materna é reconhecidamente muito mais elevada entre mulheres negras, entre mulheres pretas e mulheres pardas, e principalmente entre mulheres pretas.
0: Entrar muito nisso, né? Porque é muito difícil.
1: E entre mulheres indígenas também. Quando a gente fala raça cor, a gente tem que pensar nas mulheres indígenas.
0: Sim.
1: Né? Porque os últimos dados do Brasil mostram que a mortalidade materna das mulheres indígenas é muito elevada também.
0: Uhum.
1: E como a população indígena é uma população menor, mas, assim, quando a gente calcula o risco dessas mulheres morrerem, é muito elevado.
0: Então, Gigi, sim. Desculpe, Sandra, termina.
1: Não só para dizer aqui, assim, para que a gente reduza a morte materna e a gente chegue pelo menos perto dos 30 por 100 mil nascidos vivos, a gente tem que ter esse olhar das diferenças, das desigualdades e das vulnerabilidades.
0: Gigi, como é que você percebe essa meta e o Brasil dentro dela?
2: Porque o que diz a Sandra é uma leitura crítica da sociedade. E nós estamos num momento que estamos divididas na leitura dessa sociedade bastante grande, né? Então, o conservadorismo não vê essas diferenças, não quer ver. Quer eliminar elas, não quer, né? Quer passar em cima. Então, é toda uma questão mesmo de visão de sociedade que você tem, né? Que a questão que a gente trata de respeito, né? Respeito às mulheres, de poder vê-las como inteira, visão integral, né? Estamos falando de mortalidade materna, estamos falando da saúde das mulheres em idade reprodutiva, que representa quase 60% da população feminina, né? De Pernambuco, por exemplo, né? E
0: é muita gente
2: e como diz a Sandra, né, em situações muito desiguais, né? Você vai no interior, na zona rural, tem o acesso ao planejamento

0: au prénatal, au plein de gamètes familiales, reproductives, mm-hmm. comme on se chame. Et en, est une question de justice reproductive também. Mm-hmm. Et aí a gente se enfrenta com a situação do SUS.
1: Sim.
0: Aí é uma discussão longa. Uhum. O 28 de maio é uma data que é para justamente marcar e, de novo, levar a consciência sobre todos esses aspectos, essas dificuldades, né? E aqui, porque ele é da qualidade da assistência à saúde das mulheres. De fato, o 28 de maio é isso. E no Brasil ele também tem a luta, a prevenção da mortalidade materna.
1: Sim.
0: Nós estamos nessa luta, prevenção.
2: Sandra, Gigi traz uma questão muito importante que é, para além da mortalidade materna e que tem uma relação direta com ela, são as políticas voltadas para a saúde reprodutiva, a saúde das mulheres que estão em idade reprodutiva, né? Como é que estão essas políticas hoje?
1: Olha, assim, elas são, existe, porque assim, como o Brasil tem uma estrutura de, por exemplo, o Ministério da Saúde propõe as políticas, mas a execução das políticas, elas passam pelo Estado, o Estado adere ou não adere às políticas, e essas políticas são executadas, em sua maioria, nos municípios. Então, uhum. existe, no geral, existe uma distância entre o que é proposto e aquilo que chega lá no interior, no município pequeno, lá de Pernambuco, ou do Pará, ou de Mato Grosso, né? Então, assim, existe atualmente, a gente tinha no nível nacional a Rede Cegonha, né? Que a Rede Cegonha, ela foi criada em 2011 como uma estratégia de qualificação da atenção ao parto, de pré-natal e parto e puerpério. E a Rede Cegonha, ela foi, durante o governo Bolsonaro, ela praticamente parou, né? E agora a gente tem a Rede Aline. Então, a Rede Aline, a Rede Aline, ela tenta, né? Ela colocar essas questões que são importantes, né, do ponto de vista do perfil dessas mulheres, né, que é redução da mortalidade de mulheres negras. Então, uhum. a Rede Aline traz como proposta, né, a redução uhum. de mortalidade de mulheres negras, a redução da mortalidade para mortalidade materna, para você chegar no nível próximo, né, do que a gente tem, dos 30%. E tem uma perspectiva de trabalhar em rede, né? Uhum. Então, garante um modelo de atenção à mulher e à criança, né? Que esse modelo que seja... Porque o que a gente precisa, na verdade, é romper com o modelo de atenção obstétrica que a gente tem. É um modelo que, por mais que o Conselho Federal de Medicina não aceite, é um modelo violento, é um modelo ainda racista, é um modelo médico-centrado. Uhum. E, assim, a Rede Aline, ela tenta negociar isso com os estados e com os municípios, porque não dá para você impor. Né? Então, tem que ser um processo de negociação, de formação, de capacitação.
2: Ô, Gigi.
1: Só seguir aqui. Então, a ideia da Rede Aline é reduzir 25% dessa mortalidade materna uhum. e reduzir em 50% a mortalidade das mulheres pretas e mulheres indígenas, né? Porque aí tentar chegar perto desse indicador. Agora, sim, depois eu queria falar um pouco, depois que a gente falar, sobre a questão de como esse cuidado seria.
2: Sim.
1: Né? Né? Então, deixa eu te falar um pouquinho mais, depois eu falo.
2: Eu queria que, Gigi, porque assim, a gente está nesse debate das políticas, né? Gigi, como é do Fórum de Mulheres, do Movimento de Mulheres, há muitos anos, é uma ativista muito ativa, realmente, nesse campo dos direitos reprodutivos e direitos sexuais. Gigi, você participou das análises, por exemplo, nos anos 90, anos 2000, do Programa de Assistência Integral à Saúde da Mulher, o PAISME.
3: Sim.
2: E o movimento feminista, a Rede Nacional Feminista de Direitos Sexuais e Reprodutivos, que teve um trabalho muito importante nos anos 90, anos 2000, no Brasil, já tinha, né, Sandra, várias conquistas. Sim. Foram muitas conquistas,
3: sim,
2: né?
3: Sim.
2: Né, de luta feminista. Por que que essas conquistas, elas não renderam melhores números no sentido dos avanços nas políticas para as mulheres? Porque se houve uma fase de conquistas do movimento de mulheres, do movimento feminista, das mulheres.

0: brasileiras?
1: Bom, temos uma história conturbada aqui, né? Vamos dizer, né? A gente sabe que depois do golpe contra a Dilma teve uma destruição. Como é fácil destruir todas as conquistas, uhum. destruir o SUS nem se fala, né? Como foi aí, teve a pandemia e mais ainda, e depois a gente, o que o governo federal está tentando é reconstruir e a gente tem de novo essa aliança governo federal e movimento que está mais próximo, mesmo que a gente possa ter críticas, mas enfim,
0: tem um diálogo.
1: Tem um diálogo, né? A história é que a sociedade, como ele disse, né, ficou muito, tem uma crise de democracia, uma crise de cidadania muito grande, né? Então, a gente, de qualquer maneira, avançamos, hein? Uhum. Não temos os índices de morte materna dos anos 90.
0: Sim.
1: Isso temos que dizer, avançamos, mas temos que ter muita paciência histórica, porque tem muitos conflitos, e nessa questão da obstetrícia, como ela está dizendo, a gente está com o modelo médico centrado, e eu vou dizer para você que nós fortalecemos, o Brasil fortaleceu uma sociedade de casta. Né? Tem a casta do judiciário, tem a casta dos políticos, tem a casta dos médicos.
0: Uhum.
1: E atualmente o Conselho Federal de Medicina é completamente inimiga das mulheres. Como a gente tem um Senado e um Congresso inimigo do povo,
0: uhum.
1: esses órgãos profissionais, né, são corporativistas. E não aguento nem que a gente fale de violência obstétrica. Quando é uma... É do jargão comum das mulheres sofrerem violência obstétrica. E só abrir o microfone que você vai ouvir um montão de histórias que arrepiam. Né?
0: É uma violência que acontece durante todo o processo de gestação, né, gente?
1: Exato.
0: Não é só na hora de...
2: E nem só pelo obstetra.
1: Não. E não
2: uhum.
1: Uma cultura
2: de desrespeito às mulheres,
1: conservadora, né?
2: Durante a gravidez, parto
1: e pós-parto.
0: E então, por que, Sandra, essa questão que Gi está trazendo, até que ponto, por exemplo, dialoga com as principais causas da mortalidade materna, que são a hipertensão, hemorragias e infecções? Muitos especialistas, inclusive do Ministério da Saúde, eles têm apontado que a grande parte desses agravos à saúde das mulheres poderiam ter sido evitados, né? Com pré-natal, acesso ao atendimento e melhora nessa assistência obstétrica. E Gigi está trazendo todas essas questões. Como é que você tem trabalhado com isso?
2: Veja, eu me lembro de um texto, né, de 1990, né? Na verdade, foi um seminário que teve nos anos 90, que Betânia Ávila falava sobre mortalidade materna e ela perguntava: quando uma mulher morre por uma causa materna, deveríamos interrogar onde começou a se construir essa morte? Quais as condições de trabalho que essa mulher teve? Que método contraceptivo ela usou antes da gravidez? E o afeto? Sofreu violência na relação conjugal? Fez pré-natal e com qual qualidade? Então, essas questões dos anos 90, elas se mantêm.
0: Sim.
2: Elas melhoraram, elas avançaram, elas foram, em muitos setores, foram trabalhadas, né? Mas muitas dessas questões ainda se mantêm. Então, assim, por exemplo, as principais causas. Então, a gente tem, na América Latina e no Brasil, a pré-eclâmpsia, a eclâmpsia, como a principal causa de morte materna.
0: É a pré-eclâmpsia, a eclâmpsia, quando a pressão sobe,
2: que é uma síndrome.
0: A pressão arterial,
2: A pressão sobe, a pessoa fica demasiada, fica com alteração no rim, alteração no fígado. É uma síndrome.
0: Sim.
2: Isso é a primeira causa. E é uma causa que poderia ser evitada com pré-natal de qualidade. Eu acho que, assim, é a causa que, de fato, o pré-natal poderia resolver.
0: Sim.
2: Se for de qualidade.
0: E aqui a gente tem, no estado, no Brasil,
2: tem pré-natal, tem uma cobertura do pré-natal. 98% das mulheres fazem pré-natal. Quando você vai...

0: olhar a qualidade do pré-natal, não dá nem para dizer que esse pré-natal é de boa qualidade se a gente tem a primeira causa de morte materna, como é pré-eclâmpsia e eclâmpsia, que é sinal de falha no pré-natal e falha nessa relação entre o pré-natal e até só o parto. É, então, assim, isso é uma expressão de que o pré-natal não é de boa qualidade, né?
1: E o que falta para esse pré-natal ser de melhor qualidade, Gigi?
2: Pois é, empoderar as mulheres, como você diz, né? Mas também profissionais de saúde que têm, na excelência do seu trabalho, esse olhar, né? No outro dia eu estava ouvindo alguém que disse, não, porque as equipes de saúde da família, no SUS, eles vão nas casas das pessoas, o médico vai ver a situação das pessoas. Isso eram os médicos cubanos que faziam isso. Eu realmente não sei quantos médicos de saúde da família estão fazendo isso, talvez o mais médico. E ainda?
0: As médicas e as enfermeiras. Enfermeiras que vão.
2: Tá, as enfermeiras que vão, né?
1: Na casa das pessoas.
2: Na casa das pessoas, para ver a busca ativa das gestantes, tudo isso. Tem uma, como diz, deliquescência da qualidade, do acolhimento, do cuidado.
1: Tem, a dificuldade,
2: tem uma coisa,
1: né?
2: Tem uma frustração, uma raiva, mal paga, menos gente para poder fazer esse serviço. Né? Tem toda essa questão.
1: Estrutural, né?
2: Estrutural. É. Esses contratos de trabalho precarizados.
1: Dos profissionais e das profissionais de saúde.
2: Que você não pode abrir a boca, porque senão você pode sofrer represálias, inclusive, do trabalho. Isso aqui é muito grave. A questão da pejotização, tudo isso. Aí o povo parece que não tem mais esse espírito coletivo de pegar uma discussão e de colocar mesmo, né, os problemas. O que que a gente pode fazer para corrigir essas falhas. Nós estamos fazendo isso no comitê, mas é difícil, é difícil. Especialmente no interior, aqui não, né? Recife não, etc. Porque tem muitas pessoas também que estão trabalhando e pensando, e muito mais pessoas qualificadas, talvez, não sei. Mas tem agora os cursos privados de enfermagem, de medicina. Isso precisa ser absolutamente, rigorosamente avaliados, né? Porque ninguém, eu já ouvi falar, alguém da própria saúde que diz, esse médico jovem que sai daquela faculdade onde se pagou mais do que 10 mil reais por mês para poder se formar, eu não tenho muita confiança na sua formação, eu não quero... Aí tem exceções, claro, mas em geral tem uma coisa assim, né? É como se... De novo, né? Todo mundo pensa na sua sobrevivência, no seu lucro. Bom, saúde não é, né? Não é mercadoria, a gente diz isso já há muito tempo. E continuamos a bater na tecla disso, né?
1: Uhum.
2: E aí, tem pessoas muito legais, mas aí o ambiente para poder dizer, olha, tem coisas aqui nessa gestão que não funcionam, é muito difícil, atualmente é muito
1: internamente,
2: difícil.
1: Internamente, né? É para os profissionais e as profissionais.
2: O controle social está assim, os conselhos municipais de saúde em geral não usam seu povo, né? Não são combativos, tem exceções seguramente, nós não conhecemos porque dificilmente a comunicação se faz.
1: Uhum.
2: A gente está cheio de problemas, mas ao mesmo tempo eu acho que quem trabalha na questão do pré-natal, da obstetrícia, etc., tem muitas mulheres. Então, a gente pode também fazer um trabalho muito, muito de mulher a mulher, dizendo, pô, vai continuar que essas mulheres morrem por, né? Por negligência?
1: Sim.
2: Porque a evitabilidade da morte materna é de 90%,
1: sim,
2: né? Talvez aqui em Recife um pouco menos, mas é terrível pensar isso, né? É perverso. Como que a gente vai continuar fazendo os mesmos erros, né?
0: E essa coisa da evitabilidade, né? É assim, essas principais causas, né, de morte materna que a gente tem no Brasil, que é pré-eclâmpsia, hemorragia, infecções E aborto continua lá, aborto, uhum. ela, ela, e... assim, ela não

0: sai desse, assim...
1: Está dentro?
0: Está dentro, não sai, porque por todas as questões que a gente sabe da criminalização, né?
1: Sim.
0: A criminalização, ela interfere, inclusive, no cuidado das mulheres que procuram um serviço por um aborto espontâneo. Todas elas são consideradas criminosas, às vezes,
1: Muito difícil. Pecadoras.
0: Dentro do serviço de saúde, então, tem
1: os julgamentos sobre as mulheres,
0: os olhares, né? E interfere, inclusive, no acesso ao aborto legal, né? Então, assim, a criminalização, ela é desastrosa do ponto de vista, né, da evitabilidade. Então, a gente tem essas quatro causas, todas elas são evitáveis. São evitáveis por pré-natal, por vinculação do pré-natal à atenção ao parto, por uma atenção ao parto de qualidade, acolhedora, simples. A gente tem, aí, o que é que acaba? A gente tem atenção ao parto que não é de boa qualidade, as mulheres acabam se bandeando, a gente diz assim, pela cesariana. Então, assim, quando a gente diz, as mulheres acabam escapando de um parto violento, de um parto desrespeitoso e indo e assim, se aliando, né, a esse modelo intervencionista de cesariana. A gente tem 56...
1: Mas isso não é uma liberdade de escolha.
0: Não, isso não a é. Gente, exatamente, não. A gente tem 56, 57% de cesariana, minha gente. Isso é um escândalo mundial. É? Pô, não, gente, é uma escolha. Não.
1: Gigi, e a gente tem aqui no Brasil, em Pernambuco, uma tradição do parto humanizado, das doulas, das parteiras tradicionais. Como é que foi uma política muito incentivada, uma política pública, inclusive com o Movimento de Mulheres, com o Grupo Curumim, com várias organizações da sociedade civil, o Cais do Parto, que trabalhavam exatamente isso, o parto humanizado, para poder acolher, entender as mulheres na sua diversidade. Como é que isso está funcionando hoje enquanto política pública? Houve retrocesso também?
2: Não sei exatamente enquanto as parteiras tradicionais estão sendo melhor aceitas quando chega no hospital, por exemplo, com uma mulher que elas veem que tem uma pequena complicação, né? Mas o que a gente tem atualmente, temos uma nova profissão, vamos dizer, que tá sendo, né, promovida, que a gente apoia, que são as enfermeiras obstetras, né?
1: Uhum.
2: As enfermeiras obstetras, atualmente, a formação delas é do bom parto, o parto seguro e prazeroso. Um parto que elas estão deixando o protagonismo do parto para as mulheres, como as parteiras tradicionais faziam, né? E fazem. Ninguém faz o parto de uma mulher. A mulher que faz o seu próprio parto. E essa filosofia, ou essa maneira de abordagem nova dentro da obstetrícia é completamente nova, né? E, evidentemente, encontra a resistência da corporação médica, né? Que não aprende a partejar, aprende só complicações, vê não gosta, né? Porque é tempo, né? Time is money. Tem tempo e não tem todo esse tempo também, porque eles estão também abarrotados de outros problemas, né, de um serviço. Mas, enfim, eles não deixavam as enfermeiras obstetras, as parteiras, chegar na sala de parto, mas agora tem, e tu pode falar, né, Sandra, sobre a reforma obstétrica. Sim. Bom, é uma coisa do que as feministas vêm batendo na tecla.
1: Há muitos anos.
2: Oxe,
1: mais de 30
2: né?
1: anos.
2: É, que dizia, né, hospitais também não é lugar para nascer, porque é um açougueiro, né? As loucas de Pedrelilás, desde 90, estavam, né, dizendo, pô, porque eu tenho que morrer, porque eu sou mulher, porque eu sou pobre, porque eu sou negra, né? E colocava, né, o bebê que estava sendo saído, uma tapa na bunda para ver se reagia, enfim, essas coisas, né? Que o bebê dizia, o que é isso? Pau de arara na sala de parto, né? Então, a gente está há muito tempo, né?
1: Sim.
2: Só que tem uma desorganização do sistema também que tem que ver, mas essa filosofia, essa coisa do... Considera o parto como um momento absolutamente impar na vida das mulheres, né? Assim, com respeito, com delicadeza, bota, né? Deixa ela o tempo que puder, dar uma massagem, etc.

0: assista. Se há uma complicação, o quê? A equipe de médico está aí de plantão para poder responder. Entendeu? É isso que a gente quer.
1: E essa, eu tô lembrando
0: e essa luta das enfermeiras obstetras é árdua.
1: Eu estou lembrando aqui.
0: Então, é parteiros, essas obstetrizes, né? Que só tem uma formação em São Paulo, mas que são consideradas como
1: avanço.
0: Ah, um avanço total. E estamos nisso em todo canto. E tem algumas hospitais aqui, porque a gente está fazendo visitas surpresas nos serviços.
1: O Comitê, né, de Estudos da Mortalidade Materna.
0: Nós, né? O Grupo de Controle Social, que somos nós. E tem mais Anvete também, que não... Porque precisa estar fora a gestão, né? A gestão dos hospitais que vai ver, porque precisa ter independência e autonomia.
2: Eu lembro,
1: sabe, Sandra, das pesquisas e das ações do Grupo Curumim no interior do estado, porque que relatórios sobre violência obstétrica, mortalidade materna, que o Grupo Curumim, a Paula Viana e outras colegas Sula faziam e ainda continuam nessa luta. E eu tive acesso a alguns relatórios sobre essa questão da violência obstétrica no interior. Porque no interior do estado, as gestantes precisam percorrer longas distâncias para receber esse atendimento e aumenta os riscos durante a gravidez e o parto. E eu lembro desses relatórios, que eu li alguns relatos das mulheres que ficavam horas esperando para conseguir chegar até um hospital. E no hospital ficavam horas em trabalho de parto e sem atendimento no interior do estado. Isso ainda acontece, Sandra?
2: Sim. Acontece mesmo com toda essa organização, né, entre aspas, da rede, com toda a tecnologia, ainda acontece. E, por exemplo, a gente tem o que a gente chama de peregrinação. Porque assim, não adianta, para que você reduza mesmo o aborto materno, você tem que organizar o que a gente chama ciclo do cuidado. Não é uma linha, é um ciclo, porque pode se renovar com uma nova gravidez. Então, você tem antes da gravidez... durante o pré-natal, durante o parto e no puerpério. Então, é aquilo que se autoalimenta. Então, você tem momentos que são momentos do que a gente chama de oportunidades que não podem ser perdidas. Você não pode perder a oportunidade de uma mulher que tem uma doença crônica de fazer uma contracepção ou planejar uma gravidez para quando ela quiser. Né? Então, e isso vai... Não pode perder a oportunidade de uma pré-natal bem feito, de um parto bem assistido, de uma contracepção puerperal. Então, são oportunidades que se perdem, né, durante esse processo. Então, o que acontece muito é que a rede de atenção, principalmente de atenção ao parto, ela está estruturada, ela é centralizada. Então, onde é que você tem serviços de atenção ao parto, que a gente chama parto habitual, que é aquele... Que é o risco habitual. Uma mulher que não tem complicação, que não teve um pré-natal, aí ela vai para uma maternidade, digamos, uma maternidade de risco habitual, tipo
0: das freiras. Lá.
2: A maternidade lá de Oricuri, a maternidade do Caruaru, as maternidades municipais. E dessas maternidades, elas são transferidas para a maternidade de alto risco, quando elas têm gravidez de alto risco. Só que isso também.
1: Isso só tem aqui no Recife?
2: Não, a gente tem maternidade de alto risco em Petrolina, tem uma maternidade
0: agora.
2: De alto risco, em Caruaru, na região do por exemplo... Era para ter em Salgueiro, era para ter em Serra Talhada. Em cada regional de saúde teria que ter uma maternidade de alto risco. Mas para isso você precisa ter todo um aparato, né? Mas o que é que acontece? Essas mulheres, elas saem do seu município e vai para o hospital municipal. No hospital municipal não resolve ou não é bem encaminhada e vai para um hospital maior. Aí no hospital maior está faltando um obstetra, não tem equipe completa, ela é transferida. Então, essas mulheres, elas... Ainda peregrino, tem mulheres que percorrem 300 quilômetros para conseguir uma atenção ao parto. Isso é uma realidade de hoje. Mudou, melhorou um pouco com a descentralização, mas ainda existe. E não é só porque... É porque, por exemplo, foi discutido um óbito recentemente de uma mulher que fez isso, que ela

0: para ele, não, ela saiu do município pequeno, foi para o município maior, chegou no município maior, aí ela, quando ela chegou lá, aí chegou tarde.
1: Uhum.
0: Porque a complicação ocorre, inclusive pela transferência. A transferência, ela se uma mulher está em trabalho de parto e ela entra numa ambulância para ser transferida em trabalho de parto, para tudo. Todo aquele processo que
1: eu
0: estava falando, de ser um momento, né, de cuidado, né, aquilo para. Então, essa mulher chega já numa maternidade ou com uma complicação, ou às vezes chega muito tarde, não dá tempo. Então, essa mulher morre. Então, isso ainda existe hoje. Então, é necessário, é importante que essas redes, elas sejam bem articuladas para que as mulheres... elas saibam para onde elas vão também.
1: Uhum.
0: É, não precisa só chegar lá e a médica de plantão ou a enfermeira, não, a senhora vai, porque não, ela tem que saber para onde é que ela vai. Então, é importante que ela saiba, durante o pré-natal, que seja avisado para ela. O seu hospital, onde você, ou a maternidade onde você vai parir, é esse aqui.
1: Sim.
0: Que ela tenha esse controle sobre esse processo, porque aí ela tem mais liberdade, né, de dizer, não, eu vou para aqui, se chegar lá e não der certo, ela... também tem que ser avisada, tem que ser comunicada. Porque, assim, além de ser um processo extremamente, digamos assim, doloroso, desrespeitoso, violento,
1: uhum,
0: né, esses processos de transferência, às vezes são necessários, sim. Mas, se for necessário, é importante que seja feito, digamos assim, em acordo com essa mulher.
1: Sim.
0: Essa mulher participando do processo e não sendo um corpo que é colocado numa ambulância e transferido para outro serviço, como se ali não existisse uma pessoa. Né?
1: Entendo. É uma situação muito difícil, né, minha gente? São muitas complexidades.
2: Não, e parece que nunca se resolve, sabe?
1: Uhum.
2: Porque, por exemplo, a gente, em Garanhuns, tinha um hospital, né, que assistia à região, que era o Dom Moura, com que se fez investimentos, justamente humanização, salas maiores, uma sala de parto lindo, uma coisa assim com enfermeiros obstetras, tá? Mas ele vive fechado porque não tem obstetra. E aí tem um problema, porque aí tá sendo construído um hotel, um hospital maior, e não é maternidade, e uma central de parto.
1: Sim.
2: Normal. Mas... está sendo construído, mas quando vai sair, seguramente nas eleições municipais, porque centro de parto é municipal.
1: Sim.
2: Certo?
0: É,
2: mas aí os centros de partos normais que existem, os postos de saúde, as prenatais, não têm confiança, não indica, não informa as mulheres sobre o parto normal. Pensa que vai ser cesárea, não sei o que, é mais fácil, não sei o que. Tem uma cultura da cesárea, né, que está aí.
1: E já está
2: então,
1: enraizada,
2: que desconstruir,
1: né?
2: Aí você chega, de repente, você quer estar no Dom Moura, fechado. Por quê?
1: Uhum.
2: Porque não tem os dois médicos que precisa estar.
1: É
2: então,
1: difícil.
2: Os médicos no sapato, já vem ao mesmo tempo, eles não estão. Agora, tem um problema. Por que que eles não estão? Por que que não tem?
1: É.
2: Por que que não tem esses profissionais? O
1: uhum.
2: Olímpio diz, não, porque ninguém mais quer ser obstetra, porque é complicado, uhum, muitos processos em cima, que eu não sei quais são os processos que você tem.
1: É.
2: Mas, enfim, tá entendendo?
1: Entendo.
2: Então, você tá, a gente tá uma enfermeira obstetra formada em boa prática é muito mais necessária, é muito mais útil do que um médico que é cirurgião. Porque
0: gente...
2: existe isso, um cirurgião que estão fazendo cesárea, não são nem os obstetros.
1: É difícil,
2: entendeu?
1: Né? É por isso que o Fora da Curva de hoje quer saber morte materna, o que o Brasil precisa fazer para evitar.
0: Oi.
1: É uma situação grave. A gente está com Sandra Valongueiro, pesquisadora da UFPE e é a membro da coordenação do Comitê Estadual de Mortalidade Materna, e a gente está com a feminista Regine Bandler, Gigi, membro da coordenação do Comitê Estadual de Mortalidade Materna e do Fórum de Mulheres de Pernambuco. Agora a gente vai entrar mais... Sandra.
0: Não, eu queria só falar uma coisinha, que é assim, quando a gente fala corporação médica, a gente tem que ser justo, né? É assim, não são todos os médicos, não existe uma hegemonia
2: de
0: todos os médicos são, tem essa, assim, essa caricatura, mas é uma grande maioria. Então, do mesmo jeito que a gente diz que o Congresso é inimigo do povo, a gente sabe que tem um percentual do Congresso que é amigo do povo. E a gente sabe que tem um grupo de médicos e médicas

0: que são parceiras,
1: né,
0: e são parceiros nossos, e que, inclusive, enfrentam essa batalha contra essas organizações, contra essas corporações. Então, eu queria trazer isso para não ser injusta, né?
1: Sim.
0: Então, eu acho que isso é uma coisa importante. E isso...
1: Aprova, Sandra.
0: e, assim, a outra coisa que eu queria trazer era em relação à reforma obstétrica, né? Existe todo esse processo, né, de quando a Rede Cegonha foi implantada em 2011, a Rede Cegonha, ela não conseguiu reduzir morte materna como desejava ou como pensava. Mas ela conseguiu fazer a discussão sobre o modelo de atenção obstétrica. Então, foi a Rede Cegonha que trouxe essa discussão da inclusão da enfermeira obstetra na sala de parto. E isso vem desde 2011, e aí depois deu uma parada, agora retorna com essa proposta. A Rede Aline também fortalece isso. Isso, no ponto de vista, a gente está pensando em política, né?
1: Não de ação. Política pública.
2: A Fiocruz fez umas pesquisas importantíssimas na Nascer Brasil, que mostrava o grau de violências obstétricas que as mulheres sofriam em todo o Brasil.
0: Uhum. Tá? Exatamente.
1: A Fiocruz.
0: Aí, assim, então, essa proposta mais recente de reforma obstétrica tende a ser uma proposta tipo assim, uma reforma psiquiátrica. Mudar esse modelo. Porque, assim, para a gente é a mudança do modelo que vai mudar todo esse panorama da mortalidade materna. Então, essa reforma obstétrica, né, ela surgiu também no ano passado, teve um manifesto da Rede Feminista de Saúde, teve uma audiência na Câmara dos Deputados, né, que foi conduzida pela deputada Ana Paula Lima, que é do PT de Santa Catarina, né? E nessa audiência se discutiu, assim, o que é que se quer com essa reforma? Quais são, assim, os principais pontos? E é isso, é romper com esse modelo médico-centrado, trazer as enfermeiras para a sala de parto e, a partir daí, avaliar. Porque, assim, o problema dos programas e das... é que não tem avaliação, não tem monitoramento.
1: Não tem.
0: Então, assim, o Nascer no Brasil, como o Gigi falou, que é uma pesquisa, que é uma parceria da Fiocruz. Fiocruz é o Ministério da Saúde, né? Que fez a avaliação dessa primeira etapa do Nascer, da Rede Cegonha, e mostra todo esse, digamos assim, essa injustiça reprodutiva, né, a que as mulheres estão expostas, né? As mulheres, só não, as mulheres, as famílias, os bebês, né, que estão nascendo, né?
2: E o tipo de parto, né? Porque a classe média resolveu que é cesárea, né? A cesárea, né, você, né, inclusive a mulher sofre, está sendo cortada, está sendo monitorada, a família está lá tomando champanhe, nasceu o bebê, enfim, é uma questão doida, né? De tecnologia assim, mas depois, pronto, nasceu o bebê. Você diz que, bom, primeiro a cesariana, segundo a OMS que eu via, é 3 vezes mais risco de morrer, né?
1: Do que o parto normal.
2: Do que o parto normal. E para a criança também, porque ela pode ser tirada antes do tempo, que acontece na prematuridade, e também porque pode, enfim, parece que tem muito mais problema. Então, isso não está sendo dito para as mulheres, não está sendo considerado como, não, vamos lá, é uma festa, não sei o quê, e para a recuperação também da mulher,
1: sim,
2: muito maior do que...
1: É uma cirurgia,
2: parto,
1: né, gente?
2: Exatamente.
0: Sim, uma cirurgia.
2: Então, a gente tem que ir contra, né, o modelo que é o modelo das pessoas que têm mais dinheiro, etc., né?
0: E que acaba sendo difundido entre todas as mulheres.
2: É.
0: Cada um com a sua razão. Uma
1: sim.
0: É porque não quer viver um processo de trabalho parto. E as outras mulheres, porque não querem se expor a uma violência.
2: Mas você encontra também nos serviços umas jovens que pariram normalmente, né? Pariram vaginal, né? Que, quer dizer, não, eu quis. E como você, o pré-natal, te informou? Raramente.
1: Que podia parir,
2: que podia ter um plano de parto, não sei o quê. Mas, não, eu fui na internet, eu fui ver. Gente, outra geração, na internet.
1: E eu queria entrar nessa geração, porque a mortalidade materna, Sandra, atinge principalmente mulheres com idades entre 20 e 39 anos no Brasil. Exatamente. E aí, não é isso? Que é, inclusive, a faixa etária que vocês já colocaram aqui, onde acontece a maior parte das gestações. E os riscos são mais elevados entre adolescentes.

adolescentes e entre as mulheres que têm mais de 40 anos, que são consideradas as faixas de maior vulnerabilidade obstétrica. Como é que vocês

0: Deus, que existe um retardo da gravidez. As mulheres estão engravidando um pouco mais tarde. A gente já não tem, já não tem. Por exemplo, em Pernambuco, a gente tem uma taxa de uma razão de mortalidade materna entre adolescentes baixa. Então, elas ocorrem onde ocorre o maior número de partos. Se espera isso, né? Onde você tem mais partos, você tem maior risco. A não ser entre as mulheres mais velhas, de 40 a 49 anos. Por quê? Porque essas mulheres são aquelas que já, muitas delas já têm doenças crônicas, muitas delas já ou tiveram mais filhos antes, ou estão tendo os primeiros filhos com 49 anos, e muitas delas não tiveram esse planejamento, que eu digo, esse planejamento reprodutivo adequado. Ou seja, elas não escolheram quando parir, como parir, e nem de uma forma, digamos assim, segura para elas. Então, a gente tem como fazer? Focar nesses grupos, né? Qual é o outro grupo? São as mulheres negras e as mulheres pretas, que a gente já falou.
1: Sim.
0: Então, se a gente for pensar em Pernambuco, a gente tem 76% de mortes maternas num período, digamos assim, nos últimos anos. 76% são mulheres pardas e pardas.
1: 76%
0: de mulheres pardas.
1: Gente, é muito alto.
0: Então, são mulheres negras, né? E o que é que mudou um pouco? Mudou a escolaridade. A gente já tem o maior número de mortes entre mulheres com 11 anos e mais de estudo. Quer dizer assim, a gente não tem uma mudança, né? Mas precisa chegar perto dessas mulheres. Então, essas mulheres procuram o pré-natal, procuram. Elas chegam no pré-natal. O pré-natal não responde às necessidades delas. Elas vão para o serviço de saúde. O serviço de saúde também não responde às necessidades. E elas acabam se atropelando e morrendo. Então, morrendo por... Tem um modelo, né, que hoje em dia se usa muito, que chama modelo das demoras.
1: Sim.
0: Que é em cima daquilo que eu falei, das perdas de oportunidades.
1: Sim.
0: Então, a gente tem o modelo da demora da mulher ou da família de identificar que ela precisa de cuidado, ela tem uma dor de cabeça, ou ela tem um problema mais sério, ela tem uma hemorragia, mas ela não se dá conta, ou por alguma razão que ela já foi naquele serviço, o serviço não foi bom. Então, ela demora em procurar, em decidir procurar o serviço de saúde.
1: Sim.
0: Tem a segunda demora, que é a demora entre ela decidiu até chegar ao serviço de saúde, que aí entra todo esse processo de peregrinação que a gente falou agora. O fato dela decidir não implica que ela tenha acesso imediato àquele serviço de saúde e aquele serviço de saúde possa responder ao que ela precisa,
2: né?
0: A necessidade dela, exatamente. E a terceira demora é depois que ela chega no serviço de saúde. Ela chega no serviço de saúde, mas assim, existe uma demora, um retardo no cuidado dela dentro do serviço de saúde.
1: Sim.
0: Então, é uma forma de explicar hoje em dia por que as mulheres morrem, né? Então, essas três demoras são momentos, são perdas de oportunidades. Antes, no caminho e depois que ela chega.
1: A gente aqui nessa conversa fica parecendo que é muito difícil para uma mulher engravidar e parir, não é, Sandra?
0: É.
1: Algo que não deveria ser.
0: Exatamente, porque gravidez não é doença.
1: Exatamente.
0: A gravidez é uma condição, né, que é, o que é que a gente diz? Eu também sou feminista, viu? Não é só de não. Também
1: sim.
0: a gravidez, ela tem que ser desejada e tem que ser prazerosa, né? Então, para que uma gravidez seja desejada, a mulher precisa ter informação, precisa ter acesso à contracepção, ou ela precisa planejar a gravidez. Porque
1: sim.
0: Quando a gente fala de planejamento reprodutivo, não é dizer, não, não são as mulheres que não querem ter filhos, são as mulheres que querem ter filhos, mas que precisam planejar o momento certo, com as condições ideais. Por exemplo, as mulheres mais velhas, né, desse grupo mais velho, elas precisam planejar mais do que as mulheres, porque elas podem estar expostas a outros problemas, a outras doenças, a uma doença crônica, a uma hipertensão, a uma outra doença que a gente vai adquirindo com a idade, né?
1: É. Então, e aí tudo isso vai interferir.
0: Tudo isso vai interferir. Então,
1: até inclusive no desejo de parir.

0: Exatamente.
1: Porque tem muita mulher que tem vontade de parir, mas quando ela olha para o cenário difícil, ela olha e diz assim, não, eu não vou. Não é não? Não acontece isso também?
2: Não, justamente. E aí tem que ser oferecido os meios de evitar filhos, como se diz, né?
1: Uhum.
2: E essa é uma grande dificuldade também. Tem oferta agora de novo, né, método que ainda tem que ser avaliado, eu acho, mas, né, aquele implanon, né, que aquela injeção, que
1: sim,
2: o chip, né, que se bota dentro por 3 anos, você tá em princípio protegido, tá protegida, mas é hormônio, né?
1: Sim.
2: Aí como que está sendo acompanhado? E como o DIU, né? Você encerra o DIU, precisa acompanhar.
1: Sim.
2: Acompanhamento.
1: É verdade, Gigi.
2: E tudo isso em qualidade de atenção, né? É escutar a mulher, as coisas, as queixas que tem. Não sei se está sendo feito.
1: É, agora, nesse sentido, Sandra, quais são as possibilidades que as mulheres têm hoje em Pernambuco de ter uma gestação e um parto mais seguro?
0: Olha, eu falo assim, esperançosa, né?
2: Sim,
0: esperançosa, né? Aí, assim, a gente, a perspectiva, eu acho que tem mudanças, né? A gente tem visto, né? Tem mudanças, eu acho que a Secretaria de Saúde, a Coordenação da Saúde da Mulher tem feito esforços, né? De capacitação, de pré-natal, de tentativas, né? De fazer essa vinculação que a gente falou do pré-natal para o parto, né, de organizar essa rede. Mas, assim, é muito, digamos assim, é muito ainda frágil. A gente ainda
2: é lento,
0: é frágil.
2: Encontra, né?
0: E depende dos médicos. Depende dessa rede de profissionais médicos. Depende do obstetra, depende de ter um anestesista, depende de ter um pediatra. Não é que isso não seja necessário, é sim. Mas, assim, é essa articulação, a gente sempre diz que a atenção ao parto, ela, de certa forma, mesmo que a gente consiga avançar nessa discussão da violência, da reforma obstétrica, ainda tem uma... É muito dependente dos médicos, né?
1: Sim.
0: E o pré-natal, ele precisa ser capacitado e precisa ser monitorado. Para mim, eu acho que existe, sim, uma esperança de que, né, que a gente reduza a morte materna, porque a morte materna é o sinal de que deu tudo errado.
1: Sim, exato.
0: Né? Quando morre é porque deu tudo errado. Tudo deu errado, né?
1: É um então, fracasso do sistema.
0: É o fracasso do SUS, é o fracasso do Estado, é o fracasso de que tudo deu errado.
1: E é um fracasso da sociedade, né, minha gente?
0: É.
1: Porque é um fracasso do ponto de vista humanitário, em todos os aspectos. É como se a sociedade falhasse.
2: Não é?
0: É,
2: o momento de nascer deveria ser uma coisa absolutamente doce, prazerosa, apesar da dor, mas é dor, e a dor passa.
0: E dor não é sofrimento.
2: Dor não é sofrimento, que outras passam, né? Então, é importante, e a gente vê, né? A gente vê, Recife tem as maternidades municipais que têm suas equipes de enfermagem,
1: tá,
2: que faz
1: direitinho.
2: Um bom trabalho. É. Só que aí, quando no interior fecha, todo mundo vem para Recife, tem essas coisas,
1: né? A sobrecarga,
2: né? A sobrecarga. Tá?
0: A chamada superlotação.
2: Exatamente. Tem no Hospital da Mulher do Agreste, que a gente visitou, hein? Tem uma equipe de enfermeira obstétrica maravilhosa, agora tem uma superlotação, porque Garanhuns fechou o Domora, porque, tá entendendo? Tem esses gargalos. Então, a superlotação é estresse, e um estresse, ele complica.
0: É antiparto.
2: Então, Então, tudo isso...
0: Eu acho que
2: é
0: tem
2: uma luta.
1: É,
0: e tem uma coisa, por exemplo, a gente conversou com famílias que tinham parido recentemente, né? E uma das coisas o companheiro que estava presente, eu acho que, por exemplo, hoje em dia tem coisas que a gente já encontra, a gente foi agora, eu conversei com 4 puérperas, 3 estavam com os companheiros de lado. Isso é uma coisa que a gente não via antes.
2: Não via.
0: Então,
1: O homem participando
0: vendo, da vendo entrada parto. Até a cesárea.
1: Olha,
0: então, isso é uma coisa que a gente tem que dizer. Que
1: não é só
0: um
1: da
0: avanço.
1: Mãe, né, Gigi?
0: Não. Filho não é só da mãe.
1: É.
0: Então, é uma coisa que a gente...

0: precisa dizer. Agora, o que é que as mulheres precisam entrar?
1: Saber,
0: elas precisam se apropriar desse processo. Para que isso dê certo.
1: Aí, para terminar, porque eu sei que a gente não está com pouco
0: estamos
1: tempo,
0: chegando no
1: tem
0: final.
1: Tem uma nova caderneta da gestante que foi lançada agora, que é maravilhosa.
2: É de, do Estado de Pernambuco,
0: do Ministério da Saúde.
2: Ótimo.
1: Tá? E aí, o Conselho Federal de Medicina já está batalhando contra, entendeu? É isso. Nós estamos nessa
2: São
1: coisa.
2: São as contradições.
0: É. Mas, exatamente.
1: Vamos lá. A esperança
0: cartilha,
1: também é essa, que a gente consegue.
0: A cartilha saiu.
1: Continuar.
0: Foi dia 12, né?
2: 12 de maio.
0: 12 de maio já tem todo o movimento da própria Febrasgo, da cartilha, contra o plano de parto.
2: A Febrasgo é a federação, né?
0: De ginecologista obstetra.
2: E está contra esse seu
0: Não, polícia. Contra o termo violência obstétrica.
2: Ah, entendi.
0: E o Conselho Federal contra o plano de parto, que é uma coisa, gente, é o inverso do que a gente está dizendo. A mulher se apropriar, saber como é que ela quer, o que é que ela deseja. Isso não quer dizer que é desejo dela.
1: Tem
0: que ser cumprido, se tiver um problema. Mas, assim, o plano de parto é contra o plano de parto, é contra a expressão violência obstétrica, porque diz que isso vai interferir.
1: Mas tem
0: na
1: uma rede feminista
0: atenção.
1: De ginecologista e obstetra.
2: Muito bem.
1: Está vendo? Esperança.
2: Então,
1: vamos lá.
0: Temos esperança, porque
1: sejamos todas feministas.
0: É. As mulheres têm que ter o direito de decidir sobre suas vidas e sobre seu parto.
2: Obviamente, com acompanhamento de profissionais de saúde multidisciplinar, uma equipe. Mas as mulheres precisam ter essa autonomia também, porque o corpo é a vida delas e é a forma que elas também encontraram de escolher. E o Fora da Curva vai ficando por aqui. E aí, a gente agradece quem acompanhou a gente pelas rádios Paulo Freire e Universitária FM 99.9 nas plataformas digitais. A gente agradece a Gigi Bandas. A gente agradece a Sandra Valongueiro. As duas são do Comitê de Mortalidade Materna, feministas, atuam nesse campo há muito tempo. Então, gente, o Fora da Curva fica por aqui. Toda sexta-feira a gente tem transmissão às 11 da manhã com a edição do dia 15 de maio. Essa edição vai ficar nas plataformas digitais e a produção dessa edição foi minha, Ana Veloso, com operação de áudio de Maria Clara Fernandes, com stream de Aniele Caetano, sob a supervisão do técnico da Rádio Paulo Freire, Igor Cabral. Muito obrigada e até a próxima.
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1: Onze horas e 56 minutos.
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3: Há anos raiou no céu fluminense uma nova estrela. Desde o momento de sua ascensão, ninguém lhe disputou o cetro. Foi proclamada a rainha dos salões. Tornou-se a deusa dos bailes, a musa dos poetas e o ídolo dos noivos em disponibilidade. Era rica e formosa. Duas opulências que se realçam como a flor em vaso de alabastro. Dois esplendores que se refletem como o raio de sol no prisma do diamante. Estes são os primeiros trechos de Senhora, o grande clássico do escritor cearense José de Alencar.
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1: Boa tarde, ouvinte. Começa agora o almoço musical que toda sexta-feira apresenta Chorinho. Hoje o destaque é para o registro ao vivo de Joel Nascimento e o Sexteto Brasileiro em turnê pelos Estados Unidos. O bandolinista e compositor Joel Nascimento é acompanhado por Paulo Sérgio Santos no sax, soprano e clarinete, Maurício Carrilho no violão de seis cordas, Luiz Otávio Braga no violão de sete cordas, João Lira no violão de dez cordas, Beto Cazes na percussão e Henrique Cazes no cavaquinho. No repertório, composições de Radamés Nhatali, Ernesto Nazaré, Vila Lobos, Santos Coelho, Zé do Norte e Rubens Leal Brito. Joel Nascimento e Sexteto Brasileiro, ao vivo nos Estados Unidos, agora no Almoço Musical Chorinho.

Chorinho, toda sexta no Almoço Musical, hoje com Joel Nascimento e o Sexteto Brasileiro ao vivo nos Estados Unidos.

0: Universitária FM apresentando o almoço musical Chorinho. Estamos ouvindo Joel Nascimento e o Sexteto Brasileiro ao vivo nos Estados Unidos. Vamos agora para um rápido intervalo e voltamos já.
1: Meio-dia e 31 minutos.
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6: De volta com o almoço musical Chorinho, hoje destacando o registro ao vivo de Joel Nascimento e o Sexteto Brasileiro em turnê pelos Estados Unidos, gravações feitas entre 1989 e 1990. No repertório, composições de Radamés Nhatali, Ernesto Nazaré, Vila Lobos, Santos Coelho, Zé do Norte e Rubens Leal Brito.

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Encerrando o almoço musical especial Chorinho de hoje, ouvimos Joel Nascimento e o Sexteto Brasileiro ao vivo nos Estados Unidos. A apresentação desse programa foi de Cássio Shoa, a produção de

0: Geraldo Cavalcante, obrigado pela sua companhia, boa tarde e até a próxima.
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0: Meio-dia e 53 minutos.
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2: Ouvindo o tiro, eu me apeei do cavalo. Então, tinha chegado o lugar. Saí do caminho, puxando o veneno pela rédea. Meti-me pelo mato Jazarolho, àquela altura de julho. Outro tiro. Não devia ser comigo, quer dizer, apontando contra mim. Talvez estivessem fazendo exercício de pontaria. Distante, escutei o latido de um cachorro. E de tão exausto que estava, sentei-me debaixo de uma moita e estirei as pernas no capim seco do chão. Se eu chegar na frente da casa, a descoberto, podem me receber com fuzilaria, pensando que sou um atacante. Se fico quieto, eles acabam me achando e me levam vivo. Vão querer descobrir o que eu vim fazer por aqui. Assim começa Memorial de Maria Moura, escrito por Raquel de Queiroz em 92. É a obra mais conhecida da escritora cearense.
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8: Olá, ouvinte das rádios Universitária 99.9 FM e Rádio Paulo Freire. E a você que nos acompanha pela transmissão ao vivo no YouTube. A fibromialgia é uma doença que causa dor em todo o corpo, principalmente nos músculos e tendões. De acordo com a Sociedade Brasileira de Reumatologia, cerca de 3% da população tem essa condição. Ela provoca fadiga, distúrbios do sono, ansiedade, alterações de memória e de atenção, cansaço excessivo e depressão. E é muito comum que pessoas com fibromialgia sofram preconceito exatamente pela falta de conhecimento sobre a doença. Por isso, para saber como se prevenir e se cuidar, o Saúde é o Tema de hoje aborda a Síndrome de Fibromialgia. Este programa é produzido pela Rádio Paulo Freire em parceria com o projeto de extensão Sintoniza na Saúde, coordenado pela professora Gabriela Moraes. Eu sou Maria Clara Fernandes, estudante de jornalismo da UFPE. Hoje eu estou acompanhada da estudante de medicina, Ana Luísa Soares. Seja muito bem-vinda, Ana Luísa.
9: Olá, eu sou Ana Luísa, estudante de medicina e integrante do projeto de extensão Sintoniza na Saúde.
8: Nesta edição do Saúde é o Tema, contamos com a presença da médica reumatologista Marina Brito. Seja bem-vinda, doutora.
10: Obrigada, uma honra estar aqui.
8: Para começar, doutora, o que é exatamente a fibromialgia?
10: Então, a fibromialgia, ela é uma doença, pode ser caracterizada como doença ou síndrome, que o principal sintoma da fibromialgia, o sintoma que vai guiar a gente pesquisar essa doença, é a dor crônica difusa. Então, não é uma dor, eu tenho uma dor na mão, tenho uma dor no pé. É uma dor que dói no corpo todo, dói em vários lugares. Mas a fibromialgia não é só dor. Além da dor, para a gente caracterizar a fibromialgia, a gente precisa também de outros sintomas associados, como, por exemplo, fadiga crônica, distúrbio do sono, transtorno de humor, problemas cognitivos, ou seja, esquecimento, falta de atenção. Existem muitos outros sintomas correlatos também. Dor abdominal, o paciente que às vezes sente como se tivesse uma névoa na mente, não consegue pensar muito bem. Então, hoje, para a gente caracterizar a fibromialgia, não é só dor, mas sim um conjunto de sintomas que vai levar ao impacto na funcionalidade e na qualidade de vida desse paciente.
8: A fibromialgia é considerada uma doença exclusivamente reumatológica.

0: ou ela envolve também outras áreas da saúde, doutora?
1: O médico que é o responsável, digamos assim, por cuidar da fibromialgia é o reumatologista. É uma doença que é acompanhada pelo reumatologista, idealmente para que você tenha um diagnóstico de fibromialgia, o ideal é você ser avaliado por um reumatologista. No entanto, a gente sabe que muitas vezes a jornada desse paciente até chegar no reumatologista é bem longa, porque é até uma especialidade que nem é tão conhecida e nem é tão disponível. Então, a gente sabe que às vezes esse paciente passa em um ortopedista, passa, enfim, em vários outros médicos antes de chegar no reumatologista. Hoje em dia a gente entende que, de fato, o ideal é que esse paciente seja acompanhado por um reumatologista, mas o cuidado do paciente com fibromialgia ele é sempre multidisciplinar. E não só médico, mas também de outras especialidades de áreas de atuação, como, por exemplo, fisioterapeutas, psicólogos, educadores físicos. Então, a fibromialgia ela precisa ser multidisciplinar. E não só do reumatologista, mas sim de um conjunto de vários profissionais.
2: Marina, já que a gente entrou nesse assunto também, o que faz um médico reumatologista? Porque muitas vezes as pessoas têm dúvida de por que vai para o dermatologista, porque tem fibromialgia, o que faz a especialidade?
1: O reumatologista, ele é um médico que ele faz inicialmente a residência de clínica médica, então ele é um médico clínico, e depois ele faz a residência de reumatologia. Cada uma dessas dura 2 anos. O reumatologista, ele trata diversas doenças. Às vezes a gente tem uma ideia de que o reumatologista só trata doença estranha, doença que ninguém nunca ouviu falar, lúpus, vasculite, esclerose sistêmica, e de fato, essas doenças são competência do médico reumatologista tratar. Mas além dessas doenças, o reumatologista também trata muitas outras, como dores crônicas, como a fibromialgia e vários tipos de dores, por exemplo, tendinite, bursite, osteoartrite, outras doenças como também osteoporose. Então, digamos que o reumatologista é um médico que cuida tanto dessas doenças autoimunes mais raras, mas também que é o médico clínico que vai cuidar de vários tipos de dores, tanto dessas que a gente chama de partes moles, como tendinite, bursite, epicondilite, como essas dores mais generalizadas, como a fibromialgia, a síndrome da dor complexa regional, como dores que a gente chama de mecânicas, por exemplo, da artrose, que acontece, e também outras doenças osteometabólicas, como a osteoporose.
0: Doutora, a gente abriu o programa citando que, segundo a Sociedade Brasileira de Reumatologia, né, cerca de 3% da população brasileira tem essa condição da fibromialgia. Inclusive, dia 12 de maio é o Dia Mundial, né, da Conscientização da Fibromialgia e da Fadiga Crônica. Mas eu queria saber como é que esse índice da SBR se compara a de outros países, né? O Brasil está dentro da média da OMS ou a gente tem alguma particularidade por aqui?
1: O Brasil está dentro da média. A gente tem uma média global de 2 a 5% de prevalência dessa doença. Mas isso é muito variável entre os países e também é muito variável dentre os estudos, já que às vezes é uma métrica que não consegue ser tão bem avaliada. E isso está relacionado a vários fatores, por exemplo, ao perfil sociodemográfico da população, ao tipo de ocupação que aquela população tem, ao perfil socioeconômico do país. Tudo isso vai influenciar na fibromialgia, porque a fibromialgia ela é uma doença que ela se considera tanto num nível orgânico como biopsicossocial. Então, ela tem influência de outros fatores correlatos, da qualidade de vida dessa população, das experiências individuais de cada um, do hábito de vida dessa população também. Então, isso é variável, mas o Brasil está dentro de uma média esperada.
2: A fibromialgia pode ser considerada um tipo de artrite?
1: A gente tem uma diferença que, por definição, artrite é um processo inflamatório articular. Então, às vezes, quando a gente tem artrite, ele vai se caracterizar por aquela junta mais inchada, quente, que ela é mais rígida e mais dolorosa de manhã, que o paciente tem dificuldade de mexer. Então, na fibromialgia, a gente não espera que o paciente tenha artrite. Se ele tem artrite, de fato, associada a essa junta inchada só na junta, quente, dolorosa, enfim, com outras alterações associadas, a gente deve sempre procurar outras doenças associadas. O que a gente tem na fibromialgia é um componente de dor crônica difusa. O que acontece na fibromialgia é que existe uma alteração da percepção de dor. Então, o que às vezes para uma pessoa que não tem fibromialgia é um toque, para uma pessoa com fibromialgia aquilo é interpretado como algo muito doloroso. Porque o que acontece é que a gente tem uma alteração nessa condução nervosa, tanto na interpretação do cérebro de como ele sente a dor, como ele entende aquela dor, como na percepção periférica do sistema nervoso periférico de como ele recebe aquela dor. Então, a gente tem alteração nessa percepção de dor, mas a artrite em si não é esperada dentro do quadro de fibromialgia. A artralgia, que é a dor nas juntas sem a inflamação clinicamente vista, sem artrite, sim, pode acontecer.

0: acontecer e é bem comum.
1: É, doutora, e qual é a relação entre a fibromialgia e a fadiga crônica?
0: A fadiga crônica, ela é um diagnóstico isolado. A síndrome da fadiga crônica, ele é um diagnóstico por si só. Mas, dentre os sintomas da fibromialgia, a fadiga é um dos sintomas mais relevantes. Então, a fadiga crônica pode ser um diagnóstico isolado, sendo crônica, sem os outros sintomas que vão levar à fibromialgia. Mas, no contexto clínico da fibromialgia, a fadiga é um sintoma muito importante. É um dos principais sintomas, junto com a dor e os transtornos de humor, a fadiga. Então, é muito comum que os pacientes com fibromialgia tenham fadiga, que é aquela sensação do corpo cansado, que não consegue se levantar da cama, exaustão, que tem dificuldade.
1: Né,
0: isso, dificuldade para realizar às vezes atividades simples e simples para quem vê de fora, né?
1: Sim.
0: Simples para quem tá vendo de fora, básicas do dia a dia, às vezes o paciente não consegue realizar essas atividades por sentir o corpo muito cansado. E aí a fadiga é um sintoma muito importante da fibromialgia. Mas não é. Se você tem fibromialgia, não necessariamente você tem também o diagnóstico de síndrome da fadiga crônica.
2: Além da fadiga crônica, quais são os outros sintomas que fazem uma pessoa suspeitar que ela pode ter fibromialgia?
0: Hoje em dia, para a gente dar o diagnóstico de fibromialgia, geralmente a gente usa duas coisas associadas. São duas escalinhas validadas, que é o índice de dor generalizada, em que o médico vai perguntar em quais locais aquela pessoa teve dor, e aí o médico espera uma pontuação determinada, e a escala de gravidade de sintomas correlatos, justamente para mostrar essa importância não só da dor, mas dos outros sintomas. E aí os principais sintomas que tem associados a essa dor é a dor crônica, que vai ser assim, o sintoma cardinal, assim, o principal sintoma que a gente tem que pensar, transtornos de humor, distúrbios do sono, fadiga, e aí ele coloca alguns outros sintomas, como, por exemplo, cefaleia e dor abdominal, também pontuando nessa escala de gravidade dos sintomas. Mas, como eu falei anteriormente, existem muitos outros sintomas que são associados. Mas pra gente pensar, se eu tivesse que dizer, quando você deve pensar que você tem fibromialgia? Primeiro, você só vai definir isso depois de ter uma avaliação de um médico que confirme esse diagnóstico com você, mas se você sente dor no corpo inteiro, tem paciente que diz, doutora, dói do fio do meu cabelo até o dedo do pé. Não necessariamente você precisa ter dor no corpo todo, todos os lugares para ter fibromialgia, mas é uma dor que a gente chama de mais difusa. Não é num ponto específico, associado a transtorno do humor, distúrbio do sono, esquecimento, seriam sintomas que eu diria para ficar em alerta para procurar ajuda médica, não para já inferir algum diagnóstico, mas para pensar em procurar alguma avaliação para poder ver se está tudo certinho ou se realmente tem que ser feito algo a mais.
1: Perfeito, doutora. E essa dor, né? Essa dor crônica da fibromialgia, ela acontece em lugares específicos ou no corpo todo mesmo? É mais comum o quê?
0: Não tem uma dor mais comum, mas o que a gente usa muito na prática clínica para diferenciar é, por exemplo, como teve aquela pergunta da artrite. Quando eu tenho artrite, eu vou avaliar as dobrinhas. A dobra do dedo, a dobra aqui da mão, a dobra do punho, a dobra do cotovelo. Esses lugares de dobra geralmente tem artrite, ou então quando a gente tem uma tendinite, eu vou procurar em lugares específicos também, vou procurar no ombro, epicondilite do cotovelo, justamente nessas dobrinhas. Na fibro, é muito comum a gente ter uma dor em topografia muscular, sem ser necessariamente uma topografia articular. Então, às vezes, assim, no meio do braço, no meio da coxa, na panturrilha, aqui no pescoço, na região do trapézio, na região da escápula. Então, a gente tem dor em outros lugares que não os pontos articulares. E não, nada impede que um paciente com fibromialgia também tenha uma tendinite. Isso não é um diagnóstico de exclusão. Mas a dor da fibromialgia mais característica é uma dor mais o braço inteiro e não necessariamente em um pontinho específico.
2: Além da dor, por que ocorre o cansaço e a dificuldade para dormir? Qual é a relação desses sintomas com a fibromialgia?
0: O que acontece na fibra é que, como a gente tem uma alteração da percepção global de dor, a gente tem também uma alteração dos neurotransmissores, que é quem envia mensagem dentro do cérebro e nos nossos nervos para a sinalização da dor. Então, a gente tem essa alteração de neurotransmissores que pode influenciar, mas, além disso, o que acontece na fibromialgia é que as coisas se tornam um ciclo vicioso. Então, se eu tenho dor, eu não consigo dormir bem. Se eu não consigo dormir bem, isso vai perpetuar minha dor. Se eu tenho dor, não consigo dormir bem, isso vai alterar o meu humor. A alteração de humor acaba perpetuando também a dor e isso vira um ciclo que, se a gente não agir em todas as etapas desse ciclo, a gente não consegue um controle adequado da doença. Então, é uma coisa levando a outra e se tornando realmente um ciclo vicioso de dor, fadiga. A gente não dorme bem, então tem fadiga. Não dorme bem, tem fadiga. Fica deprimido, fica angustiado com a dor.

0: Então, uma coisa acaba levando a outra, de certa forma.
1: É, a gente recebeu um comentário aqui do YouTube, da ouvinte Elisa, que diz: tenho fibro, sinto dores e outros sintomas desde nova, mas agora piorou. Descobri a fibro há uns anos. Qual a idade mínima para ter fibro? É possível que eu tenha desde adolescente?
0: Não existe uma idade mínima, mas o mais comum é que seja geralmente em pessoas um pouco na idade adulta, um pouco mais velhas. Não é tão comum a gente ver esse diagnóstico de fibromialgia em crianças, por exemplo. Mas a partir da menarca, a partir do período que a mulher vai se tornando mais adulta, isso pode acontecer. Apesar de mais comum ser a partir da idade adulta, de fato. Mas não é impossível que exista esse diagnóstico, mesmo em pessoas mais jovens, mesmo na infância.
2: É, como a fibromialgia impacta a qualidade de vida e a rotina dos pacientes?
0: O que acaba acontecendo na fibromialgia é que, por ter todos esses sintomas, o paciente tem limitação, de fato, para realizar suas atividades. Então, às vezes, ele tem essa dor intensa que limita ele de fazer atividades no trabalho, em casa, na rotina mesmo deles, porque ele, de fato, sente uma dor muito intensa e que, às vezes, varrer uma casa para ele pode ser, assim, equivalente a correr uma maratona, do tanto que ele se sente cansado, do tanto que ele sente dor. Então, geralmente, a gente precisa, principalmente no comecinho do tratamento, quando esses sintomas ainda não estão bem controlados, a gente fazer algumas adaptações para não ser um outro fator perpetuador, junto com o transtorno de sono, junto com o transtorno de humor, a gente não fazer com que atividades repetitivas que gerem dor sejam um outro estímulo, porque quanto mais a gente reforça essa dor, mais o nosso sintoma neurológico entende essa dor e perpetua ela e cronifica ela. Então, a gente precisa de mecanismos para evitar estímulos repetitivos dolorosos, sabe? Então, isso acaba limitando os pacientes de realizar as atividades diárias por conta da dor, e aí também se associa com a fadiga, com o transtorno de humor, com o distúrbio de sono. Então, tudo isso acaba que impacta a funcionalidade de uma maneira geral desses pacientes.
1: E na vida profissional, doutora, como é que isso pode impactar?
0: Existem vários impactos, né? Tanto acho que um dos principais fatores que os pacientes trazem como queixa é muitas vezes não serem bem recebidas essas sugestões de adaptação por não existir uma compreensão do que é a doença. Às vezes é muito mais fácil a gente entender que o paciente tem alguma limitação quando a gente vê alguma alteração física, alguma coisa que realmente explicite que ele tá sentindo dor. Então, às vezes, quando o paciente... as pessoas não compreendem a dor que ele está sentindo. Isso acaba que leva a alguns desgastes no ambiente de trabalho, que acaba dificultando ainda mais a rotina mesmo desses pacientes, né? Pela falta de compreensão, muitas vezes, desses sintomas.
1: A gente recebeu outra pergunta aqui da ouvinte Elisa, que ela diz: qual a relação da bipolaridade e a fibro? O transtorno disfórico pré-menstrual pode piorar a fibro?
0: Pode. A gente, em relação à bipolaridade, a gente tem uma associação de fibromialgia com transtornos de humor de uma maneira geral. Transtorno de ansiedade, transtorno depressivo maior. Então, a gente tem essa associação com transtorno de humor de uma maneira causa e efeito. Tanto a fibromialgia dor crônica pode piorar o humor, como um humor mais deprimido pode ter associação com o desenvolvimento de dor crônica a longo prazo. Em relação ao transtorno disfórico pré-menstrual, é bem comum, na verdade, a gente ver relatos de pacientes referindo piora dos sintomas nesse período perimenstrual, porque existe também uma relação dos hormônios sexuais com neurotransmissores dolorosos, sabe? Então, a gente, às vezes, ter essa flutuação hormonal acaba que pode também influenciar na dor que o paciente sente, na maneira como essa dor se manifesta. Então, não é incomum a gente ver essas queixas dos pacientes referindo essa piora no período perimenstrual. E além dos hormônios diretamente, como o próprio nome diz, o transtorno disfórico pré-menstrual também está associado a alterações de humor. Então, acho que vocês estão vendo que eu estou repetindo várias vezes como essas outras coisas têm associação com a fibro, como não é uma coisa isolada, dor isoladamente, mas sim todo o conjunto de coisas que vai acabar influenciando nessa percepção dolorosa.
1: E ela faz outra pergunta também. É verdade que leite e trigo causa mais dor em pessoas com fibro?
0: Não existe nenhuma evidência de nenhuma dieta específica, tanto para piora quanto para melhora de sintomas. O que se recomenda existem alguns estudos sugerindo alguns tipos de dietas, dieta do Mediterrâneo, dieta de diminuição de FODMAP,

0: que é aquelas de intestino irritável, que são alguns alimentos específicos. Não existe nenhuma evidência de que nenhum alimento piore especificamente os sintomas. Existem algumas tentativas, alguns estudos que relatam que alguns alimentos podem piorar, alguns alimentos podem melhorar. O que se recomenda, de uma maneira geral, por recomendação baseada em evidência mesmo, é você tentar manter uma dieta equilibrada, saudável e, idealmente, evitar alimentos que piorem os seus sintomas. Não existe uma recomendação geral, não existe essa recomendação de dizer todo mundo que tem fibromialgia vai piorar se usar leite ou trigo. Mas se no seu caso, especificamente, você piora quando usa esses alimentos, quando toma leite, quando ingere trigo, o ideal é que você evite, porque às vezes, para você, isso pode ter alguma resposta no seu tratamento. Mas não existe, de uma maneira geral, que seja regra geral para todas as pessoas.
1: Queria agradecer aqui a participação dos ouvintes, de Elisa, que está mandando as perguntas. Muito obrigada pela participação, viu, e pela audiência.
2: Ô, doutora, e com todo o conhecimento que a medicina tem da fibromialgia, é possível definir uma causa? Quais são as causas da fibromialgia?
0: Não existe uma causa definida, né? A gente, hoje em dia, entende como realmente essa alteração de percepção da dor, essa dor mais nociplástica, em que você vai perceber a dor de uma maneira diferente. Não existe especificamente uma causa que diga, a partir disso você vai ter fibromialgia, ou a partir disso você não vai ter fibromialgia. Nem existe nada necessariamente que você diga que para evitar que você tenha fibromialgia ou não. Mas o que se entende é que são vários fatores que influenciam, às vezes tem relação, como eu falei, com transtorno de sono, transtorno de humor, também tem relação com traumas, né? Muito frequente a gente ver pessoas que relatam traumas na vida pessoal, terem o desenvolvimento dessa doença. E uma outra etiologia que está associada à fibromialgia é pessoas que têm uma dor crônica, por exemplo, um paciente que tem uma artrite reumatoide, que ele vai ter artrite frequente, dor nas articulações, e acontece que de tanto ele sentir dor, de tanto ele ter essa dor crônica, principalmente se não tratada adequadamente, quanto mais essa dor se perpetua, justamente o sistema nervoso da gente pode acabar interpretando aquilo como uma dor crônica, interpretar a percepção do sinal doloroso, expandir essa percepção de dor para outros lugares do corpo. E a partir disso, o paciente, mesmo com uma doença reumatológica outra, ou com a tendinite crônica, com alguma outra dor crônica, desenvolver a fibromialgia, justamente porque esse estímulo doloroso repetitivo não tratado. Então, por isso é tão importante, a partir do momento que a gente tem uma dor, tem alguma coisa, procurar um médico para a gente cortar isso de vez para não acabar perpetuando essa dor e desenvolvendo alguma outra doença correlata.
2: A fibromialgia, como a senhora falou, pode surgir após momentos de trauma, estresse intenso, e qual outro evento marcante que é muito visto nos pacientes de fibromialgia?
0: Geralmente, são muito associados a traumas com impacto psicológico relevante. Isso é comum, e também dessa maneira de, às vezes, ter algum trauma físico mesmo, que tenha uma dor crônica, que acabe se perpetuando e levando ao desenvolvimento da síndrome como um todo. Mas também não é uma coisa, assim, necessariamente vai acontecer. Se você tiver uma dor crônica, necessariamente você vai ter fibromialgia. Como eu falei, depende de muitos fatores, muitas vezes fatores mais individuais mesmo. Como, às vezes, tem pessoas que dizem, eu sou muito tolerante à dor, e pessoas que dizem, eu não aguento nada de dor. Da mesma forma, isso pode acontecer. Alguém pode ter uma dor que o sistema nervoso acaba interpretando como uma dor mais intensa e cronificando e amplificando ela para o corpo todo, enquanto com outras pessoas isso não acontece. Então, ainda, apesar de todos os avanços que a gente tem na medicina, ainda a gente não tem como dizer hoje uma causa específica, um determinante específico para dizer se você vai acabar desenvolvendo fibromialgia ao longo do tempo.
1: E, doutora, existe diferença entre uma dor muscular comum e a dor causada pela fibromialgia?
0: Existe. Justamente na fibromialgia, além da dor, a gente vai ter esses outros sintomas associados, esses vários fatores. E uma dor muscular, geralmente, ela tem algum desencadeante, claro. Né? Fui na academia, fiz uma caminhada, peguei um peso, e aí tô com a dor na coluna, tô com a dor nos braços, tô com a dor nas pernas. Isso é uma coisa que a gente espera e tá dentro do normal. E também é uma dor que passado um tempinho, ela vai aliviando. Na fibromialgia, não. Mesmo o paciente não tendo feito nenhum esforço físico, ele pode acabar tendo essa dor diariamente e sem melhora. Sem nenhuma melhora. Porque quando a gente tem uma dor

0: muscular tá ali no primeiro dia, no segundo dia às vezes dá uma piorada, e conforme o tempo vai passando, ela vai melhorando. Isso não acontece na fibromialgia, caso o paciente não seja tratado adequadamente.
1: Existem hábitos do dia a dia que podem piorar os sintomas?
0: Com certeza, assim, a gente, o estresse emocional não só vai ser um desencadeante, mas como ele pode ser um perpetuador desses sintomas. Então, ambientes de maior estresse emocional, pacientes que são submetidos de maneira reiterada a estresses emocionais, tem uma piora dos sintomas, e é uma coisa que muitas vezes é percebida mesmo pelos pacientes, de que, tive tal estresse, aconteceu uma situação na minha família, e depois disso piorei muito das dores. Isso é uma coisa que, de fato, acontece. E também uma coisa que é muito importante, não para piora, né? Assim, é uma má qualidade do sono. Então, o paciente que não dorme bem, ele possivelmente vai ter uma piora dos sintomas. Então, um hábito de higiene do sono para tentar melhorar essa qualidade do sono, tentar encontrar um ambiente mais favorável, pode diminuir os sintomas desse paciente. E o sedentarismo também é um grande inimigo da fibromialgia, né? Hoje em dia, assim, o exercício físico é uma das coisas com mais evidência para a melhora de sintomas de uma maneira geral, não só da dor, né? Mas da fadiga, até da questão do sono também. Então, o sedentarismo pode também levar a uma piora desses sintomas.
2: E, doutora, de acordo com a Sociedade Brasileira de Reumatologia, de cada 10 pacientes com fibromialgia, 7 a 9 são mulheres. Uhum. Por que essa condição afeta mais as mulheres?
0: Como eu falei antes, a gente tem também a relação dos hormônios sexuais.
2: Sim.
0: Com o desenvolvimento da dor. Então, a gente tem alguns hormônios sexuais que podem ser mais protetores para o desenvolvimento de dor. E também é comum, por exemplo, a gente ver fibromialgia em mais mulheres pós-menopausa também, pela alteração dos hormônios sexuais. Também tem essa relação com o período perimenstrual, como eu falei, dessas flutuações hormonais. Então, isso é comum. E também, assim, tem fatores de sobrecarga mesmo, que às vezes as mulheres estão submetidas, né? Sobrecarga emocional, sobrecarga de trabalho, a própria situação socioeconômica de uma família, os hábitos de vida em geral de uma população, a construção social mesmo da vida da mulher também. Acredita-se, né? A gente não tem nenhuma comprovação científica objetiva disso, mas acredita-se que isso também tem uma influência para a percepção dolorosa desse perfil de paciente.
2: E além das mulheres, né? Quem tem mais risco de desenvolver essa condição também?
0: Pacientes com dores crônicas, de uma maneira geral. Dores não relacionadas à fibromialgia, né? Dor crônica porque tratou um câncer, dor crônica porque tem alguma outra doença, por exemplo, alguma deformidade articular crônica, alguma doença crônica que gere uma dor crônica, pode levar a longo prazo a essa alteração da percepção nervosa e com isso acabar desenvolvendo também os outros sintomas de fibromialgia. E também pacientes que já tenham dor crônica e de uma maneira concomitante também tenham uma depressão, também tenham algum transtorno de humor, também tenham um transtorno de sono, porque é como a gente fala, que a dor, ela é uma vivência não só física, não só orgânica, mas biopsicossocial também. Uhum. Então, a percepção da dor varia muito para cada pessoa. E, às vezes, se você tem uma percepção da dor que seja um pouquinho, que aquilo impacte mais na sua qualidade de vida, na sua funcionalidade, no seu humor, em todos esses fatores, isso pode acabar levando a um quadro de dor crônica, né?
1: Como é feito o diagnóstico da fibromialgia? Existe exame específico para isso?
0: Não existe um exame que eu diga, vai fazer uma ressonância, vai fazer uma tomografia. Não existe esse exame. Hoje em dia, a fibromialgia também não é mais considerado um diagnóstico de exclusão. A gente não precisa excluir outras causas para dizer que você tem um diagnóstico de fibromialgia. Mas a partir da avaliação de um médico capacitado, ele vai fazer aquela avaliação que eu comentei lá no comecinho, da escala de gravidade dos sintomas e do índice de dor generalizada. E aí, enfim, é um critério diagnóstico, né? Validado pela Sociedade de Reumatologia, em que você vai somar as pontuações disso e, a partir disso, você vai dar esse diagnóstico. Mas, obviamente, depende muito também da experiência e da percepção do médico que está lhe avaliando, né? Não dá para você pegar e botar no Google essas escalas e tentar interpretar e tentar ver, porque, de fato, precisa de uma avaliação médica, um exame físico bem feito, uma avaliação completa. E até porque, às vezes, o que acontece? O paciente tem uma bursite em um ombro, uma tendinopatia no outro ombro, uma epicondilite aqui, uma tendinite aqui. E aí, quando vai somando, ai meu Deus, tenho fibromialgia, tenho dor em X lugares. Só que na verdade

0: médico, quando você vai olhar com um olhar mais atento, né, de um médico que tenha essa visão, você vai ver que, na verdade, não. Ele tem dores múltiplas em locais específicos, com causas claras, uma tendinopatia, uma, enfim, e não uma amplificação dolorosa difusa. Então, realmente, o diagnóstico é feito por um médico capacitado a partir de critérios diagnósticos e de uma avaliação clínica, mas não tem um exame que diga, você faz esse exame e diz, ah, pronto, você tem fibromialgia. Não tem esse exame, nem um exame de sangue, nem um exame de imagem, nada que saia realmente muito dessa colaboração entre o médico e o paciente para chegar nesse diagnóstico.
1: Tanto que, como você falou no começo, eu acho, né? Você tem que passar por vários exames e médicos para chegar no reumatologista também, né? Para começar
0: isso,
1: a tratar.
0: Assim, às vezes as pessoas realmente, como vocês mesmos perguntaram, não conhecem a especialidade, não sabem qual é o médico que vai tratar a minha dor.
1: Pois é.
0: E aí vão em vários médicos que cada um tem as suas especificidades, né? Às vezes o reumatologista estuda especificamente a fibromialgia. Às vezes, algumas outras especialidades não têm esse estudo tão direcionado, porque na medicina a gente acaba dividindo tudo em caixinhas, né? E aí,
1: a
0: fibromialgia ficou na caixinha da reumato.
2: Reumato é muito conhecida como a especialidade das doenças estranhas, né? A última que a pessoa chega.
0: Exatamente. E não é incomum a gente ver isso, né? O paciente que passa anos e anos com dor até receber esse diagnóstico, como a própria ouvinte comentou, né? Anos e anos com dor até um diagnóstico.
1: E por que muitas pessoas demoram tanto, né, para receber esse diagnóstico correto, doutora?
0: Acho que justamente é a falta de conhecimento, né, em relação à doença em si também. Hoje em dia, eu acho que nos últimos anos, na verdade, a doença vem sendo mais conhecida, bem mais debatida, bem mais discutida, mas acho que por muitos anos era uma doença desconhecida, né, para muita gente. Assim, eu, por exemplo, antes de entrar na faculdade de medicina, não me lembro de ter ouvido falar sobre fibromialgia. Assim, 10 anos atrás, não lembro disso ser tema em lugar nenhum. E hoje em dia é uma doença que vem sendo mais conhecida. Eu espero que nos próximos anos esse espaço entre a dor e o diagnóstico diminua, né, justamente por as pessoas terem mais acesso à informação. Mas acho que é muito isso. Às vezes as pessoas ficam com os sintomas, não têm a avaliação mais adequada para aquilo, e aí acabam tentando outros tratamentos, tomando outros remédios que não necessariamente vão ser efetivos. E às vezes é mesmo dificuldade de acesso, né? Infelizmente, a gente sabe que existe uma dificuldade de acesso da população de uma maneira geral para médicos especialistas. Então é algo que também, infelizmente, ainda é uma realidade, né?
2: Além do estresse emocional, quais são os outros motivos para crises na fibromialgia? E o que seriam essas crises? Quais são os sintomas dessa crise?
0: A crise geralmente se caracteriza quando o paciente, por si, sente uma piora aguda dos sintomas. Então, ele percebe uma piora, ele tem uma dor, digamos, uma dor basal, uma dor que ele sente de uma maneira crônica, e aí, por algum motivo, em algum momento, ele tem uma piora aguda. Ele sente uma dor muito mais intensa a partir de um determinado fato. Isso, às vezes, pode acontecer sem um motivo claro. O estresse emocional, como você falou, é um dos principais motivos, é muito frequente, mas também traumas físicos, por si só, podem realmente ele sentir uma dor aguda, por outro motivo, e isso desencadear uma generalização da dor dele. Transtorno de sono também pode generalizar, mas acho que, na prática, o que a gente vê de uma maneira mais importante é o estresse emocional.
1: E qual é a relação entre fibromialgia, ansiedade e depressão?
0: É muito daquele ciclo vicioso. Então, a dor crônica pode levar a sintomas mais ansiosos, mais depressivos, da mesma forma que sintomas ansiosos e depressivos podem piorar a percepção de dor desse paciente. Por exemplo, um dos mecanismos que é justificado para a fisiopatologia da fibromialgia é que a serotonina e a noradrenalina, que estão relacionadas também com depressão e ansiedade, são neurotransmissores, elas compõem um neurotransmissor da via que vai do cérebro para baixo, da via descendente. E ela vai inibir a percepção dolorosa. Então, se a gente está com esses neurotransmissores diminuídos, deixa eu tentar explicar de uma maneira mais fácil, mas ele diminui a inibição. Ou seja, fica mais ativado a percepção de dor. E isso também acontece se a gente tem uma alteração desses neurotransmissores em doenças como ansiedade e depressão. Por isso, muitas vezes, dentre os remédios usados para fibromialgia, a gente usa antidepressivos. Porque existe, de fato, na fisiopatologia, lá nas citocinas, nos neurotransmissores, alteração de neurotransmissores que estão envolvidos nas duas doenças, nas duas síndromes, digamos assim, transtornos de humor e dor crônica. Então, eles estão relacionados tanto

0: na parte mais macro que a gente vê de uma pessoa que se sente triste e aí piora da dor, e como piora da dor, piora da tristeza porque não consegue fazer as coisas, porque não consegue fazer o que gostaria. Da mesma forma que no micro, a gente tem justificativa também para essas duas coisas estarem relacionadas.
1: Muitos pacientes com fibromialgia escutam o que é psicológico, o que é exagero. E como a gente pode fazer para desconstruir essa falta de compreensão por parte da população?
0: Eu acho que é muito dessa questão de não existir uma coisa física clara, que você esteja vendo que aquela pessoa tem a dor, né? Então, às vezes, é muito dessa percepção que às vezes as pessoas interpretam de uma maneira errada, né? Não é porque é uma alteração da percepção da dor que é uma alteração psicológica, né? Não é isso que essa palavra quer dizer. Quer dizer que, como eu falei, existem estudos, existem evidências científicas de fato que mostram alteração da percepção dos nervos, dos neurônios, do cérebro, parte do cérebro que estão captando mais informações, que são áreas relacionadas à dor. Então, de fato, o paciente tem alteração orgânica na percepção dolorosa. A grande questão é que a gente não tem ainda um exame que seja feito de rotina que diga que, olha aqui, tá aqui a alteração, tá aqui. Então, as pessoas que não têm esse conhecimento entendem como, ah, tá inventando, não deu em nada em nenhum exame, tá inventando, isso é psicológico, mas não é. A gente tem evidência que mostra que não é psicológico, e o paciente que sente, o paciente sabe. Quem trabalha com paciente com fibromialgia vê o sofrimento do paciente, vê a dor do paciente, a gente sabe que não é psicológico. Acho que a melhor maneira pra gente tentar desmistificar isso é realmente com momentos como esse, né? Com conhecimento para a população, para que não só quem tem fibromialgia se informe. Porque, verdade, às vezes, só vai se informar quem está sentindo a dor. Mas devia ser uma coisa de conhecimento geral, porque melhoraria a convivência mesmo, a ajuda a esse paciente para a gente tentar melhorar esse cenário de uma pessoa que vive com dor todos os dias. Imagina, a gente sente dor às vezes uma vez, faz alguma coisa que se machuca. Aquilo já irrita a gente, a gente já fica chateado, já fica super triste porque não tá conseguindo fazer o que queria. Deixa de fazer alguma coisa, deixa de sair, deixa de fazer alguma coisa. Porque tá com essa dor. Imagina alguém que vive todos os dias com dor e com uma dor intensa.
2: Muito bem, doutora, isso é verdade. Tem que democratizar esse conhecimento, isso, né? Pra todo mundo, não só quem tem fibromialgia, mas toda a população. Doutora, a fibromialgia tem cura?
0: Não tem uma cura, né? Mas existem os vários tratamentos que a gente faz com esse paciente para ter um controle melhor dos sintomas. Então, não existe dizer, ah, estou curada da fibromialgia, mas, de fato, existem pacientes que melhoram muito, principalmente quando a gente consegue modificar vários dos fatores que estão associados à dor crônica. Então, não quando a gente... É difícil um paciente que eu dou um remédio e melhorar só com ele. Não existe um remédio mágico para fibromialgia, mas sim um conjunto de coisas que precisam ser feitas para a gente conseguir deixar esse paciente sem dor. E, de fato, existem pessoas que têm fibromialgia e que, fazendo tudo, ficam sem dor. Óbvio que se ela tiver algum outro estresse, alguma outra coisa, ela vai ser uma pessoa que ela tem uma percepção dolorosa alterada. Então, esses sintomas podem voltar. Mas existem pessoas que, inclusive, têm alguns estressores, conseguem ser controlados, conseguem ser feitas atividades, tratamentos que levem à melhora desses sintomas e que conseguem, depois de um tempo, desmamar remédio, ficar sem remédio, manter as outras coisas que são tão importantes como atividade física, boa qualidade do sono, mas tirar o remédio em si e ter uma vida super tranquila, sem dor. Isso é possível, mas é uma coisa que não vem do dia para a noite. Sim. Também.
2: A gente recebeu um comentário aqui do YouTube de Erika Tavares. Ela diz, tema muito importante. Obrigada, Erika. A gente recebeu também outro comentário de Matheus Miranda que diz, parabéns ao programa por trazer temas tão importantes. Ele também faz uma questão que vamos abordar mais adiante. Mas obrigada, Matheus, pela sua interação.
1: Quais são os principais tratamentos disponíveis hoje para fibromialgia?
0: Hoje, na fibromialgia, a gente entende que para a gente conseguir tratar a doença de uma maneira adequada, a gente precisa de um tratamento multidisciplinar e que a gente precisa da cooperação entre o médico e o paciente. Não, o médico não consegue, só prescrever um tratamento no consultório e depois esse paciente indo embora, de maneira geral, é difícil conseguir uma remissão dos sintomas, um controle dos sintomas só com isso. Então, hoje a gente precisa de um tratamento multidisciplinar, que vai consistir quais são os pilares, principalmente uso de medicação quando indicado, né? Medicações prescritas por um médico, uso dessas medicações quando indicados, associado a exercícios físicos. Eu digo para os pacientes, exercício físico para você é igual remédio, da mesma

0: forma que você tem o compromisso de tomar aquele remédio de 12 em 12 horas, você tem o compromisso de todos os dias, ou enfim, a gente combina diante da realidade do paciente, fazer exercício físico como se fosse remédio. Não é, ai, tô afim de ir pra academia hoje, não. É realmente parte do tratamento, parte constituinte do tratamento. Tanto exercício aeróbico, quanto exercício resistido, né, musculação, não existe um tratamento, um exercício físico que seja melhor que o outro, mas todos os exercícios que o paciente consiga fazer, associado também a terapias adicionais, como, por exemplo, acupuntura, se o paciente tiver indicação. Também é importante a realização de fisioterapia, também é importante a realização de uma boa higiene do sono, que o paciente tenha uma boa qualidade do sono. Então, hoje não existe um tratamento melhor para a fibromialgia, mas sim a combinação de todos esses pilares para que a gente consiga um melhor controle de sintomas.
1: E, doutora, existe atendimento para fibromialgia no SUS?
0: Existe, assim, de uma maneira geral, o que tem se feito hoje é que a ideia é que cada vez mais médicos que sejam generalistas, por exemplo, na unidade básica de saúde, tenham a capacidade também de fazer uma condução de um paciente com fibromialgia, até porque é uma doença crônica e a gente sabe que o acesso a reumatologista é difícil. Da mesma maneira em que existem ambulatórios de reumatologia específicos na rede de saúde, né, nas UPAEs, enfim, que o paciente pode ter acesso a esses reumatologistas a partir do encaminhamento do posto de saúde para o especialista e a partir daí fazer o seu tratamento. Então, no SUS existem os reumatologistas e aí o encaminhamento precisa geralmente ser via posto de saúde para esses centros mais especializados para o atendimento com o especialista.
1: Matheus Miranda fez uma pergunta, né, que eu falei que ia dizer mais adiante, e a pergunta dele é a seguinte: eu queria saber da doutora, qual o papel da atenção básica desde o diagnóstico até o cuidado longitudinal?
0: Isso, assim, é um pouco do que eu tava falando no começo, que quanto mais médicos conhecerem a fibromialgia, entenderem a fibromialgia, melhor vai ser a assistência a esses pacientes. Eu vou contar, assim, a experiência que eu tive lá no Hospital das Clínicas, quando eu rodava lá no ambulatório de fibromialgia, é que o serviço do Hospital das Clínicas, ele não consegue abarcar a demanda que existe de pacientes com fibromialgia. Então, é um ambulatório que dificilmente os pacientes conseguem ter acesso. E muitas vezes o que acontecia é quando um paciente vem para uma consulta de triagem, depois ele vai conseguir um retorno daqui a X meses. E o paciente com fibromialgia, ele precisa de um acompanhamento contínuo. Então, a atenção básica, ela é fundamental para fazer esse acompanhamento contínuo desse paciente. Às vezes a gente precisa usar dose alta de medicação antidepressiva, antineuropática. Então, esse acompanhamento também de titulação de dose desses remédios para acompanhamento de efeitos colaterais. E também cabe ao médico fazer esse acompanhamento, se necessário, fazer esse diagnóstico e, se ele julgar necessário, encaminhar para o reumatologista em um segundo momento. Mas o médico da atenção básica, ele tem competência para fazer esse diagnóstico e esse acompanhamento inicial. E é, assim, extremamente relevante para que a gente consiga atender essa demanda de paciente, né, que só cresce a cada dia e que muitas vezes não tem esse acesso à saúde. Então, é muito relevante isso e acredito, assim, sempre quando você fala com um paciente do SUS, é tão reconfortante quando, às vezes, ele tem na atenção básica um suporte de todas as formas, às vezes de rodas de conversa, às vezes um auxílio de um CAPS, de um NASF, de academia da cidade. Então, quando ele tem, de maneira descentralizada, a possibilidade de realizar terapias adjuvantes, é muito importante, porque a gente sabe que não é barato, né, você fazer musculação, hidroginástica, fisioterapia, não é nem tão de fácil acesso, nem é barato. Então, quanto mais a gente conseguir fortalecer a atenção básica para que ela possa conter essa demanda que existe hoje em dia, que de certa forma está suprimida, e fornecer um atendimento multidisciplinar para esses pacientes, melhor vai ser, porque mais gente vai conseguir atendimento, mais gente vai conseguir essa assistência que é tão multidisciplinar e compete a tantas pessoas, né? Principalmente diante desse acesso tão restrito a reumatologistas, que eu sei que acontece.
1: E aí é pensar também no papel do Estado, né?
0: Com certeza.
1: Das prefeituras, dos governos nessa atuação, né?
0: Assim, as medicações não são baratas, né? As medicações que a gente prescreve não são baratas. Muitas vezes a gente, numa conversa com o paciente no consultório, a gente prescreve o que ele pode e não o que é melhor para ele. Porque, às vezes, é um remédio que ele precisaria comprar e que não cabe no orçamento dele.
1: Uhum.
0: Às vezes, a gente tem que combinar com ele, dentre as opções que a gente tem, o que é possível e não o que é ideal. E, infelizmente, essa é a realidade.

né? E a gente tenta tratar o paciente com o melhor que a gente tem e com o melhor que a gente pode. Mas nem sempre é o melhor que existe, justamente por ser caro, por não ter acesso. Por, às vezes, a gente tentar fazer continha junto com o paciente. Ah, você gasta tantos reais em tal remédio, mas se a gente passar esse e gastar tantos reais com...

0: terapia cognitivo comportamental, outros métodos de psicoterapia, ajudam o paciente justamente para tentar diminuir essa questão do humor, que às vezes pesa tanto. Existem hoje em dia algumas técnicas também de melhorar percepção de dor, técnicas de biofeedback, enfim, de outras coisas que podem ser feitas para tentar melhorar não a convivência desse paciente com a dor, mas a percepção da dor na vida desse paciente. Então, também é muito relevante, né? Apesar de também ser uma coisa que nem sempre é de tão fácil acesso, mas que é muito relevante, principalmente para os pacientes que têm transtorno de humor associado.
1: E como a fisioterapia, o pilates ou a hidroginástica costumam ajudar no controle desses sintomas, doutora?
0: O exercício físico, como um todo, ele vai ajudar em vários aspectos da fibromialgia, não só no controle de dor, mas fadiga, transtorno de sono. Existem vários estudos que mostram o benefício tanto de exercícios na água, como exercícios aeróbicos, como exercícios resistidos. A melhor opção, hoje em dia, de evidência é a associação entre exercícios resistidos, que seria musculação, pilates, etc., com exercícios aeróbicos, que seria corrida, enfim, bicicleta, os exercícios aeróbicos. E também existe evidência para a hidroginástica de que isso vai melhorar os sintomas do paciente. Então, eles ajudam muito os pacientes com fibromialgia. A fisioterapia, ela entra no contexto também de que, às vezes, o paciente com fibromialgia, ele tem dores localizadas, ele desenvolve uma tendinite, ele desenvolve uma bursite, ele desenvolve outros sintomas associados. Então, a fisioterapia, ela ajuda também no controle desses sintomas mais pontuais. E aí, é um auxílio também no controle como um todo da dor desse paciente.
1: A gente recebeu aqui um comentário do YouTube, uma pergunta da ouvinte Patrícia. Ela diz, existe algum alimento que inflame mais o corpo de quem tem fibromialgia? Obrigada, Patrícia.
0: Não, assim, não existe um alimento específico que seja reconhecido como inflamatório para fibromialgia, mas existem pessoas que têm sintomas específicos com alimentos específicos. Então, essas pessoas, por exemplo, se eu como fritura, eu me sinto mal. Se eu como leite, eu me sinto mal. Então, esses alimentos devem ser evitados nessa população, mas não existe ainda uma evidência de uma prescrição de uma dieta específica para fibromialgia. Já foram tentadas algumas dietas, como eu comentei, mas que sem um benefício claro, cientificamente evidenciado. Mas a experiência individual é muito importante no tratamento também. Então, se você não se sente bem com algum alimento, é importante também para os pacientes que têm dores crônicas se observarem. Observar como é que seu corpo reage a determinados estímulos, observar o que é que acontece quando você faz isso ou faz aquilo. Se conhecer e se apropriar do que você sente para evitar que isso seja de maneira repetida aconteça, né? Então, se você não se sente bem com algum alimento específico, com algum exercício específico, com alguma coisa específica que você faça, isso deve ser evitado na sua rotina.
2: Doutora, além dos antidepressivos, quais são os outros medicamentos usados no tratamento da fibromialgia?
0: Hoje em dia, de arsenal terapêutico principal para a fibromialgia, a gente tem principalmente os antidepressivos, os anticonvulsivantes, antineuropáticos. A gente usa também analgésicos comuns e também relaxantes musculares. Essas são as classes medicamentosas que estão validadas para o tratamento de fibromialgia. Existem outras classes, que existem estudos ainda incipientes ou então estudos que não tiveram uma eficácia muito clara de comprovação ou que foram com a quantidade muito pequena de pacientes, que não permitem que a gente recomende, baseado em evidência científica, recomende para a população como um todo esses tratamentos. Por exemplo, o uso de canabidioides tem sido bem frequente, né? Assim, as pessoas têm usado mais, mas ainda não é um tratamento, digamos que reconhecido pelas sociedades de reumatologia por não ter um estudo que valide esse tratamento. Então, tem vários estudos que acontecem, mas nem sempre eles geram os resultados que a gente espera. Às vezes, a experiência individual da pessoa é de uma melhora muito expressiva. Mas para isso ser uma recomendação global para todas as pessoas, para entrar nas recomendações formais de uma sociedade, isso precisa estar validado cientificamente. E esses outros tratamentos que existem também ainda não estão validados. E aí são aquelas classes que eu comentei que são as realmente validadas por guideline.
2: E quais são os riscos da automedicação para os pacientes com fibromialgia?
0: Acho que um dos principais riscos é utilizar medicamentos que são usados comumente para dor e que não têm tanto benefício.

0: benefício para a fibromialgia, como, por exemplo, anti-inflamatório, corticoide, medicação opioide. Dipirona até é uma medicação que a gente usa e é tranquilo. Os que a gente se preocupa mais é, por exemplo, anti-inflamatório e corticoide, que é ibuprofeno, cetoprofeno, prednisona, essas que são o corticoide, né? E os anti-inflamatórios são esses primeiros que eu falei. O problema deles é que eles têm um perfil de efeito colateral muito importante. Então, o paciente pode estar tentando tomar um remédio para melhorar a dor e, no fim das contas, ter efeito colateral renal, gástrico, de ganho de peso, de, enfim, efeitos colaterais, inclusive, graves que podem acontecer com o uso crônico dessas medicações. E que, como eu falei para vocês, nenhuma delas eu mencionei como um tratamento recomendado para fibromialgia. Então, às vezes, você está tentando tomar um remédio e muitas vezes acontece por falta de acesso, porque pergunta a fulano, a ciclano, o que é que pode tomar bom de remédio. E, às vezes, você pode acabar levando a você ter um outro problema que você não tinha antes, por efeitos colaterais dessas medicações, principalmente essas medicações como anti-inflamatório, corticoide, opioide, que não são medicações que vão, de fato, atuar na fibromialgia.
1: A gente recebeu aqui outra pergunta da ouvinte Maria Edna Galindo. Ela fala: bom dia, tenho dois filhos portadores de fibromialgia. Pode ser uma doença crônica hereditária?
0: Não existe ainda nenhuma evidência de que esteja relacionada à hereditariedade. Apesar de a gente ver, às vezes, em algumas famílias que as pessoas têm fibromialgia de uma maneira parecida na família, mas até agora, assim, não existe nenhuma evidência realmente de um gene específico ou de uma alteração específica que vá levar à hereditariedade. Então, se você tem fibromialgia, isso não quer dizer que seus filhos vão ter. Da mesma forma que se você tiver um filho que tem fibromialgia, não significa que o outro vá ter. Como eu falei antes, às vezes está muito mais relacionada a outras vivências, outros contextos correlatos do que especificamente algo genético, pelo conhecimento que a gente tem hoje, né? Talvez no futuro a gente descubra outras coisas, mas pelos conhecimentos que a gente tem hoje, a gente não interpreta como uma doença hereditária.
2: E quais são os riscos do não tratamento?
0: O que vai acontecer caso o paciente não seja tratado é que possivelmente ele vai só piorar progressivamente dessa dor. Essa dor só vai ir cronificando, ficando mais forte, fazendo com que outros sintomas associados apareçam, que tenha piora do humor, piora do sono, e que essas coisas só vão se somando ao longo do tempo. E aí, quando o paciente for tratar, ele já vai ter uma dor muito mais intensa, e como eu falei lá no comecinho, não sei se vocês vão lembrar, mas o corpo, ele vai interpretando esses sinais de dor. E cada vez que eu dou mais um sinal de dor para ele, ele reforça, e esse reforço de dor, ao longo do tempo, a gente vai ter um sistema nervoso que vai estar muito mais sensível à dor, vai estar interpretando muito mais qualquer estímulo como dor. Então, quanto antes a gente começar o tratamento, menos a gente vai ter essa sensibilização e a gente vai conseguir ter um controle melhor dos sintomas.
1: Infelizmente, a gente está caminhando para o final do programa, doutora. Antes de a gente encerrar, eu queria passar a palavra para você e agradecer pela presença.
0: Ah, eu agradeço pelo convite e fico muito feliz de poder falar um pouquinho mais sobre esse tema que é tão relevante, que traz tantas limitações, tanta dor a tantas pessoas, né? Que muitas vezes é um tema que não é reconhecido pelos pares, pela população, pelos outros. É tão importante nesse dia da fibromialgia a gente tá falando sobre isso e tá trazendo evidência para esse tema que é tão relevante e que traz tanto sofrimento para tantas pessoas, para que no futuro a gente consiga fazer que a fibromialgia seja mais conhecida, mais tratada, que os pacientes tenham mais acesso, tanto a médicos quanto a outros tratamentos de saúde, para que a gente consiga controlar melhor os sintomas dessa população.
1: Muito obrigada, doutora, pela participação. Também agradeço aqui a presença da estudante de medicina, Ana Luísa, que fez as perguntas aqui comigo. Muito obrigada, Ana.
2: Obrigada também. Obrigada pela presença, doutora.
1: E para saber mais sobre o projeto de extensão parceiro nosso, Saúde é o Tema, acesse o Instagram, @sintonizanasaude. O Saúde é o Tema termina aqui. Lembro que essa edição sobre fibromialgia fica disponível no site radiopaulofreire.fpe.br e também nas plataformas de podcast. A produção desse programa foi minha, Maria Clara Fernandes, junto com a estudante de medicina da UFPE, Ana Luísa Soares, sob orientação das professoras Gabriela Moraes e também a professora Paula Reis. Muito obrigada. Na operação de áudio, Elaine Oliveira. Na operação do streaming do YouTube, Lorena Roberta. E supervisão técnica de Igor.

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1: 1:54
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2: Até hoje permanece certa confusão em torno da morte de Quincas Berro d'Água. Dúvidas por explicar, detalhes absurdos, contradições no depoimento das testemunhas, lacunas diversas. Não há clareza sobre hora, local e frase derradeira. A família, apoiada por vizinhos e conhecidos, mantém-se intransigente na versão da tranquila morte matinal. Sem testemunhas, sem aparato, sem frase, acontecida quase 20 horas antes daquela outra propalada e comentada morte na agonia da noite, quando a lua se desfez sobre o mar e aconteceram mistérios na orla do cais da Bahia. Estes são os primeiros trechos de A Morte e a Morte de Quincas Berro d'Água, um livro lançado em 58 por Jorge Amado.
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0: Olá, tô eu aqui de novo, Cássio Shoa, direto dos estúdios da Rádio Universitária FM, hoje recebendo o cantor e compositor e meu amigo, querido Flávio Ferrari, ele que vem com a fome de uma geração que tem muito aí para mostrar e não quer perder tempo, viu? Há quase um ano ele estava aqui, nessa mesma emissora, viu? Para lançar o terceiro disco dele e volta agora com o seu quarto álbum, um mundo novo aí que ele se joga e que o público já vem conhecendo aos poucos aí desde o início do ano, que ele vem lançando em partes aí o que é essa nova era, Flávio Ferrari. Flor da Pele é o nome do disco, é sobre ele a nossa conversa hoje, mais outros assuntos aqui epidérmicos que a gente for puxando nessa conversa hoje. Flávio, que bom te ver de novo aqui.
1: Que alegria, Cássio. Estou muito feliz de estar aqui com você de novo para a gente bater esse papo sobre o álbum. Como você falou, pouquinho tempo atrás a gente estava trocando ideia, um ano.
0: Pois é.
1: E estamos aqui de novo com músicas novas, muita coisa nova para conversar. É uma alegria estar aqui na Rádio Universitária mais uma vez.
0: Coisa boa. Você, em pouquíssimo tempo, mergulhou aí num trabalho com vibes muito diferentes.
1: Muito.
0: Isso que a gente poderia já chamar de um cavalo de pau, né? De um cavalo de pau. Saiu de um negócio totalmente ali intimista, enfim. E aí agora vem com essa pegada que quando eu vi pela primeira vez, eu até comentei contigo. Meu Deus do céu, se jogou aí numa outra pegada. E aí eu queria que tu contasse aqui em segredo entre a gente, sem ninguém ouvir, o que é que foi que te motivou a decidir que era a hora, o momento de dar esse passo, seguir nessa pegada agora diferente.
1: Eu, desde que eu comecei a pensar nesse álbum, esse álbum ele tá sendo construído há muito tempo. Ele começou a ser escrito há 2 anos atrás. Comecei a escrever as primeiras músicas do álbum, que viriam a se tornar as músicas do álbum, mas já com isso na cabeça, né? Já pensando nesse disco. E ele passou um pouco mais de um ano sendo produzido, de fato, até a gente vir lançar agora. Então, do meu último álbum para esse, a mudança brusca,

0: Acho que foi muito da minha forma de me enxergar enquanto artista, do que eu queria mostrar para as pessoas, porque eu sempre ouvi tanto música gringa quanto música brasileira, muito, muito misturado, assim. E o meu álbum, Uma Espécie de Amor Pontiagudo, tem muitas referências de fora também, né? De coisas, sim, mais sintetizadas, de timbres mais... não eletrônicos, de música eletrônica, mas sintetizadores e afins, menos orgânico, assim. E nesse álbum novo, eu queria inverter um pouco esse papel, porque eu sempre vim na minha carreira tendo... eu comecei com banda de forró, né? Na verdade, época de escola, meu primeiro projeto, não sei se eu falei da outra
1: falou,
0: vez, mas...
1: falou, falou.
0: O primeiro projeto era uma banda de forró e, tipo assim, isso sempre teve muito nas minhas raízes de... eu sempre quis, sou doido pra aprender a tocar sanfona, meu tio toca sanfona, enfim. Então, eu queria trazer um pouco mais das minhas raízes brasileiras e nordestinas, principalmente, pra esse álbum. E não ter tantas referências de fora. Então, ser um álbum mais orgânico e mais brasileiro mesmo. Então, ele é um álbum que mistura um monte de ritmo brasileiro. É muito mais rítmico do que o outro.
1: Verdade.
0: Um monte de percussão, muita coisa orgânica. Sanfona pra caramba em várias músicas. E sendo usada de outras formas também. Não só nas músicas que são um forró. Tem sanfona também, como Monotonia, por exemplo. Lá na frente a gente vai falar dela. Mas é uma música diferente que também tem a sanfona sendo usada de uma outra forma ali. Então, enfim, era meu desejo de trazer um pouco mais das minhas raízes para as minhas canções.
1: Caramba, deu uma introdução tão boa que eu não vou nem me dar outra pergunta. Eu vou já chamar a primeira música que a gente separou, que foi o primeiro single que tu lançou.
0: Primeiríssimo.
1: Desse disco, que é Minha Dona. Vamos ouvir? Para o pessoal sentir exatamente agora, ligar o nome à pessoa. Vamos ouvir.

0: Flávio Ferrari aqui, minha dona, ele está aqui com a gente nos estúdios da Universitária falando sobre esse disco novo, o quarto dele, Flor da Pele. Flávio, esse disco eu vi que você produziu junto com a Canetaria.
1: Perfeito.
0: E assinaram, inclusive, vai além, assinam, inclusive, a autoria das canções lá, nas plataformas. É um carimbo muito presente. E eu queria que tu contasse, pessoalmente, sou muito curioso de entender essa proposta da Canetaria. E eu queria que tu contasse sobre isso, o que tu sabe. E como foi essa tua experiência dessa parceria.
1: Muito massa. A Canetaria entra... Foi uma parceria, né? Um álbum em parceria.

0: com eles. Então, eles estiveram presentes em todo o processo. A canetaria funciona como um selo, uma gravadora, enfim. Que tem outras pessoas trabalhando, né, em prol do álbum, fazendo a coisa acontecer. Então, todo esse processo foi construído em parceria, desde das composições das músicas. Eu comecei a escrever o álbum sozinho em casa, levei algumas canções prontas, porque a ideia era eu ir para São Paulo, onde fica a sede deles lá. A gente escreveu o álbum com outros parceiros, eu estar junto, obviamente, em cada canção, compondo, fazendo várias sessões com vários parceiros. Então, esse álbum é recheado de
1: parcerias,
0: várias parcerias de composição, porque eu passei uma semana em São Paulo só escrevendo o álbum. Então,
1: tu já levasse os rascunhos?
0: Eu levei umas 4 músicas prontas. Ah, tá. Ficou Balanço. Balanço é a única que eu escrevi sozinha do álbum.
1: Sim.
0: Que só tem eu de autor, porque eu escrevi ela antes de chegar lá. É, as outras 3 que eu levei, a gente escreveu outras parecidas e preferimos escolher, fizemos uma audiçãozinha.
1: Sim.
0: E escolhemos as que foram feitas lá. Mas é isso, eles são uma produtora que participaram de todo o processo, desde a parte de propor os campings e composições e tudo mais lá dentro da sede mesmo, da parte de gravação, de estar à frente junto com o produtor, que foi um produtor, inclusive, que eu sempre quis produzir, que se chama Juliano Valle. Ele era a minha referência de produção.
1: Sim.
0: Quando eu pensava em algum produtor para fazer esse álbum, o nome que vinha era Juliano Valle, que é um cara que é muito fera nessa junção do pop com o nordestino, assim, o forró, enfim, a coisa mais de raiz misturado com pop,
1: claro,
0: que é o álbum.
1: Você quer fazer.
0: E aí, o pessoal da canetaria disse, o que tu acha de fazer com Juliano Valle? Eu disse, pô, perfeito. Porque era ele mesmo que eu tava esperando pra fazer. Então, todo esse processo foi construído em parceria com a canetaria, que é o selo que proporcionou e que gravou esse projeto.
1: E aí, te perguntando, você chegou lá com esses rascunhos já de algumas canções, mas aí também lá, que isso vai além da ideia de selo. Eles também, junto contigo, pensam o conceito do que vai ser esse álbum, a história? Como é isso?
0: O conceito do álbum, não.
1: O conceito do álbum
0: a gente tinha muito na cabeça, assim, toda a estética de
1: visual,
0: de cores.
1: Tá lá na sala,
0: cores.
1: Eu tô imaginando, povo, tá lá na sala todo mundo com a caneta na mão, que é a canetaria, tem que tá a caneta na mão.
0: Exatamente.
1: Então, com a caneta na mão pra criar.
0: Foi tipo assim, antes da gente começar a escrever de fato, eu bati um papo, né, com a galera e tipo assim, o que a gente tá pensando pra esse álbum, que eu gostaria muito que fosse esse álbum, é isso que eu falei no comecinho ali, essa mistura de coisa mais ritmada, um pouco mais sensual em algumas músicas, enfim. Sim. Então, a gente tinha esse meu norte, digamos, do que eu queria cantar e apresentar nessa minha nova fase. E a coisa foi construída em cima disso. A parte visual de conceito e tudo mais, a gente foi construindo depois de ter as canções,
1: claro,
0: prontas. Né? Porque a gente escutou as canções e foi pensando em nomes. Tinha vários nomes. Tipo, a gente já tinha um nome certo e depois, pô, Nanda, inclusive, chegou com um monte de ideia de nome, que é Nanda, minha noiva, minha esposa, na verdade,
1: tudo
0: agora.
1: É verdade.
0: Que tá sempre junto comigo,
1: tá
0: criando.
1: Maravilhosa.
0: Foi muito fundamental nessa criação do conceito junto comigo, batendo bola e pensando em ideias. E Lauro também fez toda a parte visual.
1: Sabe,
0: que é
1: tudo
0: artista,
1: também.
0: Muito fera na parte de visual e tudo mais. Eu disse, Laurinho, eu quero um negócio vermelho. A gente fez as fotos em estúdio, né? Com
1: quem
0: fundo
1: foi que
0: vermelho.
1: Viu esse Latin Lover assim em você? Quem foi essa pessoa que disse, isso aí, esse cara tem pinta de
0: com quem?
1: Amante latino aí. Quem foi que viu esse amante latino? Disse,
0: rapaz,
1: vamos explorar. Porque quando eu vi assim as fotos, disse, meu Deus do céu, quem é esse?
0: Foi uma coisa tipo que surgiu. Eu adoro essas coisas retrô. Então, quando a gente foi escolher a roupa, eu olhei aquela calça vinho, né, que eu uso ali no coisa. Eu disse, mano, ela é meio boca de sino, né? Uma
1: Sim.
0: coisa meio antigona. Eu disse, tem que ser essa coisa antiga, retrô. Eu sempre gostei muito disso. Então, foi saindo meio que de forma natural. As fotos, eu sempre... Quando eu pensei nesse nome do álbum, do Flor da Pele, eu disse, eu quero uma capa, eu sentado, e uma flor gigantesca, assim, como se estivesse engolindo, ou tipo, chegando muito perto, assim, tal, essa coisa visceral e tal. Enfim, fui trocando ideia com cada um dos profissionais envolvidos, né, Laurinho, na parte de visual, o pessoal da canetaria nas canções junto comigo, Nanda na parte de conceito junto comigo também ali, pensando em tudo. E a coisa foi meio que acontecendo.
1: Que maravilha. Vamos ver então esse visceral que o Flávio tá tão falando aqui nessa próxima faixa que a gente vai ouvir. Boca gostosa, para vocês sentirem.
0: Perfeito.
1: Tudo isso que ele vai ilustrar, tudo isso que ele tá falando aqui. Vamos ouvir em canção.

0: Flávio Ferrari aqui na Universitária FM, a gente falando sobre esse quarto álbum dele, Flor da Pele. Flávio, eu adoro nomes, eu e Caetano, adoro nomes. Ele fala, adoro nomes. Quando você lançou o nome dessas músicas, que saiu, vazou o nome, vazaram os nomes logo das músicas. E aí eu fiquei imaginando a vibe delas e sobre o que seria cada uma. E eu fiquei pensando, será que o teu público também, de alguma forma, ficou imaginando o que seria, que vibe seria essa, se tu sentisse que o público, dessa forma, se envolveu, talvez, com o teu processo de criação, uma forma de trazer a galera pra junto? Como é que tu visse isso?
1: Eu acho que foi muito massa, velho. A gente tem um grupo no WhatsApp, onde eu tô muito perto das pessoas que gostam do meu trabalho, a gente troca ideia e tudo mais. E eu fiz essa brincadeira de mandar os nomes no começo de tudo e dizer, ó, qual que vocês acham que vai ser a mais esperada de vocês? E se inverteu. Agora a gente fez uma votaçãozinha, uma enquete de qual a música que o pessoal mais gostou. E muitas do que o pessoal tinha mais esperado, a votação não foi idêntica.
0: Inversão de expectativa.
1: Mudou. Muitas que não eram e viraram uma das preferidas da galera. E, tipo assim, me surpreendeu muito, muito. Eu acho que foi um dos melhores feedbacks de álbum que eu já tive, assim, na minha vida. De tudo que eu já lancei, da galera realmente vir me mandar textão de dizer, pô, achei incrível, enfim. E muitos elogios, a galera se identificando mesmo com as canções. Eu fiquei muito, muito, muito feliz mesmo.
0: O outro disco, tu já tinha experimentado essa coisa de lançar. A gente já conversou sobre isso. Tem muita gente indo nesse caminho de lançar o disco por etapas. E é meio que uma nova forma de se manter evidente ali no mercado. O que é que tu sentiste diferente nesse, né? Experiência desse agora? Foi uma coisa que conseguisse ir além, se aprofundar mais? O que é que tu aprendeu no outro e que agora pôde fazer melhor nesse?
1: Total. O outro a gente lançou 100% uma por uma, né? E eu lancei ele completamente independente. Ali não tinha um selo por trás, como a Canetaria, né? Que tava realmente gravando o processo. Tinha um selo que a gente lançou, obviamente, na época. E tu tinha suporte das pessoas, né? Que estavam naquele projeto. Mas foi um projeto bancado por mim ali, né? De correr atrás, de fazer. E eu produzi o outro álbum também. Então, esse álbum tinha muito mais pessoas envolvidas, né? Foi o projeto meu que mais gente trabalhou no design, no pensamento de como é que vai fazer e tudo mais. E a galera da Canetaria propôs que fizéssemos. A ideia

0: ideia no começo era fazer tudo solto, igual da outra vez, e ir juntando. E disseram, ó, vamos fazer 5 singles e lançar o álbum com 3 inéditas, pra quando sair o álbum, a gente ter essa... alguma coisa nova ali, né? Porque realmente, sim, quando você lança um álbum todo um por um, só sai com uma inédita e não tem aquele gostinho de uma álbum. Novidade. De quando... Então, eu... A minha estratégia pensando assim foi... De topar fazer dessa maneira, foi a gente chegar no meio termo. De não ser essa coisa maluca do single, single, single, single, né? Que o mercado propõe que a gente faça, tipo, sempre singles para ser melhor pro algoritmo. Mas que a gente também resgatasse um pouco dessa emoção que é você ver um álbum novo. Então, a gente lançar essas 3 inéditas foi querer voltar um pouco nessa... Sair um pouco desse padrão de mercado de single e, sim, entregar as 3 faixas inéditas que foram Pessoa Preferida, Monotonia e Tudo Tem Seu Tempo no álbum. Que, enfim, massa. Foi uma mescla de estratégia com a emoção de lançar do um álbum, né, também.
1: Tu vem de um disco anterior, de uma experiência muito, a gente já começou falando sobre isso, muito pessoal na criação. Tá lá tudo, praticamente tu assinou tudo sozinho no disco anterior. Nesse, tu fosse para um trabalho que envolveu um monte de gente trabalhando junto. Como é que foi essa experiência contigo? Como é, se em algum momento tu sentisse ali, tivesse que segurar para dizer, ó, ainda tem que ter a minha cara aqui, pelo amor de Deus. Isso aqui é, a minha essência é essa aqui. Que tem esse negócio, trabalho em grupo é isso, viu?
0: Total, todo mundo, total.
1: Você tem, se você não se segurar, termina perdendo um pouco a sua identidade. Ali. Fica ali a mistura de todo mundo, da experiência de todo mundo. Como foi para tu essa experiência de se manter ali firme na tua essência?
0: Então, nesse álbum, por mais que tenha tido muita gente, eu achei que a gente se encaixou muito, velho. Tipo, foi tudo muito conectado, assim. Eu praticamente não existiu o recall, né? Recall é pedir para mudar coisa, né? Nas canções ali e tudo mais. E foi muito a experiência de receber as produções, né? E eu não estar, de fato... Como no outro álbum eu tava junto com o Davi. Algumas eu assinei sozinho, outras com o Davi Carturani, que é o produtor que esteve comigo e ainda trabalha comigo, né? Desde do começo da minha carreira. E dessa vez eu recebi as produções no meu WhatsApp, assim, ó, escuta essa ideia de arranjo aí. Eu briefei, obviamente, né? Estava junto da, como eu falei, da ideia do que é que eu queria dessa junção das minhas raízes com pop e com tudo mais. E tinha um produtor que era o que eu imaginava pro álbum, então eu disse, bicho, tá na tua mão, assim, eu quero ouvir o que é que você tem a criar, né, através das canções. Então, a minha alma já tá muito ali, meu coração nas canções, eu participei da escrita de todas as canções, então tinha uma coisa muito minha já rolando ali, e quando eu vi os arranjos foi uma coisa surreal, assim, eu ficava, tipo, deslumbrado, um negócio lindo, ouvindo cada detalhe, foi uma surpresa, é diferente de você estar em cada processo. Porque muitas vezes, quando você está no meio do processo, participando de todas as fases, você não tem a surpresa no final do que, sim, é que foi criado ali, né? Você participa, é ótimo, mas é uma experiência diferente. Então, também ter esse lado de ter outras pessoas extremamente competentes trabalhando, alinhadas com o propósito do álbum que eu queria, e eu receber uma coisa assim... Eu tô falando da música, né?
1: Claro.
0: Receber a música e, bicho, isso aí tá maravilhoso, e a gente às vezes fazer pouquíssimos ajustes, enfim. Foi uma coisa muito legal também, experiência massa.
1: Foi diferente.
0: Muito massa, diferente.
1: A gente tem que entrar aqui, não pode deixar de falar das participações desse disco que tu chamasse. Aí eu queria que tu falasse primeiro de o porquê essas pessoas, você chamar essas pessoas nesse momento, nessa tua fase, o que é que significa ter essas pessoas juntos, que é Clara Valverde e Lucas Mamede.
0: Perfeito. Estão
1: contigo em 2 canções desse álbum, e a gente vai ouvir depois, mas eu quero que primeiro você conte.
0: Conto.
1: Porque como foi que essa chegou nesse contato aí,
0: vou contar.
1: Nesse feat.
0: Clara, fala primeiro de Clara, que saiu antes. Ela foi uma das parceiras de composição desse álbum. Ela, sim, esteve presente aqui em uma das sessões, a gente escreveu acho que umas 3 músicas juntos, se não me engano, que entraram pro álbum.
1: E ela é ótima.
0: Uma delas...
1: Fábrica de hits.
0: Olha aí. Ela é muito fera, muito querida. Foi super, super gentil, super querida na hora de gravar a voz. Eu acompanhei ela no estúdio, foi maravilhoso. E ela escreveu comigo O Problema é Todo Teu. Então, eu queria muito que fosse... Que tivesse uma participação nessa música. Eu disse, pô, Clara, escreveu a música comigo. voz maravilhosa, canta

0: pra caramba, vamos fazer isso junto. A gente fez o convite, ela topou. E foi isso. Saiu Problema É Todo Teu. Que é uma das mais diferentonas, assim, do
1: total,
0: que eu já faria.
1: Total, e eu falei
0: álbum.
1: Pra você, anota que é hit. Anota essa aí. Cássio é que tá dizendo, viu? Anota que é hit.
0: Total.
1: Vamos primeiro ouvir a teu feat com Clara Valverde. Depois a gente fala da tua história com o Lucas Mamed.
0: Perfeito.
1: E o feat com ele. Mas vamos primeiro pra ilustrar, ouvir agora Problema É Todo Teu. Eu falei que é hit essa aí. Escuta aí, vocês não concordam comigo.

0: Problema é todo teu, Flávio Ferrari e Clara Valverde aqui. Essa que é uma das canções que tá no disco Flor da Pele, novo disco aí de Flávio Ferrari, na plataforma digital mais perto de você. Vamos lá,
1: é isso
0: ouvir.
1: Aí.
0: Olha só, a gente tem que falar também de outra participação, que é a segunda participação desse teu disco, que é uma parceria com Lucas Mamede.
1: Grande, irmão.
0: Conte aí como foi que é essa história aí.
1: Essa aí foi muito maravilhosa também, porque Luquinhas, eu tenho um carinho muito grande por ele, a gente é amigo há muito tempo. Acho que alguns anos aí que a gente vem, nossos caminhos na música se encontraram e a gente vem escrevendo um monte de coisa junto. Tem música nos projetos dele que a gente escreveu junto. Enfim, é um cara que eu tenho um carinho enorme. E eu sempre quis fazer um feat com os meus amigos assim. Eu disse, mano, essa música é perfeita pra fazer um feat com o Luquinhas. Porque a voz dele vai encaixar muito, muito massa aqui nessa canção. É uma canção leve, né? O timbre dele é aquele timbre doce, maravilhoso. E aí eu disse, Luquinhas, ó, vê o que é que tu acha dessa música aí pra gente fazer um feat no meu álbum. Ele ficou maluco, adorou. Os pais dele também, a gente tem uma relação próxima, assim, os pais dele, ó, essa música é maravilhosa. Enfim, foi uma coisa muito, muito de coração mesmo, assim, que surgiu. A gente se encontrou pra gravar um monte de conteúdo que vai sair em breve. Ele foi super, super querido mesmo, engajadíssimo da gente se encontrar pra gravar. Gravamos clipes juntos.
0: Sim, verdade.
1: Enfim, foi uma coisa maravilhosa e deu no que deu, pessoa preferida.
0: E aí eu vi até que Nanda participou também, escrevendo.
1: Nanda foi... escreveu essa música comigo.
0: Não dá nada, faz tudo.
1: Essa é uma parceria de Sof, que é uma grande compositora. E eu e Nanda, nós três escrevemos juntos.
0: Meu Deus do céu, é uma danada, viu? Vamos ouvir, então.
1: Vamos embora.
0: Com Lucas Mamede, Flávio Ferrari, pessoa preferida.

0: Olha aí, Flávio Ferrari e Lucas Mamede com Pessoa Preferida, faixa aí que está em flor da pele, disco novo de Flávio Ferrari, que está aqui com a gente nos estúdios da Universitária conversando sobre esse trabalho. Flávio, você tem um trampo com produção, gosta muito dessa coisa, estava aqui viajando, é o CDF, ele fica já viajando, falando isso aqui que eu botei, tal coisa. Falou da tua troca com o Juliano. E eu queria que você falasse mais um pouco sobre esse assunto, porque como você gosta muito dessa área, e aí eu queria saber que espaço você teve de autonomia nesse em poder dizer por que caminho você queria que fosse a sonoridade desse álbum. Uhum. Foi um negócio que me chamou de cara logo a atenção, porque é muito diverso, é muito diferente de tudo que você já tenha feito. E eu vou além, eu vou dizer, porque isso eu vi aqui quando eu. Aqui na rádio, já quando eu cheguei, alguém comentando, alguém falou, tá muito pop. E eu disse, pô, é isso mesmo.
1: Que massa. Ficou,
0: tá indo por esse caminho, porque tem essa coisa, é inevitável falar, porque aí o pessoal tem músicas mais dançantes, tem música que vai por todas, passeia por vários gêneros, uhum. E aí é inevitável imaginar essa classificação, né?
1: Total.
0: Eu queria que tu falasse sobre esse caminho, desse desenho da sonoridade, em que autonomia tu teve aí nessa escolha.
1: Foi, o pessoal foi muito aberto, assim, tipo, realmente pude estar, né? Tudo que eu quis fazer de alguma outra forma foi acatado, tudo. Então, foi muito, muito leve. Inclusive, eu me lembrei, tu falou disso de autonomia, e teve uma das canções que a primeira produção foi para outro lado. Que eu falei que praticamente não teve qual, mas teve uma das produções que chegou de uma outra forma. Eu disse, pô, essa daqui eu senti que era por aqui. Por outro caminho. E foi super... A gente refez o arranjo. Então, nesse ponto de autonomia, de tipo... Não tem problema nenhum da gente... Ó, apaga, vamos fazer tudo de novo, seguindo esse outro caminho. E assim foi feito. Então... Foi um álbum que eu pude realmente... Os pequenos pontos que a gente precisou refazer ali foi

0: super tranquilo, muito, muito de boa mesmo, inclusive podendo participar de algumas ideias, como eu falei, de o problema é todo teu.
1: Sim,
0: falar que assim. Ela é uma rocha, uma bachata, né? Mas que flerta um pouco com brega também.
1: Claro.
0: Nesse ritmo, né, de batida e tudo mais. E a primeira guitarra, o primeiro solo dela era uma guitarrinha. Que é um pouco mais distante da nossa linguagem aqui do seu. Juliano, bota um sax rasgadão, bem na cara do brega mesmo de Recife, assim. E aí ele fez, ficou. Eu disse, é isso aí, tá maravilhoso. Isso, vamos pra cima.
1: Incluiu o nosso sotaque.
0: Então,
1: aí.
0: Foi muito tranquilo, assim. Foi uma produção muito tranquila nesse sentido.
1: Que massa.
0: Poder construir.
1: A gente ouviu você, seu feat com Clara Valverde, com Lucas Mohamed. Mas eu queria agora fazer um exercício com você. Pra gente emanar sonhos aqui pro universo. Tô fazendo isso direto aqui, porque o rádio funciona como isso. Emanar sonhos. Quem seria a pessoa que você segue, que você queria que te seguisse de volta agora, pra você puxar um assunto e já chamar pra um feat aí dos sonhos? Imagina essa pessoa.
0: Eu acho que eu falei da outra vez essa pessoa, e eu vou repetir. Se eu não falei, vou falar agora. Que é Lenine, porque eu sou muito fã de Lenine. Tipo, eu me enxergo muito nele, assim, como uma pessoa daqui de Recife, que teve toda uma carreira extremamente consolidada e até hoje sobe no palco e tem uma energia incrível. Eu assisti o show dele no Poço da Panela, no Carnaval, e foi, tipo assim, eu fiquei em êxtase, velho, com aquele show. Eu fiquei me imaginando ali, tipo, mesmo quando eu tiver a idade de Lenine, eu quero estar no lugar dele, assim, sabe? De representar tão bem essa coisa de Recife, do cara com violão ali, aquela presença no palco. Então, Lenine é uma pessoa que eu tenho um carinho enorme. E quando eu fizer um feat com ele, vai ser um sonho realizado.
1: Lenine, olha aí, presta atenção, Lenine. Segue de volta, cara. Olha só, eu sempre toco nesse assunto por aqui, sobretudo, enfim, me interessa muito, até pessoalmente. E agora, sobretudo, nesse teu contato tão intenso com criadores... que não são aqui do estado, lá na Canetaria, eu queria saber se tu sente que Pernambuco tem atraído um olhar diferente, as pessoas têm vindo buscar em Pernambuco, quando se fala em novidade na música, Pernambuco tem um selo diferente, de pode ir lá, pode buscar lá naquele estado, lá naquela caixinha que vem coisa boa. Tu sente isso quando tu vai... criar, porque eu imagino que esse pessoal deva trabalhar com gente do Brasil inteiro, mas aí como é que tu sente com essa geração aqui? Eu vi, por exemplo, Lauro tem feito também trabalhos com o pessoal lá. Como é que tu imagina essa embaixada pernambucana? Como é que tem sido lá a recepção?
0: Rapaz, eu acho que, tipo assim, obviamente no Brasil todo existem talentos absurdos, né? Espalhados por todo o Brasil, o tanto de cultura que a gente tem, mas em Pernambuco eu acho que a gente tem uma parada muito bonita acontecendo, assim, uma cena jovem, né? Tipo, muitos artistas extremamente talentosos, que eu não vou citar nome porque tem muita gente e eu não quero esquecer de ninguém. Mas, de fato, a gente tem uma cena maravilhosa. Pernambuco é um estado culturalmente riquíssimo e eu acho que isso só vem se refletindo nas novas gerações também. Essa coisa de que não existe mais música boa, acho que... Se você não tá pesquisando direito, entendeu? Porque tem muita gente boa, muita canção com letras maravilhosas, riquíssimas de arranjo, de qualidade mesmo, de produção. Muitos produtores musicais. Enfim, galera dá pesada, eu acho. Assim, Pernambuco é uma cena maravilhosa de cultura.
1: A gente tava falando logo no início sobre essa coisa de lançar single. Mas eu fico com a sensação de que tem música que só cabe... no álbum. Ela é a música que você vai... É naquele momento que sozinha ela não ia... Sozinha ela ia ser esquecida no churrasco. Mas se tiver no álbum, ela ali no meio daquele clima, de repente, ela chega e é um tesouro. E aí eu acho que a gente tem a mesma opinião sobre Monotonia, que você já falou, tá em love com ela.
0: Eu tô, velho.
1: E aí é justamente uma daquelas que você falou que você lançou várias em single, mas essa é uma que veio no álbum. Então é mais aquela ideia que a gente falou sobre as pessoas terem a experiência do álbum, ouvirem um disco, agora sim, sentar, parar e ouvir o álbum inteiro e poder ter essa joia lá. Fala um pouco sobre...
0: Eu

0: acho que Monotonia, de fato, é a minha preferida do álbum. Todas são, né? É que nem o pai dizer qual é o filho, o filho que ele preferido. Mais... é. Mas, assim, Monotonia tem um lugar muito especial no meu coração, porque o arranjo dela eu acho uma coisa maravilhosa, assim. Tipo, por onde ela vai, ela começa de uma forma, e a segunda parte dela tem um monte de textura, coisas que surpreendem. A sanfona vindo de um jeito muito presente, muito legal ali. E ela é uma canção, de fato, que ela não tem a cara do que o mercado considera uma cara de single, né? Porque ela tem muitas nuances, ela é uma música muito mais densa de tema, falando, ela fala das dificuldades, né, de um casal ali, a monotonia da vida de um casal, dos momentos mais turbulentos, enfim. Então, ela é uma canção mais pesada. Só que no álbum ela vem justamente contrapondo todos esses... singles mais pops, né? E isso. Mais leves e tudo mais. Trazendo o álbum um pouquinho pra cá, pra depois subir, sabe? Essa onda de energia, assim. Esse fio. Então, enfim. Pra mim, ela realmente precisava estar no álbum, porque eu preciso que a pessoa escute ela dentro do contexto todo ali. Às vezes a pessoa ouvir ela sozinha tocando em qualquer lugar, assim, ela, enfim, pode até gostar, né? Obviamente, eu acho que é uma canção maravilhosa, que eu tenho um carinho muito grande, como eu falei. Mas dentro do álbum ela tem o seu papel ali.
1: Tem cara de álbum, né?
0: É legal.
1: Cara de álbum. E aí, com essa escuta comentada que você só tem numa rádio como essa, né? Por nada não querendo me achar, não. A gente vai ouvir agora Monotonia com Flávio Ferrari.

Monotonia com o Flávio Ferrari aqui, a gente nos estúdios da Universitária conversando sobre esse trabalho dele, Flor da Pele. Flávio, aproveitando, eu queria te perguntar, falando em Flor da Pele, eu tô viajando com a desse título, viu? Porque o título não é a Flor da Pele, que nem a locução. Olha eu na aula de português, viu? A locução adverbial. É só Flor da Pele. Então abre imagem para você imaginar um monte de coisa aí, viu? Você aí em casa, viu?

0: ser feito. Então, eu funciono muito por etapas. Então, enquanto eu tô produzindo um álbum, obviamente, não tem como eu estar fazendo uma turnê, porque eu tô focado ali na...
1: Sim.
0: E aí, agora, a ideia é que a gente, se possível, saia para o máximo de cidades possíveis tocando e fazendo o que a gente conseguir fazer de show, né? De turnê. E ver o feedback das pessoas com esse álbum me trouxe aquele fogo, sabe? De você dizer, meu irmão, é isso aí que eu tenho que fazer. Tô... Tem que continuar, persistir, lançar música e fazer as coisas, botar no mundo as canções, escrever mais. E, enfim, é engraçado, mas o próprio álbum, o lançamento do álbum, me trouxe essa sensação, sabe? De êxtase mesmo, de querer ir pra rua, de querer tocar, de querer olhar no olho da galera enquanto eu canto as canções, que é uma sensação muito única, assim. Mais uma vez, uma coisa à flor da pele, né? E que... A sensação que eu sinto quando eu escuto as pessoas cantando as minhas músicas num show, canções autorais, né? Que eu escrevi um dia dentro do meu quarto, e ver uma galera cantando e se identificando, é uma coisa, assim, surreal, velho. Surreal. Que acho massa. Que é uma das sensações mais incríveis que eu sinto.
1: Que massa. Esse disco fez... Vocês fizeram um trabalho visual e audiovisual incrível. A gente precisa aqui dar os créditos, me corrigir. Já falou de Lauro, falou de Nanda, que está aqui, inclusive concebeu tudo isso junto com você.
0: Uhum.
1: Tem também na fotografia Cauê Tarnowski.
0: Cauê Tarnowski,
1: tá, ele mesmo. E aí eu queria... Imagino que isso deve ter dado um rolê grande para você. Tem um trabalho danado. E me parece que tu se envolve com tudo. E aí eu queria saber se pra tu é uma coisa boa, que tu gosta de estar junto, ou é um negócio que tu pensa no futuro. Se eu tiver uma galera que faça pra mim, eu vou adorar.
0: Rapaz, eu amo estar junto, velho. Porque eu acho que é o que tu falou lá no começo. Às vezes, quando você larga a mão demais da coisa, a coisa não vem com a sua cara. Óbvio que quanto mais profissionais incríveis a gente tiver junto da gente, melhor. Porque eu acho que vai... Né? Tipo, a coisa vai ser exponencial, vai trazer muito mais força pro projeto, mas você estando presente é maravilhoso. Esse lance do álbum, Cauê, que foi quem filmou, né? Ele fez a parte de vídeo.
1: Isso.
0: Do Nanda estava na fotografia. Ele fez foto também.
1: Também.
0: Os dois fizeram foto, Nanda e Cauê, e Cauê foi o responsável de gravar os clipes, né? A gente foi até uma história boa. A gente pegou um dia no estúdio para fazer os 8 clipes. Tá ligado?
1: Meu Deus.
0: Foi massa. Então, a gente pegou 8 horas de gravação no estúdio. E aí, eu e Nanda em casa, a gente matutando de madrugada, assim, bicho, como é que a gente consegue fazer? O que é possível se fazer em uma diária de estúdio? Né? Então, a gente pensou em toda a atmosfera ser construída num fundo vermelho ou laranja, né? Que são as cores que a gente usou no álbum. Então, a gente dividiu, ó, essa música é mais vermelha, essa aqui é mais laranja. Vamos dividir a troca de tecido para dar tempo.
1: É.
0: E a gente foi roteiro, né? Fazendo mesmo a parada. Essa música aqui, monotonia, é monotonia. Sou eu olhando para a câmera, em câmera lenta, dublando a música e acabou. A música fala sobre monotonia, então isso. O clipe vai ser monótono. E é isso. Sentido, em câmera lenta para trazer aquela coisa mais visceral da coisa ali, como eu já falei várias vezes. Enfim, e a gente foi desenhando cada um dos clipes. Tem um papelzinho pra cada clipe, que a gente deixou tudo setado, porque Cauê veio de São Paulo, chegou no dia, a gente foi gravar e realmente aplicou o que estava escrito ali. Foi super, assim, vamos executar isso aqui. Cauê dando os toques dele na mão ali, né, de posicionamento e tudo mais, com toda a magia. Enfim, no final a bateria do nosso carro quebrou, descarregou para na hora de ir para casa. Foi um dia memorável.
1: Meu Deus do céu. Aí a gente tá, enfim, caminhando pro final, mas eu quero antes te perguntar, sem botar pressão, mas eu tô super curioso de saber se vocês já estão pensando em como transpor todo esse clima, esse universo, toda essa beleza visual que tá esse disco pros palcos.
0: Uhum.
1: Como é que vocês já estão pensando todo esse conceito? O que é que vem aí? O que é que você pode já adiantar que está a cabeça de vocês matutando aí?
0: Eu já estou com isso na cabeça tem alguns tempos, porque eu quero muito fazer um show de lançamento em Recife bonitão, né? Realmente grande, assim, bonito, né? De palco legal, com toda essa atmosfera do álbum. E esse show está sendo montado. Já comecei na minha cabeça a estruturar o que é que tem que ser feito. E a gente vai fazer uma parada bonita.
1: com todo esse cuidado.
0: Com certeza.
1: Então aguardem no local.

0: Cal. Flávio, que prazer conversar com você de novo aqui.
1: Prazer é meu, meu
0: irmão. Você tá levando muito a sério quando eu digo volte sempre.
1: Oh, é.
0: Você tá levando muito a sério
1: Vamos
0: isso.
1: Embora.
0: Quando eu digo volte sempre, você vai
1: falar. Sempre que tiver um álbum, a gente vai falar.
0: Volta, mas que bom te receber
1: bom
0: aqui. Volte sempre, de verdade.
1: Maravilha.
0: Casa é sua. Enfim, agora a gente vai se despedir. Eu queria agradecer a Chico Rocha pelos trabalhos técnicos. E a última música é o Frila, que você vai dar aqui na rádio, de radialista. É você que vai chamar a última música agora. Dessa nossa entrevista de hoje. Obrigado demais. Até a próxima.
1: Eu que agradeço. Com vocês, a última música do meu álbum, Tudo Tem Seu Tempo.

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1: 2:57.
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0: 3 horas e 27 minutos.
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5: E o programa Coquetel Molotov já está de volta aqui no intervalo, trazendo para vocês mais meia hora de muita música boa, entre coisas antigas, coisas novas e muitas raridades. Para manter um feedback com a gente, basta mandar e-mail para coquetelmolotov@coquetelmolotov.com.br, que a gente se comunica por lá. Mas por enquanto, fiquem aí ouvindo mais meia hora de muita música.
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1: E é isso aí, pessoal. O programa de hoje está chegando aqui ao final. Obrigado a todos vocês pela audiência e continuem sempre ligados na gente, nosso Twitter, que é o @noacm, e nosso site, que é o www.coquetelmolotov.com.br. Continuem sempre ligados aí na programação da Rádio Universitária FM e depois a gente volta. Tchauzinho.
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2: 3 horas e 58 minutos.
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1: 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Estou aqui para avisar vocês que a nossa exposição coletiva em obras, em referência ao dia 1 de maio, Dia do Trabalhador e da Trabalhadora, a gente está com essa exposição até o dia 31 de maio. E são 26 artistas de diferentes trajetórias.

0: 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O trabalho como base da construção social, econômica e cultural do nosso país. 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
13: E aqui lembrando o saudoso poeta Adelmar Tavares, veja o que ele disse: nossa alma é uma criança que nunca pensa o que faz, só quer o que não alcança, quando alcança não quer mais.
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13: Alô Recife, alô internautas, boa tarde. Está começando a maior festa nordestina no seu rádio. É a 99.9, Rádio Universitária FM, emissora educativa da Universidade Federal de Pernambuco. É a nossa rádio pública levando até você forró, verso e viola, um programa com cheiro de mato e terra molhada. Eu sou Ivan Ferraz na apresentação e Alexandre Silva nos trabalhos técnicos e edição do programa. O nosso muito obrigado pela sua audiência. E agora é com você, meu amigo Alexandre Silva, o seu boa tarde aos nossos ouvintes.
15: Olá, Ivan, internautas, amigos e ouvintes. Boa tarde a todos e todas. Sejam bem-vindos a mais uma tarde no Forró Verso e Viola. Agora é com você, amigo Ivan Ferraz, o comunicador sertanejo.
13: Boa tarde, meu amigo Alexandre Silva, e parabéns pelo seu trabalho. Assim diz a experiência popular. É pra gente refletir. Vale uma reflexão? Uma manhã bem vivida é o começo de um dia feliz e proveitoso. 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

De segunda a sexta-feira, a partir das 16h. O nosso muito obrigado pela sua audiência. Aos internautas, o meu abraço, um abraço do tamanho do Brasil. Agora aumente o volume do seu rádio que a festa vai começar, abrindo a porteira do nosso forró com a sequência na arte da cantoria. Meu

Estamos com a sequência na arte da cantoria. Aqui eu cumprimento todos os poetas repentistas, cumprimento todos os apologistas da cantoria, enfim, cumprimento todos vocês que estão neste momento em sintonia com a 99.9 Rádio Universitária FM Recife, Pernambuco, ouvindo forró, verso e viola. O nosso muito obrigado pela sua audiência. Estamos com a sequência na arte da cantoria. E aqui eu lembro mais uma vez, é bom sempre a gente lembrar que os poetas repentistas constroem versos que em nada ficam a dever aos grandes da poesia clássica. Então aqui vamos ouvir a dupla Moacir Laurentino e Sebastião da Silva. É um mote: você hoje me paga o que tem feito. E o mote completo é: você hoje me paga o que tem feito, com poetas mais fracos do que eu. Em seguida vamos ouvir João Quindingues de Oliveira de Panelas com a Sextilha a Desafio.

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Bem-vindo ao Forró Veste Viola. Obrigado pela sua audiência. Fique com a gente. Fique com a gente aqui na 99.9 Rádio Universitária FM Recife, Pernambuco. De segunda a sexta-feira, das 4 às 6 da tarde, ouvindo Forró Veste Viola. Acabamos de ouvir os Violeiros Repentistas e agora vamos entrar numa sequência de forrós, começando com Alcimar Monteiro, o rei do forró, cantando a composição de Oswaldo Montenegro, com o título A Lista. Anastácia canta a composição de sua autoria em parceria com o inesquecível mestre Dominguinhos. O título da música é Tocador de Pé de Serra. Vamos recordar, e vale a pena recordar, Marinês, a rainha do chachado, com a participação de Zé Ramalho, cantando um dos seus grandes sucessos com o título Meu Cariri.

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Obrigado a você que sabe valorizar o que é nosso ouvindo o forró veste viola de segunda a sexta-feira, das 4 às 6 da tarde. Agora, na sequência musical, vamos ouvir Geraldinho Lins. Ele canta a composição de Anchieta Dalí, com o título Estradar. A dupla Caju e Castanha chega atendendo a pedidos, cantando a composição de Braulio de Castro com o título Pandeiro de Lata de Doce. Aí eu chego com a participação de Petrúcia Amorim, cantando a composição de Petrúcia Amorim com o título No Sangue e no Suor.

0: O meu nome é Amélia Felicidade da Silva. Sou a mãe da Duba, Caju e Castanha. E assim aconteceu. Eles fizeram dois pandeirinhos de lata e foram à praça de Jaboatão.
1: Comecei cantando moda, sabe? Música. Comecei cantando música. Aí depois a gente tava na rua, tudo coisa e tal. Eu cantava uma música, batia na lata de doce e ele cantava também, batia, sabe? Na latinha de doce, agora não sabia bater. Batia qualquer jeito, era jeito, sabe, pra gente. Não sabia de nada ainda, né? Aí depois chegou tanta coisa no meu juízo, sabe? Que a gente começamos a cantar mesmo, e depois eu olhava assim, pro mundo assim, e chegava tanta coisa no meu pensamento que eu nem sabia de onde vinha. Aí comecei direto mesmo, sei que até hoje, graças a Deus, eu vim cantando. E até hoje, graças a Deus, eu não passei fome.

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Agora na sequência musical, Aécio dos Oito Baixos canta com a participação de Nádia Maia. A música é de Aécio dos Oito Baixos e tem como título Te Procurei. Guadalupe chega cantando a composição de Luiz Gonzaga e Humberto Teixeira com o título Estrada de Canindé. Buscapé me convidou e aqui eu canto em dueto com Buscapé a composição de Júnior Vieira e Buscapé com o título Qual é o Bicho?

Sua tarde fica mais alegre ouvindo forró, veste e viola, aqui na 99.9 Rádio Universitária FM Recife, Pernambuco, de segunda a sexta-feira, das 4 às 6 da tarde. Agora, na sequência musical, vamos ouvir Raminho do Acordeon. Ele canta a composição de Petrúcio Amorim com o título Meu Cenário. Toninho Vanderlei canta de sua autoria Forró Animadinho. Lurdinha de Oliveira cantam dos seus grandes sucessos com o título Coração

0: E agora, vamos a um pequeno intervalo. Continue com a gente que eu volto já.
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3: 5:07.
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Forró bom tá aqui, aqui na 99.9, Rádio Universitária FM Recife, Pernambuco. Estamos de volta alegrando os nossos ouvintes, eu de cá e você de lá, valorizando que é nosso com forró, verso e viola, um programa com cheiro de mato e terra molhada. E agora vamos à sequência, o melhor da sanfona. E nesta sequência, o melhor da sanfona, que é uma sequência que divulga, valoriza e enaltece a música instrumental, desde a sanfona de 8 baixos ao acordeão de 120 baixos, vamos ouvir e recordar Manuel Maurício. Aqui eu aproveito e mando um grande abraço para Heleno dos 8 baixos, sua esposa Sueli, toda a sua família ouvindo o nosso programa em Guarulhos, São Paulo. Heleno foi aluno de Manuel Maurício. Então vamos recordar, não é, Heleno? Heleno dos 8 baixos, meu amigo, vamos recordar Manuel Maurício com um dos seus grandes sucessos com o título Brasil Caboclo. Em seguida vamos ouvir Lula do Acordeon com a composição de sua autoria que tem como título Forró em Limoeiro.

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Agora vamos à sequência do Fundo do Baú. E nesta sequência do Fundo do Baú, vamos ouvir duas raridades musicais com o inesquecível Luiz Gonzaga, o eterno rei do Baião. Inicialmente vamos ouvir Festa no Céu, composição de Edgar Nunes e Zeca do Pandeiro, gravação 1958. Em seguida vamos ouvir Lendas de São João, composição de Zé Dantas e Luiz Gonzaga, gravação 1956.

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Agora na sequência musical, vamos ouvir Os Três do Nordeste cantando a composição de Antônio Barros com o título Pra Virar Lobisomem. Vamos recordar, e vale a pena recordar, o trio nordestino, os inesquecíveis Lindu, Coroné e Cobrinha. O trio nordestino cantando um dos seus grandes sucessos com o título Gamado Até Demais. Vamos recordar, e vale a pena recordar, o mestre Dominguinhos. Dominguinhos cantando a composição de Zezum com o título Não Me Faça Surpresa.

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Agora na sequência musical, Jorge de Altinho canta de sua autoria, Fazenda Santo Antônio. Ronaldo Aboiador canta de sua autoria, O Fazendeiro.

Atendendo a pedidos, cantando a composição de Dejinha de Monteiro com o título Casa da Solidão. Adelmário Coelho canta a composição de Vanildo de Pombos com o título O Gonzagão. Aí o dia vai terminando, a noite vai chegando. É hora de reflexão ouvindo Luiz Gonzaga, o eterno rei do Baião, cantando Ave Maria Sertaneja. Composição de Júlio Ricardo e Ode Oliveira, gravação 1964.

O melhor da música nordestina está aqui no Forró Verso e Viola, pela sua 99.9 Rádio Universitária FM Recife, Pernambuco. Vamos em frente que a Universitária FM está com a gente. Agora, na sequência musical, vamos ouvir Hélio Donato. Ele canta de sua autoria, Pra Ser Feliz. O Nildo Barbosa chega até

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1: 5 horas e 55 minutos.
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1: A exposição Reviramundo está em cartaz na Arte Plural Galeria, com entrada grátis, aberta ao público, de segunda a sexta, de manhã e à tarde, e nos sábados de manhã. Fica em cartaz até o dia 31 de julho. A galeria fica ali na Rua da Moeda, no bairro do Recife. São 20 artistas participantes, cada um com obras de estilos diferentes, artistas de diversas gerações, de várias cidades. É uma exposição comemorativa dos 20 anos da Galeria Arte Plural. É uma exposição que vale a pena ver ao vivo, ver as obras ao vivo, ir à galeria para ver. E o público vai fazer suas próprias interpretações, chegar às suas próprias conclusões, mas, acima de tudo, apreciar a beleza da obra dos artistas, a beleza da arte.
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1: Olá, hoje estamos recebendo no programa Compassos Sérgio Ricardo. Sérgio é maquiador, foi bombeiro civil, cuidador de idosos, atualmente é cuidador de idosos, e também a drag queen
2: Sarita Metallica.
1: Pronto, então seja bem-vindo.
2: Obrigado. Eu
1: devo chamar de Sarita ou de Sérgio?
2: Fica à vontade.
1: Pronto, então às vezes vai ser Sérgio, às vezes vai ser Sarita, como é da natureza,
2: natureza
1: de quem ocupa os palcos na vida.
2: Isso.
1: Então seja bem-vindo, Sérgio.
2: Obrigado, é um prazer imenso estar no seu programa, Valdir.
1: Ok, o prazer
2: Espero
1: é todo
2: contribuir
1: nosso.
2: Bastante com seus ouvintes.
1: Claro, claro, né? O programa é nosso e tem na técnica de som o Chico Rocha. Eu, Valdir Oliveira, sou responsável pela produção e pela apresentação do programa. Sérgio, vamos começar lá por Caruaru, a cidade onde você nasceu.
2: Justamente.
1: Já faz um pouquinho de tempo, né? Até porque a gente aqui está com uma aparência meio de quem é da mesma geração.
2: Justamente.
1: Então, vamos lá. Vamos para esse seu nascimento em Caruaru. E você é filho da dona Vandete, que inclusive está aqui no estúdio acompanhando a gravação do programa.
2: Com certeza.
1: Então, como foi essa tua infância lá em Caruaru?
2: Então, eu nasci em Caruaru, e aí minha família, aos 2 anos de idade, minha mãe era muito nova, né? E não tinha essa responsabilidade que ela me teve muito novo. Aí me entregou para minha avó, minha tia e meu avô. Aí eu fui morar com esses avós no Juazeiro do Norte, né? Que é a terra do Padre Cício. Uma terra onde rola muita fé, muita luz. Eu não entendia muito aquilo lá. Hoje em dia eu entendo um pouco, eu sou católico.
1: Passou quanto tempo
2: mas
1: lá?
2: Mas não fanático.
1: Passou quanto tempo lá no Juazeiro?
2: Ah, eu passei

0: uns 19 anos por aí.
1: Ah, então de lá você já veio para o Recife?
0: Vim para Recife, para Caruaru. Aí
1: Ah.
0: depois de Caruaru, eu decidi vir para a capital, porque tem, digamos, mais visibilidade, mais espaço para a gente fazer um bom trabalho, né?
1: Mas foi uma triangulação interessante, né? E a gente vai conversar mais um pouco ainda
0: Sim.
1: sobre isso. É, a gente vai ouvir uma música que você colocou pra gente aqui na sua lista,
0: Certo.
1: Sérgio, que é uma música que tem tudo a ver com Dona Vandete, né? Penso que tenha a ver com Dona Vandete. Solta aí
0: Sim.
1: a música.

0: Sérgio Ricardo.
1: Isso.
0: A mamãe deu muita chupeta pra esse bebê não chorar?
1: Menino, eu tomei mingau até os 14 anos. Pela minha mãe de criação,
0: e
1: né?
0: E era mingau com farinha de mandioca e leite de vaca e de cabra ou já era desse mais requintado?
1: Não, era leite
0: assim?
1: Mesmo, não. Leite mesmo, de vaca mesmo.
0: Não,
1: né?
0: Leite de vaca,
1: leite,
0: né?
1: De vaca.
0: Que eu falei. Leite
1: mas
0: de
1: eu
0: vaca.
1: Tomei mingau até os 14 anos de idade, porque minha tia é minha mãe de criação, porque ela me teve muito nova. E aí, ela não tinha experiência muito, que era muito nova. Aí passou para minha tia criar, e meu avô e minha avó. E aí eu fui criado com essa família, que é a família do meu pai, até os 19 anos de idade.
0: E essa música estava lá, no ambiente?
1: Pois é. E ali eu aprendi muita coisa também, né? É, e a continuação com ela, voltei depois já mais adulto.
0: Uhum. E essa música, você, por que você colocou ela aqui?
1: Ah, é porque essa música lembra, né? Toda uma história, né? Da infância, né? E a gente vem de uma família simples, humilde, de Caruaru. Meu pai tinha parque de diversão ali na feira de Caruaru, naquela área lá, que hoje em dia está bem avançado, né? Outras histórias. Então, minha família estava ligada a parque de diversões. E ali começou a minha infância. Uma infância complicada, difícil, né? Mas, assim, essa família que me acolheu, né? Do meu pai, eles me deram educação, estrutura. Eu fui estudar. Né?
0: Uhum.
1: E depois de uma certa idade, quando eu vi que realmente as coisas estavam complicadas, quando eu comecei a assumir a minha homossexualidade, né? Que é um difícil para mim, não, difícil para as pessoas, porque eu já sou uma pessoa super resolvida. Eu sei que sou homossexual desde que abri os olhos.
0: Uhum. Só mais um detalhe sobre essa música, né, que você escolheu. É a música Mamãe Eu Quero. Uhum. Ela foi composta por Vicente Paiva e Jararaca. É. E isso é uma música do ano de 1937. Né? Ou seja, lá atrás, mas lá ela atrás. Foi passando de ano para ano,
1: em geração,
0: é com
1: né?
0: várias versões, inclusive com a versão da Carmen Miranda, que foi que a gente agora. Colocou aqui agora. Né? E de fato, né? essas músicas como essa estiveram muito presentes na infância
1: vida.
0: De quem nasceu nas décadas de 50, de 60,
1: eu
0: de 70.
1: Eu nasci em 63, né?
0: E essas músicas continuavam com marchinhas, porque as marchinhas de carnaval... Elas eram muito fortes, né? Hoje é que a gente aqui, sobretudo a gente que vive aqui em Pernambuco, a gente opta mais pelo nosso frevo, pelo nosso
1: Isso.
0: frevo. Mas antes eram as marchinhas cariocas quem Carioca, dominavam o carnaval do Brasil.
1: Brasileiro,
0: o carnaval do Brasil. E tem uma outra música, Sérgio, que você trouxe pra gente, que é essa música aí.

0: Sério, você disse que essa música te remete aos 15 anos, 15 anos de idade. Tá. E ela tem uns versos que são muito significativos, quando diz: abra suas asas, solte suas feras, caia na gandaia, entre nessa festa e leve com você seu sonho mais louco. Qual seria e qual foi esse seu sonho mais louco, né? Porque essa música que é tão representativa de libertação, de busca de autonomia, de liberdade, de reviravolta na vida, né? Tudo isso as frenéticas trouxeram nessa composição, né? Então eu queria que você falasse um pouquinho sobre isso, né? A relação direta que essa música passa a ter em tua vida.
1: Não, essa música é frenética, né? Nos anos 70 e pouco, por aí, quase 80, né? Então, a Globo fez essa novela e era uma fase da minha vida assim, que eu estava descobrindo a minha homossexualidade, e era uma coisa complicada, como, não para mim, mas a sociedade era complicada. Então, assim, foi um grande auge essa música que nos fez, naquela época, a gente diria, sair do armário, né? Então, ela deu um impulso, porque ela fala de abra as asas, quer dizer, liberdade. E essa liberdade eu tenho, sou livre de pensar, de querer assim, agir, enfim, desde respeitando o direito dos outros, uhum, né? Então, a música em si, ela traz, fala de liberdade, de abrir suas asas. O sonho mais louco é se encontrar na vida, né? E viver da melhor forma, no sentido, vamos dizer assim, dos sonhos, das lutas, de virar a mesa, né? Virar o jogo, né? Isso eu consegui. Porque, assim, eu sou drag queen, militante do movimento LGBTQIA+, aqui dentro do estado de Pernambuco. Eu sou a primeira drag no país a receber pensão por morte de companheiro.
0: A gente vai, inclusive, falar um pouco mais sobre isso, aprofundar mais um pouco isso durante o programa. Não é? Assim, você já deu aqui esse spoiler, você também já falou um pouco sobre essa tua descoberta. Sim. E isso era num período em que você estava no ensino fundamental. Né?
1: Não. Não, eu estudei depois a perseguição, né? Porque você se sente perseguido na escola, aí tem os problemas familiares e tudo. Eu vim concluir o ensino fundamental já depois de adulto mesmo. Fui encarar uma sala de aula e aí um pouco complicado. Mas
0: você
1: não consegui.
0: Não teve uma vida escolar regular?
1: Não. Eu não tive uma vida muito regular de escolaridade, não. Eu fui pra noite, fui artista, maquiador. Né? Esse caminho realmente me trouxe, digamos, fez eu me encontrar, né? Porque antigamente as pessoas me julgavam, até mesmo familiarmente, pessoas diziam assim, que eu era uma vergonha, mas hoje eu virei um símbolo da causa, enfim, e não tenho esse problema, e não tem que ter vergonha, né? De uma coisa que a natureza te mandou assim.
0: Tem uma música que você trouxe pra gente, que é uma composição de Newton Miranda, é uma música do ano de 1969 e que se tornou um grande sucesso na interpretação da Carmen Silva.

0: Sérgio, essa música tem uma estrofe que diz assim: eu nunca mais quero lembrar daquilo que passou. Sei que este amor irá fazer de tudo em mim esquecer. Isso é muito significativo, né? Na letra dessa música. E não foi por acaso que você fez essa escolha.
1: Sim. Essa música de Carme Silva, ela representa assim, um grande amor da minha vida, né? Conheci essa pessoa. E era um momento da minha vida assim, vamos dizer, que eu saía na noite à procura de alguém, na rua, na vida, enfim, e não encontrava essa pessoa, nem bar, noite, festa, essas festas badaladas, né? Enfim, e aí eu conheci um dia uma pessoa, e bati o olhar, e eu lembro daquele programa de Silvio Santos, né? Eu assistia muito, dizia assim: você quer namorar comigo? E aí eu tinha meu lado tímido também. Por mais que eu tenha essa expressão de ser liberal e tal, comunicativo, enfim, mas eu tinha um lado reprimido. Então, eu tinha vergonha de chegar pra pessoa. E eu cheguei pra ele e perguntei assim: você quer namorar comigo? Ele fez, pegou na mão, ficou 17 anos comigo. Uhum. Entendeu? E aí passou todo esse sofrimento. Minha mãe estava na época na Itália e minha mãe se preocupava com a minha vida no sentido assim, pela loucura da vida, né? A promiscuidade e tal. E ela queria, ela fazia... queria o bem pro filho, ela queria que eu encontrasse alguém. Aí quando ela chegou da Itália, ela perguntou: você... Eu disse pra ela: eu tô namorando com uma pessoa e tal. Aí ela apoiou e a gente foi feliz, 17 anos, e um dia essa violência que impera esse país levou a vida dele, né? Se for. Ele foi assassinado, passou num local complicado e ali ele morreu. E aí... foi uma grande tristeza na minha vida, né? Mas graças a Deus eu superei isso.
0: Né? A música, ela lembra momentos de alegria, mas lembra
1: de
0: também
1: tristeza
0: de
1: também,
0: dor,
1: né? Então, ele é uma pessoa assim que... eu não vou encontrar uma pessoa igual aquela no mundo. É um no meio de mil, entende?

0: Vamos seguindo o programa, conversando com Sérgio Ricardo. Sérgio, que é ator, Sérgio, que é cuidador de idosos.
1: Bombeiro civil também.
0: E bombeiro civil, né? A gente poderia falar um pouquinho agora sobre essa tua vivência, né? Tua experiência, teu momento da vida como bombeiro civil.
1: Pois é. O bombeiro civil chegou
0: inclusive
1: na minha...
0: Inclusive está aqui no estúdio trazendo uma roupa vermelha.
1: Isso, é. Gosto muito
0: de vermelho. É uma memória, né?
1: Memória, é. Então, o bombeiro civil veio agregar na minha vida, porque assim, faz tudo parte, né? Eu já faço... Estou ligado aos direitos humanos, né? Defendo a comunidade LGBTQIA+. E está dentro do quadro bombeiro civil. Então, assim, foi muito importante, né?
0: Eu já... Teve resistência? Dentro.
1: Não, em relação à homossexualidade, não. Eu até falei para o meu superior, né? Eu disse, olha, quando eu cheguei para ser matriculado, eu sou homossexual. Ele disse, não, isso aí não é problema. Uhum. Né? E...
0: Uma grandeza,
1: uma grandeza,
0: ter recebido dessa forma.
1: Isso, é. Mas aí eu acho que a gente também, como LGBT, a gente também tem que dividir, né? Saber a hora certa, o lugar certo.
0: Sim.
1: Essas coisas todas, né? O respeito, enfim. E aí isso aí vai dando, vamos dizer, você vai sendo acolhido, né? Pronto, agora mesmo estou fazendo um curso de...
0: Porque a importância das pessoas está no caráter das pessoas.
1: Justamente, né?
0: A vida íntima é uma coisa muito particular.
1: Particular, né? E o bombeiro civil, vamos dizer, me serviu, vamos dizer, eu estava com minha mãe num restaurante no Sesc, lá em Piedade, e uma moça se entalou. E ali tinha muita gente, e aí eu fui, né? Fiz toda aquela manobra, aquele exercício todo bombeiro e salvei a vida dela. E outras vidas, enfim... Quer dizer, porque assim, o pessoal liga a gente LGBT, é maquiador, cabeleireiro, mas nós estamos em todas as áreas da vida, né? Estamos aí. Uma coisa não tem nada a ver com a outra, a sexualidade, com a vida profissional. Nós somos profissionais, né?
0: Mas o artista também salva vidas.
1: O artista salva a vida, não tenha dúvida disso.
0: Pois é, e a gente vai ouvir agora uma música que é Vento no Litoral, uma composição de Legião Urbana de 1991.

0: Sérgio, tem um trecho nessa música do Legião Urbana que diz assim: já que você não está aqui, o que posso fazer é cuidar de mim, né? Então assim, qual é a importância de você ter propósitos, você dizer, eu tenho objetivos na vida, eu vou me planejar, eu vou me organizar, tanto do ponto de vista espiritual quanto do ponto de vista profissional?
1: Então, essa música é muito difícil para mim, porque primeiro eu gosto da música, né? Legião Urbana, né? E essa música lembra a minha relação, 17 anos, com meu companheiro, que ele foi assassinado. Então, essa música lembra os momentos que a gente discutia, brigava e ele ia pra praia. E quando ele voltava, escutava sempre essa música, Legião Urbana. E aí eu gosto da música. E aí, você vê a crueldade. Ele foi um menino... ele serviu a sociedade, ele era auxiliar de cozinheiro, trabalhava com cozinha, e lembro que ele foi sepultado aqui em Santo Amaro. E assim, chegou um ponto lá que a família dele não tinha, assim, como os católicos tua, aquele túmulo, né? Que são evangélicos. E aí o pessoal de lá teve que tirar o corpo dele lá, né? O corpo não, mas os ossos, né? Depois de 2-3 meses, e jogar o lixo. Isso é doloroso. Eu acho que todo ser humano merece dignidade, não é? Então, isso mexe comigo, me fez muito sofrer.
0: E a partir daí é isso que eu coloco, né? Você precisa cuidar de mim. E aí, como é que você monta essa sua estratégia de sobrevivência, né?
1: Sair disso aí, né?
0: Sair dessa situação tão complicada, do luto, e dizer, agora eu vou em frente.
1: Então, acho que a primeira coisa, ele foi um grande homem na minha vida, assim. Até minha advogada fala isso, porque assim, antes dele morrer, ele deixou na procuração lá, essas coisas todas, que eu era companheiro. E aí, com luta, eu fui buscar a questão da fé, né? Com a Igreja Católica, com Deus. E superei tudo isso, graças a Deus. Ele está num bom lugar, não tenha dúvida.
0: E do ponto de vista profissional, ali você já era bombeiro?
1: Não. Eu era só maquiador, cabeleireiro, então. E também fui maquiador de Almir, da banda Pinguim, né? Eu trabalhei com a banda Pinguim um ano, acredito, sim. Foi essa fase que a gente tava junto aí.
0: Certo. Vamos encerrar esse bloco ouvindo uma música que você trouxe pra gente, que é a música dos Fíveres, que é Não Consigo Viver Sem Você, que tem também o mesmo link, né? Também contém também a mesma ideia de...
1: Isso.
0: E que foi difícil... que você com tentou certeza. Superar, você está em outro momento da vida, mas as lembranças existem, e as lembranças são eternas.

0: 6:28.
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8: Estamos de volta com o programa Compassos. Eu, Valdir Oliveira, na técnica de som, Chico Rocha, e o nosso convidado, Sérgio Ricardo. Sérgio Ricardo é maquiador, bombeiro civil, aposentado, não é isso?
9: Isso.
8: Sérgio. E cuidador de idosos. Mas é também drag queen.
9: Oi.
8: Drag queen, que é conhecido aqui entre as pessoas que procuram espaços para diversão, seja na noite, seja no dia, né? Em festas, o Sérgio se identifica como drag queen Sarita Metallica. Quem é Sarita Metallica?
9: Ah, Sarita Metallica é uma pessoa que, assim, eu lembro que eu tava tão de saco cheio com tudo. É uma pessoa muito forte, o personagem, né? Eu decidi jogar ela no segundo ano que teve a parada da diversidade na cidade do Recife, né? A primeira foi aqui no 13 de maio, que resumiu um número de pessoas pequenas. E no primeiro ano eu perdi a parada, na segunda eu fui. E aí eu lembro que quando eu acordei, eu estava na primeira página da Folha de Pernambuco, né? Aí eu disse, ah, o quê? Não, agora eu vou. Então, assim, eu tinha, assim, essa questão do preconceito, eu decidi, assim, ah, vocês têm vergonha de mim, né? Sociedade, depois eu vou mostrar para vocês que eu vou ser o homossexual mais badalado do Estado. E aí eu entrei dentro da militância, né? Agora há pouco, né? Porque tinha lá do lado artístico. A Sarita já começou dentro da banda Pinguim, que eu tinha esse espaço dentro do Galo da Madrugada para levar aquela figura em cima do trio. Eles me deram esse grande apoio. Então, quando eu cheguei na parada da diversidade, a coisa já aconteceu. E aconteceu depois da morte do companheiro, porque trouxe a questão da pensão por morte e a televisão, a mídia, vocês já divulgaram isso lá. A televisão, Globo, enfim, jornal, rádio.

0: tudo. E aí, eu achei muito pouco ainda isso para mim. E eu decidi entrar na militância, né, dentro dos direitos humanos. Eu sou conselheiro em Jaboatão, eu sou o conselheiro mais velho dentro da comunidade LGBTQIA+. Eu faço um serviço dentro do Conselho de Direitos Humanos, para ajudar a população. A gente também conquistamos um núcleo onde pessoas LGBT dentro de Jaboatão podem ir fazer sua consulta lá, entende? A gente levou saúde. Eu estou na área de saúde agora, para completar, eu achei pouco, eu também decidi ser técnico em enfermagem. Eu já comecei faz um mês. E assim, graças a Deus, o preconceito tem diminuído, né? Porque a minha sala tem 60 pessoas, 50 são mulheres. E quando foi no segundo dia, terceiro dia de aula, as meninas, a professora falou assim: não, vamos escolher um líder. Aí começaram a me apontar para o seu líder. Aí teve uma votação. E eu ganhei essa votação com 29 verso 8 e verso 8. E sou o líder da classe. Isso prova que as pessoas estão acreditando mais na gente, né? Porque assim, a gente tem um lado muito humano, né? Nós homossexuais. Eu dou o amor à vida pelo outro. Porque foi isso que Cristo nos ensinou.
1: Você é um homem de muita fé.
0: Demais.
1: Por isso que você escolheu a música O Homem, de Roberto Carlos.

0: Sérgio Ricardo, qual o tamanho da sua fé?
1: Nossa, mãe, a fé é grande, viu? Por mais que a sociedade diga que a gente LGBT não tenha fé e tal, mas eu fui criado para isso, né? Tá dentro da fé. Para suportar as dores da vida, né? E assim, essa música de Roberto Carlos, ela também lembra assim, um momento difícil na minha vida, que eu passei uma fase de problema de saúde, né? E aí eu fui na busca com Deus e Ele mostrou, fez coisa na minha vida maravilhosa e fez também eu superar esse luto, né? E já tive perca de pessoas que eu amo na minha família também, minha mãe de criação, minha tia e pessoas. E a fé é muito importante para todos nós.
0: Para além da fé, existe também a esperança e a expectativa de que coisas aconteçam de uma forma mais humana.
1: Mais humana.
0: Né? E aí, como você é ligado ao movimento LGBTQIA+, qual é a tua esperança, a tua expectativa em relação a essa relação mesmo de sociedade, comunidade LGBTQIA+, né? Até porque dentro desse conjunto, até porque todos integram a sociedade,
1: sim,
0: a gente vai encontrar ainda muito preconceito.

0: Sim, claro. Mas é como eu te falei, né? A gente
1: O que
0: tem.
1: é que você acha que é possível mudar?
0: Ah,
1: Ou, em que, ou,
0: possível,
1: é, ou, em que,
0: sim.
1: ou com que velocidade é possível que as coisas mudem, né? No sentido de que haja mais liberdade, mais direitos, enfim.
0: Direito, liberdade, né? Menos hipocrisia, menos fanatismo e mais respeito.

0: igreja, em todos os setores da sociedade tem LGBT. É uma grande realidade. Então, assim, é, por mais que... Agora mesmo nós estamos, assim, voltando, retrocedendo, né? Com direitos que tem tirado da comunidade, né? Mas a luta continua e estamos aí.
1: Vamos agora ouvir uma música, Sérgio, que é uma homenagem à sua mãe biológica, que está aqui no estúdio, né? Isso. Que é a Dona Vandete. Então, Dona Vandete, essa música vai para a senhora. É a música... Quando Chegar o Amanhã, de Leonardo Sullivan.

0: Aí é muito amor envolvido, né?
1: Não tenho dúvida. Primeiramente, respeito às mulheres, né? Nós temos essa obrigação como homem. Não só homem, homossexual, todo mundo. Pessoas, respeitar a mulher, que é o que falta nessa sociedade, né? A questão do respeito. A mulher, a mãe é muito importante na vida do ser humano, né? A mãe, ela defende o filho de todas as maneiras. Pode ser o pior filho do mundo, mas ela está sempre ali.
0: As tias também.
1: As tias também. É muito forte isso.
0: Pois é, tias é tia. Como a tia Laura, lá do tia Roberto Laura. Carlos, como é. As suas tias, as pois minhas é. Tias, né? Que eu não vou nem dizer os nomes aqui, porque são sim, tantas.
1: São tantas.
0: Minha mãe teve 19 filhos, mas ela tinha 7 irmãs. Então são 7 tias espalhadas isso. pelo Brasil, fora os tios. É, são essas relações familiares,
1: é
0: né, que nos sustentam,
1: né?
0: São raízes para a gente,
1: é.
0: São base também para a gente. Mas aí vamos lá, vamos para Lady Laura, de Roberto Carlos.

0: Sérgio Ricardo, quem foi a sua Lady Laura?
1: Na verdade, eu tive duas Lady Laura, né? Duas mães. Tive a sorte de ter duas mães. Então, era a minha mãe de criação, que foi minha tia, que morou no Ceará. E essa música lembra tudo, né? Ela, que era uma pessoa assim, que eu lembro que eu ia dormir, ela levava um copinho de leite, botava uma toalhinha, né? Um marmanjo desse tamanho. E ela fazia isso até uns 14 anos, 17. Até homem já grande, eu chegava lá e continuava fazendo do mesmo jeito.
0: Então, contava assim, histórias?
1: Contava histórias. E dizia realmente que amanhã seria melhor, um dia melhor. E isso é a verdade que acontece, né?
0: Tá sendo melhor.
1: Tá sendo melhor. E

0: A questão assim, que a mãe é muito importante, né? É, eu tive a sorte de ter duas mães. Um pouco complicado, assim, na minha cabeça, porque minha mãe não tinha, vamos dizer, estrutura para me criar quando me entregou para essa família aos 2 anos de idade, mas aí eu superei tudo isso, né? Depois de 19 anos, eu vim morar com minha mãe, e aí hoje em dia é outra cabeça, outra mentalidade. Eu aprendi a respeitar ela e gostar dela e amar ela. Quer dizer, eu tive a sorte de ter duas mães. E que mãe é importante?
1: Sérgio, existe uma nomenclatura muito vasta quando você se refere à comunidade LGBT, que não é só mais LGBT, né? LGBTQIA+,
0: Mas é.
1: não sei se já tem
0: Sempre aparece
1: outras,
0: uma letrinha a mais.
1: sempre aparece uma letrinha a mais. E algumas pessoas elas têm ainda algumas dúvidas em relação às diferenças de algumas posições.
0: Sim.
1: Como, por exemplo, o que difere, por exemplo, drag queen de travesti. Quando se fala pessoa trans, o que
0: De
1: quer dizer
0: trans,
1: pessoa
0: bissexual,
1: trans,
0: né?
1: bissexual, né? Você poderia
0: Pan.
1: dar uma falinha,
0: Sim.
1: pan, rapidinha sobre isso?
0: Certo. Não, então, assim, drag queen é uma pessoa que é. Qualquer pessoa pode ser drag queen. É um artista, né? Travesti é aquela pessoa que se identifica, se aceita com seu órgão. Com seu órgão, não tem problema.
1: Drag queen pode ser com ou sem roupa feminina, o homem sem roupa ou com roupa feminina, a mulher com
0: É,
1: ou sem roupa
0: uma
1: masculina.
0: mulher, uma mulher.
1: Trans é
0: Até uma
1: independente.
0: mulher é mais artístico mesmo, a drag queen. Não tem nada a ver com muito com sexualidade, não. Porque a drag queen, ela pode ser uma garota que ela quer ser drag queen. Ou até um homem hétero, né? Não tem sexualidade a drag queen. A drag queen é uma artista. Então, aí no caso a gente gay é outra situação. No caso bissexual também já é outra situação. Já é uma pessoa que tem os dois lados, né? Vem com esse dom de ter esses dois prazeres da vida. E assim vai, né? A questão do pan, do bi, do não binário e por aí vai. Não é?
1: Vamos seguindo então, agora para um outro momento, que é o momento em que você faz a opção aqui por uma música do Chico Science. Essa música, inclusive, ela foi trilha do filme O Baile Perfumado. Vamos ouvir um pouco da música e depois a gente faz o comentário.

0: Muito forte, Sérgio, sua identificação com essa nordestinidade, essa cultura pernambucana, uma cultura que tem o Chico Science, né, como essa música que a gente ouve aí, que é uma música dos anos 90 e que traz o Mangue Beat pra gente.
1: Isso.
0: Né, Carnaval, São João.
1: São João.
0: Tudo isso é muito forte em você.
1: Forte. Pois é, eu sou de Caruaru, né? Terra do Vitalino, né? Muita cultura em Caruaru, né? O São João, né?
0: Mas também é do Recife.
1: Eu sou do Recife. Amo Recife, acho essa cidade maravilhosa. Vocês estão de parabéns morar aqui. É um privilégio morar nessa cidade. Eu moro em Jaboatão, mas eu sou apaixonado por Recife, né?
0: É Jaboatão, é Recife. Tudo é grande
1: tudo
0: Recife.
1: Tudo é Recife.
0: Né?
1: É tudo
0: grande
1: Recife,
0: região metropolitana do Recife, né? Então você está por aqui. E assim, você fez essa escolha porque você me disse que é muito fã.
1: Muito,
0: né?
1: Fã, do, sim.
0: Do,
1: aí
0: do
1: também
0: Chico
1: fala
0: Science, do Mangue Beat.
1: Mangue Beat, enfim. Tem a questão ecológica também, né? Que as pessoas deveriam respeitar a natureza, né? Não poluir os rios para não ter enchente e outras situações. Né? A população devia até acordar para essa coisa da ecologia, de respeitar a natureza, não agredir a natureza. E essa música tem muito a ver, né?
0: Pois
1: que
0: é.
1: Ele faz, Dona Maria, eu tô com fome, eu tô com fome, eu tô com fome. A miséria que tá aí na rua, essa coisa toda, né?
0: Por aí. É toda essa a vibe do Chico Science, do Nação Zumbi.

0: Billy, Fred 04, Renato L, todo mundo que teve. Jorge do Peixe, né? Todo mundo que teve ligado ao movimento.
1: Selma Mangue, do Coco, teve, por aí Selma vai. Do Coco,
0: teve muita preocupação exatamente em abrir os olhos da gente para essa importância de olhar para a natureza. Saber que existe mundo na frente e se a gente cuidar do mundo agora.
1: Claro. E a gente tem que cuidar da natureza porque Deus deu um planeta lindo para a gente cuidar, né? Todos nós temos essa responsabilidade.
0: Uhum. E Deus nos deu também a arte e os artistas para cuidarem da nossa saúde mental. É aquilo que eu falei neste.
1: Justamente.
0: A arte salva, né? Artistas salvam, assim como os bombeiros. E é importante que você continue contribuindo dessa forma. Então a gente quer agradecer aqui a tua participação, Sérgio e Ricardo, no
1: programa
0: Compassos.
1: Eu que agradeço a vocês todos.
0: A gente vai ter só mais uma música, que é a música que você trouxe pra gente, da Madonna.
1: Certo.
0: Se você quer falar ainda um pouquinho sobre ela.
1: É, um pouquinho para terminar aí, no final.
0: Então, por que você botou a Madonna?
1: A Madonna, porque tem a ver com a atualidade, né? Enfim, Madonna é tudo, né?
0: Ela começou uma
1: revolução, né? Uma mulher que faz revolução, né? Aí depois dela veio Beyoncé, Lady Gaga e por aí vai, né?
0: Pois é, mas a gente vai dar o salto para os anos 90 novamente.
1: Isso.
0: E aí a gente vai encerrar o programa com Madonna.
1: Tudo
0: mas
1: bem.
0: Antes eu quero agradecer a técnica de som do Chico Rocha.
1: Eu agradeço a vocês, Chico, todos.
0: A contribuição da Mônica Feijó com a musiquinha que abre e encerra os programas. Eu, Valdir Oliveira, sou responsável pela produção e apresentação. Agradecer também a presença aqui no estúdio da Dona Vandete,
1: Vandete,
0: que é sua mãe. E agradecer a Madonna, né, que fez
1: Madonna,
0: tanta coisa bonita e que a gente vai ficar agora ouvindo a música Vogue.
1: Isso.

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0: 6:53.
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8: 6h57.
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10: Olá, o Som Brasilis de hoje apresenta o talento da banda rondoniense Bera de Lia.

A banda Bera Delia foi formada em Porto Velho em 2010, com a ideia de mesclar ingredientes urbanos e ribeirinhos com uma sonoridade psicodélica. Integrado na cena local e fruto da cultura musical amazônica, o grupo se integrou ao movimento auto-intitulado MP Bera, ou Música Popular Beradeira, agregando artistas que fazem música de temática urbana sem perder contato com a cultura regional. Ainda no primeiro ano de atividade, a Bera Delia iniciou as gravações do disco de estreia Planeta Bera Delia, que saiu em 2011. A sonoridade do grupo refletia diversas influências musicais dos integrantes, que vão do metal ao samba, do carimbó ao reggae. Nesse mesmo ano, a banda começou a participar dos festivais regionais, como o Quebra-Mar, que levou o grupo para Macapá, e o festival Grito Rock, que contou com apresentações da banda em cidades da região norte e até na Bolívia.

0: protagonista.
1: Em 2020, como parte da comemoração dos 10 anos de atividade, a Bera Adelia investiu na produção do videoclipe da música Circo da Fuleiragem, realizado com apoio da Prefeitura de Porto Velho. No ano seguinte, com recursos da Lei Aldir Blanc, a banda gravou o videoclipe do Moleque Doido da Baladeira, música que dá nome ao segundo disco lançado em 2023. Com uma fusão de ritmos globais e regionais, o grupo é um dos destaques da cena beradeira da Amazônia. E agora, para fechar este Som Brasílias, que teve locução de Marlu...
2: Em Brasília, 19 horas...
3: 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As notícias do governo federal que movimentaram o país no dia de hoje.
4: Boa noite.
2: Boa noite para você que nos acompanha em todo o país.
4: Sexta-feira, 15 de maio de 2026.
2: E vamos ao destaque do dia. Atendimento contra o câncer ganha reforço.
4: 2 bilhões e 200 milhões de reais serão investidos para aumentar o acesso a tratamentos de ponta e medicamentos pelo SUS.
2: Serão financiadas também cirurgias robóticas e ampliação de reconstrução mamária.
4: O presidente Lula destaca que o governo tem a função de fazer justiça e garantir igualdade a todas as pessoas.
5: É garantir que todo mundo, sem distinção, tem que ser tratado com dignidade, com respeito em qualquer lugar desse país.
2: E ainda desenrola Fies.
4: Em um dia, estudantes já renegociaram mais de 1,3 bilhão de reais. Graziela Mendonça.
6: Mais de 22 mil beneficiários do Fundo de Financiamento Estudantil já negociaram as dívidas nesta nova etapa do Desenrola Fies.
2: Você vai ouvir também sobre o acolhimento às mães que estudam e não têm com quem deixar os filhos pequenos.
4: Crianças podem ficar nas cuidotecas instaladas em instituições de ensino.
2: O governo do Brasil investe para aumentar o número de espaços em todo o país. Érica Brás.
7: E até 2028, 295 cuidotecas vão ser implementadas em todo o território nacional.
4: Hoje, na apresentação da Voz do Brasil, eu, Mariana Jung, Mainaz
2: e
4: Brum.
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4: Mais investimentos para o tratamento contra o câncer pelo Sistema Único de Saúde.
2: São mais de 2 bilhões de reais que serão destinados a 23 novos medicamentos de alto custo, além de tratamentos de ponta.
4: O SUS vai contar com cirurgias robóticas e ampliar a cobertura de implantes mamários.
2: As novidades foram anunciadas em evento no Hospital de Amor, em Barreto, São Paulo, com a presença do presidente Lula.
6: O Hospital de Amor, em Barretos, no interior de São Paulo, é o maior centro de tratamento oncológico gratuito da América Latina. O hospital atende mais de 2 milhões de pacientes do Sistema Único de Saúde por ano. Nesta sexta-feira, o presidente Lula e o ministro da Saúde, Alexandre Padilha, visitaram a unidade e anunciaram a construção do novo Centro de Pesquisa Clínica e Cirurgia Robótica do hospital e do Instituto de Treinamento em Cirurgias Minimamente Invasivas. O Ministério da Saúde vai repassar 129 milhões de reais em parcela suplementar para o Hospital de Amor. O vice-presidente Geraldo Alckmin falou sobre a importância da

0: instituição.
1: A gente vê no Brasil inteiro o Hospital do Amor, fazendo prevenção, diagnóstico, tratamento e pesquisa, treinamento de robótica, você poder atender à distância, telecirurgia.
0: Também foram anunciadas medidas para fortalecer o tratamento contra o câncer. O investimento total é de 2 bilhões e 200 milhões de reais. Recursos que serão empregados em novas tecnologias, equipamentos e medicamentos. De acordo com o ministro da Saúde, Alexandre Padilha, a medida beneficia 112 mil pacientes no tratamento de 18 tipos de câncer, como mama, pulmão, leucemia, ovário e estômago.
2: 23 novos medicamentos que o povo não tinha acesso pelo SUS. Tem medicamento que custa 25 mil por mês. Agora é de graça, pelo SUS, como direito às pessoas.
0: Também foi garantido o financiamento para a cirurgia de reconstrução mamária na rede pública, o que amplia o custeio do setor com um investimento estimado em mais de 27 milhões de reais por ano. Além disso, foi implantada uma tabela específica para o financiamento da cirurgia robótica oncológica na rede pública. O presidente Lula destacou que os investimentos elevam a qualidade dos serviços públicos de saúde.
3: O SUS está provando que aquilo que é público, quando é feito com respeito, quando é feito com dignidade e quando é feito com justiça, aquilo que é público é muito melhor. É garantir que todo mundo, sem distinção, tem que ser tratado com dignidade e com respeito em qualquer lugar desse país.
0: No evento também foi anunciada a compra de 80 novos aceleradores lineares para ampliar em 25% a oferta de radioterapia em um ano e a entrega de veículos para o transporte de pacientes por meio do programa Agora Tem Especialistas Caminhos da Saúde. São 15 veículos do programa, além de 22 ambulâncias do SAMU e uma unidade móvel odontológica. De Barretos, em São Paulo, Luciana Colares de Holanda.
4: E uma esperança para pacientes que enfrentam a batalha contra o câncer.
5: O governo do Brasil investe também em tecnologia para a produção de medicamentos para a rede pública de saúde.
4: A medida vai ampliar o acesso e proporcionar mais sobrevida aos pacientes.
6: A descoberta de um câncer avançado mudou completamente a vida da comerciante Tereza Ferreira. O diagnóstico de câncer de pulmão veio em 2018, acompanhado de medo e incertezas. Depois da quimioterapia, surgiu uma nova alternativa, a imunoterapia com um medicamento moderno, capaz de estimular o próprio organismo a combater a doença.
7: Eu fiz um ciclo de quimioterapia, deu muito resultado, e aí fiquei só com a imunoterapia. E aí foi dando certo, e com isso já ganhei 7 anos, né?
6: O tratamento teve uma resposta satisfatória. Hoje, Tereza está sem evidências do tumor e leva uma vida normal. A experiência mostra o impacto da imunoterapia, considerada uma das estratégias mais avançadas no combate ao câncer. Conhecido comercialmente como Keytruda, o medicamento age de forma diferente da quimioterapia tradicional. Em vez de atacar diretamente o tumor, ele estimula o sistema imunológico do paciente a reconhecer e combater as células cancerígenas. Isso pode aumentar a eficácia do tratamento e, em alguns casos, reduzir efeitos colaterais, como explica Clarice Baldotto, presidente da Sociedade Brasileira de Oncologia Clínica.
8: Ele mudou a história da oncologia, eu diria assim, essa classe de medicamentos, principalmente para alguns tumores, como o melanoma, que é um tumor de pele bem agressivo, que a gente tinha pouco tratamento, câncer de pulmão, e mais recentemente para vários outros tipos de tumores, como câncer de mama, câncer de esôfago, câncer de cabeça e pescoço. Então hoje, muitos tipos de tumores, o paciente se beneficia em utilizar essa classe de medicamentos isolada ou às vezes até combinada com outros tratamentos, como a própria quimioterapia.
6: Agora, essa tecnologia de ponta pode chegar a mais pacientes da rede pública. O governo do Brasil firmou uma parceria para a produção 100% nacional do medicamento, indicado para até 18 tipos de câncer. O acordo prevê a transferência de tecnologia para o Instituto Butantan, que passará a produzir o medicamento no país para distribuição pelo Sistema Único de Saúde. Um avanço para o tratamento universal, disse Fernanda Denigri, secretária de Ciência, Tecnologia e Inovação. aprovação do Ministério da Saúde.
9: A expectativa é que haja uma

0: transferência de tecnologia da empresa detentora da tecnologia para o Instituto Butantan, e neste tempo o Instituto Butantan vai começar a aprender a fazer essa molécula e começando a produzir no Brasil.
1: Na rede privada, o custo do Keytruda pode chegar a cerca de R$ 27 mil por dose, o que limita o acesso. Com a produção nacional e a oferta pelo SUS, a expectativa é ampliar o tratamento e baratear o custo. Para pacientes como Tereza Ferreira, a chegada desse tratamento à rede pública representa mais do que inovação. É a possibilidade de ampliar o acesso a uma terapia que pode prolongar a vida e trazer esperança para quem enfrenta a batalha contra o câncer.
2: E acho maravilhoso todo mundo poder ter acesso a isso.
1: Hoje, a terapia já é usada no SUS para casos de melanoma, mas a expectativa é ampliar o acesso para outros tipos da doença. A ampliação depende da avaliação técnica da Comissão Nacional de Incorporação de Tecnologias no SUS, que já está em análise. Reportagem Pablo Mundim.
3: Quem está em débito com o FIES tem uma grande chance de sair do vermelho.
4: Até o fim do mês, o programa Desenrola FIES oferece descontos de até 99% nas dívidas.
3: E nos primeiros dias de adesão, muitos estudantes já aproveitaram as condições e foram negociados mais de R$ 1 bilhão em 24 horas.
5: Mais de 22 mil beneficiários do Fundo de Financiamento Estudantil já negociaram as dívidas nesta nova etapa do Desenrola FIES. Apenas nas primeiras 24 horas, foram mais de R$ 1 bilhão e 300 milhões negociados. A adesão começou na última quarta-feira. Mais de 1 milhão de alunos podem ser beneficiados com os descontos. O ministro da Educação, Leonardo Barchini, explica como participar.
6: E quem pode participar? Estudantes com contratos firmados até 2017 e que estavam em fase de pagamento em 4 de maio deste ano. A negociação pode ser feita até 31 de dezembro deste ano. Para fazer essa renegociação, você tem que entrar no site ou no aplicativo do seu banco, quer na Caixa Econômica Federal ou no Banco do Brasil. É uma nova oportunidade para você renegociar o seu débito, alívio no seu bolso, alívio no bolso dos brasileiros.
5: O FIES é uma das principais políticas públicas de acesso ao ensino superior privado no Brasil. O programa oferece financiamento para cursar graduação em instituições avaliadas positivamente pelo MEC. O Desenrola FIES visa ajudar milhares de estudantes a reorganizarem a vida financeira e seguirem com os projetos acadêmicos e profissionais. As condições variam conforme o perfil do estudante e o tempo de atraso no pagamento. Para quem está em dia ou com atraso de até 90 dias, a opção é quitar integralmente o financiamento, com 12% de desconto. Quem tem débitos vencidos há mais de 90 dias, pode quitar o financiamento com desconto total nos encargos e redução de 12% no valor principal. Também tem a opção de parcelar tudo em 150 vezes, sem juros nem multas. Mas os descontos são maiores para quem está inadimplente há mais de 360 dias. O abatimento pode chegar a 99% no caso de quem participa do Cadastro Único para programas sociais do governo federal. Para renegociar, basta acessar o aplicativo do banco em que o contrato foi firmado, clicar na aba Renegociação do FIES e seguir os passos. Reportagem em Graziela Mendonça.
4: E a partir de segunda-feira, 25 de maio, os trabalhadores vão poder consultar o saldo do FGTS disponível para uso no novo Desenrola.
3: A iniciativa permite utilizar até 20% do saldo do Fundo de Garantia ou até R$ 1.000, o que for maior, para renegociar dívidas em atraso.
4: Depois da consulta, as instituições financeiras vão ter até 30 dias para formalizar os contratos e registrar as informações junto à Caixa Econômica Federal.
3: Após a validação, o valor será transferido diretamente para o banco responsável pela renegociação.
4: Interesse num assunto, habilidades, notas, tudo isso pode influenciar na hora de decidir qual curso fazer no ensino superior.
3: Mas é preciso ficar atento também na escolha da instituição de ensino. Antes de se matricular, confira se a faculdade está regularizada.
7: Medicina, Direito, Engenharias, a lista de cursos superiores é grande e a responsabilidade na hora de escolher também. É preciso ficar atento sobre onde vai estudar. A instituição de ensino superior escolhida tem que ser reconhecida pelo Ministério da Educação. Caso contrário, o diploma não terá validade no mercado de trabalho. Além disso, é importante saber a nota do curso, que é dada pelo MEC. A pasta realiza ciclos de avaliações contínuos e examina quesitos como o desempenho dos estudantes,

0: infraestrutura da instituição e formação dos professores. Cursos com notas baixas podem sofrer punições, reduzir turmas ou até fechar, caso continuem sendo mal avaliados. Saber a modalidade, se presencial ou não, também é necessário. Todas essas informações são públicas e devem estar nos sites das instituições de ensino. Os estudantes também podem realizar a consulta pelo EMEC. O sistema reúne informações sobre todas as graduações oficiais do país. Em caso de dúvidas ou problemas, procure a ouvidoria da faculdade ou a plataforma fala.br. Márcia Fernandes para a Voz do Brasil.
1: Garantir o cuidado das crianças para que as mães possam trabalhar e estudar.
2: Esse é o foco das cuidotecas, espaços públicos e gratuitos que oferecem lazer, alimentação e proteção para crianças de 3 a 12 anos, principalmente no período noturno.
1: O programa é uma alternativa segura para os horários em que as creches tradicionais já estão fechadas.
2: Até 2028 serão instaladas mais de 295 cuidotecas no país.
3: O Ministério do Desenvolvimento e Assistência Social, Família e Combate à Fome anunciou que até 2028, 295 cuidotecas vão ser implementadas em todo o território nacional, em 25 estados e o Distrito Federal, com presença em 204 municípios. As cuidotecas são espaços noturnos que recebem crianças com ou sem deficiência de 3 a 12 anos para que seus responsáveis, na maioria mulheres, possam trabalhar, estudar ou se qualificar profissionalmente. Ao todo, já foram implementadas 101 cuidotecas temporárias ou permanentes. O ministro Wellington Dias, do Desenvolvimento e Assistência Social, Família e Combate à Fome, destacou o papel deste novo instrumento social na vida dos cidadãos.
4: As cuidotecas nas universidades, nos institutos federais, no âmbito acadêmico, ela também nos municípios e instância de participação social, representam uma inovação nas políticas públicas brasileiras. Elas criam condições reais para que muitas mulheres permaneçam e avancem em sua trajetória escolar, acadêmica e profissional.
3: Maria Lúcia Tavares, professora no Instituto Federal de Minas Gerais, em Belo Horizonte, enalteceu as cuidotecas como espaços que têm auxiliado suas alunas a continuarem os estudos.
5: E o que a gente tem percebido é que essa política é super importante, não só como acesso, mas como também permanência. O fato da gente dizer que a gente vai ter um recurso como esse, ele é mobilizador para que as mulheres se inscrevam nos programas, né? Eu, como mãe, digo isso, que assim, é muito difícil para a gente estar em determinados lugares que não tem recurso para atender as nossas filhas, né?
3: A secretária nacional de Cuidados e Família do MDS, Laís Abramo, apresentou dados que evidenciam a relevância de cuidotecas na busca pelo desenvolvimento acadêmico e profissional de adultos, sem deixar de lado o cuidado com as crianças.
6: Hoje, entre os jovens que não concluíram o ensino médio, 9,5% pararam de estudar ou nunca estudaram pela necessidade de cuidar da casa, dos filhos, filhas ou outros parentes. Essa também é a principal razão pela qual 34% das mulheres que estão fora do mercado de trabalho não conseguem nem sair para procurar um emprego ou nem poderiam aceitar um emprego caso lhes fosse oferecido, é pela mesma razão. Essa proporção é maior para as mulheres negras, 37,6%, em comparação com as brancas, 29,3%.
3: Ao todo, já foram implementadas 101 cuidotecas temporárias ou permanentes. Reportagem Érica Brás.
1: Empresas brasileiras exportadoras afetadas pela instabilidade internacional podem contar com o apoio do Plano Brasil Soberano.
2: São 21 bilhões de reais, sendo 15 bilhões do governo do Brasil e outros 6 bilhões do BNDES, o Banco Nacional de Desenvolvimento Econômico e Social.
7: O BNDES, Banco Nacional de Desenvolvimento Econômico e Social, abriu nesta sexta-feira o protocolo para que o setor produtivo do país possa solicitar crédito dentro do Plano Brasil Soberano. O objetivo da nova etapa do plano é apoiar empresas brasileiras de setores relevantes para a balança comercial nacional. O Brasil Soberano também visa apoiar as empresas exportadoras e seus fornecedores afetados pela instabilidade internacional, seja por causa dos conflitos no Oriente Médio, seja por causa das medidas tarifárias impostas pelo governo dos Estados Unidos. Tem direito ao crédito empresas

0: Dos setores de siderurgia, fertilizantes, móveis, automotivo, têxtil, farmacêutico, equipamentos eletrônicos, informática e minerais críticos, entre outros. Ao todo, estão disponíveis 21 bilhões de reais, sendo 15 bilhões do Fundo de Garantia à Exportação e mais 6 bilhões em recursos do BNDES. Como explica o diretor de Desenvolvimento Produtivo, Inovação e Comércio Exterior do Banco, José Luiz Gordon.
1: O programa tem um foco muito estratégico de impulsionar os investimentos no Brasil, ajudar as empresas a ganharem novos mercados de exportação, e são 21 bilhões colocados para ajudar o setor industrial a investir no capital de giro e a enfrentar tanto as adversidades como criar uma base produtiva mais robusta para que o Brasil tenha mais soberania e possa gerar mais emprego e renda.
0: Para saber como solicitar o crédito e todas as informações sobre o plano, inclusive as condições de financiamento, você pode acessar o site bnds.gov.br/Brasil Soberano. Reportagem André de Barros Lima.
2: Um gigante de mais de 2 mil quilômetros, o Rio São Francisco banha 5 estados e cerca de 30 milhões de pessoas dependem diretamente das suas águas.
3: Para assegurar o futuro do Velho Chico e garantir água a quem mais precisa, foram anunciados novos investimentos para revitalização ambiental, segurança hídrica e recuperação de bacias nas regiões do São Francisco e Parnaíba.
4: Na nascente histórica do Rio São Francisco, o ministro Valtês Góes conheceu de perto o berço do Velho Chico no Parque Nacional da Serra da Canastra, em Minas Gerais. O rio tem um papel fundamental para a segurança hídrica do semiárido brasileiro. As águas que nascem lá percorrem mais de 2 mil quilômetros e levam desenvolvimento para o coração do sertão nordestino. Hoje, mais de 30 milhões de pessoas são beneficiadas com as águas do Velho Chico. As obras de recuperação da estrada de acesso à nascente do Rio São Francisco, na cidade de São Roque, Minas Gerais, estão sendo realizadas para melhorar a trafegabilidade e fortalecer o turismo sustentável na região, como garante o ministro da Integração e do Desenvolvimento Regional, Valdez Góes.
5: Uma obra desafiadora, porque quem conheceu a estrada da Serra da Canastra antes dessa obra, sabe que a caixa dela era bem estreita. Nós temos ali de 6 a 7 metros de extensão, uma obra com toda a segurança de proteção de encostas, com drenagem, com preparação do solo, para ter uma vida útil realmente longa.
4: Valdez Góes também ressaltou o papel estratégico do Rio São Francisco para a segurança hídrica do país e defendeu a continuidade das políticas públicas voltadas à revitalização das bacias hidrográficas e o acesso à água.
5: Nós temos em torno de 2,6 bilhões de reais da conta Furnas e da conta São Francisco Parnaíba destinada a projetos de revitalização de bacias em Minas Gerais. Um impacto positivo não só para Minas, mas para todo o Brasil.
4: O ministro Valdez Góes também assinou o contrato para ações de recuperação hidroambientais em Pilão Arcado, na Bahia, e Petrolândia, em Pernambuco. As iniciativas somam 9 milhões e meio de reais em investimentos voltados à recuperação de microbacias e ampliação da disponibilidade hídrica para comunidades locais. Reportagem Cleide Lopes.
2: A utilização do caça F-39 Gripen em um exercício conjunto da Força Aérea Brasileira com outras aeronaves marcou esta semana uma nova etapa na integração para a defesa aeroespacial do Brasil.
3: O caça Gripen é a aeronave mais moderna da frota brasileira e este ano teve a primeira unidade produzida totalmente em solo brasileiro, numa parceria com a empresa sueca criadora do modelo.
6: O principal destaque dessa edição é a participação inédita do caça F-39 Gripen, considerado atualmente a aeronave de combate mais moderna da FAB. Essa é a primeira vez que o modelo é empregado no exercício, marcando uma nova etapa no processo de integração do caça ao sistema de defesa aeroespacial brasileiro. O treinamento é conduzido de forma conjunta pela FAB, pela Marinha do Brasil e pelo Exército Brasileiro, com o objetivo de aprimorar a integração entre as Forças Armadas em cenário

0: De alta complexidade. O diretor do exercício conjunto, Brigadeiro do Ar Paulo César Fischer da Silva, traz mais detalhes.
1: A gente tem a oportunidade de um cenário mais complexo, conseguimos inserir a parte de antiaérea, além da parte de salto operacional, que é muito interessante porque cria um cenário tático totalmente diferenciado para os nossos pilotos poderem realizar essa capacitação das novas táticas, técnicas e procedimentos que são utilizados no âmbito da aviação.
0: Segundo os organizadores, o exercício busca fortalecer a capacidade de resposta em situações de crise, além de aperfeiçoar operações aéreas e terrestres coordenadas. As atividades incluem missões de defesa aérea, escolta, reconhecimento, evacuação aeromédica, defesa cibernética e transporte de tropas e cargas. A operação também serve para testar procedimentos, treinar militares e elevar o nível de prontidão operacional das unidades participantes. A base aérea de Anápolis é considerada uma das estruturas estratégicas mais importantes da Força Aérea Brasileira para operações de defesa aérea e emprego do poder de combate no país. Reportagem Gabriel Pinheiro.
2: Serviços no Brasil avançou 3% em março desse ano em comparação com março de 2025, segundo pesquisa do IBGE.
3: O destaque foi o setor de informação e comunicação, com alta de 7,9%, impulsionado por telecomunicações, tecnologia da informação e serviços digitais.
2: Já em comparação com o mês anterior, fevereiro, o setor recuou 1,2%.
3: Ainda assim, opera 18,2% acima do nível pré-pandemia.
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3: E que agora para as notícias do Poder Judiciário e do Congresso Nacional. Uma boa noite e bom fim de semana.
2: A gente volta na segunda-feira. Boa noite para você e até lá.
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6: STF autoriza a operação contra esquema de fraude e sonegação fiscal no ramo de combustíveis no Rio de Janeiro.
7: STJ admite remissão pelo Enem para preso que já tinha diploma superior.
6: Neste fim de semana, quatro cidades realizam novas eleições.
7: Boa noite, eu sou Marcela Luiza.
6: E eu sou Walter Lima.
7: Supremo Tribunal Federal autoriza a operação da Polícia Federal contra esquema de fraude e sonegação fiscal no ramo de combustíveis no Rio de Janeiro.
6: A decisão é do ministro Alexandre de Moraes. Repórter Fernanda Porto.
8: O foco é investigar os negócios da Refit, a antiga refinaria de Manguinhos, diante de suspeita de fraudes fiscais. O grupo é considerado um dos maiores devedores de impostos do país. Entre os alvos está o ex-governador Cláudio Castro, acusado de proteger e favorecer os interesses do grupo Refit. Também é alvo da operação o empresário Ricardo Magro, dono da empresa. Diante da gravidade do caso, também foi solicitada a inclusão do nome dele na difusão vermelha da Interpol, a lista dos mais procurados do mundo. A operação dessa sexta-feira também estipulou o bloqueio de cerca de 52 bilhões em ativos financeiros e a suspensão das atividades econômicas das empresas investigadas.
7: O ministro do STF, Flávio Dino, determinou a abertura de uma nova frente de análise para apurar suspeitas de irregularidades na destinação de emendas parlamentares para projetos culturais.
6: As informações foram apresentadas pelos deputados Henrique Vieira e Tabata Amaral. Repórter Judite Aragão.
9: No despacho assinado nesta sexta-feira, o ministro Flávio Dino afirma que os fatos narrados pelos parlamentares podem indicar, em tese, o descumprimento de decisões anteriores do Supremo relacionadas à transparência e rastreabilidade das emendas parlamentares. O despacho cita que, se comprovadas, as irregularidades poderiam comprometer a efetiva entrega de bens e serviços à sociedade em afronta ao artigo 165 da Constituição Federal.
7: STJ admite redução do tempo de pena a preso aprovado no Enem, mesmo que já tenha diploma de curso superior.
6: Essa decisão uniformiza o posicionamento da corte sobre o tema.
10: Fátima Uchoa.
11: A sexta turma negou o benefício a um preso, mas como a quinta turma tinha entendimento oposto,

0: Reconhecendo que a escolaridade anterior não impede o benefício, a defesa interpôs embargos de divergência. Ao resolver a divergência, a terceira sessão do STJ fixou a tese de que a escolaridade prévia do preso não impede a remissão, pois tal limitação não está prevista na lei de execução penal. O ministro relator Ribeiro Dantas sustentou que é possível a interpretação extensiva do artigo 126 dessa lei para favorecer o apenado quando se trata de remissão por estudo, especialmente porque o objetivo da execução penal inclui a ressocialização.
1: Neste fim de semana, quatro cidades realizam novas eleições.
2: Elas ocorrem devido à perda dos mandatos dos eleitos em 2024. Fábio Ruas.
3: Eleitoras e eleitores de Brejo Alegre, em São Paulo, e das cidades de Itaú e Ouro Branco, no Rio Grande do Norte, voltam às urnas neste domingo para eleger novos prefeitos e vices. Em Melgaço, município no arquipélago do Marajó, no Pará, a renovação será em todas as 11 cadeiras da Câmara de Vereadores. Em todas as votações deste domingo, quem vencer vai cumprir mandato até o dia 31 de dezembro de 2028.
1: Justiça do Trabalho e CNJ levam serviços gratuitos ao arquipélago do Marajó.
2: Os atendimentos acontecem de 18 a 22 de maio. Larissa Batista.
4: Anota aí, você trabalhador, trabalhadora, pode fazer a carteira de trabalho, entrar com o pedido de abono salarial e de seguro-desemprego. E pode até entrar com ações para a garantia de direitos. Entre 18 e 22 de maio, o mutirão vai levar tudo isso de graça a moradores dos municípios de Breves e Portel, na Ilha do Marajó, no Pará. E a população vizinha, em Melgaço, também será atendida.
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1: Uma boa noite.
2: Bom fim de semana e até segunda-feira.
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6: Está no ar o Jornal do Senado.
7: Eu sou Paula Groba.
8: E eu sou Ricardo Nakaoka.
7: E estes são os destaques de hoje do Jornal do Senado, que começa agora.
8: Senado vai analisar projeto que autoriza restituição do imposto de renda como garantia de empréstimo.
7: Avança projeto que destina parte da arrecadação das loterias a lares de idosos.
8: Comissão debate uso de imagens de flagrantes para combater crimes no comércio.
7: Boa noite.
8: Boa noite.
7: Quem tem dinheiro a receber da restituição do imposto de renda poderá usar esse valor para conseguir crédito antecipado nos bancos.
8: Um projeto que começa a ser analisado pelo Senado autoriza a restituição como garantia para empréstimos. A ideia é permitir que o contribuinte receba o dinheiro antes do calendário da Receita Federal e use os recursos da forma que considerar mais vantajosa. A reportagem é de Alexandre Campos.
9: A ideia do projeto é simples. A instituição financeira antecipa o dinheiro ao contribuinte deduzido os valores com encargos e juros que deverão constar claramente em contrato e passa a ter direito de receber a restituição no lugar dele na data do calendário divulgado pela Receita. Autor do projeto, o senador Plínio Valério, do PSDB do Amazonas, afirmou que em 2025 foram pagas quase 22 milhões de restituições que, somadas, correspondiam a cerca de 40 bilhões de reais. Ele explicou que ao anteciparem o recebimento desse dinheiro a que tem direito, por meio de contrato de empréstimo com os bancos, os contribuintes poderão usá-lo para quitar uma dívida mais cara ou comprar um bem em condição mais vantajosa.
10: A gente quer assim surgir uma nova possibilidade, uma nova opção para que as pessoas possam utilizar o seu imposto de renda de forma como queira, que ele beneficie e não apenas o Estado.
9: Pelo texto, o valor do empréstimo com a instituição financeira não poderá ser superior ao indicado na restituição pela Receita. Se eventualmente ultrapassar, o contribuinte continuará responsável pelo pelo pagamento do saldo remanescente. Se for menor, o total que exceder será devolvido a ele na data da restituição.
7: E o dinheiro arrecadado com multas ambientais poderá ajudar no resgate e cuidado de animais abandonados em todo o país.
8: A Comissão de Assuntos Econômicos aprovou um projeto que destina parte desses recursos a organizações sem fins lucrativos, responsáveis pela proteção animal.

0: Porter Lana Dias.
1: Quem comete infrações ambientais pode ser multado entre R$50 e R$50 milhões, com base no dano causado. A proposta aprovada na Comissão de Assuntos Econômicos quer direcionar parte desse valor a programas de acolhimento e proteção de animais domésticos abandonados. Na leitura do relatório, a senadora Tereza Cristina, do PP de Mato Grosso do Sul, lembrou que as multas ambientais já subsidiam outras ações.
2: Esses recursos já são fonte para outras ações governamentais, de forma que caberá ao processo orçamentário decidir em que medida cada um dos objetivos concorrentes será contemplado com as receitas arrecadadas.
1: A proposta vai ser analisada pela Comissão de Meio Ambiente.
3: E parte do dinheiro arrecadado com loterias poderá ser usada para ajudar na manutenção de lares de idosos em todo o país.
0: A medida foi aprovada pela Comissão de Assuntos Econômicos. Repórter Marcela Cunha.
4: O projeto permite destinar parte da arrecadação das loterias esportivas a instituições sem fins lucrativos que cuidam de idosos em tempo integral. Segundo o autor, senador Jaime Campos, do União de Mato Grosso, muitas acolhem pessoas sem apoio familiar e sem recursos. Pela proposta, a receita líquida de 3 concursos por ano ajudará essas entidades na compra de medicamentos, higiene, segurança, prevenção de infecções e adaptação de espaços. A relatora, senadora Damares Alves, do Republicanos do Distrito Federal, lembrou que os abrigos para idosos atendem uma população especialmente vulnerável.
5: Os casos de idosos com pouco ou nenhum amparo familiar e com carência de recursos para viver um final de vida de forma digna tende a aumentar nas próximas décadas. Precisamos garantir recursos para essa finalidade tão nobre e meritória.
4: Damares também reforçou que o projeto cria uma fonte permanente de recursos sem aumentar despesas da União, já que apenas reorganiza a destinação de parte do dinheiro das loterias.
3: E com o aumento da população idosa no Brasil, um outro projeto em análise no Senado pode ampliar a presença de médicos geriatras no atendimento básico do SUS.
0: A proposta prevê apoio da União para a contratação e qualificação desses profissionais. Repórter Henrique Nascimento.
6: Com o aumento da expectativa de vida, cresce também a preocupação com a saúde e a autonomia da população idosa. O projeto apresentado no Senado pelos senadores Alci Lucas, do PL do Distrito Federal, prevê incentivo à atuação de médicos especialistas em geriatria nas unidades básicas de saúde e equipes de saúde da família. Para o parlamentar, o país precisa criar políticas públicas voltadas ao envelhecimento da população.
7: Será que o governo acha que de 60 até os 100 o cara vai ficar assistindo televisão o dia todo em casa? Não vai. Você tem que criar política pública para o idoso. Nós temos sérios problemas com os idosos hoje. Se a gente não criar política pública, a gente vai ter sérios problemas.
6: A preocupação com a qualidade de vida faz parte da rotina do aposentado Nelson Takayanagi, que pratica atividades físicas na Universidade de Brasília.
8: Com o passar da idade, né, a gente vai tendo uma série de dificuldades locomotoras, psicológicas, físicas. E aí, esse tipo de atividade tenta manter a gente ativa e tenta manter a gente sem necessidade de um apoio.
6: O projeto será analisado pelas comissões do Senado.
3: Já está em vigor a lei que garante que assassinos de agentes de segurança cumpram pena preferencialmente em estabelecimentos federais de segurança máxima.
0: A iniciativa tem o objetivo de oferecer uma resposta rigorosa a crimes cometidos contra policiais, membros da Força Nacional e militares das Forças Armadas. Repórter Douglas Castilho.
9: Além do encarceramento em unidades federais, a nova legislação promove mudanças nas regras do regime disciplinar diferenciado, o RDD. O intuito é agilizar o processo legal, permitindo a solicitação da inclusão do preso nesse sistema mais rigoroso logo no início de sua detenção, dando ao juiz um prazo máximo de 15 dias para a decisão final. O texto determinava que o cumprimento da pena nesse regime fosse obrigatório, mas com vetos do presidente da República, essa ida para o RDD continuará dependendo de avaliação judicial caso a caso. O relator da proposta no Senado, senador Sérgio Moro, do PL do Paraná, falou sobre o objetivo da medida.
10: Manda um recado ao mundo do crime, ao crime organizado especialmente, que assassino de policiais vai cumprir a pena em penitenciária federal de segurança máxima. Regime de cárcere duro, sim, mas um regime de cárcere necessário. judiciário.
9: Também foi vetado o trecho que proibia expressamente o preso submetido ao RDD de progredir de regime ou conseguir livramento condicional.

0: A presidência justificou que o endurecimento das penas precisa caminhar junto com as garantias constitucionais.
1: E a Comissão de Constituição e Justiça pode aprovar na próxima reunião a divulgação de imagens e áudios de crimes em flagrante dentro de estabelecimentos comerciais.
2: A ideia é que o compartilhamento dessas informações ajude na identificação e denúncia de criminosos. As informações com o repórter Bruno Lourenço.
3: O relator, senador

0: mecanismos para impedir a simples divulgação de vídeos de furtos.
1: Ademais, a exigência do registro de boletim de ocorrência e a previsão de responsabilização por divulgação indevida funcionam como mecanismos de controle e desestímulo a abuso.
0: Depois da CCJ, o projeto de lei vai ao plenário do Senado.
2: Com trabalhos técnicos de João Lira, o Jornal do Senado fica por aqui. Acompanhe agora as notícias do Tribunal de Contas da União e da Câmara dos Deputados. Boa noite.
3: Boa noite e um bom fim de semana.
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5: O Tribunal de Contas da União fez auditoria para avaliar o uso dos recursos federais destinados à saúde. Em 2025, o setor representou mais de 240 bilhões de reais no orçamento da União.

0: Criação de concursos para gestantes e...
1: Plenário cria uma rota turística.
0: Gados públicos.
1: Boa noite. O plenário da Câmara aprovou proposta que permite que pesquisadores e cientistas de empresas públicas sejam recontratados, mesmo após a aposentadoria compulsória aos 75 anos. O repórter Antônio Vital acompanhou a votação.
2: A Câmara dos Deputados aprovou o projeto que autoriza pesquisadores e empregados de empresas públicas a permanecerem trabalhando mesmo depois da aposentadoria compulsória aos 75 anos. Isso será permitido para os funcionários em geral, caso não tenham completado o tempo mínimo de contribuição exigido para a aposentadoria. Esses funcionários poderão permanecer em serviço até que esse requisito seja atingido. Isso vai valer também para consórcios públicos e sociedades de economia mista. A proposta também permite que pesquisadores aposentados sejam recontratados para atuar em projetos de desenvolvimento científico, tecnológico ou de inovação. Eles poderão ser contratados, inclusive, pela instituição onde trabalharam até a aposentadoria. A condição para isso é que tenham o requisito de notória especialização, necessário para que sejam contratados diretamente sem licitação. Autor da proposta, o deputado Luiz Carlos Rauli, do Podemos, do Paraná, disse que apresentou o projeto a pedido de pesquisadores da Embrapa. Ele disse que qualquer país do mundo tem interesse em manter seus cientistas na ativa.
3: O ser humano do século XXI está vivendo até 100 anos, alguns até 105, até 110. Um pesquisador se leva no mínimo 30 anos para que ele tenha densidade total do conhecimento científico, tecnológico. Qualquer país do mundo iria olhar com carinho e atenção para não deixar os seus cientistas serem expulsos do trabalho de pesquisa.
2: O projeto recebeu parecer favorável da relatora, deputada Bia Kicis, do PL do Distrito Federal.
4: Realmente, nós não podemos abrir mão de cabeças brilhantes, de profissionais que, por décadas, desenvolvem projetos, cientistas renomados que trabalham pelo nosso país.
2: O projeto que autoriza pesquisadores e empregados de empresas públicas a permanecerem trabalhando mesmo depois da aposentadoria compulsória aos 75 anos, seguiu para análise do Senado. Da Rádio Câmara de Brasília, Antônio Vital.
0: Ciência e tecnologia. Patrus Ananias, do PT Mineiro, propõe que a sociedade discuta o projeto que institui a Política Nacional de Minerais Críticos, aprovado na Câmara e em análise no Senado. O congressista defende a industrialização nacional com o objetivo de processar minerais como lítio, nióbio e terras raras em solo brasileiro.
1: Patrus Ananias entende que é preciso garantir o uso de recursos estratégicos para fortalecer a soberania e evitar a entrega do patrimônio nacional a interesses

0: estrangeiros. Ele vê a exploração dessas riquezas vinculada à criação de postos de trabalho e ao fortalecimento da economia interna.
1: Célia Chacriabá, do PSOL de Minas Gerais, critica o texto da Política Nacional de Minerais Críticos e Estratégicos aprovado na Câmara. Ela afirma que a proposta não define com precisão o que são esses minerais, nem separa interesses econômicos da proteção à soberania nacional.
0: Célia Chacriabá defende uma política nacional para a exploração mineral com consulta pública prévia e informada à população indígena. A deputada alerta que a extração sem critérios ambientais ameaça territórios, adoece comunidades e amplia os riscos para os povos originários.
1: Na opinião de Inácio Arruda, do PCdoB do Ceará, o Congresso deve priorizar o debate sobre minerais estratégicos e tecnologia, em vez de discutir pautas secundárias. Ele acredita que o desenvolvimento do país passa pela capacidade própria de extração, processamento e industrialização dos recursos naturais.
0: Inácio Arruda também teme a entrega de minerais estratégicos a interesses estrangeiros, sem geração de valor agregado no país. Para o deputado, investimentos em ciência, tecnologia e inovação fortalecem a soberania nacional e ampliam a participação da indústria brasileira no setor.
1: José Nelto, do União de Goiás, destaca que o Brasil vive uma disputa internacional em torno das chamadas terras raras. Por isso, o parlamentar reitera que os recursos minerais estratégicos devem permanecer sob o controle nacional.
0: Além disso, José Nelto critica a exploração mineral sem tributação adequada de outros metais associados ao níquel. Para o deputado, o Congresso deve impedir qualquer forma de entrega dos recursos naturais brasileiros a interesses estrangeiros.
2: Turismo.
1: A Câmara aprovou a criação de uma rota turística religiosa na região do Cariri, no Ceará. A repórter Daniela Lessa tem mais informações sobre o lugar.
3: A Câmara dos Deputados aprovou o projeto que cria a Rota Turística Religiosa do Cariri, reunindo municípios do Ceará conhecidos pelas tradições religiosas e pelo turismo de peregrinação. O projeto foi apresentado pelo deputado Yuri do Paredão, do MDB do Ceará, para fortalecer o turismo religioso, valorizar o patrimônio cultural da região e estimular a economia local. Entre os principais pontos da rota estão monumentos e espaços religiosos já conhecidos pelos visitantes, como a estátua de Padre Cícero, em Juazeiro do Norte, a estátua de Nossa Senhora de Fátima, no Crato, a estátua de Santo Antônio, em Barbalha, e a estátua da Menina Benigna, em Santana do Cariri. Relatora da proposta, a deputada Renilce Nicodemos, do MDB do Pará, argumentou que a criação da rota ajuda a divulgar os atrativos religiosos e culturais do Cariri e pode ampliar o número de turistas e a geração de empregos na região. Pontos que também foram defendidos pelo deputado Helder Salomão, do PT do Espírito Santo.
4: E conciliar o turismo religioso com o desenvolvimento econômico sustentável, isso é também muito fundamental, com a geração de emprego, renda e oportunidades, é, de fato, de se louvar uma iniciativa como essa.
3: O texto prevê que o governo federal poderá apoiar ações de melhoria da infraestrutura turística, da sinalização e da acessibilidade, além de iniciativas de qualificação profissional e atendimento aos visitantes. Ao defender a aprovação do texto, o deputado Chico Alencar, do PSOL do Rio de Janeiro, comentou a beleza da expressão religiosa do Cariri.
5: Nós somos sequiosos de explicação das nossas origens e desejosos de infinitude. E eu, como filho de piauiense, tive a honra já e o privilégio de conhecer Juazeiro do Norte, Crato, Barbalha, Santana do Cariri, com as suas santidades e devoções muito bonitas, muito piedosas e dignas de uma rota turística religiosa.
3: O projeto que cria a Rota Turística Religiosa do Cariri, no Ceará, seguiu para análise no Senado. Da Rádio Câmara de Brasília, Daniele Lessa.
2: Desenvolvimento Regional.
0: Átila Lins, do PSD, destaca a visita a municípios do interior do Amazonas, onde participou de inaugurações e anunciou obras nas áreas de saúde, assistência social, esporte e infraestrutura. Segundo o deputado, as ações contemplam cidades como Lábrea, Tefé e Jutaí.
1: Ele também

0: Quem participou da posse do novo governador do Amazonas, Roberto Cidade, e do vice-governador Serafim Correia, após a renúncia dos antigos ocupantes dos cargos. Átila Lins destaca que a eleição realizada pela Assembleia Legislativa representa um momento inédito na política estadual.
1: Educação.
2: Sônia Guajajara, do PSOL de São Paulo, celebra a aprovação no Senado de proposta que cria a primeira universidade federal indígena, com sede em Brasília, mas com polos distribuídos em diversas regiões.
0: Sônia Guajajara registra que a Universidade Federal Indígena nasce de debates realizados nos territórios com a participação de professores, estudantes, educadores e do Congresso Nacional. Ela ressalta ainda a importância da instituição para valorizar os saberes dos povos originários.
2: Hildo Rocha, do MDB do Maranhão, lamenta ataque ocorrido no início do mês em uma instituição de ensino de Rio Branco, no Acre, onde um adolescente matou duas servidoras que tentavam desarmá-lo. Ele defende a aplicação efetiva da lei anti-bullying como forma de prevenção a episódios de violência.
0: Hildo Rocha também cobra do Ministério Público, das prefeituras e das comunidades escolares medidas contra o bullying no ambiente escolar. Ele afirma que diretores e profissionais da educação devem receber treinamento para identificar conflitos antes que a violência se agrave.
2: A Câmara analisa propostas que incluem os jogos eletrônicos como recursos pedagógicos no ensino básico. Confira os detalhes com a repórter Sofia Peçanha.
3: O uso de jogos eletrônicos como ferramenta de aprendizado pode ganhar mais espaço nas escolas brasileiras. Dois projetos que propõem desde atividades extracurriculares com games educativos até a utilização de técnicas de gamificação em sala de aula avançaram na Câmara dos Deputados. O primeiro projeto, apresentado pelo deputado Marcos Tavares, do PDT do Rio de Janeiro, institui os jogos eletrônicos como atividade extracurricular em escolas públicas e privadas de ensino básico. Na prática, as escolas poderão oferecer atividades com jogos educativos fora da grade obrigatória de disciplinas. O objetivo é estimular habilidades como raciocínio lógico, criatividade, a resolução de problemas, trabalho em equipe e a inclusão digital. O texto também determina limites para o tempo de exposição às telas, critérios pedagógicos e adequação por faixa etária e a capacitação de professores e monitores. A proposta foi aprovada pela Comissão de Educação. No parecer, o relator, o deputado Dagoberto Nogueira, do PP do Mato Grosso do Sul, destacou os benefícios do uso pedagógico dos jogos eletrônicos no ambiente escolar.
4: A utilização de jogos eletrônicos como ferramenta pedagógica contribui significativamente para o desenvolvimento de competências essenciais como raciocínio lógico, pensamento crítico, criatividade e resolução de problemas.
3: Também foi aprovado pelas comissões de Finanças e Tributação e de Educação projeto do deputado Coronel Crisóstomo, do PL de Rondônia, que cria uma política nacional de estímulo ao uso de jogos eletrônicos na educação básica. A ideia é incorporar elementos de gamificação ao processo de aprendizagem. Isso inclui o uso de dinâmicas inspiradas em jogos, como desafios, fases e sistemas de pontuação, para aumentar o engajamento dos alunos nas atividades escolares. O texto prevê que o governo federal deverá definir os recursos para custear a nova política de educação e o momento de adotá-la, de acordo com a disponibilidade financeira e sem aumento de despesas. Durante entrevista ao programa Painel Eletrônico da Rádio Câmara, o deputado Coronel Crisóstomo afirmou que o uso orientado de tecnologias digitais pode ter impacto direto na permanência dos alunos na escola.
5: Toda criança gosta de usar um aparelho eletrônico. Guiado, orientado, é muito melhor e com certeza nós vamos diminuir drasticamente a evasão escolar. Agora, se ela sabe que vai para a escola, mesmo tendo a orientação do professor, e ele vai usar uma máquina que possa aprender, a criança não vai faltar à sala de aula.
3: Agora, os dois projetos que incluem jogos eletrônicos como recursos pedagógicos no ensino básico no Brasil aguardam a análise da Comissão de Constituição e Justiça. Da Rádio Câmara de Brasília, Sofia Peçanha.
1: Segurança Pública.
0: Rosângela Reis, do PL de Minas Gerais, celebra a aprovação do projeto que aumenta as penas para homicídio e lesão corporal contra trabalhadores da segurança privada. Ela explica que a medida busca proteger vigilantes que atuam na defesa de vidas e patrimônios em locais de grande circulação.
2: Rosângela Reis defende a valorização salarial e institucional da categoria com melhores condições de trabalho. A parlamentar afirma que os vigilantes não pedem privilégio, mas reconhecimento pelo serviço prestado à

0: população.
1: Coronel Ulisses, do União do Acre, reforça a importância do projeto que aumenta as penas para crimes contra vigilantes e profissionais de segurança. Ele observa que a categoria precisa ser valorizada, pois atua na linha de frente de bancos e escolas, estando exposta a riscos iminentes.
0: Para Coronel Ulisses, aumentar as punições contra homicídios e lesões corporais significa dar uma resposta firme aos criminosos. Ele ressalta que o texto também prevê um amparo a familiares dos agentes, caso o crime seja cometido em razão da atividade profissional da vítima.
1: Silvio Antônio, do PL do Maranhão, afirma que casos recentes de estupro coletivo contra crianças evidenciam a necessidade de o Congresso Nacional retomar o debate sobre a redução da maioridade penal.
0: O deputado também defende punições mais severas para adolescentes envolvidos em crimes graves. De acordo com Silvio Antônio, a legislação atual é insuficiente para responder a casos de extrema violência contra crianças e adolescentes.
1: Jorge Sola, do PT da Bahia, acusa parte da oposição de alterar a legislação penal para beneficiar aliados políticos. O deputado alerta que a mudança na dosimetria das penas aplicadas aos envolvidos nos atos de 8 de janeiro pode abrir precedentes para reduzir punições para outros crimes graves.
0: Jorge Sola também relaciona a derrubada de vetos presidenciais a articulações políticas ligadas às investigações sobre o Banco Master. Ainda assim, o deputado afirma que a Polícia Federal deve conduzir as apurações de forma imparcial.
1: Paulo Marinho Júnior, do PL do Maranhão, acredita que mudanças na legislação penal podem reduzir a sensação de impunidade no país. Segundo o parlamentar, autores de delitos graves precisam ser responsabilizados com mais rapidez e rigor pela justiça.
0: Na visão de Paulo Marinho Júnior, a morosidade do judiciário e a falta de punição favorecem a reincidência criminal e estimulam fraudes eleitorais. O deputado defende a união de diferentes correntes políticas em torno de propostas voltadas ao fortalecimento da segurança pública.
2: Direitos humanos.
1: A Câmara aprovou a remarcação de etapas de concursos para gestantes e lactantes. O repórter Antônio Vital acompanhou a votação.
3: A Câmara dos Deputados aprovou o projeto que garante a remarcação de etapas de concursos públicos para candidatas por motivo de saúde relacionado à gestação, ao parto ou ao período pós-parto. A proposta, já aprovada pelo Senado, estabelece que candidatas nessas condições poderão fazer qualquer etapa do concurso em segunda chamada, incluindo provas escritas, avaliações práticas e testes físicos. A candidata terá que cumprir os mesmos critérios e exigências dos demais concorrentes, preservando o caráter competitivo do processo. O projeto também define regras para a remarcação da prova. Ao ter o atestado médico aceito, a nova data deverá ocorrer entre 30 e 90 dias após o parto ou após a comprovação da condição de saúde. Em alguns casos, esse prazo poderá ser prorrogado. Outra medida prevista é a garantia de atendimento para candidatas lactantes, com direito à amamentação durante as avaliações, sem prejuízo do tempo de realização da prova. Relatora da proposta, a deputada Júlia Zanatta, do PL de Santa Catarina, argumentou que o projeto garante tratamento igualitário entre os candidatos, sem criar privilégios, pois apenas autoriza a realização das etapas em momento adequado. A relatora também destacou que a proposta, que inicialmente tratava apenas dos testes físicos para gestantes, protege não apenas a candidata, mas também a saúde do bebê.
4: Consegui, inclusive, ampliar, porque o projeto ele previa a questão das regras para concurso público, especialmente no TAF, no teste de aptidão física. O nosso texto, enquanto relatora, conseguimos ampliar para todas as etapas do concurso e incluir também a questão da amamentação.
3: O projeto foi aprovado de maneira simbólica pelo plenário, sem votos contrários. Para a deputada Érica Cocai, do PT do Distrito Federal, é uma maneira de garantir o direito das mulheres.
5: Asseguram que as mulheres possam ter condições de disputar qualquer tipo de certame e a partir do seu próprio conhecimento. A mulher que não tiver condições de disputar da mesma forma em função da gravidez ou em função de estar em um período pós-parto, vai ter o direito de, em outro momento, ter ali provada a sua capacidade.
3: O texto prevê ainda punições em caso de uso indevido do benefício, como eliminação do concurso e ressarcimento de despesas. Como o projeto que estabelece regras nacionais para permitir a remarcação de etapas de concursos públicos para gestantes e lactantes foi alterado pela Câmara, o texto retornará ao Senado para nova análise. Da Rádio Câmara de Brasília, com informações de Daniela

0: Essa, Antônio Vital.
1: Política.
2: Bongás, do Rio Grande do Sul, afirma que os correligionários do PT apoiam a criação da CPI do Banco Master e rebate acusações de que o partido seria contrário à investigação. Ele alega que deputados da legenda assinaram um requerimento para a criação da comissão no ano passado.
1: Bongás também cobra a instalação da CPI e defende o aprofundamento das investigações sobre irregularidades envolvendo o Banco Master. De acordo com o deputado, é necessário esclarecer possíveis conexões políticas e financeiras relacionadas ao caso.
2: Rodrigo Dazaelli, do PL de Mato Grosso, rebate críticas de parlamentares do PT sobre o uso de armas legalizadas pelo crime organizado. O deputado sustenta que a maior parte das armas apreendidas em ações criminosas não tem origem em registros legais.
1: Rodrigo Dazaelli também critica a atuação de parlamentares da esquerda nos debates sobre o Banco Master e a CPMI do INSS. De acordo com o deputado, integrantes do PT recorrem ao STF para tentar reverter derrotas políticas e usam informações distorcidas no debate público.
2: Termina aqui o jornal Câmara dos Deputados, com trabalhos técnicos de Everton Pedro Sobrinho,
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5: 8 horas.
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0: Muito boa noite para você que está aqui na sintonia da Rádio Universitária. Mais uma sexta-feira juntos, mais um sextou da nossa rádio pública com 80 por hora que vem chegando, que está começando aqui para você que está na sintonia da 99.9 FM. Eu sou Natália Demerri, junto aqui com Cássio Shoa. A gente fica as próximas duas horas com você que está aqui sextando junto com a gente. Não é isso, Shoa? Boa noite, Cássio Shoa.
1: Meu Deus do céu, sempre sensacional. Não tem como passar uma sexta sem esse boa noite. Isso aí já faz parte
0: já
1: da
0: tá
1: não,
0: assim,
1: não tem
0: já
1: como.
0: Não tem como chegar uma sexta-feira e não ser assim, com esse boa noite. E a gente aqui, juntinhos, nessas próximas duas horas, não é isso?
1: Pois é, Natália, esse programa que já tem uma comunidade que espera esse momento, exatamente, o sino bater essas 8 horas pra gente fazer essa nossa terapia de grupo aqui, ouvindo o melhor dos anos 80, que hoje tá daquele jeito, pelo que eu vi aqui. Hoje,
0: nossa gente
1: senhora.
0: Do céu, que a gente preparou revirando aqui os acervos da Rádio Universitária para essas próximas 2 horas, mas não tá brincadeira não, é só pedrada para você curtir muito, sério.
1: E tem aquele equilíbriozinho, porque tem os hitzões que não pode faltar,
0: sim,
1: mas tem aquelas pérolas que você só vai ouvir aqui.
0: Só no acervo
1: achados,
0: da gente.
1: Aqueles
0: exatamente.
1: Achados. Música brasileira também dos anos 80, sempre em especial, tudo no equilíbrio perfeito nessas próximas 2 horas, então é só aproveitar.
0: Vamos nessa,
1: vamos
0: então?
1: Embora.
0: Vamos começar?
1: Deixa eu pedir a você,
0: vai,
1: pro obsequio.
0: Shoa,

0: Gente do céu, sentiu o sol, Showa? Que sequência
1: meu
0: aqui no
1: Deus
0: 80
1: do
0: por
1: céu,
0: hora.
1: Natália, você não tem pena, não?
0: Não, é só assim, ó, sem deixar cair, sem deixar desacelerar. É 80 por hora e mais nesse programa, mais duas horas, nas duas horas seguidas aqui pela Rádio Universitária. 80 por hora, que é a nossa viagem musical pelos anos 80.
1: Que maravilha, você pode também interagir com a gente, participar lá pelo WhatsApp da Universitária 81-3879-5454, 81-3879-5454, manda sua mensagem, seu áudio, sua figurinha, que a gente vai amar.
0: Inclusive, você pode ajudar a gente a montar os próximos programas.
1: Exato.
0: Não é isso?
1: Já manda lá, porque o pessoal do 80 gosta de pesquisar.
0: Exatamente.
1: Sabe tudo, sabe muita coisa, muito mais do que a gente até, então... Já chega, manda a sua sugestão que a gente já aproveita para montar o próximo programa, os próximos que vem por aí.
0: Exatamente,
1: é
0: você faz junto com a gente, porque esse programa é delicinha por isso. A gente pesquisa e revira o acervo da Rádio Universitária e a gente faz em conjunto com o que você manda aí de pedido, de dica pra gente, porque são ouvintes especializados nessa pesquisa aí dos anos 80 junto com a gente. Isso é bom demais. E assim a gente monta esse 80 por hora, amorzinho e
1: que
0: delícia,
1: né? Agora vamos de música?
0: Vamos
1: porque
0: com mais
1: o próximo
0: música.
1: Bloco vem com tudo aí, hein?
0: Vamos nessa?
1: Vamos embora?

0: Senhoras e senhores, isso é o 80 por Hora, no ar na Universitária FM 99.9, toda sexta-feira. Já deu pra se acostumar, né, Natália?
1: Gente, olha pra isso, show! Que sequência! E bora com mais música, sem
0: vamos
1: perder tempo?
0: Vamos nessa? Vamos não perder tempo, simbora, vamos mais nessa. Música.

0: Esse é o 80 por Hora comigo, Natália Demery, junto com Cássio Shoa, toda sexta, a partir das 8 da noite. A gente tá por aqui com uma playlist, montando um programa super especial, 2 horas de 80 por Hora pra você. E aí, tá curtindo? De onde você tá ouvindo a gente? De onde você tá curtindo 80 por Hora nessa noite de sexta-feira? Eu espero que a gente esteja aí sendo a sua trilha sonora, que esteja embalando bem o seu sextou, né? O seu merecido sextou. Se ainda trabalha amanhã, tá criando aquela coragem, fechando o dia pra amanhã, seguir mais um dia de trabalho, então dá pra todas as vibes.
1: Dá pra tudo, esse programa se encaixa em todos os momentos, Natália, só não vale é não ouvir. Então, inclusive, é bom lembrar pro pessoal que dá pra ouvir o 80 por Hora nos aplicativos de rádio pra celular, viu?
0: Exatamente.
1: E aí você já procura um aplicativo de rádio que tenha a rádio universitária, né? Tem um monte que tem. Tem um bocado também que não tem, e aí esses que não tem, não vale a pena.
0: São legais, não.
1: Porque, pelo amor de Deus, se um aplicativo de rádio não tem a rádio universitária lá, pelo amor de Deus, você vai fazer o quê? Tá fazendo o quê no seu celular aí? Procura o que tem a rádio universitária, já baixa lá e já favorita a rádio universitária para ouvir de onde você estiver aí no seu celular, Rádio Universitária Recife.
0: Exatamente, e aí tem o streaming também da UFPE para você ouvir, tá no radinho, gostosinho, mas aí vai sair de Recife, vai pegar a estrada, tá em outra cidade, outro estado, outro país e por aí vai. radio.ntvru.fpe.br. Pode ser pelo streaming, pode ser pelo aplicativo de rádio no celular. Você escolhe, só não vale ficar sem ouvir a gente aqui durante o 80 por Hora e durante toda a programação da Rádio Universitária. Aí eu falei da galera que já tá no sextou, a galera que vai trabalhar ainda amanhã, tem gente que tá trabalhando ouvindo o 80 por Hora também.
1: É verdade.
0: A gente tem que mandar um alô pra galera que fica aí de plantão, pra galera que tá trabalhando em portaria, em hospital, tá naquele momento de descanso. Tem o pessoal também dos aplicativos de carro, de Uber e por aí vai.
1: Sensacional, os melhores ouvintes.
0: Os melhores ouvintes. Então a gente tá mandando um oi aí pra todo mundo.
1: Um beijo, um abraço. Amo vocês, amo vocês.
0: Vocês são incríveis. Dá uma emoção quando a gente entra no aplicativo desse de carro assim e aí tá na sintonia da Rádio Universitária.
1: Eu fico emocionado.
0: Eu fico emocionada, minha gente. É bom demais.
1: Então agora o próximo bloco vai especialmente pra vocês agora, que tá sensacional. Vamos de mais música, Natália?
0: Vamos nessa.

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1: Esse é o 80 por hora, minha gente. Sente só aqui no ar da Universitária FM 99.9, o melhor dos anos 80, toda sexta às 8 da noite aqui no som da nossa rádio pública. Que coisa, Natália!
2: Que maravilha! Agora, vê só. Vou pedir pra você, eu também vou segurar minha emoção aqui, quem tá na sintonia da gente, segurar um pouquinho, porque a gente vai pro intervalo super rápido, mas já já a gente volta com muito mais música, que tem a outra parte do 80 por hora, mais uma hora de viagem pelos anos 80. Combinado? Pode ser?
1: Não, na hora. Já, então, já vamos de nessa. Volta, é rapidíssimo.
3: 9 horas.
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